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0: 9:28.
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0: 9:39.
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0: 953.
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7: Agora são 22:02 pelo horário de Brasília. A partir de agora iniciamos a oração do Santo Rosário, rezando pelas intenções de Delfim e Gino de Maceió, Alagoas, e pede pela paz, pelo amor ao próximo, pelo reino de Deus, por todos os enfermos, especialmente os acamados, pelos cuidadores. Paulo César de Itabira, Pernambuco, também pede oração para ele e família. A Yolanda da Silva de Maceió, também rezamos pelas intenções dela. A Maria Guerra da Vila Prudente pede oração pela família, pelos enfermos, né, por essa tristeza com o helicóptero que caiu aí, pelos que faleceram. Rezamos também pela Cida de São Caetano do Sul. Boa noite, Gil Ortiz, Renato Quitéria. Peço orações pela família do bebê Micael, que hoje os pais se despediram. Micael, que Deus conforte essa família, os pais e a vovó. Cida de São Caetano. Obrigado eu, Delfim. Rosimeire de Pará de Minas. Boa noite, tudo bem, graças a Deus. Ela pede oração para toda a família. Salve Maria Imaculada, obrigado, Rosimeire, muito obrigado. Rezamos também pelas intenções da Cícera de Santana do Ipanema. Né? Enfim, por todas as intenções dos nossos ouvintes que participam com a gente nesse momento do Santo Rosário, viu? Nós agradecemos a audiência, rezamos também aqui, olha, pelas intenções da Cailane, né, de Santana de Ipanema, Alagoas, a Valdicleia de Ananindeua, no Pará. Pede oração pela saúde dela, pela saúde dos filhos e netos, pela saúde de todos nós da rádio. Muito obrigado. A Carmen Almeida, que nós colocamos o áudio aqui, a Vânia também, por todas as intenções, a Vânia Flórido, pelo Marcelo Brito de Peruíbe, Cícero e Aparecida de Afogados da Engazeira, a Helena do Aeroporto Zumbi dos Palmares. Rezamos também pelo Paulo Duarte de Maceió, Alagoas, pela Patrícia Fernandes de Campina Grande, todas as intenções que ela traz no coração, Cláudio Norte, Santo André, né, que pede oração pela venda da casa na Vila Luzita, pelo Manuel dos Anjos, João de Mirassol, São Paulo, que pede oração para ele, pela saúde, né? E por toda a família. Rezamos então por todas essas intenções, pelas intenções de todos os nossos milites, colaboradores da Milícia da Imaculada. Colocamos também aqui em oração Lembrando que você pode participar ao vivo com a gente rezando um dos mistérios do Rosário no 0 operadora 11 4397 6520. A Rosimeire de Ribeirão Pires e toda a sua família. Ainda rezamos pelas intenções de Luiz Elvira de Campo Grande, no Rio de Janeiro. Ela pede oração para todos, né, da família, né, Giovanni Ribeiro Andrade, pelos filhos, netos, noras, né, todos estão rezando o terço com a gente nesse momento. E nós vamos rezar ao vivo aqui no estúdio com o nosso querido Frei Sebastião Benito Quali, o frade menor conventual e guardião internacional do carisma da Milícia da Imaculada. Boa noite, Frei.
8: Gil Ortiz, boa noite.
7: Boa noite.
8: Renato, boa noite. Tô chegando da paróquia do nosso Alexandre Muschielli, que já foi missionário Imaculado para De Colbe, abrindo a novena a Santa Teresinha. Muito bonito, muita gente. Muito, muito mesmo. Pessoas que há tempo frequentava ainda na Santíssima Virgem. Fiquei muito, muito contente. Agradeço muito ao nosso pároco agora de lá, né, Alexandre Muschielli. Estou chegando de Minas Gerais, viu? Hoje fui para lá, no, praticamente no sul do Minas Gerais, abençoando muitos cultivos destas frutas que nós comemos continuamente. Olha, nunca tinha visto tanto cultivo de morango como hoje. E é o lugar onde mais produz morango. Estou atravessando um momento muito, muito triste, porque esta chuva acabou apodrecendo quase todas as frutas, mesmo coberta, mas a umidade. Então, benzi muito mesmo. Fiquei contente, cheguei, celebrei a missa, primeiro dia de novena Santa Teresinha, e agora estou aqui com vocês, viu? É muito importante lembrar que o mundo é pequeno hoje e que todos precisam de oração. E nós temos que rezar, pois a oração é a energia, é a vida da nossa caminhada de fé, de amor, de esperança. E gostei muito hoje, no primeiro dia da novena dedicada a Santa Teresinha, viver o momento presente. É importante, sim. Agora, o que eu tenho é este momento presente. Passado já foi, futuro, não sei. Agora vamos rezar o terço, coro do Rosário, neste momento, todos juntos, pensando naquilo que Cristo fez por nós. E vamos abrir em nome do Pai, do Filho e do Espírito Santo. Muito bem. E você, Gil Ortiz, está bem?
7: Graças a Deus, Frei. Graças a Deus, muito bem. Estamos aqui, prontos para rezar.
8: Ótimo. Renato também, né? Então vamos lá, agora, abrindo com um ato de fé. Opa, Flávio, que beleza. Pena que não... Como é que você está aí? Que beleza. Seja bem-vindo, dá um bom-vindo a todo mundo.
9: Boa noite para todos, salve Maria Imaculada. Vamos aí continuar o nosso terço, né? E uma alegria poder estar aqui hoje também, junto rezando com o Frei Sebastião.
8: Olha, é muito bom, porque quando a gente vai por aí, Curitiba, é o único que fica comigo, não é verdade?
9: Isso.
8: Tá bom. Então vamos lá, creio em Deus Pai Todo-Poderoso, Criador do céu e da terra, em Jesus Cristo, seu único Filho, nosso Senhor, que foi concebido pelo poder do Espírito Santo, nasceu da Virgem Maria, padeceu sob Pôncio Pilatos, foi crucificado, morto e sepultado, desceu à mansão dos mortos, ressuscitou o terceiro dia, subiu aos céus, está sentado à direita de Deus Pai Todo-Poderoso, donde há de vir a julgar os vivos e os mortos. Creio no Espírito Santo, na Santa Igreja Católica, na comunhão dos santos, na remissão dos pecados, na ressurreição da carne, na vida eterna. Amém. Pai nosso que está no céu, santificado seja o vosso nome. Venha a nós o vosso reino. Seja feita a vossa vontade, assim na terra como no céu.
9: O pão nosso de cada dia nos dai hoje. Perdoai as nossas ofensas, assim como nós perdoamos a quem nos tem ofendido. Não nos deixeis cair em tentação, mas livrai-nos do mal. Amém.
8: Pedimos à Virgem Santíssima, que é filha predileta do Pai, mãe do Verbo Eterno, esposa do Espírito Santo, que nos obtenha muita fé, caridade e esperança. Ave Maria, cheia de graça, o Senhor é convosco. Bendita sois vós entre as mulheres, bendito o fruto do vosso ventre, Jesus.
9: Santa Maria, Mãe de Deus, rogai por nós, pecadores, agora e na hora de nossa morte. Amém.
8: Ave Maria, cheia de graça, o Senhor é convosco. Bendita sois vós entre as mulheres, bendito o fruto do vosso ventre, Jesus.
9: Santa Maria, Mãe de Deus, rogai por nós, pecadores, agora e na hora de nossa morte. Amém.
8: Ave Maria, cheia de graça, o Senhor é convosco. Bendita sois vós entre as mulheres, bendito o fruto do vosso ventre, Jesus.
9: Santa Maria, Mãe de Deus, rogai por nós, pecadores, agora e na hora de nossa morte. Amém.
8: Glória ao Pai e ao Filho e ao Espírito Santo.
9: Como era no princípio, agora e sempre. Amém.
8: Meditemos hoje, terça-feira, os mistérios dolorosos. A agonia de Jesus, flagelação de Jesus, coração de espinho de Jesus, viagem Calvário carregando a cruz e Cristo crucificado. E o primeiro mistério agora, a agonia de Jesus. Sabendo o que estava esperando, Jesus sofreu. Suou sangue, pediu ao Pai, se fosse possível, de afastar dele esse sofrimento, mas não a dele, mas a vontade do Pai. Então se entregou aos soldados para que fosse levado para ser crucificado. Vamos ver neste suor de sangue quanto Jesus sofreu. Agora temos

0: minha tia, né, que eu pedi por alguns dias aqui que ela estava doente, Deus a levou ontem, então nós a sepultamos ontem, ela descansou, está na glória do Senhor. Eu queria pedir também por um amigo que está com problema com a agiota, está sendo ameaçado, está desesperado, não sabe o que fazer, né? Queria pedir pelos meus filhos, né? Principalmente pelo meu filho, o Caio, mais velho, né? Que foi vítima de abuso e não consegue trabalhar, está deprimido. E eu queria pedir para que ele superasse essa fase, me ajudasse a pôr o pão na mesa e que Deus me ajude, me dê força, discernimento e principalmente estratégia para que eu possa conseguir sustentar minha família. Frei, essas são as minhas intenções.
1: Muito bem, Yara. Então, com essas suas intenções, vamos colocar todas que estão rezando conosco. Pai nosso que estais nos céus, santificado seja o vosso nome. Venha a nós o vosso reino, seja feita a vossa vontade, assim na terra como no céu.
0: O pão nosso de cada dia nos dai hoje, perdoai as nossas ofensas, assim como nós perdoamos a quem nos tem ofendido. E não nos deixeis cair em tentação, mas livrai-nos, Senhor, do mal. Amém.
1: Ave Maria, cheia de graça, o Senhor é convosco. Bendita sois vós entre as mulheres, e bendito é o fruto do vosso ventre, Jesus.
0: Santa Maria, Mãe de Deus, rogai por nós, pecadores, agora e na hora de nossa morte. Amém.
1: Ave Maria, cheia de graça, o Senhor é convosco. Bendita sois vós entre as mulheres, e bendito é o fruto do vosso ventre, Jesus.
0: Santa Maria, Mãe de Deus, rogai por nós, pecadores, agora e na hora de nossa morte. Amém.
1: Ave Maria, cheia de graça, o Senhor é convosco. Bendita sois vós entre as mulheres, e bendito é o fruto do vosso ventre, Jesus.
0: Santa Maria, Mãe de Deus, rogai por nós, pecadores, agora e na hora de nossa morte. Amém.
1: Ave Maria, cheia de graça, o Senhor é convosco. Bendita sois vós entre as mulheres, e bendito é o fruto do vosso ventre, Jesus.
0: Santa Maria, Mãe de Deus, rogai por nós, pecadores, agora e na hora de nossa morte. Amém.
1: Ave Maria, cheia de graça, o Senhor é convosco. Bendita sois vós entre as mulheres, e bendito é o fruto do vosso ventre, Jesus.
0: Santa Maria, Mãe de Deus, rogai por nós, pecadores, agora e na hora de nossa morte. Amém.
1: Ave Maria, cheia de graça, o Senhor é convosco. Bendita sois vós entre as mulheres, e bendito é o fruto do vosso ventre, Jesus.
0: Santa Maria, Mãe de Deus, rogai por nós, pecadores, agora e na hora de nossa morte. Amém.
1: Ave Maria, cheia de graça, o Senhor é convosco. Bendita sois vós entre as mulheres, e bendito é o fruto do vosso ventre, Jesus.
0: Santa Maria, Mãe de Deus, rogai por nós, pecadores, agora e na hora de nossa morte. Amém.
1: Ave Maria, cheia de graça, o Senhor é convosco. Bendita sois vós entre as mulheres, e bendito é o fruto do vosso ventre, Jesus.
0: Santa Maria, Mãe de Deus, rogai por nós, pecadores, agora e na hora de nossa morte. Amém.
1: Ave Maria, cheia de graça, o Senhor é convosco. Bendita sois vós entre as mulheres, e bendito é o fruto do vosso ventre, Jesus.
0: Santa Maria, Mãe de Deus, rogai por nós, pecadores, agora e na hora de nossa morte. Amém.
1: Ave Maria, cheia de graça, o Senhor é convosco. Bendita sois vós entre as mulheres.

0: pecadores, e bendito é o fruto do vosso ventre, Jesus.
1: Santa Maria, Mãe de Deus, rogai por nós, pecadores, agora e na hora de nossa morte. Amém.
2: Glória ao Pai, ao Filho e ao Espírito Santo.
1: Assim como era no princípio, agora e para sempre. Amém.
2: Ó meu Jesus,
1: perdoai-nos, livrai-nos do fogo do inferno, levai as almas todas para o céu e socorrei principalmente as que mais precisarem da vossa misericórdia.
2: Ó Maria concebida sem pecado,
1: rogai por nós que recorremos a vós e por todos quantos não recorrem a vós, especialmente pelos inimigos da Santa Igreja e por todos quantos são a vós recomendados.
2: Muito obrigado, Yara, pela sua participação. Deus atende os seus pedidos e abençoe a senhora e todos vocês que estão rezando conosco, em nome do Pai, do Filho e do Espírito Santo. Salve Maria Imaculada. Gil Ortiz, podemos ouvir uma mensagem?
3: Sim, Frei, vamos ouvir sim uma mensagem. Queremos também reforçar o convite para os nossos ouvintes participarem ao vivo no 0 operadora 11 4397-6520. A gente reza também aqui pelas intenções da Tereza, Terezinha Campana. Boa noite, Gil. Aqui é Terezinha Campana de São Bernardo Campo, pelas almas do Purgatório, por todos os membros do Núcleo Mãe Assunto ao Céu e por todos os ouvintes. E também o Reginaldo Amaro, de Santo André. Boa noite, Reginaldo.
4: Aqui é o Reginaldo Amaro dos Santos, da Vila Lutécia, Santo André. Peço pela minha saúde, saúde da minha mãe, da minha filha Luísa, da alma da minha esposa Lucimar, 1 ano e 2 meses, pela saúde de Nilza e filha Fabiane Rosalém, toda a família Rosalém. Salve Maria Imaculada.
2: Salve Maria Imaculada. Agora vamos meditar o segundo mistério doloroso. Pilatos acreditou na inocência de Cristo, mas o povo, repito, não aquele povo que procurava Jesus, mas esse povo que realmente era insuflado pela liderança religiosa da época, começou a gritar: crucifica-o, crucifica-o. Então Pilato queria dar um castigo a Jesus para ver se eles o poupavam. Então mandou flagelar Jesus. Uma tortura incrível. Já falei diversas vezes, no Santo Sudário se nota até mais de 1000 feridas que Jesus sofreu no corpo dele por causa disso. E nós temos aqui uma visita. Ô Felício, se apresente.
5: Boa noite. Eu me chamo Richard. Faço parte aqui da Fischer, comunidade. Vai. E vim aqui visitar o Frei nesse terço maravilhoso. Rezar por todos.
2: E você?
6: Boa noite a todos. Boa noite, Frei. Eu sou a Camila e vim aqui hoje rezar o terço com todos vocês.
2: Camila e Fischer já vieram aqui diversas vezes, né?
6: Sim.
2: Que bom que estar aqui. Então, vamos agora meditar esse segundo mistério. Gil Ortiz, tem alguém?
3: Vamos saber se tem alguém na linha? Vamos ver se alguém vai participar com a gente agora no Santo Rosário. Alô, boa noite? Não? Não tem? Ah, ok. Não temos, Frei.
2: Tá bom. Pai nosso que estás no céu, santificado seja o vosso nome. Venha a nós o vosso reino. Seja feita a vossa vontade, assim na terra como no céu.
6: O pão nosso de cada dia nos dai hoje, perdoai-nos as nossas ofensas, assim como nós perdoamos a quem nos tem ofendido. E não nos deixeis cair em tentação, mas livrai-nos do mal. Amém.
7: Ave Maria, cheia de graça, o Senhor é convosco. Bendita sois vós entre as mulheres, e bendito é o fruto do vosso ventre, Jesus.
6: Santa Maria, Mãe de Deus, rogai por nós, pecadores, agora e na hora de nossa morte. Amém.
7: Ave Maria, cheia de graça, o Senhor é convosco.
0: bendita sois vós entre as mulheres, e bendito é o fruto do vosso ventre, Jesus.
6: Santa Maria, Mãe de Deus, rogai por nós, pecadores, agora e na hora de nossa morte. Amém.
2: Ave Maria, cheia de graça, o Senhor é convosco. Bendita sois vós entre as mulheres, e bendito é o fruto do vosso ventre, Jesus.
6: Santa Maria, Mãe de Deus, rogai por nós, pecadores, agora e na hora de nossa morte. Amém.
2: Ave Maria, cheia de graça, o Senhor é convosco. Bendita sois vós entre as mulheres, bendito é o fruto do vosso ventre, Jesus.
6: Santa Maria, Mãe de Deus, rogai por nós, pecadores, agora e na hora de nossa morte. Amém.
2: Ave Maria, cheia de graça, o Senhor é convosco. Bendita sois vós entre as mulheres, bendito é o fruto do vosso ventre, Jesus.
6: Santa Maria, Mãe de Deus, rogai por nós, pecadores, agora e na hora de nossa morte. Amém.
2: Ave Maria, cheia de graça, o Senhor é convosco. Bendita sois vós entre as mulheres, bendito é o fruto do vosso ventre, Jesus.
6: Santa Maria, Mãe de Deus, rogai por nós, pecadores, agora e na hora de nossa morte. Amém.
2: Ave Maria, cheia de graça, o Senhor é convosco. Bendita sois vós entre as mulheres, bendito é o fruto do vosso ventre, Jesus.
6: Santa Maria, Mãe de Deus, rogai por nós, pecadores, agora e na hora de nossa morte. Amém.
2: Ave Maria, cheia de graça, o Senhor é convosco. Bendita sois vós entre as mulheres, bendito é o fruto do vosso ventre, Jesus.
6: Santa Maria, Mãe de Deus, rogai por nós, pecadores, agora e na hora de nossa morte. Amém.
2: Ave Maria, cheia de graça, o Senhor é convosco. Bendita sois vós entre as mulheres, bendito é o fruto do vosso ventre, Jesus.
6: Santa Maria, Mãe de Deus, rogai por nós, pecadores, agora e na hora de nossa morte. Amém.
2: Ave Maria, cheia de graça, o Senhor é convosco. Bendita sois vós entre as mulheres, bendito é o fruto do vosso ventre, Jesus.
6: Santa Maria, Mãe de Deus, rogai por nós, pecadores, agora e na hora de nossa morte. Amém.
2: Ave Maria, cheia de graça, o Senhor é convosco. Bendita sois vós entre as mulheres, e bendito é o fruto do vosso ventre, Jesus.
6: Santa Maria, Mãe de Deus, rogai por nós, pecadores, agora e na hora de nossa morte. Amém.
2: Glória ao Pai, ao Filho e ao Espírito Santo.
6: Como era no princípio, agora e sempre. Amém.
2: Ó meu Jesus,
6: perdoai-nos, livrai-nos do fogo do inferno, levai as almas todas para o céu e socorrei principalmente as que mais precisarem.
2: Ó Maria concebida sem pecado,
6: rogai por nós que recorremos a vós e por todos quantos não recorrem a vós, especialmente pelos inimigos da Santa Igreja e por todos quantos são a vós recomendados.
2: Obrigado, Richard e Camila. Eu continuo aqui com a gente, certo? Então, vamos agora ouvir uma mensagem de Ortiz.
3: Sim, Frei, vamos ouvir mais uma mensagem e reforçar o convite para o nosso ouvinte também participar ao vivo no 0-11-4397-6520. Nós vamos ouvir agora, Frei, o pedido de oração da Camila. Ela é de Santo André. Aqui de Santo André. Boa noite, Camila.
8: Oi, boa noite. Que Deus abençoe a todos. Meu nome é Camila. A minha intenção é pela minha mãe. Eu quero que ela fique bem, que Deus abençoe e cure ela, porque ela está com muita dor na mão. E peço também pelo meu pai, que Deus ilumine os caminhos dele. E peço também que me ilumine. As coisas não andam fáceis, mas eu creio que Deus é maior que tudo.
2: Muito bem, coloquemos essas intenções, certo? E vamos agora meditar o terceiro mistério doloroso. Quem vai nos acompanhar é Maria Roberta, de São Paulo. Boa noite, Maria Roberta.
9: Boa noite, Frei. Sua bênção, que Deus abençoe o senhor. Que Nossa Senhora proteja muito o senhor.
2: Amém, obrigado. Que mais?
9: O Frei Flávio está aí?
10: Estou.
2: Está.
9: Ah, tá. Sua bênção, Frei.
10: Deus abençoe, Maria Roberta.
9: Que Deus abençoe o senhor também. Sempre estou rezando pelo senhor também. Todos os freios franciscanos e Frei Carmelita também.
10: Amém.
9: Eu sou Carmelita, né? Então, tem agradecer a Deus, né, Frei?
2: Muito bem, Maria Roberta.
9: As minhas intenções, Frei, eu quero rezar para os carmelitas da Bela Vista, que começou a novena ontem, de Santa Terezinha, até dia 30, dia 1º, é o dia dela, né? A festa dela. E é um dia que eu vou fazer a cirurgia no meu braço. Eu vou pedir pro senhor, falei pro lado, rezar por mim, tá? Eu vou fazer lá no Hospital São Paulo.
2: Muito bem, Maria Roberta, então, com essas suas intenções, meditando Cristo coroado de espinhos, coisa horrível, né? Quanto Jesus amou e ama a gente para suportar tudo isso. Pai nosso que estais no céu,
11: santificado seja o vosso nome. Venha a nós o vosso reino, seja feita a vossa vontade, assim na terra como no céu.
9: O pão nosso de cada dia nos dai hoje, perdoai as nossas ofensas, assim como nós perdoamos a quem não tem ofendido, e não nos deixei cair em tentação, mas livrai-nos do mal. Amém.
2: Ave Maria, cheia de graça, o Senhor é convosco. Bendita sois vós entre as mulheres, bendito o fruto do vosso ventre, Jesus.
9: Santa Maria, Mãe de Deus, rogai por nós, pecadores, agora e na hora de nossa morte. Amém.
2: Ave Maria, cheia de graça, o Senhor é convosco. Bendita sois vós entre as mulheres, bendito o fruto do vosso ventre, Jesus.
9: Santa Maria, Mãe de Deus, rogai por nós, pecadores, agora e na hora de nossa morte. Amém.
2: Ave Maria, cheia de graça, o Senhor é convosco, bendita sois vós entre as mulheres, bendito o fruto do vosso ventre, Jesus.
9: Santa Maria, Mãe de Deus, rogai por nós, pecadores, agora e na hora de nossa morte. Amém.
2: Ave Maria, cheia de graça, o Senhor é convosco, bendita sois vós entre as mulheres, bendito o fruto do vosso ventre, Jesus.
9: Santa Maria, Mãe de Deus, rogai por nós, pecadores, agora e na hora de nossa morte. Amém.
2: Ave Maria, cheia de graça, o Senhor é convosco. Bendita sois vós entre as mulheres, bendito o fruto do vosso ventre, Jesus.
9: Santa Maria, Mãe de Deus, rogai por nós, pecadores, agora e na hora de nossa morte. Amém.
2: Ave Maria, cheia de graça, o Senhor é convosco. Bendita sois vós entre as mulheres, bendito o fruto do vosso ventre, Jesus.
9: Santa Maria, Mãe de Deus, rogai por nós, pecadores, agora e na hora de nossa morte. Amém.
2: Ave Maria, cheia de graça, o Senhor é convosco. Bendita sois vós entre as mulheres, bendito é o fruto do vosso ventre, Jesus.
9: Santa Maria, Mãe de Deus, rogai por nós, pecadores, agora e na hora de nossa morte. Amém.
2: Ave Maria, cheia de graça, o Senhor é convosco. Bendita sois vós entre as mulheres, bendito é o fruto do vosso ventre, Jesus.
9: Santa Maria, Mãe de Deus, rogai por nós, pecadores, agora e na hora de nossa morte. Amém.

0: Jesus.
1: Santa Maria, Mãe de Deus, rogai por nós, pecadores, agora e na hora de nossa morte. Amém.
2: Ave Maria, cheia de graça, o Senhor é convosco. Bendita sois vós entre as mulheres, e bendito é o fruto do vosso ventre, Jesus.
1: Santa Maria, Mãe de Deus, rogai por nós, pecadores, agora e na hora de nossa morte. Amém.
2: Glória ao Pai, ao Filho e ao Espírito Santo.
1: Como era no princípio, agora e sempre. Amém.
2: Ó meu Jesus,
1: perdoai-me, livrai-me do fogo do inferno, levai as almas todas para o céu e socorrei principalmente as que mais precisarem.
2: Obrigado, ó Maria concebida sem pecado.
1: Rogai por nós que recorremos a vós e a todos aqueles que não recorrem a vós, especialmente pelos inimigos da Santa Igreja e por todos quantos são a vós recomendados. Freze pela alma do meu amigo Frei Diogo, que
2: certo.
1: Deus e Nossa Senhora abençoe a família dele.
2: Com certeza,
1: e pelo
2: Maria.
1: Pelo Frei Favarão.
2: Sim, com certeza, Maria Roberta. Eu escuto isso com muita alegria, porque são pessoas que tiveram parte na vida da gente e outros que continuam como o nosso Luiz. Que Deus abençoe. E vamos lá. Agora podemos ouvir uma mensagem, Gil Ortiz.
3: Sim, Frei, vamos ouvir sim mais uma mensagem. É, também reforçamos, né, mais uma vez, para que o ouvinte participe com a gente do 0 operadora 11 4397 6520. Eu, antes de colocar um áudio aqui, eu coloco também o Jairo Zene, de Toledo, no Paraná, que está rezando conosco neste momento e pede oração por toda a família. E agora nós vamos ouvir o pedido de oração da Elza, de Santo André. Boa noite, Elza.
4: Boa noite, Fer e Sebastião, sua bênção. Sou a Elza, eu peço oração pela Maria Eduarda, pela mãe dela Maria, o pai José, o Edson, meu genro, a minha filha Aldeni. Peço pela minha filha Aldeane, a família Souza Silva Brito e Vasconcelos, meu familiar em Caruaru, Pernambuco, minha irmã em Ribeirão Pires, que está com crise de asma, a Neide, e por todos que precisam de oração, pela Yara, por todos que estão participando. Salve Maria Imaculada.
2: Salve Maria Imaculada, muito obrigado, Deus abençoe sempre, minha filha. E agora meditemos o quarto mistério doloroso, Jesus, então, condenado à morte, Pilato não conseguiu. Inclusive, o ameaçaram perante César. E Pilato colocou Barabás, um homicida, com a esperança que libertasse Jesus. Não, prefiro libertar Barabás, um homicida, e a Jesus crucificou. Se lavou as mãos para mostrar que ele não queria, mas Jesus foi levado para ser crucificado, carregando uma pesante cruz, caindo 3 vezes, mas consolado pela Verônica e pelas mulheres que choravam. E também viu sua mãe que o acompanhou até a cruz. Agora é Osmiro de Divinópolis, Minas Gerais, que vai nos acompanhar. Osmiro, boa noite.
5: Boa noite,
2: Pai.
5: A sua bênção.
2: Deus te abençoe, meu filho. Pode colocar as suas intenções.
5: É, primeiramente, Padre, eu agradeço a Deus, né, por mais uma semana, por mais um dia. Eu peço por todos os doentes, todos os enfermos aqui da nossa cidade, pelos padres aqui da paróquia, o bispo, e também, Padre, por entendimento, né, da palavra de Deus, que eu estou fazendo a leitura da Bíblia e peço sabedoria para me entender o que está falando, o que está explicando os leitores. Eu já estou no livro de Daniel e Isaías e eu pretendo terminar no final do ano, entendeu? Que Deus me dê a sabedoria para compreender a palavra de Deus.
2: Tá certo, Osmiro. com essas suas intenções. Rezemos este quarto mistério doloroso. Pai nosso que está no céu, santificado.

0: do céu.
1: O pão nosso de cada dia nos dai hoje, perdoai-nos as nossas ofensas, assim como nós perdoamos a quem nos tem ofendido, e não deixeis cair em tentação, mas livrai-nos do mal. Amém.
2: Ave Maria, cheia de graça, o Senhor é convosco. Bendita sois vós entre as mulheres, bendito é o fruto do vosso ventre, Jesus.
1: Santa Maria, Mãe de Deus, rogai por nós, pecadores, agora e na hora da nossa morte. Amém.
2: Ave Maria, cheia de graça, o Senhor é convosco. Bendita sois vós entre as mulheres, e bendito é o fruto do vosso ventre, Jesus.
1: Santa Maria, Mãe de Deus, rogai por nós, pecadores, agora e na hora da nossa morte. Amém.
2: Ave Maria, cheia de graça, o Senhor é convosco. Bendita sois vós entre as mulheres, e bendito é o fruto do vosso ventre, Jesus.
1: Santa Maria, Mãe de Deus, rogai por nós, pecadores, agora e na hora da nossa morte. Amém.
2: Ave Maria, cheia de graça, o Senhor é convosco. Bendita sois vós entre as mulheres, bendito é o fruto do vosso ventre, Jesus.
1: Santa Maria, Mãe de Deus, rogai por nós, pecadores, agora e na hora da nossa morte. Amém.
2: Ave Maria, cheia de graça, o Senhor é convosco. Bendita sois vós entre as mulheres, e bendito é o fruto do vosso ventre, Jesus.
1: Santa Maria, Mãe de Deus, rogai por nós, pecadores, agora e na hora da nossa morte. Amém.
2: Ave Maria, cheia de graça, o Senhor é convosco. Bendita sois vós entre as mulheres, e bendito é o fruto do vosso ventre, Jesus.
1: Santa Maria, Mãe de Deus, rogai por nós, pecadores, agora e na hora da nossa morte. Amém.
2: Ave Maria, cheia de graça, o Senhor é convosco. Bendita sois vós entre as mulheres, e bendito é o fruto do vosso ventre, Jesus.
1: Santa Maria, Mãe de Deus, rogai por nós, pecadores, agora e na hora da nossa morte. Amém.
2: Ave Maria, cheia de graça, o Senhor é convosco. Bendita sois vós entre as mulheres, e bendito é o fruto do vosso ventre, Jesus.
1: Santa Maria, Mãe de Deus, rogai por nós, pecadores, agora e na hora da nossa morte. Amém.
2: Ave Maria, cheia de graça, o Senhor é convosco. Bendita sois vós entre as mulheres, e bendito é o fruto do vosso ventre, Jesus.
1: Santa Maria, Mãe de Deus, rogai por nós, pecadores, agora e na hora da nossa morte. Amém.
2: Glória ao Pai, ao Filho e ao Espírito Santo.
1: Como era no princípio, agora e sempre. Amém.
3: Obrigado, ó Maria concebida sem pecado.
1: Rogai por nós que recorremos a vós, e por todos quantos não recorrem a vós, e principalmente pelos inimigos da Santa Igreja, e por todos quantos são a vós recomendados.
3: Obrigado, Osmiro, pela sua participação. Deus abençoe o Senhor e todos vocês que estão rezando conosco. Em nome do Pai, do Filho e do Espírito Santo.
4: Amém.
3: Salve Maria Imaculada.
5: Salve Maria Imaculada.
3: Jurtis, vamos ouvir mais uma mensagem?
6: Vamos, Frei, vamos ouvir mais uma mensagem, mais uma vez reforçando aí, para que os nossos ouvintes rezem ao vivo no 0-11-4397-6520. Rezamos pelas intenções da Dani Saraiva, de Fortaleza, no Ceará, o Geraldinho Pereira, de Pará de Minas, a Marceline de Arco Verde, Pernambuco, a Leia do Guarujá, que está rezando conosco, né, e pedindo oração para ela e para toda a família. e também o Marciano de Jacarezinho, no Paraná. Boa noite, Marciano.
0: Jô Ortiz, boa noite.
6: Boa noite.
0: Sua bênção, Frei São Sebastião, aqui o Marciano de Ribeiro, Jacarezinho, Paraná. Receitei-se perdão da minha vida, pela minha saúde, pela saúde da minha esposa, meu filho, pela saúde e recuperação da minha mãe, pela saúde do meu pai, pela saúde dos meus irmãos, meus sobrinhos, meus tios, meus filhos, dos meus amigos, Benito Souza, Jacarezinho em família, da visão da Padre Mello em família, Edson Marcelino em família, Dona Irene do Jardim Panorama em família, Maria de Fábio de Apucarana em família, Mara Silva em família, ele descansa eterno de Benedito Botão e Benedito Marchione. Mas por todos os 20, por Miguel São José Operário e por todos os vigilantes. Amém. Salve, Maria Imaculada, Marciano de Jacarezinho em Paraná. Bom dia a todos.
3: Isso, coloquemos aqui todas as suas intenções, viu? E agora vamos meditar o quinto mistério doloroso. Jesus foi crucificado. Vamos ver a Cristo. Ele fez tudo isso por nosso amor. Tomou nosso lugar. É nós que merecíamos esta condenação. Mas Ele nos ama e quer que todos nós sejamos felizes. Por isso, com sua morte de cruz, derrotou a morte para sempre e abriu a vida para todos nós, a vida eterna. Agora é Paulo de Maceió, Alagoas, que vai nos acompanhar. Boa noite, Paulo.
4: É, boa noite, Frei.
3: Boa noite, meu filho. Pode colocar as suas intenções.
4: É, Frei.
3: Sim.
4: Antes de colocar as minhas intenções, eu gostaria de colocar para o senhor, faz 20 anos que eu sou da, já faço parte dessa família, há 20 anos, graças a Deus. Mas eu gostaria, antes de iniciar esse quinto mistério, é o quinto, não é?
3: Sim.
4: Ah, eu gostaria de dizer o seguinte, que o senhor nasceu na sua terra, só isso para o senhor, é para o senhor. Isso unicamente é para o Senhor, espiritualmente. Deus está ouvindo, que é a unção do Espírito Santo de Deus dentro do meu coração para dizer isso. E Deus me pediu para dizer ao Senhor. Há tempo, mas chegou a hora é agora. É para dizer ao Senhor, o Senhor nasceu lá na sua terra. Mas o Senhor veio para o Brasil para ser o nosso pai. O pai brasileiro, o nosso pai brasileiro, o nosso pai espiritual brasileiro. Esse homem da unção do Espírito Santo de Deus, esse homem que está nas nossas casas, iluminando nas horas mais difíceis, mais angustiantes. O Senhor tem uma palavra de conforto para nós. Meu filho partiu, eu estava com Jesus Cristo, mas eu tenho o Senhor para rezar por todos nós. Então eu estou conformado, eu estou me fortalecendo e pedindo ao Senhor que reze por mim, por favor.
3: Sim, eu nasci na Itália, me formei lá, na Basílica Santo Antônio. Eu pedi para ser missionário e me mandaram para o Brasil. Passei para Padre Pio, que me abençoasse. Ele me abençoou. Até ele fez uma profecia que viria no Brasil, fundando uma obra muito grande de Nossa Senhora, e que ele viria me visitar muitas vezes. Portanto, para mim, o Brasil agora é a minha pátria, é a minha família. E vocês todos, num certo sentido, grandes irmãos, filhos, que eu amo muito, que eu quero que todos entendo o amor de Jesus, o amor de Nossa Senhora, como exemplo, Massimiliano Kolbe, São Francisco, Santo Antônio, Santa Teresinha, e que todos se sintam filhos de Deus, todos se sintam amados, porque o universo inteiro não vale um de vocês, porque o universo, a criatura, vocês não, são filhos. Tá bom, Paulo? Que Deus abençoe, viu? Pai nosso que está no céu, santificado seja o vosso nome.
2: venha a nós o vosso reino, seja feita a vossa vontade, assim na terra como no céu.
4: O pão nosso de cada dia nos dai hoje, perdoai as nossas ofensas, assim como nós perdoamos a quem nos tem ofendido, e não vos deixeis cair em tentação, mas livrai-nos do mal. Amém.
2: Ave Maria, cheia de graça, o Senhor é convosco. Bendita sois vós entre as mulheres, bendito é o fruto do vosso ventre, Jesus.
4: Santa Maria, Mãe de Deus, rogai por nós, pecadores, agora e na hora da nossa morte. Amém.
2: Ave Maria, cheia de graça, o Senhor é convosco. Bendita sois vós entre as mulheres, bendito é o fruto do vosso ventre, Jesus.
4: Santa Maria, Mãe de Deus, rogai por nós, os pecadores, agora e na hora da nossa morte. Amém.
2: Ave Maria, cheia de graça, o Senhor é convosco. Bendita sois vós entre as mulheres. Bendito é o fruto do vosso ventre, Jesus.
4: Santa Maria, Mãe de Deus, rogai por nós, os pecadores, agora e na hora da nossa morte. Amém.
2: Ave Maria, cheia de graça, o Senhor é convosco. Bendita sois vós entre as mulheres. E bendito é o fruto do vosso ventre, Jesus.
4: Santa Maria, Mãe de Deus, rogai por nós, os pecadores, agora e na hora da nossa morte. Amém.
2: Ave Maria, cheia de graça, o Senhor é convosco. Bendita sois vós entre as mulheres. Bendito é o fruto do vosso ventre, Jesus.
4: Santa Maria, Mãe de Deus, rogai por nós, os pecadores, agora e na hora da nossa morte. Amém.
2: Ave Maria, cheia de graça, o Senhor é convosco. Bendita sois vós entre as mulheres, e bendito é o fruto do vosso ventre, Jesus.
4: Santa Maria, Mãe de Deus, rogai por nós, os pecadores, agora e na hora da nossa morte. Amém.
2: Ave Maria, cheia de graça, o Senhor é convosco. Bendita sois vós entre as mulheres. Bendito é o fruto do vosso ventre, Jesus.
4: Santa Maria, Mãe de Deus, rogai por nós, os pecadores, agora e na hora da nossa morte. Amém.
2: Ave Maria, cheia de graça, o Senhor é convosco. Bendita sois vós entre as mulheres. Bendito é o fruto do vosso ventre, Jesus.
4: Santa Maria, Mãe de Deus, rogai por nós, os pecadores, agora e na hora da nossa morte. Amém.
2: Ave Maria, cheia de graça, o Senhor é convosco. Bendita sois vós entre as mulheres. Bendito é o fruto do vosso ventre, Jesus.
4: Santa Maria, Mãe de Deus, rogai por nós, os pecadores, agora e na hora da nossa morte. Amém.
2: Ave Maria, cheia de graça, o Senhor é convosco. Bendita sois vós entre as mulheres. Bendito é o fruto do vosso ventre, Jesus.
4: Santa Maria, Mãe de Deus, rogai por nós, os pecadores, agora e na hora da nossa morte. Amém.
2: Glória ao Pai, ao Filho e ao Espírito Santo.
4: Como era no princípio, agora e sempre. Amém.
2: Ó meu Jesus,
4: perdoai-nos e livrai-nos do
2: fogo do inferno.
7: Levai as almas todas para o céu.
2: Eu segurei principalmente as que mais precisam da vossa infinita misericórdia. Ó Maria concebida sem pecado,
4: rogai por nós que recorremos a vós e por todos quanto a vós.
2: Não recorrem a vós, especialmente pelo inimigo da Santa Igreja e por todos quantos são a vós recomendados. Paulo, muito obrigado pela sua participação. Deus abençoe o Senhor. O console lhe dê força, coragem, luz, amor.
3: e abençoe todos vocês que estão rezando conosco, em nome do Pai, do Filho e do Espírito Santo. Salve Maria Imaculada.
8: Salve.

0: rogai por nós, Santa Mãe de Deus,
1: para que sejamos dignos das promessas de Cristo.
0: Vamos agora ouvir a mensagem que preparei para este dia, para renovar a nossa consagração à Nossa Senhora. Consagrados à Imaculada, para conquistar o mundo inteiro a Cristo, sob a proteção e a mediação dela. Salve Maria Imaculada! Tive a graça de visitar o túmulo de Santo Antônio em Pádua, na Itália. Ali rezei por você, pedindo que Deus lhe conceda um renovado entusiasmo pela evangelização. Coloquei seu nome diante das relíquias desse santo a que tanto tenho devoção e pedi proteção constante sobre sua vida, sua família, sua missão. Você é uma pessoa amada, protegida e acompanhada por Deus. Agora, olhe com carinho todas as pessoas que estão ao seu redor. Nosso mundo tem tanta necessidade de paz, amizade e compreensão. Muitas vezes esquecemos o valor de quem caminha ao nosso lado e por isso surgem divisões, conflitos e sofrimentos. Como milite da Imaculada, você é uma pessoa chamada a ser sinal da luz de Deus. A Imaculada nos ensinará a maneira, pois ela é a educadora das almas. Quando a ela recorremos, ela nos ensina a pedagogia do amor, como aceitar as contrariedades com paz e como transformar o sacrifício em uma oferta de amor a Deus. Assim, caminhando com a Imaculada, renovemos a ela a consagração da nossa vida.
2: Virgem Imaculada, minha Mãe Maria, eu renovo hoje e sempre a consagração de todo o meu ser, para que disponhais de mim para o bem de todos. Somente peço que eu possa, minha Rainha e Mãe da Igreja, cooperar fielmente com a vossa missão de construir o reino do vosso Filho Jesus no mundo. Para isso vos ofereço minhas orações, sacrifícios e ações. Ó Maria, concebida sem pecado, rogai por nós que recorremos a vós e por todos quantos não recorrem a vós, especialmente pelos inimigos da Santa Igreja e por todos quantos são a vós recomendados.
0: Pela intercessão da Virgem Imaculada, Nossa Mãe, abençoe-vos o Deus Todo-Poderoso, Pai, Filho e Espírito Santo.
3: Amém.
0: E vamos abençoar a água que você pode colocar um pouco na tua cabeceira, aspergindo as plantas, os animais, o objeto que o teu uso. Olha, lembra-se, água benta é uma presença da proteção divina na tua casa. Em nome do Pai, do Filho e do Espírito Santo, a nossa proteção está no nome do Senhor,
1: que fez o céu e a terra.
0: O Senhor esteja convosco.
1: Ele está no meio de nós.
0: Senhor, vos pedimos que abençoe esta água, que agora vamos tomar no vosso santo nome. Dá, Senhor, esta água uma energia que refaça nossas forças físicas, mentais e espirituais. Dá, Senhor, esta água o poder de afastar de nossa angústia, medo, vazios, solidão, depressão, mágoas, doenças. E aumentai, Senhor, em nós, com esta água abençoada, a serenidade interior, a alegria do espírito, a paz do coração. Dai-nos, Senhor, com esta água abençoada, novo vigor físico, mental e espiritual, nova coragem, muita luz e esperança. Dai-nos, Senhor, alegria de sentir uma vossa presença em nosso coração, para que estejamos sempre com a certeza que somos filhos e filhas prediletos.
2: Abençoai, Senhor, esta água para que nos transforme em verdadeiras criaturas que vos amam e são protegidas. Em nome do Pai, do Filho e do Espírito Santo.
1: Amém.
2: Beba.

0: quer falar uma palavrinha, não?
1: Quero agradecer todos que rezaram conosco e que possam sempre rezar por nós e pela nossa missão.
0: É isso aí. Ele é um voador, viu? Também tem que ir em muitos lugares, vai sempre com Deus protegido, viu? Isso aí. Richard, muito obrigado. Camila, obrigado. Quer deixar alguma mensagem, não?
2: É só agradecer. Obrigado. Obrigado por tudo.
0: É você, Gil Ortiz?
3: Sim, Frei. Agradecer, né, a participação de todos os nossos ouvintes. Agradecer por mais esse momento tão bonito da oração do Santo Rosário. Poder contar aí com a participação do senhor, também do Frei Flávio hoje, também do Richard e também da Camila. Muito obrigado.
0: Eu quero mandar um agradecimento a todos do sul de Minas que continuem lutando. Olha, são um trabalho incrível, machucado muitos pela chuva, né? Quase perderam todos os morangos, né? Mas vão se refazer. Abençoei tantos, andei muito, não pensava que tivesse tantos morangos. Centenas de milhares de plantas em tantos lugares. Nós temos também o Renato, não é? Deus abençoe, Renato. Uma boa noite para todos. Obrigado de tudo. Salve Maria Imaculada.
4: Salve Maria Imaculada.
0: Seja louvado nosso Senhor Jesus Cristo.
4: Para sempre seja louvado.
3: Agradecemos muito a participação do nosso querido Frei Sebastião Benito Coalho, frade menor conventual e guardião internacional do carisma da Milícia da Imaculada. E nós queremos também agradecer ao Frei que esteve com a gente, o Frei Flávio, o Richard, a Camila também. E lembrar que hoje nós tivemos um ganhador da Bíblia, né? A Rede Imaculada de Comunicação sorteia nesse mês de setembro todo dia uma Bíblia. E hoje o sorteado foi no Família Consagrada, foi o Amadeu Aparecido dos Santos, de Atibaia. Parabéns ao Amadeu, viu? E a todos de Atibaia. Grande abraço. Maravilha, a gente segue com o nosso programa Igreja no Rádio.

0: Frei Ortiz.
1: Oi, oi,
0: quero
1: Frei.
0: Quero dar um aviso. Amanhã é São Padre Pio, né? Então, amanhã à noite vou celebrar a missa. E como todo mundo sabe, eu tive um encontro com ele. Acabei até de estar sozinho com ele no quarto. Me abençoe a nossa imagem do Senhor, o crucifixo, que amanhã vou levar na missa, viu?
1: Maravilha.
0: Foi para mim um privilégio. Ele que me disse, você vai no Brasil, vai levar, vai construir uma obra grandiosa da Imaculada no Senhor. Eu vou te visitar muitas vezes. Esse é o último, me abençoou e vim para o Brasil com a bênção dele. E abençoou o crucifixo, beijou o crucifixo, chorou durante o beijo, beijou os pés de Nossa Senhora, que é a imagem que eu trouxe, beijou o manto. Eu disse para ele, beija o rosto. Ele, chorando, disse, não sou digno, mas todo aquele que olhar para esse rosto será abençoado. E falou outra coisa que amanhã vou falar, tá bom? Foi uma experiência, então vim ao Brasil abençoado pelo São Padre Pio. Obrigado, até amanhã.
1: Amanhã, Frei.
0: À noite vou celebrar a missa. Muito obrigado, boa noite de novo a todos. Salve Maria Imaculada.
1: Salve Maria Imaculada.
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3: Proclamai comigo a grandeza do Senhor. Exaltemos juntos o seu nome. Busquei o Senhor e ele me respondeu. Livrou-me de todos os meus temores. Salmo 33.
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1: É isso aí, 23 horas, 8 minutos, pelo horário de Brasília. Deixa eu mandar um abraço aqui para os nossos ouvintes. Clarice de São Paulo diz que vai vir na missa. Vou ver se eu vou na missa, Frei, amanhã, em honra a São Pio. Vem sim, Clarice, venha participar. Eliane Lima, Conceição do Canindé, Piauí. Juscelene de Clevelândia, no Paraná. Eliane de Ávila, de Conselheiro Lafayette. A gente reza por todas essas intenções, viu, gente? É tantas intenções que chegam. Marluza, no bairro Moca. Leia do Guarujá, Marcelene de Arco Verde. Muito obrigado de coração a todos vocês pela grande audiência. Geraldinho Pereira de Pará de Minas. A Zilda Souza de Fortaleza, Ceará. Um grande abraço para todos, viu? Muito obrigado mesmo pelo carinho de todos vocês, viu? Continue na sintonia da Rede Imaculada de Comunicação. Daqui a pouquinho a gente ainda tem no programa. Nós vamos daqui a pouco a Quaresma, mas antes eu quero lembrar que nós teremos ainda o Despertar para o Amor com o Padre Ezequiel Dalpozo. Tem ainda o Boa Noite, Meu Jesus, com o padre Alex Nogueira. Eu quero agradecer as emissoras que estão em rede conosco. A Rádio Garças FM, da cidade de General Carneiro, no Mato Grosso, pelos 87,9 FM. A Web Rádio Fé e Luz, também da cidade de Campinas, em São Paulo. E mais de 50 emissoras que retransmitem a nossa programação aí para todo o Brasil, tá bom? Muito obrigado mesmo pelo carinho de todos vocês. Bom, gente, a gente continua em oração, né? Rezando a partir de agora. Com as irmãs do Instituto Hesed, a Quaresma de São Miguel. Vamos ouvir, vamos rezar. São...

Você já entrou na igreja carregando um peso que ninguém ali sabia? Sentou no banco, fez o sinal da cruz, cantou junto com todo mundo e por dentro estava como? Partido. Uma briga em casa, um filho que parou de rezar, uma doença que ninguém ali na comunidade sabe, enfim. Você olhou para o lado, viu pessoas sorrindo e pensou, ninguém aqui sabe o que eu estou passando. Eu sou a irmã Maria Raquel do Instituto Hesed, eu lhe falo da Gruta do Monte Gargano e é daqui que eu lhe digo, alguém sabia. Alguém estava ali do seu lado naquele banco, no céu e na terra ao mesmo tempo. E hoje você vai descobrir quem. Nenhuma comunidade cristã caminha sem um anjo que a sustenta. Quer ver? Abra a sua Bíblia no livro do Apocalipse, capítulo 1, versículo 20. Este é o mistério das sete estrelas que viste na minha mão direita e dos sete candelabros de ouro. As sete estrelas são os anjos das sete igrejas e os sete candelabros são as sete igrejas. Apocalipse se revela um pouco enigmático, mas hoje eu vou explicar isso aqui para você à luz daquilo que escreveram os padres da igreja. Preste atenção. João está exilado na ilha de Patmos, sozinho, longe das comunidades que ele mesmo ajudou a formar. E num domingo em êxtase, ele ouve atrás de si uma voz, como uma trombeta. Ao se voltar, ele vê uma visão que tira o fôlego. Cristo glorioso, no meio de sete candelabros de ouro, com sete estrelas na mão direita. O próprio Senhor explica o mistério. Os candelabros são as sete igrejas e as estrelas são os anjos dessas igrejas. Repare onde estão essas estrelas. Estão na mão direita de Cristo, porque foram considerados dignos da posição mais honrosa diante de Deus. Cada comunidade cristã tem o seu anjo e esse anjo descansa na mão de Cristo. Pense no que isso significa. A sua paróquia, por mais pequena ou esquecida que pareça, ela tem uma estrela que o próprio Cristo segura. E há um detalhe que os padres exploravam ainda mais fundo. Por que o Senhor manda escrever ao anjo da igreja de Éfeso, ao anjo da igreja de Pérgamo? Orígenes ensinava que cada igreja tem dois bispos, um visível, que se vê com os olhos, e outro invisível. O anjo que vela por ela diante de Deus. Olha que impressionante. O anjo é, por assim dizer, o pastor celeste da sua comunidade. Ele se alegra quando ela é fiel e sofre quando ela esfria. Ele leva a Deus as orações daquela igreja e intercede por ela. Mas note uma coisa importante, que os padres faziam questão de esclarecer. Quando o Senhor repreende, perdeste a caridade que tinhas no princípio,

0: tem luz própria, ele apenas sustenta a luz. Quem ilumina é Cristo. A igreja é o candelabro e a luz é o Senhor. Agora, entenda por que isto toca a sua vida. Talvez você ame a sua comunidade, sofra ao vê-la dividida tantas vezes, morna, ferida. O Apocalipse lhe diz: essa comunidade tem uma estrela na mão de Cristo, ela não está abandonada. Há um anjo que a conhece pelo nome, que carrega as suas orações, que combate por ela. E o mesmo Cristo que adverte é o que segura. A mesma mão que repreende é a que sustenta. As advertências às sete igrejas terminam todas com a promessa ao vencedor: o Senhor corrige porque quer salvar. O propósito de hoje é: reze por sua comunidade, paróquia, pelo bispo da sua diocese, reze ao anjo que vela por essa comunidade e escolha um lugar. Pode ser na sua paróquia, no seu grupo, na sua família, e reze. Peça ao anjo desta igreja que a desperte onde ela esfriou, que a console onde ela sofre, que leve de volta ao primeiro amor e diga: Senhor, Tu seguras a minha comunidade, a minha paróquia, como estrela na Tua mão. Envia o Seu anjo para reacender nela a Tua luz e faze de mim hoje, da minha comunidade, vencedores. Alguém que não deixa o candelabro apagar. Daqui do Monte Garganda, é o irmão Maria Raquel, onde o arcanjo apareceu. Eu peço a São Miguel que vele sobre a sua comunidade, a sua família, como estrela viva na mão direita de Cristo. Agora juntos, rezemos as orações próprias da quaresma de São Miguel Arcanjo.
1: Em nome do Pai, do Filho e do Espírito Santo. Amém. São Miguel Arcanjo, defendei-nos no combate. Seja o nosso refúgio contra as maldades e as ciladas do demônio. Ordene-lhe Deus, instantemente o pedimos. E vós, príncipe da milícia celeste, pela virtude divina, precipitai no inferno a Satanás e a todos os espíritos malignos que vagueiam no mundo para a perdição das almas. Ladainha de São Miguel Arcanjo. Senhor, tende piedade de nós. Jesus Cristo, tende piedade de nós. Senhor, tende piedade de nós. Jesus Cristo, ouvi-nos. Jesus Cristo, atendei-nos. Pai Celeste, que sois Deus, tende piedade de nós. Filho Redentor do mundo, que sois Deus, tende piedade de nós. Espírito Santo, que sois Deus, tende piedade de nós. Trindade Santa, que sois um único Deus, tende piedade de nós. Santa Maria, Rainha dos Anjos, rogai por nós. São Miguel, rogai por nós. São Miguel, cheio da graça de Deus, rogai por nós. São Miguel, perfeito adorador do Verbo Divino, rogai por nós. São Miguel, coroado de honra e glória, rogai por nós. São Miguel, poderosíssimo príncipe dos exércitos do Senhor, rogai por nós. São Miguel, porta-estandarte da Santíssima Trindade, rogai por nós. São Miguel, guardião do paraíso, rogai por nós. São Miguel, guia e consolador do povo israelita, rogai por nós. São Miguel, esplendor e fortaleza da Igreja militante, rogai por nós. São Miguel, honra e alegria da Igreja triunfante, rogai por nós. São Miguel, luz dos anjos, rogai por nós. São Miguel, baluarte dos cristãos, rogai por nós. São Miguel, força daqueles que combatem pelo estandarte da cruz, rogai por nós. São Miguel, luz e confiança das almas no último momento da vida, rogai por nós. São Miguel, socorro muito certo, rogai por nós. São Miguel, nosso auxílio em todas as adversidades, rogai por nós. São Miguel, arauto da sentença eterna, rogai por nós. São Miguel, consolador das almas que estão no purgatório, rogai por nós. São Miguel, a quem o Senhor incumbiu de receber as almas depois da morte, rogai por nós. São Miguel, nosso príncipe, rogai por nós. São Miguel, nosso advogado, rogai por nós. Cordeiro de Deus, que tirais o pecado do mundo, perdoai-nos, Senhor. Cordeiro de Deus, que tirais o pecado do mundo, ouvi-nos, Senhor. Cordeiro de Deus, que tirais o pecado do mundo, tende piedade de nós. Cristo, ouvi-nos. Cristo, atendei-nos. rogai por

0: nós, ó glorioso São Miguel, príncipe da Igreja de Jesus Cristo, para que sejamos dignos de suas promessas. Oremos. Senhor Jesus Cristo, santificai-nos por vossa bênção sempre nova e concedei-nos pela intercessão de São Miguel essa sabedoria que nos ensina a juntar as riquezas no céu e trocar os bens do tempo pela eternidade. Vós que viveis e reinais pelos séculos dos séculos. Amém. Consagração a São Miguel Arcanjo. Gloriosíssimo príncipe das hierarquias angélicas, valente arauto do Deus Altíssimo, zeloso campeão da glória do Senhor, terror dos anjos rebeldes, amor e delícia dos anjos fiéis, meu diletíssimo arcanjo São Miguel, desejando pertencer ao número de vossos devotos e servos, hoje eu me ofereço a vós, dou-me e consagro-me a vós. Coloco a minha pessoa, a minha família, os meus bens sob a vossa potentíssima proteção. É muito pouca coisa a oferta que vos faço, sendo eu um miserável pecador, mas não duvido de que vós querereis aumentar o fervor no meu coração e proteger aquele que a vós recorre. Recordai aquele que hoje se coloca sob o vosso patrocínio e de hoje em diante protegei-me, assisti-me em todas as dificuldades da minha existência terrena, alcançai-me o perdão dos meus muitos e graves pecados, a graça de amar de todo o coração o meu Deus, o meu doce Salvador Jesus e a minha doce Mãe Maria. Impetrai-me os auxílios necessários para obter a coroa da glória. Defendei a minha alma contra todos os seus inimigos e quando chegar a hora de deixar este mundo, vinde então, Príncipe Gloriosíssimo, assisti-me na luta final e que o vosso gládio potente afaste para longe, para os abismos da morte e do inferno, o anjo apóstata e soberbo que derrotastes em combate no céu. Amém.
1: Nós vamos juntos hoje rezar por todos aqueles que foram alvo de injustiça. E se a justiça humana não foi reconhecida, nós invocamos agora a justiça divina para que ele, que é o sumo juiz, por intercessão de São Miguel, venha te abençoar. Entrega o teu coração a Deus agora com confiança e deixa o Senhor agir com poder na sua vida por meio dessa bênção. Daqui, da gruta de São Miguel, do Monte Gargano, eu invoco sobre você a bênção do Deus Todo-Poderoso, Pai, Filho e Espírito Santo. Amém.
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1: 23:26, pelo horário de Brasília, Rede Imaculada, o Evangelho em primeiro lugar. Gente, daqui a pouquinho ainda tem o Despertai para o Amor com nosso querido Padre Ezequiel Dalpozo e o Boa Noite, meu Jesus, com o Padre Alex Nogueira. Mas agora, é a Carla Fioravante, tu a me chamar.

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1: Olá, meu caro, minha cara ouvinte, estamos juntos mais uma vez. É uma alegria muito grande poder falar com você. Que a paz de Deus esteja presente em nossos corações e o seu amor nos motive a vivermos uma vida sempre mais intensa. Eu gostaria de falar hoje sobre a cura de uma imagem intimidadora de Deus, controladora. Muitas vezes nós temos imagens de Deus que não correspondem àquilo que Deus é. Por isso precisamos nos curar dessas imagens. Muitas pessoas trazem consigo uma imagem intimidadora de Deus. Esse é o Deus que controla minhas ações e pensamentos, e pelo qual eu me sinto constantemente observado. A reação a essa imagem consiste então em tentar eu mesmo controlar os meus atos e meus pensamentos. Não tenho medo apenas de Deus. Em última instância, tenho medo de mim mesmo, de meus instintos que me tomam, de meus pensamentos que me desnorteiam. Preciso controlar tudo. Não posso cometer erros. É que nesse caso a vida sairia do controle. Esse tema é descrito por Jesus na parábola dos talentos, que nós podemos recordar. Nessa parábola, Jesus fascina e provoca. Os dois primeiros servos, que receberam mais talentos, negociam e obtêm grande recompensa. Entretanto, o terceiro servo enterra o seu talento. Ao mesmo tempo que nós sentimos compaixão desse servo, nós sentimos raiva. Afinal, por que ele não fez o seu talento dar fruto? Esse terceiro servo revela em sua autojustificação onde está o problema. Ele comparou-se com outros e sentiu-se prejudicado. Por isso ele quer, pelo menos, preservar o pouco que tem sem perda. Ele diz ao Senhor: Senhor, eu conhecia-te que és um homem duro, que ceifas onde não semeaste e ajunta onde não espalhaste. E atemorizado, escondi na terra o teu talento. Aqui tens o que é teu. O problema do terceiro servo é o medo diante do Senhor. Ele tem a imagem de um Senhor duro que pune. Por isso enterra o seu talento para não cometer nenhum erro. Ele gostaria de ter tudo sob controle, de não abrir mão de nada, mas desse modo não ganha nada. Quem negocia com os talentos concede alguma coisa para receber mais em troca. Mas o terceiro servo guarda tudo para não perder nada. Mas exatamente por isso ele perde tudo. O Senhor trata esse servo com muito rigor. Ele faz exatamente o que o servo imaginara. Ele satisfaz a imagem que o servo tinha dele. Por isso ele pune o servo, porque o servo tinha a imagem de que o Senhor punia. Jesus quer dizer, diante dessa parábola, que quando você tem uma imagem de Deus tão carregada de medo, então a sua vida será desde já pranto e ranger de dentes. Quando você quer controlar tudo, sua vida sai do controle. Quando não quer cometer nenhum erro, você faz tudo errado. Por isso, caro ouvinte, diante desta reflexão, possamos pensar também sobre a nossa imagem de Deus. Será que é como a descrita? Se é assim, nós precisamos curá-la, porque a imagem melhor de Deus é de um Deus que ama, que nos sustenta, que nos convoca a amarmos como ele amou. Pensemos nisso, um forte abraço. Deus te abençoe e te guarde em nome do Pai, do Filho e do Espírito Santo. Amém.
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1: Maravilha, 23 horas 43 minutos e a gente segue com um momento de oração, de reflexão e serenidade com o nosso padre querido Alex Nogueira.
0: Boa noite, meu Jesus.

Ao final desta terça-feira, nós nos unimos em oração com você e a partir do Salmo 19, versículos 8 e 9, rezamos. Uns confiam nos carros e outros nos cavalos. Nós, porém, somos fortes no nome do Senhor. Todos eles, tombando, caíram pelo chão. Nós ficamos de pé e assim resistiremos. Confiar em Deus acima de tudo. Alguns confiam nas suas próprias forças, por isso o Salmo diz nos carros, nos cavalos, mas nós confiamos no Senhor. Não podemos ser orgulhosos e autossuficientes de confiar apenas em nós. Podemos sim confiar em nós, mas por causa de Deus, porque nossa confiança maior está depositada nele. Assim, elevemos o coração a Deus nesta oração. Em nome do Pai, e do Filho, e do Espírito Santo. Amém. Anjo da guarda, minha doce companhia, não me desampare nem de noite nem de dia, até que me entregues nos braços da Virgem Maria. Sob a proteção de nosso anjo da guarda, ao encerrar esta terça-feira, ouçamos a palavra do Senhor. Leitura da primeira carta de São Paulo aos Coríntios, capítulo 9, versículo 1 e 2. Não sou eu livre? Não sou eu apóstolo? Não vi Jesus nosso Senhor? E não sois vós a minha obra no Senhor? Se para os outros eu não sou apóstolo, para vós certamente sou, pois sois o selo do meu apostolado no Senhor. Palavra do Senhor. Graças a Deus. São Paulo inicia o capítulo 9 falando de sua liberdade. Liberdade esta que está em renunciar muitas realidades que ele poderia fazê-lo, mas por amor aos seus irmãos, por amor à comunidade dos coríntios. Assim como ouvimos nos programas passados, que muitos da comunidade não devem comer a carne oferecida aos ídolos para não ser causa de queda aos cristãos recém-convertidos, que são chamados aqui por São Paulo ainda aqueles que são fracos na fé e que poderiam recair junto à idolatria. Por isso, São Paulo e a comunidade devem renunciar momentaneamente a isto. E a vida cristã, ela é feita de renúncias. Nós somos livres para amar. E quanto mais livres somos, mais nós decidimos, em muitas circunstâncias da vida, renunciar a algumas realidades. Depois, São Paulo, ainda nessa leitura, apresenta a sua autoridade de apóstolo, mostrando que diante da comunidade dos coríntios, ele é o apóstolo, ele é o enviado de Jesus e ele tem a autoridade de advertir, de dar bons conselhos, de mostrar qual é o caminho certo para a salvação. Hoje, nós continuamos a ser guiados pelos apóstolos, pelos bispos, pelo magistério da Igreja, a seguirmos sempre na fé católica, com firmeza de coração e com abertura ao Espírito Santo, para sermos conduzidos no caminho reto, rumo ao céu, que é a nossa meta. Façamos agora o nosso exame de consciência. O Senhor disse: amarás o Senhor teu Deus de todo o coração, de toda a tua alma e com toda a tua força. Amo a Deus sobre todas as coisas. Uso bem de minha liberdade para alcançar o céu?

Nesta terça-feira, unidos na esperança e inspirados na promessa de Nossa Senhora, a Santa Matilde, rezemos as três Ave-Marias pedindo a perseverança final até o último dia de nossas vidas e que Maria, nossa mãe, nos livre de cair em pecado mortal. Pelo poder que o Pai Eterno te concedeu, ó Maria, rezemos. Ave Maria, cheia de graça, o Senhor é convosco. Bendita sois vós entre as mulheres, e bendito é o fruto do vosso ventre, Jesus. Santa Maria, Mãe de Deus, rogai por nós, pecadores, agora e na hora de nossa morte. Amém. Pela sabedoria que Deus Filho te concedeu, rezemos. Ave Maria, cheia de graça, o Senhor é convosco. Bendita sois vós entre as mulheres, e bendito é o fruto do vosso ventre, Jesus. Santa Maria, Mãe de Deus, rogai por nós, pecadores, agora e na hora de nossa morte. Amém. Pelo amor que o Espírito Santo te concedeu, rezemos. Ave Maria, cheia de graça, o Senhor é convosco. Bendita sois vós entre as mulheres, e bendito é o fruto do vosso ventre, Jesus. Santa Maria, Mãe de Deus, rogai por nós, pecadores, agora e na hora de nossa morte. Amém. Por vossa conceição imaculada, ó Maria, purificai nosso corpo e santificai nossa alma. Oremos. Ó Deus, que iluminais a noite e fazeis brilhar a luz depois das trevas, concedei-nos passar esta noite livres do tentador e, ao raiar um novo dia, dar-vos graças em vossa presença. Isto vos pedimos por Cristo nosso Senhor. Amém. O Senhor esteja convosco. Ele está no meio de nós. A nossa proteção está no nome do Senhor, que fez o céu e a terra. O Senhor Jesus Cristo esteja contigo para te proteger. Esteja à tua frente para te conduzir e atrás de ti para te guardar. Olhe por ti, te conserve e te abençoe nesta noite. Amém. E a bênção de Deus Todo-Poderoso, Pai e Filho e Espírito Santo, desça sobre vós e permaneça para sempre. Amém. Com Deus me deito, com Deus me levanto, com a graça divina do Espírito Santo. Abençoada noite a você e sua família. Boa.

Boa noite. Muito obrigado, Padre Alex, pela participação. Obrigado a todos os nossos ouvintes que participaram com a gente. Obrigado mesmo, de coração. Leandro Barsan tá chegando aí para dar sequência à nossa programação. Eu volto amanhã a partir das 8 da noite. Salve Maria Imaculada!

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1: Em minha angústia busco o Senhor, de noite estendo minhas mãos sem descanso, e minha alma recusa ser consolada. Lembro-me de Deus, ponho-me a meditar e desfaleço. Salmo 76.
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2: Em algum momento, talvez você já tenha se perguntado qual é o verdadeiro sentido da vida. Muitas vezes buscamos respostas fora de nós e esquecemos que o maior sentido está em simplesmente viver. Cada pessoa é única, singular, insubstituível. E Deus te criou com um propósito cheio de amor. Cada detalhe da sua existência reflete o caminho do Criador. Celebre a vida e agradeça por esse presente incrível.
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1: 0 hora.
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0: um minuto, horário de Brasília. Paz e bem. Salve Maria Imaculada. Muito bom dia para você, meu irmão. Muito bom dia para você, minha irmã, que sintoniza a Rádio Imaculada na Grande São Paulo e em todo o Brasil, através da Rede Imaculada de Comunicação. Bom dia para você que está com a gente também pela internet, no nosso site miliciadaimaculada.org.br, através do aplicativo Imaculada Play, no áudio da TV Imaculada e também pela Alexa. Que Deus abençoe você e sua família, começando este novo dia com muita gratidão a Deus e muito amor, né? Muita alegria em estarmos juntos em mais um dia. Eu, Leandro Barçan, na apresentação, com muito carinho, com alegria, estamos juntos. E os trabalhos técnicos de Rivaldo Chagas. Bom dia, Rivaldo! O Evangelho em primeiro lugar. Coisa linda, né? Que você tenha um dia maravilhoso na presença de Jesus e Maria. Deus te ilumine, te faça muito feliz nesse dia 23 de setembro de 2026, quarta-feira. Estamos na metade da semana, hoje vivendo a memória de São Pio de Pietrelcina, presbítero, que nós chamamos de Santo Padre Pio, né? Carinhosamente, rogai por nós. Santo muito importante na história também da Milícia da Imaculada, na vinda do Frei Sebastião para o Brasil, com aquela história linda, né? O relato do Frei Sebastião, testemunho dele abençoando a imagem de Nossa Senhora, dizendo que visitaria muitas vezes o Frei Sebastião aqui na missão no Brasil. Maravilhoso, né? Poder hoje celebrar Santo Padre Pio de Pietrelcina. Hoje também é dia de São Lino, Papa, rogai por nós. E nesse dia 23, no calendário civil, tem várias memórias aqui, comemorações, hein? Hoje é dia dos filhos, então parabéns para vocês, para nós, né, que somos filhos, e que você que tem filhos, dê aí aquele abraço, beijo carinhoso e dê parabéns aos filhos, né? Dia dos filhos. Hoje também é dia do soldador, parabéns. Dia Nacional dos Profissionais de Nível Técnico, parabéns. É Dia Internacional das Línguas de Sinais. Hoje também é o Dia do Sorvete. Dia do Técnico Industrial. Parabéns. Muitos técnicos, hein? Hoje também é o Dia do Técnico em Edificações. Parabéns. Dia de Combate ao Estresse. E é Dia Internacional contra a Exploração Sexual e o Tráfico de Mulheres e Crianças. E vamos juntos com a nossa liturgia diária. Primeira leitura está em Provérbios, capítulo 30, versículo 5 ao 9. Provérbios 30, 5 ao 9. O salmo de hoje é o 118, 119. A vossa palavra é uma luz para os meus passos. Especialmente, né, nesse mês da Bíblia. Vossa palavra é uma luz para os meus passos. O Evangelho está em São Lucas, capítulo 9. Versículos 1 ao 6. Lucas 9, 1 ao 6. Enviou-os a proclamar o reino de Deus e a curar os enfermos. A mensagem central do Evangelho de hoje, desta quarta-feira. E a nossa pergunta para a sua interação aqui no programa: hoje celebramos Padre Pio, que dizia a famosa frase: reze, espere e não se preocupe. Reze, espere e não se preocupe. Em meio às ansiedades do dia a dia, como você consegue treinar o seu coração para entregar as preocupações nas mãos de Deus? Em meio às ansiedades do dia a dia, como você consegue treinar o seu coração para entregar as preocupações nas mãos de Deus? Você vive preocupado, preocupada? Ou você consegue entregar essas preocupações nas mãos de Deus, confiar no nosso Deus de amor e de misericórdia, na sua infinita providência, né, sobre a nossa vida? Momento para você fazer essa reflexão também, confiar como Padre Pio, Santo Padre Pio dizia, né? Reze, espere e não se preocupe. É o que nós desejamos, não é? Viver uma vida mais tranquila, sem, não importa a idade, a fase da vida, sempre teremos situações difíceis a enfrentar, não é? Mas que não tenhamos como uma grande preocupação que tire até o sono. possamos confiar no Senhor e esperar nele. Daqui a pouquinho teremos a coroa de São Maximiliano Maria Kolbe, convidando você também a registrar suas intenções, tá? Nosso WhatsApp é o 11 98904 3747. 11 98904 3747. Queremos te ouvir aqui, a sua mensagem de voz, de texto, fique à vontade. Daqui a pouquinho também teremos Palavras que não passam com o Padre Zezinho. Depois da 1 da manhã, nosso momento Você no Coração da Mãe, com o Frei Sebastião renovando a consagração a Nossa Senhora, Padre José Allen. Muita coisa boa para você neste novo dia, nesta quarta-feira. É o programa Igreja no Rádio que está apenas começando. Fique conosco.
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dia 23 de setembro. E vamos ao pensamento de São Maximiliano Kolbe, número 150 dos seus escritos. Realizando a vontade da Imaculada, nós realizamos, por isso mesmo, a vontade de Deus. E a nossa reflexão de hoje, a Igreja celebra a festa de São Pio de Pietrelcina, um frade capuchinho italiano, reconhecido pelos estigmas de Cristo que carregou por 50 anos. Famoso por sua intensa vida de oração, longas horas no confessionário e dons místicos, como a bilocação, ele fundou a Casa Alívio do Sofrimento, um hospital de referência para o mundo. Faleceu em 1968 e foi canonizado em 2002, chamado de o Santo dos Estigmas. Meu irmão, minha irmã, a Virgem Maria ocupou um lugar especial na vida de Padre Pio. Dela ele dizia: que Maria converta em alegria todas as dores da tua vida, que seja a razão da tua existência e te guie ao porto seguro da salvação. Também, palavras dele, modelo e inspiração nas virtudes. Também dizia: a âncora que te socorre nas dificuldades. Ele era um grande intercessor, divulgador e defensor do Santo Rosário. Padre Pio de Pietrelcina testemunhava que era em sua vida a arma de defesa e salvação, doada para lutar contra as ciladas do inimigo infernal, e pedia: ame a Virgem e reze o Rosário, que é a arma contra os males do mundo de hoje. O Rosário é a arma para estes tempos tão difíceis. Amai Nossa Senhora e fazei com que a amem. Sempre reze o Rosário e recite tantos quanto puder. Então, irmãos, consagramo-nos a Maria Santíssima, como Padre Pio, amemos intensamente a Virgem Maria com todas as forças do nosso coração, dizendo: Maria, eu te amo. Mãe, ajuda-me. Que Santo Padre Pio interceda por você na sua caminhada de fé, e é um grande exemplo para que não desistemos, né? Não podemos desistir, jamais, lutar sempre, pois temos uma Mãe Celestial, uma Mãe poderosa que intercede por nós, e esses grandes irmãos que são nossos auxiliadores também. Santo Padre Pio, rogai por nós. Rezemos por você e sua família e pela Igreja no mundo inteiro, pela paz. Ave Maria, cheia de graça, o Senhor é convosco. Bendita sois vós entre as mulheres e bendito é o fruto do vosso ventre, Jesus. Santa Maria, Mãe de Deus, rogai por nós, pecadores, agora e na hora de nossa morte. Amém. Vamos ouvir Padre Zezinho, História de Maria. Bom dia.

0: Agora 0:17. Que Deus abençoe seu dia. Obrigado pela sua companhia, sua audiência tão querida. Um abraço aqui para os nossos irmãos e irmãs que já estão escrevendo, mandando áudio. Um abraço para Ninou de Osasco, São Paulo. Bom dia, Ninou. Bom dia também a Suzete Monte em Fortaleza. Bom dia, Zilda Souza também de Fortaleza. O Henrique Ponciano também está com a gente de Fortaleza, hein? Marcos de Oliveira César, de São Paulo. Também a Soledade de Atalaia, Alagoas. Eleni Mota, em Fortaleza. Andréia, na Alemanha. Bom dia, bom dia. Muito obrigado pela sua companhia. Vamos juntos até as 4 da manhã. E hoje vamos mais um dia da Quaresma de São Miguel, a partir das 4 horas, com o Instituto Hesed de Fortaleza. Reta final, né, da Quaresma. E na próxima terça-feira já vamos celebrar os santos arcanjos, São Miguel, São Gabriel e São Rafael. Rogai por nós. E agora temos a catequese do Padre Zezinho, tão querida e tão importante para todos nós, aqui na madrugada. Recebemos então palavras que não passam.
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Dia. Zero hora 23 minutos. Bom dia, obrigado pela sua companhia, pelas emissoras que formam a Rede Imaculada de Comunicação. É sempre um motivo de muita alegria para nós estarmos juntos pelas ondas do rádio e também da internet. Um abraço carinhoso para você que ouve a Rádio Imaculada 1490 na Grande São Paulo, para o Brasil. Um abraço também aos nossos irmãos e irmãs que estão com a gente pela Rádio Pajeú FM de Afogados da Ingazeira, Pernambuco. A Rádio Santa Cruz de Pará de Minas, Minas Gerais. Rádio Dom Bosco FM de Fortaleza, Ceará. Obrigado também em São Raimundo Nonato, no Piauí, a Rádio Cultura FM, a Rádio Web Rádio Magnífica de Biritinga, na Bahia, também a Web Rádio Dom Orione, de Fortaleza, Ceará. Vou lembrar aqui a perguntinha para você participar também com a gente hoje. A igreja celebra Santo Padre Pio de Pietrelcina, que dizia a famosa frase: reze, espere e não se preocupe. Em meio às ansiedades do dia a dia, como você consegue treinar o seu coração para entregar as preocupações nas mãos de Deus? Fique à vontade, o WhatsApp é o 11 98904 3747, 11 98904 3747. Participe. Vamos dedicar para você essa próxima canção. Mandamos mais abraços aqui para obrigado a Deise Mafra de Jarinu, no interior de São Paulo. Bom dia, obrigado Deise pela mensagem. Também a Yolanda da Silva de Maceió, Alagoas. Obrigado a Maria Eliette de Guajará, Amazonas, que hoje está rezando em especial pelo seu filho, que está fazendo aniversário de 19 anos. Que Deus o abençoe e seja muito feliz. Felicidades para ele, muita saúde e realizações, tá bom? E ainda dedicamos para Simone de São Paulo e para Rosângela de Mauá, São Paulo. Obrigado também ao Alexandre e a Cláudia de Rebouças, Paraná. Vamos ouvir Padre Duda cantando Sete Rosários. Zero hora 25 minutos. Bom dia.

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2: Rezemos juntos a coroa em oração, a coroa de São Maximiliano Maria Kolbe, com você e por você, meu irmão, minha irmã, percorrendo um lindo caminho deste grande santo, fundador da Milícia da Imaculada. Iniciando com um pensamento retirado dos seus escritos. O pensamento de hoje está no 164, número nos escritos. Você pode acessar também no nosso site esses pensamentos, tá? Tocando lá em Consagração à Nossa Senhora, miliciadaimaculada.org.br, tá bom? Toque lá em Espiritualidade, Consagração à Nossa Senhora. Todos os dias tem os pensamentos, o pensamento do dia e a reflexão com a oração também da consagração. E ele diz: consagremo-nos totalmente à Imaculada, para que ela queira servir-se de nós como instrumentos para salvar e santificar as almas. Conquistemos os corações para ela, porque onde ela entra, penetra a graça divina, e a esta seguirão a salvação e a santificação. Lindo demais, né? Que possamos ser esses instrumentos nas mãos da Mãe Imaculada, levando o seu Filho Jesus a tantos corações. Então iniciemos, em nome do Pai, do Filho e do Espírito Santo. Amém. Lembrai-vos, ó Puríssima Virgem Maria, que jamais se ouviu dizer que algum daqueles que têm recorrido à vossa proteção, implorado o vosso auxílio e reclamado o vosso socorro, fosse por vós desamparado. Animado com igual confiança a vós, Virgem das Virgens, como a mãe recorro, a vós me aproximo, e gemendo sob o peso dos meus pecados, me prostro aos vossos pés. Não desprezeis as minhas súplicas, ó Mãe do Filho de Deus, mas antes as atendei e ouvi propícia. Amém. Vamos começar rezando por você que nos ouve, sempre com muito carinho, pelas emissoras que compõem a Rede Imaculada de Comunicação, pela Rádio Imaculada, você que está aí com a gente, fazendo companhia, recebendo, né, essa programação com tanto carinho, acolhendo a nossa programação. Muito obrigado pela sua audiência, pela sua companhia em mais uma madrugada, viu? E vamos rezar, colocar em oração todos vocês, irmãos e irmãs, rezando por você que nos ouve, pela sua família, pela sua intenção particular. Rezo aqui pela Milena Rosângela, de São Paulo, capital. Bom dia. Nossas orações por você, Milena, e também celebrando São Padre Pio de Pietrelcina. Vamos rezar juntos, pedindo a sua intercessão também, né? Ele que dizia: reze, respire e não se preocupe. Obrigado, Milena. Também nós rezamos pela Helena de Santos, São Paulo. Nesta primeira invocação também, né? Sendo solidários às famílias dos das pessoas, né, que perderam a vida naquele acidente em Santa Catarina. O cantor Rick, da dupla Renner, que ia completar 60 anos, agora em dezembro. E mais 4 pessoas. Vamos rezar, pedindo consolo para essas famílias. Essas 5 pessoas, vamos pedir força, né? E fé, confiança. Famílias cristãs, né, que têm muita fé. Ele mesmo compôs tantas e tantas canções, na maioria românticas, mas muitas com um teor de fé, né, de confiança em Deus, de amor a Deus. Então vamos agradecer a Deus pelo trabalho realizado pelo cantor Rick. E tô achando aqui, procurando o nome dele certinho, né, pra gente falar o nome. Geraldo Antônio de Carvalho, conhecido como Rick, né, que nasceu em Tocantins em 5 de dezembro de 1966. E logo cedo se mudou com a família para Brasília, com 6 anos. E ali começou a cantar em bares aos 9 anos, hein? Bem cedo começou a cantar com a irmã. E foi aí uma longa caminhada de muitos sucessos. Então, vamos rezar pedindo descanso eterno do Rick, juntamente com os tripulantes, né? O empresário Bruno Avelar, que recentemente tinha se casado, pelo videomaker o Paulo Soares, o piloto Antônio de Araújo e o copiloto Leopoldo Teixeira. Peçamos então que Deus abençoe essas famílias enlutadas. São Maximiliano Maria Kolbe, rogai por nós. Ó Maria concebida sem pecado, rogai por nós que recorremos a vós, e por todos quantos não recorrem a vós, especialmente pelos inimigos da Santa Igreja, e por todos quantos são a vós recomendados. Vamos rezar também, colocando em oração todos os enfermos, pedindo a saúde do corpo, da alma e da mente, né? Rezamos pelos profissionais da saúde, pelos cuidadores, pelos que trabalham em hospitais, fazendo seu plantão. Rezemos pelos socorristas, pessoal do SAMU, todos que trabalham pelo bem-estar do próximo, né? Vamos rezar então, pedindo a intercessão de São Pio, de Pietrelcina, Santo Padre Pio, neste dia seu, né, tão especial. Pedimos a sua intercessão também na nossa oração de hoje. E rezamos com as intenções de nosso ouvinte Breno Neri, de Belém do Pará. Breno diz aqui: amanhã, aniversário da minha esposa Gabriela Silva, que está completando 33 anos de idade, que Nossa Senhora a Imaculada abençoe ela todos os dias de sua vida. Ela que é gestante, né? Então, um grande abraço, nossas orações, Breno, para sua esposa Gabriela. Também pelo Milton Gomes, da Praia Grande, litoral de São Paulo. Ele reza pela alma das avós Nicolina Ferreira e Maria Camila de Jesus, e também pela paz na sua família. São Maximiliano Maria Kolbe, rogai por nós. Ó Maria concebida sem pecado, rogai por nós que recorremos a vós, e por todos quantos não recorrem a vós, especialmente pelos inimigos da Santa Igreja, e por todos quantos são a vós recomendados. Rezemos pela paz mundial também, pelo fim dos conflitos, das guerras, as pessoas refugiadas, cristãos perseguidos, quantas pessoas sofrem por conta desta guerra terrível, tantos países em guerra. Vamos também rezar Pedro Chaves, de Concórdia do Pará, no estado do Pará, e toda a sua família. Obrigado, meu irmão, pela audiência e pela mensagem. E vamos ouvir também a Maria Roberta, de São Paulo. Bom dia, Maria Roberta, obrigado pela mensagem aqui pra gente através do WhatsApp.
3: Bom dia, meu amigo. Seja bem-vindo na minha casa mais uma vez. Salve Maria Imaculada. Um abraço da Maria Roberta. Quero mais uma vez rezar pela princesinha Ana Luísa, por você, pela Amanda, Nuna Eulália, pelas 5 famílias que perdeu o ente querido, né? Que Deus dê força a Geralda, a esposa do Rick, a esposa de todos, e os filhos. Que Nossa Senhora abençoe. E eu nunca pensei que uma música que o Rick fez em homenagem a João Paulo hoje parecesse tanto para ele, né? Que eu tenho certeza que ele está com Deus. Então eu quero oferecer essa coroinha de São Maximiliano, a alma deles também. São Maximiliano Kolbe, rogai por nós. Ó Maria concebida sem pecado, rogai por nós que recorremos a vós e a todos aqueles que não recorrem a vós, especialmente pelos inimigos da Santa Igreja e por todos quantos são a vós recomendados. Fica com Deus, meu amigo.
2: Amém, Maria Roberta. Deus abençoe, viu, você e toda a família, todos os carmelitas, viu? Nossas orações. Que Deus conforte, né? Todos os fãs também, muitos fãs, pessoas que admiravam muito o trabalho do Rick, né? Vamos rezar também aqui com rezando pela união e a santificação de todas as famílias, pelas crianças, pelos jovens, pelos casais, pelos estudantes, rezemos pelos idosos, pelos que estão esperando uma aposentadoria, estão enfrentando momentos difíceis na saúde. Coloquemos tudo isso no coração de Deus, sob a intercessão de São Maximiliano Kolbe e de Nossa Senhora. Vamos rezar também com intenção de nosso ouvinte Deise Mafra, de Jarinu, São Paulo. Bom dia, Leandro. Peço pela saúde da minha mãe, Célia, que está com depressão, e pela família do cantor Rick, que Deus conforte os corações deles, e pela saúde da minha tia, Miris, e pela minha saúde, pela saúde da minha prima Fernanda. Deus abençoe, Deise. Obrigado pela mensagem, por rezar conosco. Vamos ouvir mais um áudio agradecendo o Vivinho, de Jacaré dos Homens, Alagoas. Bom dia, Vivinho.
4: Bom dia. Eu peço oração para a paz do mundo inteiro, pelas almas do purgatório e pela saúde do meu amigo J.B. Dom, minha esposa Graça, meu amigo Tony Matheópolis, e Luciano Santana do Ponema, Mauro de Maravilha, Cristiano, seu Cigenuário, Elvânio de Ferreira, Rosângela, Leonardo Severino, Adailson, Maria da Ribeira, Maria Rodrigues e Josué, Adailson, Heloísa de Milson, Sr. Josias, também vai para Tereza e Helena, Fátima do Caetú, a Pretinha, Aurita de Montrópolis e todos vocês aí, Imaculada. Vivinho, Jacaré do Alagoas, abraço.
2: Amém. Deus abençoe, meu irmão. São Maximiliano Maria Kolbe, rogai por nós. Ó Maria concebida sem pecado, rogai por nós que recorremos a vós e por todos quantos não recorrem a vós, especialmente pelos inimigos da Santa Igreja e por todos quantos são a vós recomendados. Rezemos também pelos nossos milites colaboradores da Milícia da Imaculada. Muito obrigado ao Fernando José Gonçalves Júnior, de Conselheiro Lafayette, Minas Gerais, que reativou seu cadastro, e da sua mãe, Maria Helena Zebral, também de Conselheiro Lafayette, reativou o cadastro. Muito obrigado, então, a mamãe e o papai, e a mamãe e o filho, né? A Maria Helena Zebral e o seu filho, Fernando José Gonçalves Júnior, Conselheiro Lafayette, Minas Gerais. Todos os milites colaboradores, representantes, voluntários e funcionários, suas famílias, suas intenções particulares. Rezemos com fé, também colocando em oração aqui a Maria Guerra de São Paulo, Vila Prudente. Bom dia.
5: Bom dia, Leandro. Você falou que hoje é o dia dos filhos. Eu rezo pelos meus filhos, Luiz, Marcelo, Márcia, Cristina e Ana Maria, e por todos os filhos, que Deus abençoe. Peço também por esses que perderam a vida no desastre do helicóptero, que Deus deu conforto para as famílias. Peço também pela paz do mundo. Peço também por todos os meus vizinhos, por todos vocês da Milícia da Imaculada. São Maximiliano Maria Kolbe, rogai por nós. Ó Maria, concebida sem pecado, rogai por nós que recorremos a vós e por todos quantos não recorrem a vós, especialmente pelos inimigos da Santa Igreja e por todos quantos são a vós recomendados. Salve Maria Imaculada.
2: Salve Maria Imaculada, um ótimo dia, Maria Guerra, muita saúde, muita paz, obrigado por rezar conosco. Também nós vamos rezar pelo Diego de Pará de Minas, em Minas Gerais. Pelas intenções da Leia do Guarujá, no litoral de São Paulo. Bom dia, Leia, rezamos por você, viu? Coloque em oração então toda a sua família e pedindo a intercessão de Santo Padre Pio, rogai por nós. Também vamos rezar pelo Alexandre e a Cláudia, de Rebouças, no Paraná. E vamos ouvir também a intenção da nossa ouvinte Yolanda da Silva, de Maceió. Bom dia.
6: Bom dia, meus irmãos. Com a paz de Jesus, amor de Maria. Benção, papai, benção, mamãe. Só gratidão. Bom dia. Com a paz de Jesus, amor de Maria. Agora eu vou me deitar com Deus, a Virgem Maria. Amanhã, outro dia, já pertence a Deus. Daqui a pouco. Fique com Deus, a Virgem Maria, meus irmãos, que é Yolanda Silva de Maceió, Lagoa, Vergel. Sou gratidão, meu papai. Amém. Reza pela minha família, pelos meus filhos, pelo meu casamento, pelos meus netos, pela minha nora, que eu estava com ela nesse instante, que meu filho não está com ela, mas ela vai ser minha nora. Ela mostrou a barriguinha dela, a coisa mais linda, já está grandinha. Ela tirou ultrassom, não deu para ver, mas o médico disse que, que acha que é um menino. Né, pelos meus netos, pela família do meu marido, pelo filho chamado Pedro, para vocês da Médica Escola, para todo mundo inteiro, para os ministros da Eucaristia, os ministros colaboradores do mundo inteiro, para o Beto e aqui, para o senhor da Melissa aí, viu? Amém, para meu filho, amém.
2: Amém, Deus abençoe Yolanda, toda a sua família, viu? Também pela Maria Eliette de Guajará, Amazonas, hoje rezando pelo seu filho, o Elias Rosa de Araújo, que está celebrando seus 19 anos, que ele seja muito feliz e você também tenha muitas alegrias através do seu filho, viu? A realização nossa, né, é dos filhos. Eles se realizam, são felizes, têm saúde, prosperam e nós celebramos, né? Nós, realmente a nossa alegria são nossos filhos bem e com saúde. São Maximiliano Maria Kolbe, rogai por nós. Ó Maria concebida sem pecado, rogai por nós que recorremos a vós e por todos quantos não recorrem a vós, especialmente pelos inimigos da Santa Igreja e por todos quantos são a vós recomendados. Pelos nossos irmãos em situação de rua, desempregados, né, os marginalizados, dependentes químicos, todos que estão nos abrigos, nas ruas. Rezamos também com as intenções de Joselene de Clevelândia, no Paraná, as intenções da Eliane de Conceição do Canindé, no Piauí, pela Clarice de São Paulo, capital, pela Caroline de Belém do Pará, Caroline Moraes. Também pedimos por Maria do Carmo, de São José dos Campos, São Paulo. E as intenções também de Eleni Mota, de Fortaleza, no Ceará. Bom dia.
7: Bom dia, Leandro. Minhas intenções é pela minha família, dois filhos, minha nora, meu genro, meu esposo e para mim e para vocês aí da Melissa Imaculada. Peço também oração para minha irmã Edna, né? E para todos os ouvintes da Melissa da Imaculada. São Maximiliano Maria Kolbe, rogai por nós que recorremos a vós. Ó Maria concebida sem pecado, rogai por nós que recorremos a vós. E por todos quantos não recorrem a vós, especialmente pelo inimigo da Santa Igreja e por todos quantos são a vós recomendado. Amém. Paz e bem. Salve Maria Imaculada. Eleni Mota de Fortaleza.
2: Amém. Eleni, Deus abençoe, muito obrigado pela participação, por rezar conosco, tá? Vamos rezar também pelo Papa Leão XIV, por toda a Igreja no Brasil e no mundo, pelos bispos, padres, religiosos e religiosas, leigos e leigas, consagrados, consagradas, pelos diáconos, pelos ministros extraordinários, pelos coroinhas, né, acólitos, pelos cerimoniários, por todos que ajudam no altar. Rezamos também pelo Daniel Rodrigues, de Divinópolis, Minas Gerais, esposa da Dilva, sua filha Júlia, pela sua mãe, pelas almas da sua família e proteção, pela alma do seu genro Lucas Teles, pela Jussiara de Jequié, Bahia, juntos em oração, pela conversão dos pecadores, ela coloca, pelas almas, pelo clero, pelas famílias enlutadas, pelo meu esposo Luiz, que está com insônia, pelos meus filhos Jorge, André e Rafael, que a Virgem Imaculada interceda e proteja eles. Vamos ouvir a intenção da Maria Lúcia de São Vicente, São Paulo. Bom dia.
8: Bom dia a todos os ouvintes da Rádio Imaculada. Rezo por todos os padres, locutores, todos os meus familiares. São Maximiliano Maria Kolbe, rogai por nós. Ô Maria concebida sem pecado, rogai por nós que recorremos a vós e por todos quantos não recorrem a vós, especialmente pelos inimigos da Santa Igreja e por todos quantos são a vós recomendados. Salve Maria Imaculada.
2: Salve Maria Imaculada, muito obrigado. Maria Lúcia, vamos rezar pelos projetos da Milícia da Imaculada, por este mês da Bíblia, né? Mais um mês bonito, temático da nossa igreja. E rezemos por toda a nossa obra de evangelização, todas as necessidades da obra, com 52% das doações deste mês. Vamos rezar pedindo a divina providência sobre a nossa obra, para que ela consiga honrar com todas as suas obrigações deste mês, para que as revistas sejam publicadas, né, levadas até, cheguem bem na casa dos milites. A carta do Frei Sebastião, muito obrigado você, Milite, por ajudar a evangelizar, viu? Com a intercessão de São Padre Pio de Pietrelcina, de São Maximiliano, então, pela nossa obra. Vamos rezar também pela Rosângela Fernandes, de Mauá, São Paulo. Também reza com a gente a Suzete Monte, em Fortaleza, no Ceará. Também vamos pedir pelo Gilberto Pereira, de Maceió, Alagoas. E as intenções da Andréia, na Alemanha, e ainda da Soledade de Atalaia, Alagoas, pela sua saúde, recuperação da sua saúde. São Maximiliano Maria Kolbe, rogai por nós. Ó Maria concebida sem pecado, rogai por nós que recorremos a vós e por todos quantos não recorrem a vós, especialmente pelos inimigos da Santa Igreja e por todos quantos são a vós recomendados. Rezemos pelos trabalhadores, por todos que estão agora no trabalho, na estrada, né, motoristas, caminhoneiros, porteiros, vigilantes, né, todos que estão agora fazendo o seu plantão também. Rezemos pelos desempregados, por aqueles que estão endividados, preocupados, né, com a situação financeira, pelos profissionais liberais, comerciantes, micro e pequenos empresários. Rezemos por todos que empregam mais e mais empregos para a população, né? Melhores condições de trabalho também. Vamos rezar pela Fátima de Rio Largo, em Alagoas. O Marcos de Oliveira César, de São Paulo, que disse aqui: bom dia, Leandro e Rivaldo. Hoje minhas intenções são pelas pessoas que sofrem de depressão e ansiedade, desesperança e insônia, que continuem seus caminhos com fé em Deus e não deixem de acompanhar a Rádio Imaculada e os ensinamentos do Frei Sebastião. Isso me ajudou muito e ainda me ajuda. Então rezemos com você, Marcos de Oliveira César, e por todos esses irmãos que sofrem. São Maximiliano Maria Kolbe, rogai por nós. Ó Maria concebida sem pecado, rogai por nós que recorremos a vós, e por todos quantos não recorrem a vós, especialmente pelos inimigos da Santa Igreja, e por todos quantos são a vós recomendados. Rezemos pela nossa conversão pessoal e a conversão de todos os pecadores. Vamos rezar pelo Joaquim, obrigado Joaquim, lá no bairro Industrial, em Contagem, Minas Gerais. Para o seu irmão Geraldo, ficou bateu a cabeça e está com muita tontura, está no CTI. Então rezamos por ele, pelo Geraldo, pela sua esposa Lourdes, está passando muito mal. Orações para que ela melhore e para todos da família. Deus abençoe, Joaquim, obrigado. Rezemos aí pelo irmão Geraldo e todos que estão no leito de hospital. Pelo Ninou de Osasco, São Paulo, que reza mandando um abraço para todos nós, obrigado. Rezando pela sua família e todos os amigos e amigas, né? São Maximiliano Maria Kolbe, rogai por nós. Ó Maria, concebida sem pecado, rogai por nós que recorremos a vós e por todos quantos não recorrem a vós, especialmente pelos inimigos da Santa Igreja e por todos quantos são a vós recomendados. Vamos rezar também pelas vocações sacerdotais, religiosas e leigas, pelas intenções da Valmira Santos, de Luziânia, Goiás, o Jader Paulo, taxista de Belém do Pará. Bom dia, meu irmão, rezamos por você, por todos os taxistas, por toda a família. Também pela Dina de Mauá, São Paulo, e ainda Eliane de Ávila, de Conselheiro Lafayette, Minas Gerais. E ainda vamos ouvir aqui o Adeildo Brás, de Major Isidoro, Alagoas. Bom dia.
9: Bom dia, Leandro. Salve Maria Imaculada. São Maximiano Maria Kolbe, rogai por nós. O Maria concebida sem pecado, rogai por nós que recorremos a vós. E por todos quantos não recorrem a vós, especialmente pelos inimigos da Santa Igreja. E por todos quantos são a vós recomendados. Amém. Adeildo Braz,
2: Major Isidoro. Amém, muito obrigado, Deus abençoe, Adeildo. Também vamos rezar pelas almas dos milites e ouvintes, todas as famílias que sofrem, né? Pelo descanso eterno desses irmãos que faleceram e pelas almas do purgatório. Vamos rezar também com as intenções da Júlia de Santos, litoral de São Paulo, pela sua saúde, especialmente, né, a sua proteção, e do seu filho Marcos. Que Deus abençoe muito todas as suas intenções, Júlia. Bom dia e bom descanso, viu? Para um ótimo dia de trabalho. São Maximiliano Maria Kolbe, rogai por nós. Ó Maria, concebida sem pecado, rogai por nós que recorremos a vós, e por todos quantos não recorrem a vós, especialmente pelos inimigos da Santa Igreja, e por todos quantos são a vós recomendados. E nessa última invocação, vamos agradecer todas as bênçãos, graças, tudo que temos e somos, pelo dom da vida, né? Pelo ar que respiramos, pela natureza, por todas as coisas maravilhosas que podemos presenciar neste mundo, né? Todas as alegrias e também as tristezas, as dificuldades que nos fazem melhores, né? Que nos fazem mais humildes e que nos ajudam a crescer mais como pessoas. Vamos ouvir a intenção da Vanessa Camargo, de São Paulo, capital. Bom dia, Vanessa.
10: Boa noite, Leandro. Eu coloco a minha intenção nesta noite pela minha cura e libertação dessa infecção hospitalar que eu peguei durante a minha cirurgia. São Maximiliano Maria Kolbe, rogai por nós. Ó Maria concebida sem pecado, rogai por nós que recorremos a vós e por todos quantos não recorrem a vós, especialmente pelos inimigos da Santa Igreja e por todos quantos são a vós recomendados. Salve Maria Imaculada.
2: Salve Maria Imaculada, que Jesus abençoe, viu, a sua saúde. Vamos ao telefone. Alô, bom dia.
11: Com quem eu falo, meu amigo?
2: Leandro Barçan, bom dia, quem fala?
11: Leandro Barçan, eu sou da cidade de Sarutaiá.
2: Sarutaiá, qual que é seu nome?
11: José Carlos Borges Caetano. Eu sou milite aí há, acho que há uns 30 anos já, meu amor, meu amigo.
2: Que legal.
11: Eu acompanho, esse mês eu não fiz a contribuição ainda, certo?
2: Certo. Tudo bem.
11: Eu estou muito ruim de saúde, meu amigo. Eu caí de costas em cima da calçada, Estou todo quebrado, não posso se movimentar direito, certo? E eu estou muito triste, meu Deus, com isso aí.
2: Sim, imagino. É, José Carlos, e vamos rezar pela sua saúde, pela sua recuperação. Você conseguiu o atendimento médico?
11: Ah, sim, senhor. Eu já estou fazendo tratamento, sou ortopedista, né?
2: Sim. Fazendo fisioterapia também, né?
11: Mais ou menos, mas com muito cuidado, essas coisas todas, certo?
2: Sim.
11: Então eu moro sozinho aqui na cidade, não tenho que trabalhar. Estou sofrendo muito, viu? O meu filho mora aí em São Paulo. O dia que eu for aí em São Paulo, eu vou ver se consigo chegar até São Bernardo para conhecer o senhor aí, viu?
2: Ah, será uma alegria tê-lo aqui com a gente, viu? Venha sim. Estimamos melhoras para o senhor. José Carlos, que você fique ótimo, tá? E conte aqui com a nossa oração. Deus abençoe muito.
11: Eu quero que o senhor reze por mim, que eu estou muito triste aqui, viu, meu amigo? Eu estou sofrendo muito, sozinho.
2: Sim.
11: Mas eu quero visitar, conhecer você, o senhor, não sei como é que eu tenho que falar.
2: Ah, imagina, mas... pode chamar de você.
11: Pode chamar de você, né?
2: Sim.
11: Eu sou desde 1900, não sei se é 96 ou 98.
2: Nossa, bem no comecinho da obra, né? E você
11: eu
2: ouve...
11: uma época que o banco aqui fechou e não tinha lotérica, eu tive um intervalo grande sem depositar, viu, meu amigo? Porque a cidade era estrada de terra, para ir na cidade mais próxima era 34 quilômetros, né?
2: É. E
11: agora,
2: senhor...
11: pelo menos agora apareceu aqui na minha cidade uma casa lotérica, eu já posso fazer esse trabalho de novo, né?
2: Graças a Deus, isso ajuda muito, né?
11: Graças a Deus.
2: O senhor está próximo de Fartura, né? O senhor ouve a Rádio Nova Voz?
11: Isso, bem perto de Fartura, justamente. É uns 20 quilômetros, 30 quilômetros, mais ou menos, né?
2: E
11: eu ouço vocês pela rádio, pela...
2: Nova Voz?
11: Repetidora de Fartura, é Nova Voz.
2: Nova Voz FM.
11: Da meia-noite às 5 da manhã, só depois acaba a transmissão da gente aqui, certo?
2: Sim.
11: Porque só vou ter medo dela... E a gente... O senhor, desculpa, eu estou falando gaguejando tudo, porque eu estou muito ruim, viu, meu amigo?
2: Ai, imagino. Bom, José Carlos, vamos pedir então pela sua saúde, a intercessão de Nossa Senhora e de São Maximiliano Kolbe. O senhor amilite há tantos anos, que o senhor tenha uma ótima recuperação. E não desanima, não. Tenha força, coragem, que tudo vai se acertar, viu? Vamos pedir a intercessão de São Pio também, de Pietrelcina hoje. Que ele interceda pela sua cura, tá bom? Reza comigo, São Maximiliano Maria Kolbe.
11: Rogai por nós.
2: Ó Maria concebida sem pecado.
11: Rogai por nós que recorremos a vós, e por todo quanto não recorre a vós, especialmente pelos inimigos da Santa Igreja, e por todo quanto são recomendados.
2: Amém. Um abraço, José Carlos. Busque aí a paróquia mais próxima, né? Para fazer uma visita para o senhor, peço ao padre para ir aí abençoá-lo, tá? E a pastoral possa ir até a sua casa. Vamos rezar por você. Um abraço, salve Maria Imaculada. E assim terminamos, né, a nossa coroa de oração. Tá vendo que bênção? A ligação do senhor José Carlos em Sarutaiá, no interior de São Paulo, ali perto de Fartura. Quase já na divisa, né, de São Paulo com Paraná, naquela linda represa de Chavantes. Então, nossa oração a todos aí da região. Vamos agora receber a oração e a bênção do Frei Sebastião Benito Coalho.
12: Ó Deus, que deste à Igreja e ao mundo São Maximiliano Maria Kolbe, sacerdote mártir, ardente de amor pela Virgem Imaculada, inteiramente dedicado à missão apostólica e ao heróico serviço ao próximo, pela sua intercessão, concedei-nos sem reservas para o bem da humanidade, imitar na vida e na morte o Cristo, teu Filho. Amém. São Maximiliano Maria Kolbe, incansável apóstolo da Imaculada, mártir da caridade, patrono dos nossos difíceis tempos, rogai por nós. Pela intercessão da Virgem Imaculada, nossa mãe, pela intercessão de São Maximiliano Maria Kolbe, abençoe-vos, ó Deus Todo-Poderoso, ó Pai, ó Filho e ó Espírito Santo. Amém.

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4: Salve Maria Imaculada. Vamos olhar para esse anjo, arcanjo, que se fica um anjo especial. O nome dele significa realmente que ninguém pode se colocar contra Deus. E Miguel Arcanjo é o símbolo desse Deus que derrota o inimigo de cada um de nós. Esse inimigo que procura destruir a vida dentro de nós. Nós chamamos com muitos nomes, mas o identificamos como inimigo de Deus, como inimigo da fé, inimigo de cada um de nós. E Miguel Arcanjo foi escolhido como aquele que, através de uma energia divina, teria força para expulsar bem longe esse inimigo. É proclamado como protetor de todos nós, São Miguel Arcanjo. Eu olho para a imagem dele, com a espada, pelas asas, pelos pés, esmagando a cabeça do inimigo. Sinto nele uma força grande, que hoje quero implorar para mim, para você, para todos nós. Pedimos a proteção dele para você, Milite. Continua. E lembre-se, peço a proteção de São Padre Pio, que ele te proteja, te ampare sempre. Obrigado. Salve Maria Imaculada.
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1:13, horário de Brasília. Programa Igreja no Rádio, o Evangelho sempre em primeiro lugar. Um dia abençoado para você que está conosco. Que Deus abençoe o seu dia. E vamos juntos, né, colocar em oração todos que estão, tantas famílias, né, que estão agora vivendo a despedida de pessoas queridas neste mais um acidente trágico. A música brasileira mais uma vez sofre mais uma perda irreparável, né? Uma pessoa tão querida, o cantor Rick, da dupla com o Renner. Pedimos que Deus conforte também o Renner, né, e todas as famílias envolvidas nesse acidente lá em Santa Catarina. Serra, né, muita chuva, muita tempestade por lá e mais um trágico acidente. Vamos pedir que Deus conforte esses corações. E lembrando aqui uma palavra do cantor Renner, né, que seguiu uma carreira solo gospel. Ele disse: se eu tivesse que ficar em dupla, ficaria com o Renner. Cada um vai seguir o seu caminho, nada impede

a dupla voltou em 2018 e na retomada teve o CD Seguir em Frente. O álbum reuniu composições do Rick, incluindo Eu Mereço, Filha, Esse Amor é Você, Nos Bares da Cidade e Como Assim. São músicas lindas. Em 2020, durante o período de isolamento social provocado pela pandemia, Rick e Renner fizeram apresentações ao vivo pela internet e marcou muito. Eles estavam em lives em prol do estado do Maranhão, que arrecadou dinheiro e cestas básicas por meio de doações, e juntas as transmissões ultrapassaram 4 milhões de acessos. E a dupla também lançou outras músicas, Estou Aqui em 2024, Porque o Bruto Chora em 2025, O Caçador em 2026, e a dupla estava aí rodando o Brasil, uma turnê comemorativa em nome da música. Então rezemos por essas pessoas que estavam juntos com o Rick, né? O Bruno Avelar, que fazia pouco tempo, dias, né, de casado, pela sua esposa e pela família. Também o Paulo Soares, o videomaker, o piloto Antônio de Araújo e o copiloto Leopoldo Teixeira. E essa região de Urubici, em Santa Catarina, onde aconteceu esse trágico acidente. E ele estava indo para lá, para a região de São Joaquim, se reunir com o prefeito em uma vinícola na cidade, na Serra de Santa Catarina. Então vamos pedir para que Deus conforte os corações, né, dos fãs, dos amigos, dos músicos e das famílias envolvidas. Muitos ouvintes aqui pedem sempre, né? A gente toca sempre Nossa Senhora Aparecida, e essa música que a gente vai tocar agora, em homenagem ao Rick, agradecendo a tudo que ele fez pela música católica, pela música sertaneja, né? E também adentrando também as rádios católicas com as canções tão lindas. Recentemente também uma canção com o padre Fábio de Melo e muitas outras canções que o Rick gravou, um grande dom, né, de compor lindas canções. Então, homenagem a ele, vamos ouvir Ao Lado de Deus, com Rick Renner.

0: 1h23, bom dia para você, já estamos na estação da primavera, que coisa boa, começou às 9 da noite ontem, então queremos que você tenha uma estação da primavera muito especial, muito abençoada, com muitas flores, possamos ser flores também nesse mundo, não é? Levar esperança, amor, levar paz, né? Conforto, ajuda, uma palavra, sorrisos, possamos ter tempos bons aí pela frente, até dezembro, com a graça de Deus. Vamos aí celebrando esse nosso tempo bom de primavera até 21 de dezembro, hein? Onde chega o verão. Então queremos aqui a sua participação também no programa Igreja no Rádio, nosso momento Você no Coração da Mãe. Participe com a gente, tá bom? O nosso WhatsApp está aí à disposição para você rezar, mandar sua mensagem, dar o seu bom dia. Nosso 11 98904 3747. 1h24, bom dia.
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2: bom dia.
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Momento bom, né, de rezarmos, de sentirmos a presença de Nossa Senhora em nossos corações, esta querida mãe que intercede por cada um dos seus filhos. Participe conosco, nosso WhatsApp, manda o seu áudio, escreva. Queremos partilhar nesse momento com você, receber aqui o seu oi, o seu bom dia, a sua manifestação também, o seu testemunho, momento que você pode testemunhar, falar de você, do seu coração. Nós temos uma pergunta também no programa todos os dias, né? E a pergunta de hoje, nós vivemos hoje a memória de São Padre Pio de Pietrelcina, que dizia a famosa frase: reze, espere e não se preocupe. Em meio às ansiedades do dia a dia, como você treina o seu coração para entregar as preocupações nas mãos de Deus? Você entrega as preocupações nas mãos de Deus? Ou você acaba sofrendo muito, esquece, né? Esquece, às vezes a gente esquece diante da nossa luta interior, das noites escuras da vida, da alma, a gente acaba esquecendo. Temos esse Deus maravilhoso que cuida de cada um de nós. Se a gente parar para pensar, né? As estações, a natureza, tudo tem o seu tempo, tudo, né? Ela é toda conectada, né? As flores, o vento, a chuva, o sol, a luz do sol viaja tantos milhões de quilômetros até chegar até nós. E a gente está aqui, né, recebendo toda essa graça da vida. Possamos também agradecer diante das adversidades, das dificuldades. Faz parte, né, desse ciclo da vida. Queremos agradecer aqui também nossa amiga Milena de São Paulo. Obrigado, Milena, que respondeu a pergunta dizendo: Leandro, nas orações, pedindo muita proteção. É assim que ela faz a sua entrega, né, das preocupações nas mãos de Deus. Obrigado, Milena, pela sua resposta aqui pra gente. E ela disse, né, que tristeza, partida do Rick e toda a comunidade, né, dos músicos no Brasil inteiro choca-se, né, com essa partida tão brusca. Ia fazer 60 anos, muito novo, mas fica aí o legado dele, né, com essas lindas canções e muita esperança para as pessoas também, né, levou através da música. Então, mostrando que uma pessoa de bem, ela consegue, não importa o estilo musical, que é bem disputado, bem difícil, né, de emplacar aí canções, fazer sucesso em meio a sucesso, a dificuldades, ela também consegue transmitir muitas coisas boas para as pessoas, levar Deus também através dos seus versos, das suas canções, das suas composições. É muito bonito, um exemplo, né, para a gente também no dia a dia. A gente vai superando as dificuldades, aprendendo com as quedas e também nos levantando. Quero agradecer aqui também a participação da nossa irmã Andréia, na Alemanha, também está aí com a gente, dizendo gratidão por mais este dia. Eu tenho mais que agradecer do que pedir, porque nosso Pai Celestial já nos dá tanto, que o seu amor e a sua misericórdia por nós. Então vamos agradecer. Tristeza não, boas lembranças. É isso mesmo, tristeza não, né? Saudade sim, tristeza não. Então rezemos por essas intenções que trazemos ao coração. E colocando aqui também em oração, o Marcelo da cidade de Manduri, no interior de São Paulo. Bom dia para você, Marcelo, dê um bom dia aqui pra gente, escreva aí as suas intenções, tá bom? Também o João César de Fartura, no interior de São Paulo. A gente acabou de falar com José Carlos, né? Lá pertinho em Sarutaiá. Então, um grande abraço mais uma vez para o José Carlos, na sua luta aí pela recuperação da saúde. Vamos rezar por ele também nessa Ave Maria. E pela Carol de Ananindeua, no Pará. Reza pedindo que Deus conforte os familiares. Ave Maria, cheia de graça, o Senhor é convosco. Bendita sois vós entre as mulheres, e bendito é o fruto do vosso ventre, Jesus. Santa Maria, Mãe de Deus, rogai por nós, pecadores,
agora e na hora de nossa morte. Amém. Vamos ouvir Padre Jonas Habib, Mãe de Todos os Homens.

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0: Deus abençoe seu dia, muito obrigado. Você que está na audiência da Rede Imaculada de Comunicação, saudando também os nossos irmãos que estão ouvindo em Cascavel, Paraná, pela Rádio Colmeia FM. Um abraço também aos nossos irmãos da Rádio Queluz FM de Conselheiro Lafaiete, Minas Gerais, Rádio Boa Nova FM na Praia Grande, litoral de São Paulo, Rebouças, Paraná, pela Rádio Alvorada Rebouças, também a Rádio Nazaré FM de Belém do Pará, Web Rádio Nordeste SAT de Fortaleza e a Rádio Esperança em Novo Horizonte, no interior de São Paulo. Deus abençoe muito. Vamos juntos aqui, nosso momento Você no Coração da Mãe. Agora recebe o Caminhando com Maria, a mensagem do Padre José Allen.
1: A paz esteja com você. Mais uma vez estamos aqui nesse encontro com Maria, lembrando que cada cena do Evangelho que fala de Maria, das suas atitudes, das suas palavras, são para nós etapas do nosso seguimento de Maria ao encontro de Jesus. Desde o momento da Anunciação até quando ela esteve presente ao pé da cruz e depois ver seu filho ressuscitado e receber junto com os apóstolos no cenáculo o Espírito Santo, nós temos uma trajetória de vida a ser vivida. Pensemos nisso. A nossa vida é um aprendizado permanente. Nada da vida se perde se nós temos fé, se nós amamos a Deus. Portanto, quando olhamos para Maria, nós devemos ver, aqui está o nosso modelo. Ela é nossa mãe, vamos deixar que ela nos eduque. Vamos aprender com ela como seguir Jesus. Ela, mesmo sendo mãe de Jesus, se fez discípula dele. Isso para nós tem um significado fundamental, porque Jesus veio revelar, viver aqui na terra como um ser humano, a verdadeira presença de Deus. E Maria foi descobrindo cada vez mais através das atitudes de Jesus e ficava encantada com tudo que diziam a respeito dele. Pensemos também, cada um de nós, nesses tempos que nós vivemos, é preciso que a gente tenha firmeza na nossa fé, que a gente aprenda, como Maria, a seguir a Deus, mesmo no meio das dores, sofrimentos, dificuldades, desafios, e permanecermos fiéis, sabendo que o Espírito Santo habita em nós, como habita em Maria, habita em todos os batizados, mas é preciso deixar que ele age em nós, como agiu em Maria de uma maneira extraordinária, a ponto de fazer o próprio Deus assumir a natureza humana no seu ventre. Que a presença de Maria seja sempre firme na nossa vida. Lembremos sempre dela, porque ela sempre nos conduzirá a Jesus, nosso Deus, Senhor e Salvador.

0: 1h43 no horário de Brasília. Vamos continuar juntos daqui a pouco, no finalzinho desta hora. Frei Sebastião Benito Coelho nos traz a sua linda reflexão de hoje no seu canal no YouTube, renovando a consagração a Nossa Senhora. Agradeço Carol de Ananindeua, no Pará, que disse aqui sobre a pergunta de hoje. Ela reza pedindo paciência diante dessas situações, né, das preocupações da vida, entregando a Deus, pedindo paciência. Muito obrigado pela sua participação com a gente, Carol. Um lindo dia para você, todos aí de Ananindeua. Também a Eleni Mota de Fortaleza disse: Leandro, quando eu não posso resolver minhas preocupações, eu entrego nas mãos de Deus, deixo que Ele resolva, da fé e esperança. É importante, muito importante ter essa confiança, que ela seja inabalável, a nossa confiança no Senhor, que quer o nosso bem, né? Quer o nosso progresso nessa caminhada bonita aqui na Terra, em busca sempre da santidade, né? Em busca da salvação, e Ele nunca nos desampara, Ele está sempre ao nosso lado e no nosso coração. Agradeço a Maria Roberta de São Paulo, que mandou aqui a imagem de Padre Pio, dizendo: não permita que nenhuma tristeza habite em sua alma, pois a tristeza impede o Espírito Santo de agir livremente em nós. É verdade, quando a gente está triste, muito triste, a gente se fecha, né? Se fecha naquele problema em si, ou em alguma situação, a gente não deixa que o Espírito Santo aja em nós. Ele quer nos libertar, nos amparar, nos elevar, né? Mostrar que temos um Deus maior que qualquer coisa. Deus é maior que tudo isso. Possamos então confiar. E mais um dia, confiar no Senhor, na sua providência, no seu amor. E vamos também colocar em oração as intenções da nossa ouvinte Vanessa, que está internada ainda, né? Vanessa, no bairro da Moca, São Paulo, pela sua recuperação total. Vanessa Camargo, força aí para você. Jesus, o médico dos médicos, toque com a sua mão poderosa sobre a sua saúde, sobre a sua vida, tá bom? E toda a equipe médica também que está cuidando de você. Por todos que estão agora pedindo saúde, a intercessão de Nossa Senhora da Saúde. Ave Maria, cheia de graça, o Senhor é convosco. Bendita sois vós entre as mulheres, e bendito é o fruto do vosso ventre, Jesus. Santa Maria, Mãe de Deus, rogai por nós, pecadores, agora e na hora de nossa morte. Amém.
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0: Vamos ouvir mais uma linda canção, Rick Renner. Deus, 1h46.

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1: Agora faltando 10 para as 2, horário de Brasília. Daqui a pouquinho, consagração a Nossa Senhora com o Frei Sebastião Benito Coalho. Obrigado pela sua participação com a gente. Agradecemos também a todos os milites colaboradores, a Maria Helena Zebral, de Conselheiro Lafayette, Minas Gerais, e o seu filho Fernando José Gonçalves Júnior, que reativaram o cadastro como milites. 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Boa sorte, muito obrigado, milite, pelo seu sim, que transforma muitas e muitas realidades, muitas famílias. Obrigado também ao Marcos de Oliveira César, em São Paulo, que disse aqui: bom dia, amigos, Deus os abençoe sempre. Sobre o Rick, ele era devoto de Nossa Senhora Aparecida. Isso nos conforta, e principalmente a família dele, pois é no colo dela que ele repousa agora e será levado ao seu filho, Nosso Senhor Jesus Cristo. Deus abençoe a todos neste momento tão difícil. Amém. Um abraço aí para você, Marcos. Obrigado. Então rezamos por você também, sua família, e por todos que estão agora rezando com a gente. Ave Maria, cheia de graça, o Senhor é convosco. Bendita sois vós entre as mulheres, e bendito é o fruto do vosso ventre, Jesus. Santa Maria, Mãe de Deus, rogai por nós, pecadores, agora e na hora de nossa morte. Amém. Imaculado Coração de Maria, sede a nossa salvação. Vamos ouvir Vida Reluz, ó Senhora, ó Rainha.

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2: Uma e 57, e agora juntos renovemos a consagração a Nossa Senhora com Frei Sebastião Benito Coalho.
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4: Salve Maria Imaculada. Hoje celebramos São Pio di Pietrelcina. Conheci este santo que, antes de chegar para o Brasil, quis receber a bênção dele. Eu tive uma experiência muito bonita. Me autorizou de celebrar a missa com os paramentos dele. Na hora dele voltar para o convento, percorrendo um corredor bem estreito, com dois sacerdotes de Roma, que não deixava ele falar com ninguém, passou na minha frente, parou na minha frente, virou, olhou nos meus olhos, levantou a mão direita e a colocou na minha cabeça e me abençoou. Mais tarde, consegui de estar sozinho com ele no seu quarto, carregando a estátua de Nossa Senhora, que eu mesmo mandei fazer. Ele se encantou com essa imagem, a beijou os pés, a beijou o manto. Eu disse, beija o rosto. Com as lágrimas nos olhos, ele disse, não sou digno. Mas todo aqueles que olhar para esse rosto será abençoado. Depois olhou para mim e me disse, reza sempre bem a Santa Missa. Lembra-te, a rainha das virtudes é o amor, a caridade. Me disse também de nunca pedir a Deus que me livre do sofrimento, porque está escrito em São Paulo, completo na minha carne o que falta a paixão de Cristo. Olhou profundo nos meus olhos e disse, você vai para o Brasil. Vai construir uma obra grande de Nossa Senhora. Me abençoou e vim com esta bênção para o Brasil. Digo isso para vocês porque a obra, me disse Imaculada, foi profetizada por ele. Eu sinto que ele está comigo, está conosco para que possamos evangelizar com Maria Santíssima. Ele amava demais a mãe. Quando ele beijava a imagem, tinha um olhar de filho e as lágrimas nos seus olhos. E posso dizer para vocês, não sei se é fantasia ou não, aquela imagem se transfigurou, como se Nossa Senhora quisesse dar a todos nós que estamos aí naquele momento uma luz para iluminar a nossa vida. Agora ele está no céu, ele é santo e continua pedindo a sua proteção sobre a Medícia Imaculada e sobre vocês milites que praticamente são a Medícia Imaculada. E vamos para o amor dele, renovando ela a nossa consagração.
5: Virgem Imaculada, minha Mãe Maria, eu renovo hoje e sempre a consagração de todo meu ser, para que disponhais de mim para o bem de todos. Somente peço que eu possa, minha Rainha e Mãe da Igreja, cooperar fielmente com a vossa missão de construir o reino do vosso Filho Jesus no mundo. Para isso vos ofereço minhas orações, sacrifícios e ações. Ó Maria, concebida sem pecado, rogai por nós que recorremos a vós. E por todos quantos não recorrem a vós, especialmente pelos inimigos da Santa Igreja, e por todos quantos são a vós recomendados, pela intercessão da Virgem Imaculada Nossa Mãe, de São Maximiliano Kolbe, abençoe-vos, ó Deus Todo-Poderoso, Pai, Filho, Espírito Santo. Salve Maria Imaculada.
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0: O Senhor está comigo, nada temo. Que mal poderá alguém me fazer? O Senhor está comigo, prestando-me auxílio. Melhor é refugiar-se no Senhor. Salmo 117.
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6: Você sabe por que é essencial ler a Palavra de Deus? Porque nela encontramos respostas para as grandes questões da vida, o caminho para a verdadeira felicidade e luz diante da maldade no mundo. A Bíblia revela o amor e o plano de salvação de Deus para nós. É fonte de vida, estrada segura para o bem e para a paz. Quem a lê e guarda no coração, caminha com paz, sabedoria e vida em abundância.
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0: 2:05 no horário de Brasília. Louvado seja Deus, que bom ter a sua audiência, a sua companhia no programa Igreja no Rádio. Um abraço aos nossos ouvintes da Rádio Imaculada FM de Atibaia, São Paulo. Obrigado também você que está com a gente pela Rádio Copas Verdes FM de Prudentópolis, Paraná. Rádio Nova Voz FM de Fartura, no interior de São Paulo. A Rádio Educadora FM de Jacarezinho, Paraná. Também lá no Paraná, em Londrina, Rádio Alvorada FM. Obrigado aos ouvintes também da Web Rádio Sua Melodia de Santa Rita, na Paraíba. E ainda a Web Rádio O Precursor de São Carlos, no interior de São Paulo. Vamos juntos nessa hora, hein, com participações, entrevista. Teremos a meditação do Evangelho de hoje com o Frei Luiz Favaron, o Padre Ezequiel Dalpozo, com mais um Despertai para o Amor. Vamos ouvir mais lindas canções e você fica com a gente nesta hora, agora, com os melhores momentos da programação, trazendo uma linda entrevista para você. Nosso programa pela manhã, né, nós tivemos a participação da autora Melissa Alachev, sobre o livro Conte com a Bíblia. É uma obra pensada para aproximar os leitores dos valores e ensinamentos bíblicos de forma leve, acessível e profunda. Ela foi entrevistada no programa Família Consagrada por Robson Cardoso.
1: Surgiu essa ideia, vamos começar falando desse livro, como surgiu essa ideia também de unir, aí Melissa, o aprendizado, pelo que eu estou vendo aqui, ó, pela capa do livro Conte com a Bíblia, olha lá, temos vários números aí, né, 1, 2, 3, 4, e assim vai, né, então temos muitas coisas aí. Como que foi essa ideia de unir o aprendizado dos números às histórias da Bíblia em um livro voltado para as crianças, Melissa?
2: Ah, essa ideia, na verdade, não foi minha, foi das editoras, da editora Vida, a Dani e a Vitória, e elas me convidaram para fazer esse projeto. E sim, quando elas falaram dessa ideia, eu gostei muito, falei, ah, tô dentro. Que números e Bíblia combina muito, né? Porque Deus é o Criador de todas as coisas. Então, se a gente quer conhecer a criação, sim, né, e a matemática faz parte disso também. Teve até alguém que falou que a matemática é a linguagem com a qual Deus escreveu o universo. A gente precisa conhecer Deus. Conhecendo Deus, o Criador de todas as coisas, a gente vai conhecer melhor as coisas, né?
1: Com certeza, com certeza. Pois é, eu vejo essa questão de números, porque tem muita coisa de números na Bíblia, né? A gente vai, tem muitas coisas que falam números, 40 dias no deserto e assim por diante. Então, quer dizer, tem várias coisas. E os números, para a questão da criança, eu vejo que teve muito resultado, porque lá em casa, lá, nós colocamos sempre um vídeo ou algumas coisas com números, com música e tudo mais. E é muito fácil para o aprendizado. E para as crianças, quando elas aprendem, elas gostam, vendo um livro que é colorido, um livro cheio de números, ela vai aprendendo, vai pegando, vai. Isso com incentivo também dos pais e da família, tem tudo isso aí, né? Às vezes está lá guardado e fica, né? Mas não. Mas agora o livro, Melissa, fala pra gente, o livro é destinado especialmente a crianças, correto? Em fase de alfabetização, porque esse período é tão importante também para a formação da fé e dos valores cristãos.
2: Porque é durante esse período da primeira infância que as crianças estão absorvendo tudo como se fosse uma esponjinha.
1: Sim.
2: Então, é nesse período também que se dá a formação da identidade e também da cosmovisão da criança.
1: Sim.
2: Então, é nesse período que ela vai armazenar toda a informação que depois ela vai precisar, quando ela começar a se questionar. Quem sou eu? Por que estou aqui? Para onde vim? Vou? É que ela vai ter resposta para essas perguntas. E essas respostas estão sendo armazenadas durante esse momento, né? A questão da identidade, da cosmovisão, como ela vê o mundo. É nesse momento da primeira infância e na segunda infância que é consolidada.
1: Olha aí, tá vendo só, gente? É muito importante, né? Ou seja, a base, eu já falo que a base realmente tem a cultura familiar, então toda a base vem da família, né? E conte com a Bíblia, esse livro, né? E conte com a Bíblia, cada número está ligado a uma passagem bíblica. Como foi também o processo? Fala pra gente como foi o processo aí de escolher essas histórias.
2: Eu tinha dois critérios para escolher as histórias. O primeiro era um critério, sim, pedagógico, porque a proposta era ensinar os números. Então, sim, eu escolhi histórias que apresentavam os números concretos, Então, por exemplo, a história do Davi, 5 pedras, que a criança pode contar,
1: é verdade,
2: né?
1: É verdade.
2: 1, 2, 3, 4, 5, ela pode tocar as pedras. Essa materialidade e ser concreto é muito importante na hora de aprender matemática, porque a criança ainda não se dá muito bem com conceito abstrato. Então, eu procurei histórias nas quais o número era apresentado de maneira concreta. Então, 5 pães, 2 peixes ou 6 filhos. E outra coisa também foram histórias que mostravam quem Deus era, quem Deus é, o caráter dele, né? Que a criança pudesse ver de forma clara quem Deus é.
1: Sim.
2: Então, esses foram os 2 critérios que me ajudaram a escolher as histórias.
1: Ah, com certeza. Não, eu pensando assim, se eu fosse um exemplo, um escritor assim, igual você, Melissa, eu penso, porque se eu achasse, se eu tivesse que fazer, criar alguma coisa do zero, já seria um pouco mais difícil. Mas aí, claro que você tem o seu talento e tudo mais. Mas se você vê a palavra de Deus, a Bíblia, que já tem muita coisa, você fala assim, nossa, dá para tirar muita coisa boa daqui de dentro, né, com os números. Eu fico pensando nisso, né, na hora de escrever assim. Aí começa já me empolgar, já querer, aí eu anoto uma coisa aqui, uma nota ali. Peraí, não vou confundir, vou anotar aqui, vou anotar lá. Acredito que com você foi um monte de papelzinho na parede, um monte de coisa anotando. Ó, mas você acredita, Melissa, que ensinar conceitos do dia a dia por meio das escrituras ajuda a criança a criarem a relação mais natural com a fé?
2: Sim, porque ao introduzir Deus, Jesus, as verdades da Bíblia no aprendizado, ela vai ver que Deus não é só uma coisa que a gente faz no dia da missa ou no dia da reunião com a igreja, que Deus é um amigo que está presente a cada momento da nossa vida, na hora de estudar matemática, na hora que a gente está fazendo a prova e tem um problema lá com a continha, que a gente pode chamar porque ele está perto. Então, sim, eu acho que ajuda muito a trazer Deus para o dia a dia, porque é onde ele quer estar. Né? Ele não quer estar só limitado a uma parte das nossas vidas, ele quer ser a nossa vida.
1: Sim,
2: né?
1: Com
2: e
1: certeza.
2: A Bíblia nos ensina isso, que é para ensinar, falar sobre ele. Quando a gente estiver sentado no café da manhã, sentado na hora das refeições, quando estiver indo para a escola, quando estiver passeando
1: isso,
2: no parque, vê uma coisa bonita e fala, nossa, como Deus é incrível, olha o que ele fez. E relacionar a ciência com o autor de todas as coisas, né? A criação. Sim. Porque é dele, né? A Bíblia fala que tudo foi feito por ele e para ele e através dele. Então é justo, né? A coisa mais justa que tem a se fazer é incluir o autor de todas as coisas em todas as coisas.
1: Em todas, gostei, hein? Em todas as coisas. Então não pode deixar de fora, com certeza. Olha, gente, estamos aqui batendo papo com a Melissa, que ela é escritora, né? Escritora, e tem aqui esse livro lindo que é Conte com a Bíblia, né? Daqui a pouco ela também vai passar o contato, vai passar as informações aqui de como entrar em contato com ela também, né? Ela se chama Melissa Alachev. Falei certo? Alachev, é isso mesmo?
2: Sim, tá certinho. Melissa Alachev.
1: Daqui a pouco ela vai passar as redes sociais, as informações para que você entre em contato também e conheça um pouco mais sobre esse livro e onde você pode adquirir. Livro Conte com a Bíblia. O livro, ele utiliza também rimas. Ah, rimas. Bom, muito bom, muito bom. Rimas para apresentar aí os conteúdos. Como esse recurso contribui para o aprendizado e a memorização das crianças, Melissa? Fala pra gente.
2: O cérebro gosta de rimas, assim como gosta de história e de música.
1: Uhum.
2: Já viu como é muito mais fácil decorar uma coisa?
1: Sim.
2: Ou informações, se elas vêm num pacotinho, embrulhadas numa história ou numa música, né? E as rimas têm esse poder também. Então, eu vou dar um exemplo aqui de uma comparação que talvez ajude a deixar mais claro.
1: Tá.
2: Pensa que você tem um armário e que no armário você tem um saco de feijão, um saco de arroz e um saco de milho de pipoca.
1: Okay.
2: Aí você vai, na hora que você quer pegar essas coisas para fazer a comida lá do dia, você pega o saco de feijão, depois pega o saco de arroz e você vai gastando tempo para pegar cada coisa.
1: Certo.
2: Se você colocar tudo isso dentro de um Tupperware, você vai pegar tudo de uma vez, não é?
1: Sim, com certeza.
2: E é mais fácil, você ganhou tempo.
1: Exato.
2: A rima faz isso. Ela pega um monte de informações e coloca tudo dentro de um pacotinho só. E daí quando...

0: associado à matemática foi ruim, a prova difícil, equação, professora que não era muito simpática e tudo mais. Mas quando o sentimento envolvido no aprendizado é bom, o cérebro também lembra, né? Isso que a gente chama de boa memória. Ah, que boas memórias, né? Que eu guardei da minha infância. E aí a rima, ela serve para isso também, pela divertida. Então a criança tá lá falando, parece um joguinho para a língua, uma brincadeira para o cérebro, e a criança guarda aquilo. Então, olha, o cérebro vai guardar aquilo como uma boa memória para o resto da vida.
1: Sim, agora, falando sobre conte com a Bíblia, por isso conte, tem os números aqui na capa do livro, né? Tem os números, seria conte de contar, alguma coisa assim, especificamente? Eu estou curioso para saber também, porque como que foi a ideia, você que teve essa ideia também do livro, da capa do livro?
0: Sim, a ideia foram das editoras, né? Que elas falaram, a gente quer um livro que chama Conte com a Bíblia.
1: Uhum.
0: E aí, eu tentei procurar as histórias que, como eu já disse no comecinho, que ajudassem a criança a contar, mas que também refletissem o caráter de Deus, para que a criança pudesse aprender quem Deus é.
1: Sim.
0: E soubesse que pode contar com Ele, né? Contar para ajudar, para estar do lado, para estar todos os dias. Então tem esse duplo significado de a contar os números e a contar com Deus, depender e confiar em Deus.
1: Olha aí, tá vendo? Pois é, isso, contar e a contar com Deus. Além de aprender os números, quais os outros ensinamentos as crianças podem aí absorver durante a leitura? Melissa, fala pra gente.
0: Muitos outros ensinamentos, principalmente, como eu disse, a respeito do caráter de Deus.
1: Uhum.
0: Que Deus, ele se importa com a gente, que Deus não é um Deus distante, que Deus conhece os nossos sentimentos, conhece os nossos pensamentos, que Deus conhece os nossos medos. Então, em vez da gente correr para outras coisas, a gente corre em primeiro lugar para Deus, né? Porque Deus gosta quando a gente busca Ele. E quer que a gente busque, porque ele é um pai. E que pai não quer que o filho o busque quando está em problema, não é? Você disse que tem uma filha de 7 anos.
1: Isso.
0: Você não gosta quando ela está com problema e ela corre para você e fala: papai, me ajuda. Papai, olha, estou com dificuldade nisso. Né? Você fica com muito prazer que ela dependa de você e Deus. É assim também. A Bíblia fala que o prazer dele está quando a gente reconhece ele como pai e que corre para ele, que depende dele.
1: Sim, é verdade. Eu tenho uma filha de 7 anos, a Estela Maria, e o filhinho Felipe de Maria, que tem 1 ano e 11 meses. Mês que vem completará 2. Então, acontece isso. Realmente, acontece, né? Precisou, a gente está ali. E uma coisa que eu sempre falo e faço é: chamou, eu já estou pronto. Eu vou lá. Porque se você fica esperando, ele fica papai, papai, papai, papai. Eu gosto de estar... chamou, eu já apareço. Para ele ter aquela confiança, aquilo... Olha, eu chamo papai, papai já vem. Né? Então, eu acho isso legal, isso positivo. Porque mostra ali a confiança, mostra que ele pode confiar, mostra que ele sempre, quando chamar, vai estar pronto ali, vai estar sempre pertinho. Né? Agora,
0: sim,
1: se estiver longe, espera aí, já estou indo, estou fazendo isso, eu já estou errado. Mas sempre quando chama, eu acho que é legal isso daí, essa questão de estar já apto para responder ele, já porque isso já... Né, eles são muito ativos, muitas crianças hoje, todas as crianças, né, são muito ativas. Então, quer resposta rápida, quer resposta... Então, a gente vai devagarzinho, vai fazendo a nossa parte. Né? E um dos diferenciais desta obra são as ilustrações feitas manualmente, né, com colagens. E de onde veio essa inspiração, Melissa? Fala pra gente.
0: Eu comecei a fazer colagem quando, ao invés de jogar fora as embalagens de alguns alimentos, como a aveia, a caixa de chá, eu pintei e usei para decorar alguns presentes de Natal.
1: Uhum.
0: E eu achei esse processo de pintar o papel, de dar vida nova para ele, tão significativo, né, que eu não parei de fazer a colagem. Aí fui começando a ilustrar os livros com essa técnica. E o Conte com a Bíblia quis fazer com a colagem também, porque as crianças veem que o livro foi feito com colagem, com embalagens de papel, coisas que muitas vezes as crianças têm em casa, né? Todo mundo tem caixa de papel que não vai usar mais.
1: Sim.
0: E fiz as texturas com buchinha, com escova de dente velha, com pente. Então, queria que as crianças soubessem que elas podem usar o que elas têm em casa para fazer arte também, né? Para fazer suas próprias criações.
1: Claro, claro, com certeza. E eu acho que é uma das coisas mais legais que tem. Tem muitos brinquedos aí, várias formas, muito legal, muito legal. Mas eu vejo com as minhas crianças que papel, minha filha recorta e faz colagem, pega durex, coloca em cima, fica brilhante, faz bonitinho, aquela coisa, com papel,

0: caixa de papelão, garrafa pet, ou seja, tantas coisas, ela se diverte mais, e o meu filho também, do que às vezes um brinquedo que às vezes está ali, usou um pouquinho, quebrou, então isso tudo eu também acho que é válido.
1: Sim.
0: Com certeza, né? Obrigado, Melissa, muito bom o bate-papo de hoje, falando sobre Conte com a Bíblia, né? Números e muito mais.
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1: O Senhor lembra de nós, Ele nos abençoará. Abençoará os que temem o Senhor, tanto os pequenos como os grandes. Salmo 113.
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6: Agora 12h30, no horário de Brasília. Um abraço para você que está ouvindo a Rádio Imaculada FM de Maceió, Alagoas. Também você que está em Quixadá, no Ceará, através da Rádio Cultura FM. Rádio Nova Veredas FM de Bom Despacho, Minas Gerais. Em Bonito, Mato Grosso do Sul, a Rádio A Voz do Rincão FM. Rádio Clube FM de Pirajuí, no interior de São Paulo. Em Araraquara, interior de São Paulo, temos a Web Rádio Católica. E em Londrina, Paraná, a Web Rádio Jesus Pão da Vida. E agora temos a meditação do Evangelho de hoje com o Frei Luiz Favaron.
7: Evangelho de Jesus Cristo narrado por Lucas, capítulo 9, versículos 1 a 6. Jesus convocou os 12. Eles deu poder e autoridade sobre todos os demônios e para curar doenças. E os enviou para anunciar o reino de Deus e para curar. Disse-lhes, não leve nada pelo caminho, nem bastão, nem sacola, nem pão, nem dinheiro, nem tenham duas túnicas. Quando entrarem numa casa, fiquem aí até partirem do lugar. Quanto àqueles que não os acolherem, batam a poeira dos pés ao sair de tal cidade, como testemunho contra eles. E os 12 saíram e percorreram os vilarejos, anunciando a boa notícia e realizando curas por toda parte. Esta é a palavra do Evangelho de Lucas. Minha saudação e meu abraço para todos vocês, meus irmãos e irmãs queridas, que estão participando hoje do nosso encontro com o Evangelho de Jesus. Ele que não guardou para si os dons que tinha. Como bom pedagogo, partilhou-o com seus companheiros. E ao enviá-los em missão, aconselhou que na militância tivessem atitudes despojadas, sem demonstrar interesse por bens e dinheiro. Deveriam depender da hospitalidade local para suprir suas necessidades e não ficar mudando de casa em casa em busca de melhores acomodações. Quantos portadores de propostas libertadoras hoje em dia dão testemunho de despojamento, a exemplo de Gandhi, Luther King e José Mujica, ex-presidente do Uruguai? Fidel Castro dizia que um revolucionário pode perder tudo, o emprego, ao ser despedido por causa de suas ideias, a família, ao se sentir obrigado a entrar na clandestinidade por estar sob perseguição, a liberdade, ao ser preso, a vida, ao ser assassinado. Só não pode perder a moral. Quando perde a moral por ser corrupto, traidor ou oportunista, é toda a causa que ele representa que se desmoraliza aos olhos alheios. Uma preocupação importante de Jesus ao enviar os apóstolos em missão foi que o foco da pregação estivesse, de fato, centrado no reino e no querer do Pai. Era dever deles apresentar o projeto do reino com o máximo de objetividade, de modo a evitar qualquer decisão equivocada. Ou seja, o indivíduo dizer sim, pensando numa coisa, quando na verdade a proposta era muito diferente. O envio dos apóstolos na mais total pobreza e despojamento tem a ver com essa questão. Na eventualidade de se apresentarem carregados de bens e dinheiro, poderosos e autossuficientes, com toda certeza chamaria a atenção para si e induziria os ouvintes ao erro. A palavra de Deus, com as exigências do reino, pouca ou nenhuma incidência teria na vida dos ouvintes. Antes, veriam a adesão ao reino como chance de enriquecimento, de trampolim para serem reconhecidos. Qualquer possibilidade de influência do reino em suas vidas ficaria inviabilizada. Porém, quando o apóstolo se apresenta na pobreza, será praticamente nula a hipótese de alguém aderir ao reino de Deus com a pretensão de enriquecimento. Antes, perceberá que o reino apela para o absoluto de Deus, nega toda forma de idolatria e permite ao discípulo ser livre para amar e servir os irmãos. E esta é a nossa reflexão de hoje do Evangelho de Lucas.
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0: Ouvimos Danilo Lopes, Eucaristia, o Pão da Vida, linda canção, um ótimo dia para você, obrigado pela companhia no programa Igreja no Rádio e também saudando os nossos ouvintes de Rebouças, Paraná, pela Rádio Alvorada Rebouças, Rádio Educadora de Venceslau Brás, no Paraná. Obrigado também você que ouve a Divi FM em Divinópolis, Minas Gerais, a Rádio Cultura FM de Ituverava, no interior de São Paulo, Brumado, Bahia, temos a Web Rádio Criativa, a Rádio Capital de Cianorte, no Paraná. Bom dia também para Brasília, Distrito Federal, conosco pela Rádio Nova Aliança FM. E agora temos a linda mensagem e também a linda canção do Padre Ezequiel Dalpozo.
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minha amiga ouvinte, é uma alegria falar com você mais uma vez. Eu desejo paz e luz para a tua vida. Eu gostaria de falar sobre a alegria. O Papa Francisco escreveu um documento com o título A Alegria do Evangelho. É importante pensar na alegria. O grande risco do mundo atual, com as ofertas de consumo que ele tem, é a tristeza individualista que brota do coração comodista e mesquinho, da busca desordenada de prazeres superficiais e da consciência isolada. Isso diz o Papa. Quando a nossa vida, a vida interior, se fecha nos próprios interesses, deixa de haver espaço para os outros. Já não se ouve e não se vê a necessidade dos outros, não se ouve a voz de Deus, não se goza da doce alegria do amor e nem se manifesta entusiasmo na vida e alegria em fazer o bem e semear paz. Esse risco de ficar triste atinge a todas as pessoas, também aquelas que acreditam. Muitos caem nesse risco, transformam-se em pessoas queixosas, amargas, tristes e sem vida. Esta não é a escolha de uma vida digna e plena, nem a vontade de Deus para cada um de nós. Deus não quer que nós estejamos assim tristes. Não é essa a vida de quem acredita em Deus. Por isso, todos nós somos convidados a nos renovar na busca de Deus, na busca do amor e também fazendo um encontro pessoal com Jesus Cristo. Isso motiva o Papa. Não há motivo para alguém poder pensar que esse convite não lhe diz respeito, já que da alegria trazida pelo Senhor, ninguém é excluído. Jesus Cristo quer que todos nós sejamos felizes. Por isso nós não perdemos nada em abrirmos o coração para Ele. Sobremaneira neste tempo que antecede o Natal. Que nós possamos nos renovar na alegria, no entusiasmo, na busca do bem e da verdade. Sejamos pessoas iluminadas.

0: Deus te abençoe. Em nome do Pai, do Filho e do Espírito Santo. Amém.
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0: Em minha angústia busco o Senhor, de noite estendo minhas mãos sem descanso, e minha alma recusa ser consolada. Lembro-me de Deus, ponho-me a meditar e desfaleço. Salmo 76.
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2: Em algum momento, talvez você já tenha se perguntado qual é o verdadeiro sentido da vida. Muitas vezes buscamos respostas fora de nós e esquecemos que o maior sentido está em simplesmente viver. Cada pessoa é única, singular, insubstituível. E Deus te criou com um propósito cheio de amor. Cada detalhe da sua existência reflete o caminho do Criador. Celebre a vida e agradeça por esse presente incrível.
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5: Bom dia! Bom dia!
6: Bom dia!
7: Vamos ouvir Padre Marcelo Rossi, participação de Rick Renner, Luz Divina.
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0: Olha a hora.
1: 3 horas em ponto.
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Louvado seja nosso Senhor Jesus Cristo, para sempre seja louvado. Muito bom dia para você que sintoniza a Rádio Imaculada na Grande São Paulo e em todo o Brasil pela Rede Imaculada de Comunicação. Bom dia também para você que está com a gente pelo aplicativo Imaculada Play e pelo áudio e da TV Imaculada, pela Alexa e também no site miliciadaimaculada.org.br. Vamos rezar juntos o Terço da Divina Misericórdia. Rezemos juntos por você e com você, meu irmão, minha irmã. Participe conosco ligando 0 operadora 11 4397 6520. 4397 6520. Rezemos com confiança, pedindo a misericórdia divina sobre cada um dos nossos milites, colaboradores da Milícia da Imaculada, nossos representantes, voluntários, funcionários e suas famílias, pelas intenções que trazemos nos nossos corações, por todos os nossos irmãos enfermos, pelos desempregados, pelos agonizantes desta hora e deste dia. Rezemos também pelas almas dos nossos milites e ouvintes, que já foram ao encontro do Pai. Rezemos pelas almas do purgatório. Colocamos também em oração as vítimas do acidente trágico em Santa Catarina, que vieram a falecer o cantor Rick Solo, também o empresário Bruno Avelar, o videomaker Paulo Soares, o piloto Antônio Roberto Nóbrega de Araújo e o copiloto Leopoldo Barros Teixeira. Nossos sentimentos às famílias, nossas orações e também por toda a equipe, né, de resgate dos corpos, todos que estão trabalhando lá, uma serra, mata muito fechada, área de Santa Bárbara, onde caiu o helicóptero, muitos morros, né, mata fechada, caminho de acesso muito difícil. Então rezemos que Deus conforte todas essas famílias e todos também os fãs, os amigos, os músicos, todos que acompanharam, né, toda a caminhada na música do cantor Rick, da dupla Rick Renner. Coloquemos em oração todos os pedidos chegando para a gente pelo WhatsApp 11 98904 3747. Participe também enviando o seu áudio, média de um minutinho, por gentileza, sempre abaixe o volume do seu rádio para a gente ouvir bem a sua voz. 11 98904 3747. E participação ao vivo, né, ligando 4397 6520. Você que está fora de São Paulo, 0 operadora 11 4397 6520. Rezando e meditando sobre a paixão de Jesus e o abandono que ele sofreu na sua agonia. Eu, Leandro Barçan, aqui na apresentação, com Rivaldo Chagas nos trabalhos técnicos. Mais uma vez, bom dia, Rivaldo. Rezemos juntos, em nome do Pai, do Filho e do Espírito Santo. Amém. Pai nosso, que estais no céu, santificado seja o vosso nome. Venha a nós o vosso reino. Seja feita a vossa vontade, assim na terra como no céu. O pão nosso de cada dia nos dai hoje. Perdoai-nos as nossas ofensas, assim como nós perdoamos a quem nos tem ofendido. E não nos deixeis cair em tentação, mas livrai-nos do mal. Amém. Peçamos a intercessão de Nossa Senhora, Mãe da Divina Misericórdia. Ave Maria, cheia de graça, o Senhor é convosco. Bendita sois vós entre as mulheres, e bendito é o fruto do vosso ventre, Jesus. Santa Maria, Mãe de Deus, rogai por nós, pecadores, agora e na hora de nossa morte. Amém. E professemos nossa fé, dizendo: creio em Deus Pai Todo-Poderoso, Criador do céu e da terra, e em Jesus Cristo, seu único Filho, nosso Senhor, que foi concebido pelo poder do Espírito Santo, nasceu da Virgem Maria, padeceu sob Pôncio Pilatos, foi crucificado, morto e sepultado, desceu à mansão dos mortos, ressuscitou ao terceiro dia, subiu aos céus, está sentado à direita de Deus Pai Todo-Poderoso, onde há de vir a julgar os vivos e os mortos. Creio no Espírito Santo, na Santa Igreja Católica, na comunhão dos santos, na remissão dos pecados, na ressurreição da carne, na vida eterna. Amém.

0: Em oração por você, meu irmão, por você, minha irmã, que sintoniza a Rede Imaculada. Obrigado a Maria Gorete de Fortaleza. Rezamos também pela Rosângela dos Santos, de Marechal Deodoro, Alagoas, especialmente pela saúde da sua filha, que está gestante, uma gestação de risco. Rezamos por ela, mandou foto, está no hospital. Que Deus proteja, ilumine, proteja a sua filha e o bebê, tá bom? Também a Maria Roberta, de São Paulo, capital. Intenções do Marcos de Oliveira César, de São Paulo, capital. Rezamos pelo João César de Fartura, no interior de São Paulo, pela Eleni Mota de Fortaleza, pela Carol de Ananindeua, também pedimos por Marcelo de Manduri, interior de São Paulo, Gilson José em São Paulo, Júlia da Baixada Santista, pela Vanessa Camargo da Moca, São Paulo, que está internada, rezando com a gente do hospital, que Deus abençoe e cure você, sua saúde. A Valmira Santos, de Luziânia, Goiás. A Dina, de Mauá, São Paulo. A Eliane de Ávila, de Conselheiro Lafaiete. O Adeildo Braz, de Major Isidoro, Alagoas. Pelo Joaquim, de Contagem, Minas Gerais. Também pelo Daniel Rodrigues, de Divinópolis, Minas Gerais. Vamos ouvir também a intenção do Isaías Marques, de Diadema, São Paulo. Bom dia.
1: Bom dia a todos da Ministra Imaculada. Saúde e paz. Louvado seja nosso Senhor Jesus Cristo, para sempre seja louvado. Rezemos para sermos a semente que caiu em terra boa. Rezemos para sermos linha de frente na divulgação do Evangelho. Rezemos para que os políticos sejam justos a quem necessita de cuidados e atenção. Rezemos para amarmos a Deus mais do que o dinheiro e a riqueza, por toda a família, por todos os doentes, pela família do Rick, que morreu num acidente de helicóptero. Salve Maria Imaculada, Isaías de Diadema, ABC. Jesus, eu confio em vós. Paróquia Nossa Senhora. Paróquia Bom Jesus do
0: Piraporinha. Amém. Amém, Isaías. Deus abençoe você e sua família. Obrigado. Também vamos ouvir a Maria Pereira, de Campo Grande. Bom dia.
2: Bom dia, Leandro. Bom dia, Ivaldo. Bom dia a todos que estão rezando essa hora. Vamos rezar por toda a nossa família, por o acidente que teve, do Rene. Vamos pedir a Deus a proteção por todos nós, meu Deus, que livre nós todos de todos os males. Quem são... Rezando, pedindo a Deus a proteção de todos aqueles que precisam de oração. Vamos rezar, meu filho, hoje sim.
0: Amém, isso mesmo. Rezemos com confiança, que Deus abençoe. E hoje, né, especialmente pedindo a intercessão de São Padre Pio de Pietrelcina, rogai por nós. Vamos ao telefone. Alô, bom dia.
3: Alô, bom dia, Leandro. Salve Maria Imaculada.
0: Salve Maria Imaculada. Quem fala?
3: A Eva Sueli de Pacaembu.
0: Seja bem-vinda, Eva Sueli. Tudo bom? Vamos ouvir suas intenções.
3: Para você e toda a sua família, para toda a família do Rivaldo, do Robinho, do Gil, para todos que trabalham aí na Emelício, para o meu grande amigo Nino, para minha grande amiga Nice, para a Fátima, para a Paula, para toda a família, né, do acidente do avião, que Deus conforte os corações das famílias nesse momento tão difícil, para todos que estão conosco nesse momento de oração, para todos que fazem o tratamento oncológico, para toda a minha família e para mim. Salve Maria Imaculada.
0: Salve Maria Imaculada. Então rezemos com confiança por você, toda a família, cada um dos ouvintes. Pedimos a misericórdia divina, meditando sobre a oração e agonia de nosso Senhor Jesus Cristo no Horto das Oliveiras. Eterno Pai, eu vos ofereço corpo e sangue, alma e divindade de vosso diletíssimo Filho, nosso Senhor Jesus Cristo, em expiação dos nossos pecados e os do mundo inteiro, pela sua dolorosa paixão.
3: Tende misericórdia de nós e do mundo inteiro.
0: Pela sua dolorosa paixão.
3: Tende misericórdia de nós e do mundo inteiro.
0: Pela sua dolorosa paixão.
3: Tende misericórdia de nós e do mundo inteiro.
0: Pela sua dolorosa paixão.
3: tende misericórdia de nós e do mundo inteiro.
0: Pela sua dolorosa paixão.
3: Tende misericórdia de nós e do mundo inteiro.
0: Pela sua dolorosa paixão.
3: Tende misericórdia de nós e do mundo inteiro.
0: Pela sua dolorosa paixão.
3: Tende misericórdia de nós e do mundo inteiro.
0: Pela sua dolorosa paixão.
3: Tende misericórdia de nós e do mundo inteiro.
0: Pela sua dolorosa paixão.
3: Tende misericórdia de nós e do mundo inteiro.
0: Pela sua dolorosa paixão.
3: Tende misericórdia de nós e do mundo inteiro.
0: Ó sangue e água, que jorrastes do coração de Jesus, como fonte de misericórdia para nós, eu confio em vós. Muito obrigado, Eva Sueli. Um ótimo dia, muita saúde e que Jesus misericordioso, por intercessão de Nossa Senhora e de São Maximiliano Kolbe, abençoe a você e toda a sua família.

0: Reze conosco também ligando 0 operadora 11 4397 6520. Participe. Vamos rezar também pelas irmãs do Instituto Hesed de Fortaleza, daqui a pouquinho às 4 da manhã, mais um dia da quaresma de São Miguel. Que Deus abençoe todos que estão envolvidos, rezando todos os dias com a gente o Santo Rosário da Madrugada. Vamos rezar também pelo Geraldo Joaquim dos Santos, de Barbalha, no Ceará, pela Maria Zélia Vieira dos Santos, de Aparecida de Goiânia, Goiás, de São Paulo, capital, Ezequiel, a Hilda Bago, a Maria Faustino, Maristela Faustino também, Nice, Lenita, e pela Sueli Vilela Patani. Nossas orações, obrigado, viu? Vamos rezar também com as intenções de Oscar e Zenilda de Cafelândia, no Paraná. Nossas orações pela família Bussolaro Santim, Prestes Correia dos Santos. Rezamos também pela Maria Lúcia de São Vicente, litoral de São Paulo, pela Andréia de Düsseldorf, na Alemanha. Rezamos ainda pela nossa ouvinte Gorete de Campina Grande, na Paraíba, por toda a sua família, por todos que rezam conosco, pelos falecidos. Também rezando por Fernando Lacerda, de Fortaleza, no Ceará, toda a sua família, especialmente, né, buscando a intercessão hoje de Santo Padre Pio de Pietrelcina. Coloque em oração também o Papa, toda a igreja, bispos, por Dom Gregório Paixão, pela santificação e aumento do clero, vocações sacerdotais, religiosas, missionárias e leigas, pela comunidade católica Shalom e seus fundadores, né, Moisés e Amir, e todos os jovens, crianças, pelos doentes, pela conversão. Que Deus abençoe, viu? Pelo triunfo do Imaculado Coração de Maria também. Nossas orações ainda pela Lorena Pastore de Vacaria, no Rio Grande do Sul, e saúde e sua família. Também rezamos por Lúcia Macedo, de Fortaleza, Ceará, pela saúde, pela família, pela dona Eronice de Carvalho e a família da Isabelle, que foi vítima de feminicídio em Fortaleza, dia 22, tinha 22 anos. Nossas orações pelo descanso eterno da Isabelle, por todas as vítimas de feminicídio. Vamos rezar também pelas intenções da Cícera Ramos, de Santana do Ipanema, Alagoas. Bom dia,
1: Cícera. Bom dia, Leandro. Estou em oração, rezando por essas almas que partiram deste mundo, esse drástico acidente que levou a vida do cantor Rick. Que Jesus Cristo atenha eles lá na vida eterna e dê o conforto a todos da família, porque não é fácil não, Leandro.
0: Sim.
1: Uma situação dessa. Peço também oração por alma do meu esposo, da minha mãe, meus irmãos e irmãs falecidas e de todos que já partiram deste mundo para o outro. Salve Maria Imaculada, Cícera Ramos, Santana do Ipanema, Alagoas.
0: Amém, Cícera, Deus abençoe, obrigado. E também vamos ouvir a Dani Saraiva de Fortaleza, bom dia.
2: Santo dia, salve Maria Imaculada. Na intenção do texto de hoje, peço a intercessão de São Pio de Pietrelcina. Como São Francisco,

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1: Salve Maria Imaculada, nossas orações e vamos ao telefone. Alô, bom dia.
2: Bom dia.
1: Bom dia, quem fala?
2: Joel.
1: João?
2: Joel.
1: Joel, seja bem-vindo, Joel. De qual cidade?
2: De Águas Belas.
1: Águas Belas, Pernambuco?
2: Pernambuco, é.
1: Que beleza, seja muito bem-vindo. Vamos ouvir suas intenções, Joel.
2: Eu peço para minha família, a minha saúde, que eu estou com um problema na perna, que eu não estou podendo andar. E agradeço a Mãe Imaculada que ela ore por mim, pela minha família todinha. E para vocês também da rádio aí.
1: Amém. Muito obrigado, João. Você ouve a nossa programação pelo aplicativo?
2: É por ligação.
1: Mas você ouve a rádio pelo aplicativo ou por alguma rádio aí?
2: Estou aqui pela rádio Nossa Senhora da Conceição.
1: Ótimo, obrigado e vamos rezar pela sua saúde, pela sua família, por cada um dos nossos ouvintes. Pedimos a misericórdia divina, meditando sobre a flagelação de nosso Senhor Jesus Cristo. Eterno Pai, eu vos ofereço o corpo e sangue, alma e divindade de vosso diletíssimo Filho, nosso Senhor Jesus Cristo, em expiação dos nossos pecados e os do mundo inteiro, pela sua dolorosa paixão. Tende misericórdia de nós e do mundo inteiro, pela sua dolorosa paixão. Pela sua dolorosa paixão.
2: Tende piedade de nós e do mundo inteiro.
1: Pela sua dolorosa paixão.
2: Tende piedade de nós e do mundo inteiro.
1: Tende misericórdia de nós e do mundo inteiro. Pela sua dolorosa paixão.
2: Tende piedade de nós e do mundo inteiro.
1: Tende misericórdia de nós e do mundo inteiro. Pela sua dolorosa paixão.
2: Tende misericórdia de nós e do mundo inteiro.
1: Pela sua dolorosa paixão.
2: Tende misericórdia de nós e do mundo inteiro.
1: Pela sua dolorosa paixão.
2: Tende misericórdia de nós e do mundo inteiro.
1: Pela sua dolorosa paixão.
2: Tende misericórdia de nós e do mundo inteiro.
1: Pela sua dolorosa paixão.
2: Tende misericórdia de nós e do mundo inteiro.
1: Pela sua dolorosa paixão.
2: Tende misericórdia de nós e do mundo inteiro.
1: Ó sangue e água, que jorrastes do coração de Jesus, como fonte de misericórdia para nós, eu confio em vós. Obrigado, Joel. Um ótimo dia e que Jesus misericordioso, por intercessão de Nossa Senhora e de São Maximiliano Kolbe, abençoe a você e toda a sua família.

0: ligue para nós, participe, 0 operadora 11 4397 6520. Queremos receber você no telefone, junto com a sua intenção, tá bom? Vamos também apresentar aqui as intenções da Maria Jandira de Macedo, de Santo André, São Paulo. Também rezamos com o Edinaldo Lins, de Belém do Pará. Nossas orações por você e sua família. Obrigado, meu irmão. Também rezamos pelo Ico, de Calcaia, no Ceará. A Joselice, em Jequié, na Bahia, e família. Também rezamos pelo Elcio Neves, de São Bernardo do Campo, São Paulo. Especialmente, né, por saúde, pelo seu trabalho e proteção para toda a família. O Paulo César, de Itabira, Pernambuco, também rezando com a gente. E as intenções de Milena Rosângela, de São Paulo, capital. E obrigado também a participação da Ana Cristina, de São Bernardo do Campo, São Paulo. Bom dia, nossas orações. Vamos também rezar com a Maximília, de Vacaria, Rio Grande do Sul. Bom dia.
1: Bom dia, meus amigos. Salve Maria Imaculada. Vamos rezar, agradecer nossa saúde, a saúde do corpo, da alma, da mente, saúde dos meus olhos, saúde do meu netinho José Pedro, fale audição.

0: dele, saúdo meu marido, José Clodomiro, todos aqui de casa, todos vocês, todos aqueles que estão sempre rezando conosco, seu Alfério, César Teles, Ana Maria, Sebastião de Florianópolis, Dona Julieta e Maria das Graças de São Paulo, todos, todos, todos. Intenção particular e almas dos falecidos. Maximília Vacaria, Rio Grande do Sul. Salve Maria Imaculada.
1: Amém. Salve Maria Imaculada. Muito obrigado. Também ouvimos, vamos ouvir a Maria da Silva. Bom dia.
2: Bom dia, Leandro. Bom dia, Rivaldo. Paz e bem. Salve Maria Imaculada. Eu e Jesus Soares estamos em oração com vocês. Rezo pela minha saúde, pela saúde dele. Rezo pela alma de Dona Maria Salete. Rezo pela saúde do seu Alfredo, você e da sua família. E rezo por seu Jesus Alvarenga, pela Maria Antônia, sua filha Renata, Milena Rosângela, Dina de Mauá, a Olivanda, Maria Evangelista de Pontal, seu Eliseu, seu Geraldo Pires, e rezo também pelo Papa, Leão XIV, rezo pelas tragédias que vivem acontecendo, rezo pela família do Rick, que Deus conforte o coração de cada um que está passando nesse mundo. Todo mundo sofrendo por isso. Que Deus abençoe a todos. Paz e bem. Salve Maria Imaculada.
1: Amém. Salve Maria Imaculada. Obrigado. E vamos ao telefone. Alô, bom dia.
3: Bom dia, Leandro.
1: Bom dia. Quem fala?
3: Dina de Mauá.
1: Seja bem-vinda, Dina. Salve Maria Imaculada.
3: Salve Maria Imaculada, Leandro.
1: Quais são suas intenções hoje, Dina?
3: Eu quero rezar, Leandro, né, por essas coisas que estão acontecendo, que a gente não consegue uma explicação, né, essas mortes, né, essas chuvas, né, que está chovendo muito, tá muito lugar, mas Deus sabe de todas as coisas. Colocar nas mãos de Jesus e Nossa Senhora, a Maria da Silva e José Soares, a Maria Antônia e a sua filha Renata, Maria Cleusa, seu Ofélio, pela alma da Maria Salete, Zé Ambrósio, César Teles, Lourival Mota, Estílio, Beto Silveira, pela Legião de Maria, Rainha dos Anjos, pelo Padre Eliano, por todos que passam por tratamento do câncer, pelos meus filhos, pelos meus vizinhos, por você, Leandro, pelo Rivaldo, por todos da milícia. Amém.
1: Amém. Então rezemos com confiança por suas intenções, Dina, por toda a família, por cada um dos nossos ouvintes. Vamos pedir a misericórdia divina, meditando sobre a coroação de espinhos de nosso Senhor Jesus Cristo. Eterno Pai, eu vos ofereço o corpo e sangue, alma e divindade de vosso diletíssimo Filho, nosso Senhor Jesus Cristo, em expiação dos nossos pecados e os do mundo inteiro, pela sua dolorosa paixão.
3: Tende misericórdia de nós e do mundo inteiro.
1: Pela sua dolorosa paixão.
3: Tende misericórdia de nós e do mundo inteiro.
1: Pela sua dolorosa paixão.
3: Tende misericórdia de nós e do mundo inteiro.
1: Pela sua dolorosa paixão.
3: Tende misericórdia de nós e do mundo inteiro.
1: Pela sua dolorosa paixão.
3: Tende misericórdia de nós e do mundo inteiro.
1: Pela sua dolorosa paixão.
3: Tende misericórdia de nós e do mundo inteiro.
1: Pela sua dolorosa paixão.
3: Tende misericórdia de nós e do mundo inteiro.
1: Pela sua dolorosa paixão.
3: Tende misericórdia de nós e do mundo inteiro.
1: Pela sua dolorosa paixão.
3: Tende misericórdia de nós e do mundo inteiro.
1: Pela sua dolorosa paixão.
3: Tende misericórdia de nós e do mundo inteiro.
1: Ó sangue e água, que jorrastes do coração de Jesus, como fonte de misericórdia para nós, eu confio em vós. Muito obrigado pela participação, Dina. Um ótimo dia e que Jesus misericordioso, por intercessão de Nossa Senhora e de São Maximiliano Kolbe, abençoe a você e toda a sua família.

0: Converse conosco, ligando no 0 operadora 11-4397-6520. Coloquemos oração, né? Todas as famílias, pedindo também pelo Papa Leão XIV, por toda a igreja, pelo Frei Sebastião Benito Coalho, todos os nossos frades menores conventuais. Vamos rezar também pelo Jair Vieira Fernandes de Cristiano Ottoni, Minas Gerais, toda a família. Também rezamos pelo Francisco Xavier de Calcaia, no Ceará, e reza pela conversão dos pecadores, pela sua família, pela paz mundial. Também vamos rezar com intenções de Suzete Monte de Fortaleza, Ceará, a Luciene Santiago também de Fortaleza, saúde pela sua família. Também está rezando com a gente a Liliane Lobato de Ananindeua, no Pará. Rezamos também pelo Adalmir de Divinópolis, em Minas Gerais, pela Julieta de São Paulo, capital, Ana Cristina de São Bernardo, Camilo Moraes de Pindoretama, no Ceará. Vamos rezar também pela Luzileide de Fortaleza, Ceará, que não consegue dormir. Rezamos por você, pela sua saúde, por Odir Santana de Santo André, São Paulo, e família, pelo Rubens Gomes de Melo, Aline Santana, Roberto Mesas La Torres, Herta. Também rezamos por Ana Araújo de Giraldo Ponciano, Alagoas, pela Lucidalva Monteiro de Belém do Pará, Helena dos Santos de Pará de Minas, em Minas Gerais. Que Deus abençoe, viu, todas as intenções. E vamos rezar também com a Iraci do Guarujá, litoral de São Paulo, que passou por cirurgia. Bom dia, Iraci.
1: Bom dia, Leandro. Bom dia para todos. Fiz a cirurgia hoje. Estou aqui todo monitorado. Toda hora eles vêm fazer alguma coisa. Essa oração por todos os envolvidos, por toda a sua família. É muita gente sofrendo. A gente só sabe quando ri. Só Deus a misericórdia. Estou aqui no semi intensivo. Obrigado por tudo. Reze por mim. Deus abençoe você e sua família.
0: Amém, Iraci. Que Deus abençoe, que você tenha uma pronta recuperação dessa cirurgia, com a graça de Deus, né? Vamos agradecer que deu tudo certo. E vamos ao telefone. Alô, bom dia. Alô, bom dia. Alô, bom dia.
2: Bom dia, Leandro. Sou Veneraldo. Bom dia, sou Veneraldo, Fortaleza.
0: Seja bem-vindo, Veneraldo. Vamos ouvir suas intenções, meu irmão.
2: Da Maria Imaculada.
0: Salve Maria Imaculada.
2: Quero pedir oração por mim, pela minha saúde, para fazer os frontes que eu sinto. E também quero iniciar para logo meu benefício logo. Também quero pedir oração pela minha filha Alessandra, que nossa patrulha da saúde dela. Por todos meus filhos, por minha esposa, pelos meus netos, pela minha mãe, que tem 84 anos, a operação por ela, o nome dela é Maria Café Souza, tanto que ela não barriga, não para mais fazer cirurgia de vida e idade, a operação por ela, que é a operação também pelo meu irmão Wagner, por toda a minha família, por todos os ouvintes, por você, Leandro, toda a sua família, que nós temos um dia bem abençoado, por Deus, Nossa Senhora, sabe, Maria Imaculada, vamos rezar.
0: Amém, muito obrigado, rezemos juntos, então, por todas essas intenções, por cada um dos nossos ouvintes. Pedimos a misericórdia divina, meditando agora sobre Jesus carregando a cruz para o Calvário. Eterno Pai, eu vos ofereço corpo e sangue, alma e divindade de vosso diletíssimo Filho, nosso Senhor Jesus Cristo, em expiação dos nossos pecados e os do mundo inteiro, pela sua dolorosa paixão.
2: Em misericórdia de nós e do mundo inteiro.
0: Pela sua dolorosa paixão.
2: Tenha misericórdia de nós e do mundo inteiro.
0: Pela sua dolorosa paixão.
2: Tenha misericórdia de nós e do mundo inteiro.
0: Pela sua dolorosa paixão.
2: Tenha misericórdia de nós e do mundo inteiro.
0: Pela sua dolorosa paixão.
2: Tenha misericórdia de nós e do mundo inteiro.
0: Pela sua dolorosa paixão.
2: Tenha misericórdia de nós e do mundo inteiro.
0: Pela sua dolorosa paixão.
2: Tende misericórdia de nós e do mundo inteiro.
0: Pela sua dolorosa paixão.
2: Tende misericórdia de nós e do mundo inteiro.
0: Pela sua dolorosa paixão.
2: Tende misericórdia de nós e do mundo inteiro.
0: Pela sua dolorosa paixão.
2: Tende misericórdia de nós e do mundo inteiro.
0: Ó sangue e água, que jorrastes do coração de Jesus, como fonte de misericórdia para nós, eu confio em vós. Obrigado, Veneraldo. Um ótimo dia. E que Jesus misericordioso, por intercessão de Nossa Senhora e de São Maximiliano Kolbe, abençoe a você e toda a sua família.

0: rezemos. Ligue para a gente, 0-11-4397-6520. Vamos ouvir a intenção da Andréia, da Alemanha. Bom dia.
1: Bom dia, Léo. Bom dia, Rivaldo. Bom dia, povo de Deus, irmãos e irmãs que rezamos sempre juntos, mas eu estou passando por aqui também para deixar meus sentimentos para cada uma dessas famílias, porque não é fácil, né? A gente sempre passa por isso e a gente vai passar por isso, porque nós não sabemos, né? Tem gente que diz assim, ah, deixa para fazer amanhã, faça hoje, faça agora o que tem de fazer, porque a gente não sabe, não é? Pois é, mas que Deus acolha a alma de cada um deles e vamos rezar pela alma deles e por todos que foram essa semana, este dia, pelos agonizantes, pelas almas do purgatório. Pois é, aí tá, e vamos rezar para que Deus dê o conforto, e Nossa Senhora da Consolação venha consolar cada uma família desses músicos, né? Principalmente do Rick, dos outros lá, né? É, eles já estão nos braços do Pai, não é? Um abraço, Leandro, Léo, um abraço, Rivaldo, e um abraço, meus irmãos e irmãs que rezamos sempre juntos, uns pelos outros. Andréia, da Alemanha.
0: Amém, Andréia, Deus abençoe, amém. Vamos ouvir também o Jesus Augusto em Goiânia.
2: Bom dia, Leandro. Bom dia, Brasil. Tanta gente sofrendo, tanta gente penando na vida, né? Só Deus mesmo que cura o coração da gente, viu? Rezar pela minha esposa, pela minha outra filha, Daiane, que agora tá melhor. Pelo meu filho Wagner, pelo meu casalzinho de neto, Princesa Tele, Sr. Ofélio, Andréia da Alemanha. É, essas pessoas que estão ligando, que estão internadas, Maria Roberta, que sempre liga para mim, me dando conforto, por todas as pessoas, essa senhora que mandou oração aí pela alma da minha filha Maria, esqueci o nome, que Deus abençoe a todos, viu? Que, o Leandro, como está maravilhoso essa quaresma, graças a Deus, estou acompanhando todo dia, e salve Maria Imaculada, todos que estão rezando nesse horário, se eu não dou conta de falar o nome de todos, porque o prazo é pouco, salve Maria Imaculada.
0: Salve Maria Imaculada, obrigado, né? O tempo é muito curto, são muitas mensagens. Então, pelo Antônio Marcos em Pará de Minas, pelo Jarbas de São Paulo, pela Jaqueline de Campina Grande, pelo Zenildo da Molim de Cascavel, pelo Nino de Osasco, o João de Mirassol, Beto e Jussara de Divinópolis, o Jaime dos Santos de Cornélio Procópio, o Kleber de Fortaleza, Jane de Santana do Ipanema, Ricardo Mendonça de Eusébio, no Ceará, obrigado pela doação espontânea, a Rosângela de Marechal Deodoro, e Rosângela de Mauá, São Paulo, e Jussiara de Jequié, Bahia, por todos que mandaram áudios, não deu tempo, e vamos ao telefone, não temos ligação, então rezemos por todos que estão nos ouvindo, por todos que não conseguiram participar, pedimos a misericórdia divina, meditando sobre a morte de nosso Senhor Jesus Cristo. Eterno Pai, eu vos ofereço o corpo e sangue, alma e divindade de vosso diletíssimo Filho, nosso Senhor Jesus Cristo, em expiação dos nossos pecados e os do mundo inteiro. Pela sua dolorosa paixão, tende misericórdia de nós e do mundo inteiro. Pela sua dolorosa paixão, tende misericórdia de nós e do mundo inteiro. Pela sua dolorosa paixão, tende misericórdia de nós e do mundo inteiro. Pela sua dolorosa paixão, tende misericórdia de nós e do mundo inteiro. Pela sua dolorosa paixão, tende misericórdia de nós e do mundo inteiro. Pela sua dolorosa paixão, tende misericórdia de nós e do mundo inteiro. Pela sua dolorosa paixão, tende misericórdia de nós e do mundo inteiro. Pela sua dolorosa paixão, tende misericórdia de nós e do mundo inteiro. Pela sua dolorosa paixão, tende misericórdia de nós e do mundo inteiro. Pela sua dolorosa paixão, tende misericórdia de nós e do mundo inteiro. Ó sangue e água, que jorrastes do coração de Jesus como fonte de misericórdia para nós, eu confio em vós. Rezemos juntos. Deus Santo, Deus Forte, Deus Imortal, tende piedade de nós e do mundo inteiro. Deus Santo, Deus Forte, Deus Imortal, tende piedade de nós e do mundo inteiro. Deus Santo, Deus Forte, Deus Imortal, tende piedade de nós e do mundo inteiro. Louvemos a misericórdia divina. Misericórdia divina, que brota do seio do Pai, eu confio em vós. Misericórdia divina, atributo máximo de Deus, eu confio em vós. Misericórdia divina, mistério inefável, eu confio em vós. Misericórdia divina, fonte que brota do mistério da Santíssima Trindade, eu confio em vós. Misericórdia divina, que nenhuma mente, nem humana, nem angélica pode perscrutar, eu confio em vós. Misericórdia divina, da qual provém toda vida e felicidade, eu confio em vós. Misericórdia divina, mais sublime do que os céus, eu confio em vós. Misericórdia divina, fonte de milagres e prodígios, eu confio em vós. Misericórdia divina, que envolve o universo todo, eu confio em vós. Misericórdia divina, que desce ao mundo na pessoa do Verbo encarnado, eu confio em vós. Misericórdia divina, que brotou da chaga aberta do coração de Jesus, eu confio em vós. Misericórdia divina, encerrada no coração de Jesus para nós e, sobretudo, para os pecadores, eu confio em vós. Misericórdia divina, imperscrutável na instituição da Eucaristia, eu confio em vós. Misericórdia divina, na instituição da Santa Igreja, eu confio em vós. Misericórdia divina, no sacramento do Santo Batismo, eu confio em vós. Misericórdia divina, na nossa justificação por Jesus Cristo, eu confio em vós. Misericórdia divina, que nos acompanha por toda a vida, eu confio em vós. Misericórdia divina, que nos envolve de modo particular na hora da morte, eu confio em vós. Misericórdia divina, que nos concede a vida imortal, eu confio em vós. Misericórdia divina, que nos acompanha em todos os momentos da vida, eu confio em vós. Misericórdia divina, que nos defende do fogo do inferno, eu confio em vós. Misericórdia divina, na conversão dos pecadores endurecidos, eu confio em vós. Misericórdia divina, enlevo para os anjos, inefável para os santos, eu confio em vós. Misericórdia divina, insondável em todos os mistérios divinos, eu confio em vós. Misericórdia divina, que nos eleva de toda a miséria, eu confio em vós. Misericórdia divina, fonte de nossa felicidade e alegria, eu confio em vós. Misericórdia divina, que do nada nos chama para a existência, eu confio em vós. Misericórdia divina, que abrange todas as obras das suas mãos, eu confio em vós. Misericórdia divina, que coroa tudo o que existe e que existirá, eu confio em vós. Misericórdia divina, na qual todos somos imersos, eu confio em vós. Misericórdia divina, doce consolo para os corações atormentados, eu confio em vós. Misericórdia divina, única esperança dos desesperados, eu confio em vós. Misericórdia divina, repouso dos corações, paz em meio ao terror, eu confio em vós. Misericórdia divina, delícia e êxtase dos santos, eu confio em vós. Misericórdia divina, que desperta a confiança onde não há esperança, eu confio em vós. Encerrando agora este momento de oração, vamos suplicar para todos a misericórdia de Deus, que é infinitamente amoroso para com todos os seus filhos e filhas. Oremos. Ó Deus eterno, em quem a misericórdia é insondável e o tesouro da compaixão é inesgotável, olhai propício para nós e multiplicai em nós a vossa misericórdia, para que não desesperemos nos momentos difíceis, nem esmoreçamos, mas nos submetamos com grande confiança à vossa santa vontade, que é amor e a própria misericórdia. Amém. Louvado seja nosso Senhor Jesus Cristo, para sempre seja louvado. Salve Maria Imaculada.

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1: Olá, você ligado aqui na Rede Imaculada de Comunicação. Eu sou Angélica Lima, chego com mais um Conexão CNBB. E nós seguimos aqui em parceria com o Regional Sul 2, no Paraná, que preparou uma série de entrevistas com base na cartilha de orientação política voltada à formação cidadã para as eleições gerais deste ano, que traz como tema a política melhor e a cultura do encontro, inspirado no legado do Papa Francisco e em sua compreensão da política como instrumento de promoção do bem comum e da dignidade humana. Hoje, Jorge Teles e Karina de Carvalho Nadal, jornalistas da Diocese de Guarapuava e do Regional Sul 2 da CNBB, respectivamente, recebem Dom Reginaldo Andrieta, bispo de Jales, em São Paulo, e a conversa é sobre a doutrina social da Igreja e seus princípios. Acompanhe.
2: Dom Reginaldo, se costuma dizer, né, que a Rerum Novarum, publicada pelo Papa Leão XIII em 1891, marca o início da doutrina social da Igreja. No podcast anterior, Dom Jeremias até trouxe assim, elementos que nos dizem que a doutrina tem até fundamentos bíblicos, né? Mas oficialmente é esse documento que marca, segundo o que ele nos explicou. O senhor poderia nos dizer assim, o que estava acontecendo no mundo naquele momento que levou a Igreja a publicar esse documento? E por que os seus ensinamentos continuam ainda tão atuais, né, sendo revisitados e aprofundados por papas como Pio XI na 40º ano e São João Paulo II nas 100º anos, décadas depois?
3: É importante ressaltar que desde algumas décadas antes da encíclica Rerum Novarum, de 1891, algumas encíclicas já haviam demonstrado as preocupações sociais da Igreja. O próprio Papa Leão XIII, na introdução da Rerum Novarum, ou seja, Coisas Novas, refere-se às encíclicas precedentes sobre soberania política, liberdade humana e constituição cristã dos Estados, publicadas respectivamente nos anos de 1831, 1885 e 1888. Mas, enquanto anteriormente a questão social aparecia de forma secundária, por meio da encíclica Rerum Novarum, o Papa faz da condição dos operários o tema central de sua carta. Com essa encíclica, pela primeira vez, um documento do Magistério Católico dedicou-se integralmente à chamada questão social, abordando a condição dos operários. Por que a Igreja passou a se preocupar com a questão social sob a ótica da condição dos trabalhadores e trabalhadoras? Bem, no final do século XIX, o capitalismo avançou rapidamente, sobretudo pelo desenvolvimento industrial, que expandiu a classe operária em condições extremas de exploração e miséria. Para se ter uma ideia, a jornada diária de trabalho de homens, mulheres e até mesmo adolescentes e crianças chegava a 16 horas. Não havia leis que os protegiam. Por meio da Rerum Novarum, o Papa propôs que os trabalhadores e trabalhadoras fossem tratados com mais dignidade e o que os empresários, então, deveriam, por sua parte, fazer é que fossem mais justos. Ele acenou, portanto, para o necessário equilíbrio entre o trabalho e o capital e acenou, inclusive, para a função social da propriedade, dando sinais do que mais tarde ficou convencionado na doutrina social da Igreja como prioridade do bem comum sobre o bem particular. Essas e muitíssimas outras questões sociais passaram a ser permanentemente tratadas pela Igreja, culminando em admiráveis posicionamentos dos papas subsequentes e de conferências episcopais constituídas a partir da metade do século XX, sobre problemas sociais específicos de cada país e continente. Então, a igreja no Brasil, em particular, também tem uma história muito densa de posicionamentos e atuação em questões sociais. Portanto, aquelas questões iniciais, elas foram sendo aprofundadas e novas questões foram aparecendo, sendo tratadas por muitas instâncias oficiais da igreja.
4: Muito bem. Segundo consta na cartilha de orientação política deste ano, de 2026, a doutrina social da igreja não apresenta soluções técnicas para os problemas sociais, mas sim princípios éticos. Qual é a diferença entre oferecer princípios e defender programas ou ideologias políticas, Dom Reginaldo?
3: De fato, não compete à igreja apresentar soluções técnicas para os problemas da sociedade, tampouco defender programas ou ideologias políticas. Bem, a igreja, no entanto, apresenta princípios éticos que inspiram soluções técnicas e programas políticos, evidentemente limitados aos contextos históricos que mudam permanentemente. As ideologias políticas, por sua vez, podem ser gestadas a partir desses princípios, no entanto, incorporam certas inflexibilidades, ou seja, tendem a um certo absolutismo, né? O que contradiz as próprias orientações da igreja, né? Absoluto é somente Deus, né? Bem, os princípios éticos apresentados pela igreja são valores fundamentais que orientam os seres humanos, seus comportamentos, o modo de se relacionarem entre si e com o meio ambiente, o modo, enfim, de se organizarem e coexistirem social, econômica e culturalmente. São princípios que ajudam a discernir o certo e o errado, o bem e o mal, o justo e o injusto. Eles motivam e orientam escolhas, evidentemente, em prol do bem comum e do que chamamos hoje a casa comum. Os programas políticos, por sua vez, são propostas de organização econômica, social e cultural para o conjunto da sociedade, de fato necessários, devendo ser gestados pelos cristãos leigos e leigas autonomamente, sem direcionamentos da igreja. Enquanto tais programas possam ser diversificados e circunscritos ao tempo, os princípios que os inspiram são mais permanentes, sujeitos também a atualizações. Devemos, portanto, entender que a doutrina social da igreja se atualiza permanentemente, como toda igreja que faz o seu adjornamento, não é? A sua atualização permanente.
2: A dignidade da pessoa humana é o primeiro e maior princípio da doutrina social da igreja. Dom Reginaldo, como esse princípio ele pode orientar, né, as decisões de governantes, legisladores e também o voto consciente dos cidadãos?
3: A pessoa humana, independentemente de sua etnia, situação econômica, social, cultural, moral, afetiva, sexual e religiosa, é a razão de ser de todas as instituições sociais, políticas, econômicas, culturais e religiosas. Deste modo, uma sociedade só pode ser justa se respeitar a dignidade da pessoa humana e de cada pessoa humana em particular. De igual maneira, a dignidade da pessoa humana só pode ser alcançada por meio de uma sociedade justa. A igreja entende que os governantes e legisladores devem se orientar por esse princípio fundamental da doutrina social da igreja, por ser também um princípio ético de caráter universal. Por isso, pesa sobre os governantes e legisladores a responsabilidade de definir e implementar políticas públicas que assegurem condições dignas de vida a todas as pessoas, indiscriminadamente, desde a sua concepção até a sua morte natural. Com esse pressuposto, a igreja entende, por exemplo, que as vidas dos bebês na condição intrauterina devem ser protegidas, sobretudo por serem totalmente dependentes e indefesos. Assim também, ou seja, tanto quanto nascituro, todas as pessoas em todas as fases de sua existência devem ser protegidas e cuidadas conforme suas necessidades. Suas necessidades fundamentais devem ser entendidas e definidas como direitos a serem assegurados pela sociedade em condições e graus distintos de responsabilidade, em primeiro lugar, pela família, tratando-se sobretudo de crianças, adolescentes, pessoas enfermas, com deficiência física e mental e idosas. O Estado, corresponsavelmente, deve prover-lhes recursos educacionais e sociais. E essa corresponsabilidade do Estado, portanto, dos gestores públicos, se estende aos jovens e adultos, evidentemente a todos e todas, devendo-lhes oferecer condições para estudo profissionalizante, capacitação profissional, estudo avançado, residência, atenção à saúde, segurança, transporte público, lazer, enfim, estende também a gestão e supervisão de atividades econômicas e culturais, evidentemente, não é? Por isso, a Igreja considera sumamente importante o Estado exercer seu papel gestor em todas as áreas da sociedade, salvaguardando as liberdades individuais, como liberdade de expressão, associação e expressão filosófica e religiosa, que contribuam para a convivência humana saudável, harmoniosa e pacífica. Esses são princípios fundamentais e ainda gerais que devem nos orientar em toda campanha eleitoral, em todo processo de participação na vida social.

3 horas 57 minutos, horário de Brasília. Muito bom dia, obrigado pela sua audiência no programa Igreja no Rádio. E depois dessa entrevista, vamos juntos preparando o nosso coração para mais um dia da Quaresma de São Miguel. Esse dia 23, celebrando São Pio de Pietrelcina, vamos pedir a sua intercessão com o Instituto Hesed nesta manhã, com o Santo Rosário da Madrugada. É o 34º dia da Quaresma de São Miguel. Vamos rezar por mais algumas intenções, pelo Antônio Marcos de Pará de Minas, em Minas Gerais, também pelo Edgar Dantas de Marituba, no Pará, as intenções da Ângela e Márcio Arronque de São Bernardo. Pedimos também pela Rosana e o José Luiz de Mauá, São Paulo, pelas intenções do Cristiano de Santana do Ipanema, Alagoas, por Maria Araújo de Acará, no Pará. Também rezamos pela Jaqueline Eulálio de Campina Grande, na Paraíba. As intenções do Zenildo Damolin de Cascavel, Paraná, Jesus Augusto de Goiânia, Goiás, o Jarbas Alves de São Paulo, capital, pelo Ninou de Osasco, pelo João de Mirassol, pelo Beto Machado de Divinópolis e Jussara. Também rezamos pelo Jaime dos Santos de Cornélio Procópio, no Paraná. Intenções também do Kleber de Fortaleza, no Ceará, pela Jane de Santana do Ipanema, Alagoas. Também vamos rezar pelo Ricardo Mendonça, da cidade de Eusébio, no Ceará. Mandou aqui seu comprovante de doação, obrigado. A Rosângela de Marechal Deodoro, Alagoas, e sua filha gestante, pela Rosângela Fernandes de Mauá, pela Jussiara de Jequié, Bahia, Zilda Souza de Fortaleza, Maria Guerra de São Paulo, Leia do Guarujá, litoral de São Paulo. Também pedimos por Suzete Monte em Fortaleza, pelo Alexandre Cláudia de Rebouças, no Paraná, pela Yolanda da Silva de Maceió, Alagoas, o Diego de Pará de Minas, Minas Gerais, o Vivinho de Jacaré dos Homens, Alagoas, pela Deise Mafra de Jarinu, interior de São Paulo. Também pedimos pela Maria Eliette de Guajará, Amazonas, e pelo seu filho, que está fazendo aniversário, Elias Rosa de Araújo, 19 anos. Parabéns. Também rezamos pelo Pedro Chaves, em Concórdia do Pará, pelo Breno Neri de Belém do Pará e sua esposa, a Gabriela, que vai fazer aniversário amanhã. Também rezamos pelo Milton Gomes de Praia Grande, a Helena de Santos, o Henrique Ponciano em Fortaleza, também o Jader Paulo, taxista de Belém do Pará, pela Andréia na Alemanha, pela Soledade de Jequié, de Atalaia, Alagoas, a Patrícia Fernandes em Campina Grande, Marluza de São Paulo. Também pedimos por Cristiano de Santo André, Danilo de São Paulo, e por todos que nos acompanham. Vamos então a mais um dia da Quaresma de São Miguel. E eu, Leandro Barçan, fico por aqui, de volta à meia-noite. Bom descanso, Rivaldo. Paz e bem, e salve Maria Imaculada.

0: coisa é necessária estar perto de Jesus. Nós temos gratidão ao Padre Tiago também, ele que de maneira tão generosa nos cedeu, não é, esta relíquia do Padre Pio, a luva usada pelo Padre Pio em algum momento e que nos acompanhou ao longo dessa quaresma, não é, de São Miguel, sob o olhar de São Padre Pio. Lembrando que no próximo dia 17 de outubro, nós vamos estar em São Giovanni Rotondo. Padre Emanuel Maria, né, se comprometeu de voltar a São Giovanni Rotondo para ali celebrar a Santa Missa no santuário do Padre Pio em São Giovanni Rotondo pelas intenções deste exército de São Miguel. Então está aí o QR Code, você que ainda não enviou a sua intenção, não deixe de enviar, nós vamos levar a nossa bagagem, nós vamos levar a sua intenção, já são milhares e milhares e milhares de intenção. Então nós vamos estar lá e viveremos nesta Santa Missa ali, diante do corpo do Padre Pio, no seu santuário. Claro, a intenção das intenções será uma grande ação de graças. Eu ainda tenho um sonho, se a gente conseguisse até transmitir essa missa aqui, mas ainda é só um sonho. Na Europa as coisas são diferentes, então não sei se isso será possível. Mas a missa já está marcada, inclusive convido você que é exército de São Miguel aí na Itália. Vai acontecer, né, na igreja, a nova, né, no santuário, no dia 17 de outubro, às 8:30 da manhã, horário da Itália. Né, então, você que nos acompanha e que deseja estar conosco nessa grande ação de graças por essa quaresma de São Miguel, onde também estaremos levando as milhares e milhares de intenções deste exército, será uma alegria encontrá-los. Né? Estaremos acompanhando. Estamos indo a convite também da obra de Maria, acompanhando um grupo de peregrinos até o santuário do Padre Pio. Então, está aí o QR Code para que você envie a sua intenção ou as suas intenções. E quando você abrir a página, você pode, inclusive, compartilhar esse link nos grupos do WhatsApp e dizer, olha, como marco, né, no final desta quaresma, o Instituto Hesed estará levando as nossas intenções ao Padre Pio. Então, entre, coloque as suas necessidades. Tenho certeza que muitas graças virão. Meus queridos, nós colocamos aqui também a festa de São Miguel Arcanjo, que daremos início depois de amanhã, meu Deus. Faltam apenas 2 dias. Na verdade, para nós já começou, né? Toda essa semana de montagem, de muito trabalho. Os irmãos e irmãs já estão, centro de eventos, mosteiro, centro de eventos. Os peregrinos já estão chegando. Nosso mosteiro já está mais belo e mais florido com a presença de tantas caravanas nesta semana. Eu quero entregar aqui esses 3 dias. Um dia não seria o bastante. Então, sexta, sábado e domingo, dias 25, 26 e 27, no Centro de Eventos do Estado do Ceará, ingressos esgotados, mas você pode acompanhar diretamente da sua casa. Esperamos que nesses 3 dias de encontro tenhamos aí um público de mais de 50 mil pessoas passando por ali ao longo desses 3 dias, né? Então, quero entregar também cada um que acompanhará da sua casa, os mais diversos lugares. E vamos então iniciar essa oração. Nós rezamos pelo Papa Leão, pela igreja, pelos sacerdotes, nossos bispos. Pedimos a abundância de vocações sacerdotais. Também pedimos pela vida religiosa, todos os consagrados, as famílias, enfermos, em sufrágio das almas do purgatório, pela conversão dos que não creem, pela conversão dos pecadores, pela efusão dos dons do Espírito Santo, pelo triunfo do Imaculado Coração de Maria pela paz no mundo. Coloco aqui pelo acidente acontecido com o helicóptero, né, que todo o Brasil tomou conhecimento, uma figura pública, né, o Rick, e aqueles que estavam com ele no helicóptero encontrado ontem. Todos vieram a óbito, nós pedimos em sufrágio de suas almas, pelo conforto, consolo também dos seus familiares. Quero colocar também aqui a região sul, que enfrenta grandes tempestades. De maneira especial, recebi o pedido de oração ontem da diocese de Apucarana, pela cidade de Apucarana, que sofreu bastante com as chuvas, e tantos outros lugares também, que os anjos sejam enviados para ordenar todas as coisas. Vamos então iniciar com muita fé este Santo Rosário, pelo sinal da Santa Cruz. Livrai-nos Deus, nosso Senhor, dos nossos inimigos, em nome do Pai, e do Filho, e do Espírito Santo.
1: Amém.
0: Vinde, Espírito Santo, vinde por meio da poderosa intercessão do Imaculado Coração de Maria, vossa amadíssima esposa. Creio em Deus Pai Todo-Poderoso, Criador do céu e da terra, e em Jesus Cristo, seu único Filho, nosso Senhor, que foi concebido pelo poder do Espírito Santo, nasceu da Virgem Maria, padeceu sob Pôncio Pilatos, foi crucificado, morto e sepultado, desceu à mansão dos mortos, ressuscitou ao terceiro dia, subiu aos céus, está sentado à direita de Deus Pai Todo-Poderoso, onde há de vir a julgar os vivos e os mortos. Creio no Espírito Santo, na Santa Igreja Católica, na comunhão dos santos, na remissão dos pecados, na ressurreição da carne,
1: na vida eterna. Amém.
0: Pai nosso que estais nos céus, santificado seja o vosso nome. Venha a nós o vosso reino, seja feita a vossa vontade, assim na terra como no céu.
1: O pão nosso de cada dia nos dai hoje, perdoai-nos as nossas ofensas, assim como nós perdoamos a quem nos tem ofendido. E não nos deixeis cair em tentação, mas livrai-nos do mal. Amém.
0: Deus o salve, Virgem, filha de Deus Pai. Ave Maria, cheia de graça, o Senhor é convosco. Bendita sois vós entre as mulheres, e bendito é o fruto do vosso ventre, Jesus.
1: Santa Maria, Mãe de Deus, rogai por nós, pecadores, agora e na hora de nossa morte. Amém.
0: Deus o salve, Virgem, Mãe de Deus, Filho. Ave Maria, cheia de graça, o Senhor é convosco. Bendita sois vós entre as mulheres, e bendito é o fruto do vosso ventre, Jesus.
1: Santa Maria, Mãe de Deus, rogai por nós, pecadores, agora e na hora de nossa morte. Amém.
0: Deus o salve, Virgem, Esposa do Espírito Santo. Ave Maria, cheia de graça, o Senhor é convosco. Bendita sois vós entre as mulheres, e bendito é o fruto do vosso ventre, Jesus.
1: Santa Maria, Mãe de Deus, rogai por nós, pecadores, agora e na hora de nossa morte. Amém.
0: Deus o salve, Virgem, templo e sacrário da Santíssima Trindade. Glória ao Pai, ao Filho e ao Espírito Santo,
1: como era no princípio, agora e sempre, por todos os séculos, amém.
0: Ó Maria concebida sem pecado,
1: rogai por nós que recorremos a vós.
0: Ó Virgem dolorosíssima,
1: as vossas lágrimas derrubaram o império infernal.
0: E se hoje é um dia de graça, eu convido você a espalhar esta graça, contemplando o anúncio do anjo, sim, da Santíssima Virgem, o Verbo Divino que se fez carne. Nesse dia 23 de setembro, pega este link que está aí e anuncia. Você que nos acompanha através das redes sociais do Instituto Hesed, das TVs, das rádios, conecta o seu aparelho no canal do Instituto Hesed no YouTube, deixa sua TV ligada, seu rádio, mas liga também o seu aparelho celular. É a única maneira que você tem para dizer: estou aqui, faço parte deste movimento, deste exército que reza na madrugada e evangeliza. Envia nos grupos do WhatsApp, envia no privado, coloca nas suas redes sociais, nos seus status. Enquanto você espalha a graça de Deus, nós intercedemos com muita confiança, rezando.
1: Pai nosso que estais no céu, santificado seja o vosso nome. Venha a nós o vosso reino, seja feita a vossa vontade, assim na terra como no céu.
0: O pão nosso de cada dia nos dai hoje, perdoai-nos as nossas ofensas, assim como nós perdoamos a quem nos tem ofendido. e não nos deixeis cair em tentação, mas livrai-nos do mal. Amém.
1: Ave Maria, cheia de graça, o Senhor é convosco. Bendita sois vós entre as mulheres, bendito é o fruto do vosso ventre, Jesus.
0: Santa Maria, Mãe de Deus, rogai por nós, pecadores, agora e na hora de nossa morte. Amém.
1: Ave Maria, cheia de graça, o Senhor é convosco. Bendita sois vós entre as mulheres, bendito é o fruto do vosso ventre, Jesus.
0: Santa Maria, Mãe de Deus, rogai por nós, pecadores, agora e na hora de nossa morte. Amém.
1: Ave Maria, cheia de graça, o Senhor é convosco. Bendita sois vós entre as mulheres, bendito é o fruto do vosso ventre, Jesus.
0: Santa Maria, Mãe de Deus, rogai por nós, pecadores, agora e na hora de nossa morte. Amém.
1: Ave Maria, cheia de graça, o Senhor é convosco. Bendita sois vós entre as mulheres, bendito é o fruto do vosso ventre, Jesus.
0: Santa Maria, Mãe de Deus, rogai por nós, pecadores, agora e na hora de nossa morte. Amém.
1: Ave Maria, cheia de graça, o Senhor é convosco. Bendita sois vós entre as mulheres, bendito é o fruto do vosso ventre, Jesus.
0: Santa Maria, Mãe de Deus, rogai por nós, pecadores, agora e na hora de nossa morte. Amém.
1: Ave Maria, cheia de graça, o Senhor é convosco. Bendita sois vós entre as mulheres, bendito é o fruto do vosso ventre, Jesus.
0: Santa Maria, Mãe de Deus, rogai por nós, pecadores, agora e na hora de nossa morte. Amém.
1: Ave Maria, cheia de graça, o Senhor é convosco. Bendita sois vós entre as mulheres, bendito é o fruto do vosso ventre, Jesus.
0: Santa Maria, Mãe de Deus, rogai por nós, pecadores, agora e na hora de nossa morte. Amém.
1: Ave Maria, cheia de graça, o Senhor é convosco. Bendita sois vós entre as mulheres, bendito é o fruto do vosso ventre, Jesus.
0: Santa Maria, Mãe de Deus, rogai por nós, pecadores, agora e na hora de nossa morte. Amém.
1: Ave Maria, cheia de graça, o Senhor é convosco. Bendita sois vós entre as mulheres, bendito é o fruto do vosso ventre, Jesus.
0: Santa Maria, Mãe de Deus, rogai por nós, pecadores, agora e na hora de nossa morte. Amém.
1: Ave Maria, cheia de graça, o Senhor é convosco. Bendita sois vós entre as mulheres, bendito é o fruto do vosso ventre, Jesus.
0: Santa Maria, Mãe de Deus, rogai por nós, pecadores, agora e na hora de nossa morte. Amém.
1: Glória ao Pai, ao Filho e ao Espírito Santo.
0: Como era no princípio, agora e sempre, por todos os séculos dos séculos. Amém.
1: Ó meu Jesus, perdoai-nos e livrai-nos do fogo do inferno. Levai as almas todas para o céu e socorrei principalmente as que mais precisarem da vossa misericórdia.
0: Segundo o mistério, contemplamos com alegria a visita de Nossa Senhora, a sua prima Santa Isabel, a santificação de João Batista, a de Tiago.
2: Nesse momento, irmãs, todo o povo de Deus, gostaria, me vem muito ao coração o desejo de vocês pedirem para Nossa Senhora visitar a casa de vocês nesse momento. Fazer uma experiência sobrenatural, que a Virgem Santíssima, do mesmo jeito que visitou sua prima Isabel, possa agora entrar na sua casa, visitar, que você possa sentir a presença de Nossa Senhora. Ela que leva sempre o amor de nosso Senhor. Eu peço que você agora faça essa experiência de sentir Nossa Senhora te tocando, Nossa Senhora se aproximando de você, Nossa Senhora se preocupando com você, intercedendo por todas as suas necessidades. E aqui falamos também no dia de hoje tão especial de São Padre Pio, que também nos visita, que intercede por cada um de nós. E partilhava com a irmã agora há pouco sobre a experiência que todos nós, padres e aqueles que também fazem experiência nessa missão tão bonita dos exorcismos, a experiência com o Padre Pio, homem da intercessão por todos os sacerdotes que lutam contra o inimigo de Deus. Vejam, queridos, gostaria de partilhar com vocês da presença de Nossa Senhora e da presença de São Padre Pio também nesses atendimentos de libertação. E isso é claro para todos os padres exorcistas, porque todos eles falam, escrevem isso em livros, relatam. Quando nós estamos diante de um caso muito grave, a gente sabe que esse caso extraordinário de exorcismo é basicamente difícil de ser visto, são casos raros, mas quando nos acontece que chega até nós, nós percebemos a presença clara da Virgem Maria e de São Padre Pio nesses atendimentos. E um dos relatos, por exemplo, é que quando nós estamos, por exemplo, atendendo, nós vemos o próprio inimigo dizendo Padre, eu não faço algo contra ti, contra você, por causa dela, por causa dele. E muitas das vezes, irmã, é citado apontando, dizendo, a tua sorte é que ela está do teu lado, Padre. A tua sorte é que ele está do teu lado. E depois, ao longo dos atendimentos, a gente vai tendo plena certeza de que o inimigo de Deus estava com medo e sinalizando, era Nossa Senhora e também São Padre Pio. Nesse momento, nesse segundo mistério, eu queria entregar a sua vida e pedir que São Padre Pio interceda por você e por todas as batalhas da tua vida. O inimigo de Deus não vencerá, nunca, nunca. Pai nosso que estás no céu, santificado seja.

0: de graça, o Senhor é convosco. Bendita sois vós entre as mulheres. Bendito é o fruto do vosso ventre, Jesus.
1: Santa Maria, Mãe de Deus, rogai por nós, pecadores, agora e na hora de nossa morte. Amém.
0: Ave Maria, cheia de graça, o Senhor é convosco. Bendita sois vós entre as mulheres. Bendito é o fruto do vosso ventre, Jesus.
1: Santa Maria, Mãe de Deus, rogai por nós, pecadores, agora e na hora de nossa morte. Amém.
0: Ave Maria, cheia de graça, o Senhor é convosco. Bendita sois vós entre as mulheres. Bendito é o fruto do vosso ventre, Jesus.
1: Santa Maria, Mãe de Deus, rogai por nós, pecadores, agora e na hora de nossa morte. Amém.
0: Ave Maria, cheia de graça, o Senhor é convosco. Bendita sois vós entre as mulheres. Bendito é o fruto do vosso ventre, Jesus.
1: Santa Maria, Mãe de Deus, rogai por nós, pecadores, agora e na hora de nossa morte. Amém.
0: Ave Maria, cheia de graça, o Senhor é convosco. Bendita sois vós entre as mulheres. Bendito é o fruto do vosso ventre, Jesus.
1: Santa Maria, Mãe de Deus, rogai por nós, pecadores, agora e na hora de nossa morte. Amém.
0: Ave Maria, cheia de graça, o Senhor é convosco. Bendita sois vós entre as mulheres. Bendito é o fruto do vosso ventre, Jesus.
1: Santa Maria, Mãe de Deus, rogai por nós, pecadores, agora e na hora de nossa morte. Amém.
0: Ave Maria, cheia de graça, o Senhor é convosco. Bendita sois vós entre as mulheres. Bendito é o fruto do vosso ventre, Jesus.
1: Santa Maria, Mãe de Deus, rogai por nós, pecadores, agora e na hora de nossa morte. Amém.
0: Ave Maria, cheia de graça, o Senhor é convosco. Bendita sois vós entre as mulheres. Bendito é o fruto do vosso ventre, Jesus.
1: Santa Maria, Mãe de Deus, rogai por nós, pecadores, agora e na hora de nossa morte. Amém.
0: Glória ao Pai, e ao Filho, e ao Espírito Santo.
1: Como era no princípio, agora e sempre, por todos os séculos dos séculos. Amém.
0: Ó meu Jesus, perdoai-nos, livrai-nos do fogo do inferno,
1: levai as almas todas para o céu, e socorrei principalmente as que mais precisarem da vossa misericórdia. Neste terceiro mistério, contemplamos com alegria o nascimento do menino Jesus, naquela pobre gruta em Belém. Pai nosso que estais nos céus, santificado seja o vosso nome. Venha a nós o vosso reino, seja feita a vossa vontade, assim na terra como no céu.
0: O pão nosso de cada dia nos dai hoje, perdoai-nos as nossas ofensas, assim como nós perdoamos a quem nos tem ofendido. E não nos deixeis cair em tentação, mas livrai-nos do mal. Amém.
1: Ave Maria, cheia de graça, o Senhor é convosco. Bendita sois vós entre as mulheres, e bendito é o fruto do vosso ventre, Jesus.
0: Santa Maria, Mãe de Deus, rogai por nós, pecadores, agora e na hora de nossa morte. Amém.
1: Ave Maria, cheia de graça, o Senhor é convosco. Bendita sois vós entre as mulheres, e bendito é o fruto do vosso ventre, Jesus.
0: Santa Maria, Mãe de Deus, rogai por nós, pecadores, agora e na hora de nossa morte. Amém.
1: Ave Maria, cheia de graça, o Senhor é convosco. Bendita sois vós entre as mulheres, e bendito é o fruto do vosso ventre, Jesus.
0: Santa Maria, Mãe de Deus, rogai por nós, pecadores, agora e na hora de nossa morte. Amém.
1: Ave Maria, cheia de graça, o Senhor é convosco. Bendita sois vós entre as mulheres, e bendito é o fruto do vosso ventre, Jesus.
0: Santa Maria, Mãe de Deus, rogai por nós, pecadores, agora e na hora de nossa morte. Amém.
1: Ave Maria, cheia de graça, o Senhor é convosco. Bendita sois vós entre as mulheres, e bendito é o fruto do vosso ventre, Jesus.
0: Santa Maria, Mãe de Deus, rogai por nós, pecadores, agora e na hora de nossa morte. Amém.
1: Ave Maria, cheia de graça, o Senhor é convosco. Bendita sois vós entre as mulheres, e bendito é o fruto do vosso ventre, Jesus.
0: Santa Maria, Mãe de Deus, rogai por nós, pecadores, agora e na hora de nossa morte. Amém.
1: Ave Maria, cheia de graça, o Senhor é convosco. Bendita sois vós entre as mulheres, e bendito é o fruto do vosso ventre, Jesus.
0: Santa Maria, Mãe de Deus, rogai por nós, pecadores, agora e na hora de nossa morte. Amém.
1: Ave Maria, cheia de graça, o Senhor é convosco. Bendita sois vós entre as mulheres, e bendito é o fruto do vosso ventre, Jesus.
0: Santa Maria, Mãe de Deus, rogai por nós, pecadores, agora e na hora de nossa morte. Amém.
1: Ave Maria, cheia de graça, o Senhor é convosco. Bendita sois vós entre as mulheres, e bendito é o fruto do vosso ventre, Jesus.
0: Santa Maria, Mãe de Deus, rogai por nós, pecadores, agora e na hora de nossa morte. Amém.
1: Ave Maria, cheia de graça, o Senhor é convosco. Bendita sois vós entre as mulheres, e bendito é o fruto do vosso ventre, Jesus.
0: Santa Maria, Mãe de Deus, rogai por nós, pecadores, agora e na hora de nossa morte. Amém.
1: Glória ao Pai, ao Filho e ao Espírito Santo.
0: Como era no princípio, agora e sempre,
1: por todos os séculos dos séculos. Amém. Ó meu Jesus, perdoai-nos, livrai-nos.

0: fogo do inferno, levai as almas todas para o céu e socorrei principalmente as que mais precisarem da vossa misericórdia. Quarto mistério, nós contemplamos a apresentação do menino Jesus no templo e o rito de purificação da Santíssima Virgem Maria.
1: Pai nosso que estás no céu, santificado seja o vosso nome. Venha a nós o vosso reino, seja feita a vossa vontade, assim na terra como no céu.
0: O pão nosso de cada dia nos dai hoje, perdoai-nos as nossas ofensas, assim como nós perdoamos a quem nos tem ofendido. E não nos deixeis cair em tentação, mas livrai-nos do mal. Amém.
1: Ave Maria, cheia de graça, o Senhor é convosco. Bendita sois vós entre as mulheres. Bendito é o fruto do vosso ventre, Jesus.
0: Santa Maria, Mãe de Deus, rogai por nós, pecadores, agora e na hora de nossa morte. Amém.
1: Ave Maria, cheia de graça, o Senhor é convosco. Bendita sois vós entre as mulheres. Bendito é o fruto do vosso ventre, Jesus.
0: Santa Maria, Mãe de Deus, rogai por nós, pecadores, agora e na hora de nossa morte. Amém.
1: Ave Maria, cheia de graça, o Senhor é convosco. Bendita sois vós entre as mulheres. Bendito é o fruto do vosso ventre, Jesus.
0: Santa Maria, Mãe de Deus, rogai por nós, pecadores, agora e na hora de nossa morte. Amém.
1: Ave Maria, cheia de graça, o Senhor é convosco. Bendita sois vós entre as mulheres. Bendito é o fruto do vosso ventre, Jesus.
0: Santa Maria, Mãe de Deus, rogai por nós, pecadores, agora e na hora de nossa morte. Amém.
1: Ave Maria, cheia de graça, o Senhor é convosco. Bendita sois vós entre as mulheres. Bendito é o fruto do vosso ventre, Jesus.
0: Santa Maria, Mãe de Deus, rogai por nós, pecadores, agora e na hora de nossa morte. Amém.
1: Ave Maria, cheia de graça, o Senhor é convosco. Bendita sois vós entre as mulheres, bendito é o fruto do vosso ventre, Jesus.
0: Santa Maria, Mãe de Deus, rogai por nós, pecadores, agora e na hora de nossa morte. Amém.
1: Ave Maria, cheia de graça, o Senhor é convosco. Bendita sois vós entre as mulheres, bendito é o fruto do vosso ventre, Jesus.
0: Santa Maria, Mãe de Deus, rogai por nós, pecadores, agora e na hora de nossa morte. Amém.
1: Ave Maria, cheia de graça, o Senhor é convosco. Bendita sois vós entre as mulheres. Bendito é o fruto do vosso ventre, Jesus.
0: Santa Maria, Mãe de Deus, rogai por nós, pecadores, agora e na hora de nossa morte. Amém.
1: Ave Maria, cheia de graça, o Senhor é convosco. Bendita sois vós entre as mulheres. Bendito é o fruto do vosso ventre, Jesus.
0: Santa Maria, Mãe de Deus, rogai por nós, pecadores, agora e na hora de nossa morte. Amém.
1: Ave Maria, cheia de graça, o Senhor é convosco. Bendita sois vós entre as mulheres. Bendito é o fruto do vosso ventre, Jesus.
0: Santa Maria, Mãe de Deus, rogai por nós, pecadores, agora e na hora de nossa morte. Amém.
1: Glória ao Pai, e ao Filho, e ao Espírito Santo.
0: Como era no princípio, agora e sempre, e por todos os séculos, os séculos. Amém.
1: Ó meu Jesus,
0: perdoai-nos, livrai-nos do fogo do inferno, levai as almas todas para o céu, e socorrei principalmente as que mais precisarem da vossa misericórdia. Quinto mistério, nós contemplamos a perda e o reencontro do menino Jesus no templo em meio aos doutores da lei. Quero de joelhos ver meus filhos de pé.
2: Deus me sustenta e aumenta a minha fé.
0: Nós chegamos ali naqueles últimos dias da vida do Padre Pio. Era o ano de 1968. O Padre Pio aqui já conta 81 anos de idade. Já é um senhor, uma idade avançada. E no dia 20 de setembro, contava-se então 50 anos desde que o Padre Pio recebeu os estigmas de maneira visível no seu corpo, como Jesus lhe havia dito. Aquelas feridas então cicatrizaram completamente e fecharam pela primeira vez 50 anos depois. No dia 22 de setembro, há uma missa solene em São Giovanni, ação de graças pelos grupos de oração do Padre Pio. Naquela missa já o Padre Pio passa muito mal, ele quase cai. Na verdade, não caiu porque seguraram o Padre Pio. Ele estava pálido, desfalecendo. E aquela foi a última missa que ele celebrou, no dia 22 de setembro. E na madrugada do dia 23, um dia como este, que na madrugada também nós estamos aqui reunidos, o Padre Pio
3: passa muito mal, começa a agonizar naquela madrugada. E algumas coisas marcam bastante aquele momento derradeiro. O momento em que ele se recupera, ele vai até a janela de San Giovanni, onde tantas vezes ali acenou para as multidões. E fixando um ponto ao longe, ele pronuncia as palavras que foram ouvidas pelo padre que o acompanhava naquele momento. Ele diz: seja feita a tua vontade. E depois o padre Pio se recolhe mais uma vez e começa a dizer os nomes de Jesus e Maria. Jesus e Maria. Jesus e Maria. E é assim que ele fará o seu trânsito, é assim que ele dará o seu último suspiro, com os nomes de Jesus e Maria, os lábios, no seu coração. 81 anos de luta, de perseguição, de dor, mas sobretudo de muito amor. Esse mistério suplica esta graça de um coração profundamente marcado pelo amor de Deus. Aquelas chagas que o padre Pio carregava de maneira visível, as que todo cristão batizado é chamado a carregar invisivelmente no seu corpo, trazer as marcas da paixão de Cristo, trazer as marcas do amor de Deus. Reza com confiança esse mistério. Seja feita a tua vontade, Jesus e Maria. O Senhor já me traz ao coração que hoje ele derrama uma graça especial de consolação. Que possamos sair deste rosário muito consolados pela graça de Deus. Rezemos.
2: Pai nosso que estais no céu, santificado seja o vosso nome. Venha a nós o vosso reino. Seja feita a vossa vontade, assim na terra como no céu.
3: O pão nosso de cada dia nos dai hoje, perdoai-nos as nossas ofensas, assim como nós perdoamos a quem nos tem ofendido. E não nos deixeis cair em tentação, mas livrai-nos do mal. Amém.
2: Ave Maria, cheia de graça, o Senhor é convosco. Bendita sois vós entre as mulheres, bendito é o fruto do vosso ventre, Jesus.
3: Santa Maria, Mãe de Deus, rogai por nós, pecadores, agora e na hora de nossa morte. Amém.
2: Ave Maria, cheia de graça, o Senhor é convosco. Bendita sois vós entre as mulheres, bendito é o fruto do vosso ventre, Jesus.
3: Santa Maria, Mãe de Deus, rogai por nós, pecadores, agora e na hora de nossa morte. Amém.
2: Ave Maria, cheia de graça, o Senhor é convosco. Bendita sois vós entre as mulheres, bendito é o fruto do vosso ventre, Jesus.
3: Santa Maria, Mãe de Deus, rogai por nós, pecadores, agora e na hora de nossa morte. Amém.
2: Ave Maria, cheia de graça, o Senhor é convosco. Bendita sois vós entre as mulheres, bendito é o fruto do vosso ventre, Jesus.
3: Santa Maria, Mãe de Deus, rogai por nós, pecadores, agora e na hora de nossa morte. Amém.
2: Ave Maria, cheia de graça, o Senhor é convosco. Bendita sois vós entre as mulheres, bendito é o fruto do vosso ventre, Jesus.
3: Santa Maria, Mãe de Deus, rogai por nós, pecadores, agora e na hora de nossa morte. Amém.
2: Ave Maria, cheia de graça, o Senhor é convosco. Bendita sois vós entre as mulheres, bendito é o fruto do vosso ventre, Jesus.
3: Santa Maria, Mãe de Deus, rogai por nós, pecadores, agora e na hora de nossa morte. Amém.
2: Ave Maria, cheia de graça, o Senhor é convosco. Bendita sois vós entre as mulheres, bendito é o fruto do vosso ventre, Jesus.
3: Santa Maria, Mãe de Deus, rogai por nós, pecadores, agora e na hora de nossa morte. Amém.
2: Ave Maria, cheia de graça, o Senhor é convosco. Bendita sois vós entre as mulheres, bendito é o fruto do vosso ventre, Jesus.
3: Santa Maria, Mãe de Deus, rogai por nós, pecadores, agora e na hora de nossa morte. Amém.
2: Ave Maria, cheia de graça, o Senhor é convosco. Bendita sois vós entre as mulheres, bendito é o fruto do vosso ventre, Jesus.
3: Santa Maria, Mãe de Deus, rogai por nós, pecadores, agora e na hora de nossa morte. Amém.
2: Ave Maria, cheia de graça, o Senhor é convosco. Bendita sois vós entre as mulheres, bendito é o fruto do vosso ventre, Jesus.
3: Santa Maria, Mãe de Deus, rogai por nós, pecadores, agora e na hora de nossa morte. Amém.
2: Glória ao Pai, ao Filho e ao Espírito Santo,
3: como era no princípio, agora e sempre, por todos os séculos dos séculos. Amém. Ó meu Jesus,
2: perdoai-nos, livrai-nos do fogo do inferno, Levai as almas todas para o céu e socorrei principalmente as que mais precisarem da vossa misericórdia.
3: Ó Maria concebida sem pecado,
2: rogai por nós que recorremos a vós.
3: Ó Virgem dolorosíssima,
2: as vossas lágrimas derrubaram o império infernal.
3: E contemplando o batismo de Jesus, vamos fazer da oração do Padre Pio ainda mais uma vez a nossa oração nesta quaresma, dizendo: fica, Senhor, comigo. Fica, meu grande amigo. Vamos cantar assim mais uma vez, com todo o nosso coração. Olha para Jesus e reza com esta canção.

0: longe nós. Que seja esta herança deixada por este grande santo, esse desejo de união, esse desejo de comunhão com Deus. E já escreve aí no chat, coloca o que ao longo desses 34 capítulos, aquilo que mais marcou a tua história com o Padre Pio nesta quaresma de São Miguel. O que é que ficou mais forte, o que é que ficou impresso no teu coração dessa experiência com o Padre Pio, dessa caminhada com o Padre Pio. Enquanto você registra, enquanto você faz memória, nós rezamos com muita fé, iniciando os mistérios luminosos. Pai nosso que estais nos céus, santificado seja o vosso nome. Venha a nós o vosso reino, seja feita a vossa vontade, assim na terra como no céu.
1: Pão nosso de cada dia nos dai hoje, perdoai-nos as nossas ofensas, assim como nós perdoamos a quem nos tem ofendido. E não nos deixeis cair em tentação, mas livrai-nos do mal. Amém.
0: Ave Maria, cheia de graça, o Senhor é convosco. Bendita sois vós entre as mulheres. Bendito é o fruto do vosso ventre, Jesus.
1: Santa Maria, Mãe de Deus, rogai por nós, pecadores, agora e na hora de nossa morte. Amém.
0: Ave Maria, cheia de graça, o Senhor é convosco. Bendita sois vós entre as mulheres. Bendito é o fruto do vosso ventre, Jesus.
1: Santa Maria, Mãe de Deus, rogai por nós, pecadores, agora e na hora de nossa morte. Amém.
0: Ave Maria, cheia de graça, o Senhor é convosco, bendita sois vós entre as mulheres e bendito é o fruto do vosso ventre, Jesus.
1: Santa Maria, Mãe de Deus, rogai por nós, pecadores, agora e na hora de nossa morte. Amém.
0: Ave Maria, cheia de graça, o Senhor é convosco, bendita sois vós entre as mulheres e bendito é o fruto do vosso ventre, Jesus.
1: Santa Maria, Mãe de Deus, rogai por nós, pecadores, agora e na hora de nossa morte. Amém.
0: Ave Maria, cheia de graça, o Senhor é convosco, bendita sois vós entre as mulheres e bendito é o fruto do vosso ventre, Jesus.
1: Santa Maria, Mãe de Deus, rogai por nós, pecadores, agora e na hora de nossa morte. Amém.
0: Ave Maria, cheia de graça, o Senhor é convosco. Bendita sois vós entre as mulheres e bendito é o fruto do vosso ventre, Jesus.
1: Santa Maria, Mãe de Deus, rogai por nós, pecadores, agora e na hora de nossa morte. Amém.
0: Ave Maria, cheia de graça, o Senhor é convosco. Bendita sois vós entre as mulheres e bendito é o fruto do vosso ventre, Jesus.
1: Santa Maria, Mãe de Deus, rogai por nós, pecadores, agora e na hora de nossa morte. Amém.
0: Ave Maria, cheia de graça, o Senhor é convosco. Bendita sois vós entre as mulheres e bendito é o fruto do vosso ventre, Jesus.
1: Santa Maria, Mãe de Deus, rogai por nós, pecadores, agora e na hora de nossa morte. Amém.
0: Ave Maria, cheia de graça, o Senhor é convosco. Bendita sois vós entre as mulheres e bendito é o fruto do vosso ventre, Jesus.
1: Santa Maria, Mãe de Deus, rogai por nós, pecadores, agora e na hora de nossa morte. Amém.
0: Ave Maria, cheia de graça, o Senhor é convosco. Bendita sois vós entre as mulheres e bendito é o fruto do vosso ventre, Jesus.
1: Santa Maria, Mãe de Deus, rogai por nós, pecadores, agora e na hora de nossa morte. Amém.
0: Glória ao Pai, ao Filho e ao Espírito Santo.
1: Como era no princípio, agora e sempre, por todos os séculos dos séculos. Amém.
0: Ó meu Jesus,
1: perdoai-nos, livrai-nos do fogo do inferno.
0: Levai as almas todas para o céu e socorrei principalmente as que mais precisarem da vossa misericórdia. Segundo o mistério, nós contemplamos o milagre acontecido nas bodas em Caná por intercessão de Nossa Senhora.
1: Aqui no Instituto, irmã, a gente sabe o quanto vocês prezam, né, sobre a temática da relíquia, né, das relíquias. E depois que a gente vai tendo experiências espirituais, a gente vai percebendo da importância, de fato, das relíquias na Santa Igreja, na vida dos fiéis. E quando falo de relíquia, nós temos vários estágios e tanto chegando à relíquia de primeiro grau, talvez um pedaço do osso daquele santo, ou então o sangue, enfim. E uma das relíquias que carrego comigo é de São Padre Pio, por exemplo, também aquela relíquia com uma atadura, com o sangue, também a luva de Padre Pio. E quantos casos, irmã, olha, se eu pudesse ficaria aqui até, né? Não temos esse horário, mas a eficácia da relíquia de São Padre Pio nos exorcismos, nos atendimentos de libertação. É algo assim incrível e muitas das vezes nós padres usamos, né, na hora dos atendimentos, a relíquia seja guardada no bolso, de uma forma mais escondida, até mesmo para poder preservar, né, a relíquia. E muitas das vezes, ao adentrar aquela sala e nos atendimentos, antes mesmo de qualquer coisa, de falar uma primeira palavra, quantas vezes o inimigo de Deus já dizia: tira isso de perto de mim, tira isso do bolso, né? Tira isso do bolso. Ou, por exemplo, se tiver pendurado no pescoço aqui por dentro, vocês imaginam aqui, vocês estão vendo a batina, tem uma blusa, outra blusa aqui por baixo, é impossível, né, de se notar que tenha algo. E o inimigo dizendo: tira isso de perto de mim. Veja, aqui mais uma vez, vendo a presença de São Padre Pio, né, nos atendimentos de libertação, eu queria pedir a você, meu irmão, minha irmã que está em casa, que você invoque de fato com muita fé a intercessão de São Padre Pio na sua vida, nas batalhas da vida, nas lutas que você tem enfrentado. Ah, a gente sabe que não é fácil o dia a dia, né? Você tem que encarar ainda hoje, esse dia, essa quarta-feira, já pensando na quinta-feira e tanta coisa surgindo no teu coração. Peça São Padre Pio nas batalhas da sua vida que ele intervenha, que ele interceda por sua causa. Que o inimigo seja acorrentado e expulso da nossa vida por intercessão de São Padre Pio. Pai nosso que estás no céu, santificado seja o vosso nome. Venha a nós o vosso reino, seja feita a vossa vontade, assim na terra como no céu.
0: O pão nosso de cada dia nos dai hoje, perdoai-nos as nossas ofensas, assim como nós perdoamos a quem nos tem ofendido. E não nos deixeis cair em tentação, mas livrai-nos do mal. Amém.
1: Ave Maria, cheia de graça, o Senhor é convosco. Bendita sois vós entre as mulheres, bendito é o fruto do vosso ventre, Jesus.
0: Santa Maria, Mãe de Deus, rogai por nós, pecadores, agora e na hora de nossa morte. Amém.
1: Ave Maria, cheia de graça, o Senhor é convosco. Bendita sois vós entre as mulheres, bendito é o fruto do vosso ventre, Jesus.
0: Santa Maria, Mãe de Deus, rogai por nós, pecadores, agora e na hora de nossa morte. Amém.
1: Ave Maria, cheia de graça, o Senhor é convosco. Bendita sois vós entre as mulheres. Bendito é o fruto do vosso ventre, Jesus.
0: Santa Maria, Mãe de Deus, rogai por nós, pecadores, agora e na hora de nossa morte. Amém.
1: Ave Maria, cheia de graça, o Senhor é convosco. Bendita sois vós entre as mulheres. Bendito é o fruto do vosso ventre, Jesus.
0: Santa Maria, Mãe de Deus, rogai por nós, pecadores, agora e na hora de nossa morte. Amém.
1: Ave Maria, cheia de graça, o Senhor é convosco. Bendita sois vós entre as mulheres. Bendito é o fruto do vosso ventre, Jesus.
0: Santa Maria, Mãe de Deus, rogai por nós, pecadores, agora e na hora de nossa morte. Amém.
1: Ave Maria, cheia de graça, o Senhor é convosco. Bendita sois vós entre as mulheres. Bendito é o fruto do vosso ventre, Jesus.
0: Santa Maria, Mãe de Deus, rogai por nós, pecadores, agora e na hora de nossa morte. Amém.
1: Ave Maria, cheia de graça, o Senhor é convosco. Bendita sois vós entre as mulheres. Bendito é o fruto do vosso ventre, Jesus.
0: Santa Maria, Mãe de Deus, rogai por nós, pecadores, agora e na hora de nossa morte. Amém.
1: Ave Maria, cheia de graça, o Senhor é convosco. Bendita sois vós entre as mulheres. Bendito é o fruto do vosso ventre, Jesus.
0: Santa Maria, Mãe de Deus, rogai por nós, pecadores, agora e na hora de nossa morte. Amém.
1: Ave Maria, cheia de graça, o Senhor é convosco. Bendita sois vós entre as mulheres. Bendito é o fruto do vosso ventre, Jesus.
0: Santa Maria, Mãe de Deus, rogai por nós, pecadores, agora e na hora de nossa morte. Amém.
1: Glória ao Pai, ao Filho e ao Espírito Santo.
0: Como era no princípio, agora e sempre, por todos os séculos dos séculos. Amém.
1: Ó meu Jesus,
0: perdoai-nos, livrai-nos do fogo do inferno. Levai as almas todas para o céu e socorrei principalmente as que mais precisarem da vossa misericórdia. Terceiro mistério, nós contemplamos o anúncio do reino dos céus, o convite chamado à conversão. Padre Tiago falava das relíquias, e é isso que a igreja ensina, não é? Não é as relíquias, nós não usamos como uma superstição, não, mas a fé da igreja nos ensina que de algum modo é a presença deste santo, é a sua assistência, e nós somos beneficiados na nossa vida espiritual, na vida de oração, nas nossas batalhas espirituais. Eu me recordei que quando nós vamos a San Giovanni, os frades nos entregam ali algumas relíquias de terceiro grau, né, do Padre Pio, ali no santuário. Eles concedem àqueles devotos que pedem, e me veio ao coração, quando estivermos lá, vou pedir algumas dessas relíquias de terceiro grau que eles costumam conceder, e vamos enviar para alguns de vocês. É claro que nós não vamos conseguir enviar para todos, obviamente, mas o Padre Pio vai escolher, e é como um pai e uma mãe escolhe de acordo com a necessidade. Ele sabe, ele vai saber aqueles que ele precisa chegar dessa maneira. Os seus muitos combates espirituais que você trava. E como é que a gente vai fazer isso? Através das pessoas que enviou as intenções. A irmã vai colocar aí o QR Code mais uma vez. Através das pessoas que estão enviando as intenções, nós vamos, e aqui o Espírito Santo que vai conduzir, dependendo também da quantas relíquias nós tivermos, nós vamos, é o Espírito Santo que vai escolher alguns de vocês e vamos enviar. Por isso que é importante você preencher os dados direitinho, para a gente enviar essas relíquias de terceiro grau do Padre Pio para sua casa. Imagina, não é? Chegar na sua casa, você receber. Então me veio ao coração, enquanto o Padre Tiago partilhava essa eficácia que ele experimenta com as relíquias, né, do Padre Pio nos exorcismos, me veio isso ao coração. Fica como um presente do Padre Pio, né? Não fica triste se não chegar na sua casa, mas como eu falei, o céu sabe. Então, certamente, essas pessoas que receberão estarão travando batalhas maiores neste tempo. Mas todos nós estamos experimentando a intercessão, essa amizade, essa presença do Padre Pio em nossas vidas. Isso eu tenho certeza. Pai nosso que estais nos céus, santificado seja o vosso nome. Venha a nós o vosso reino. Seja feita a vossa vontade, assim na terra como no céu.
2: O pão nosso de cada dia nos dai hoje. Perdoai-nos as nossas ofensas, assim como nós perdoamos a quem nos tem ofendido. E não nos deixeis cair em tentação, mas livrai-nos do mal. Amém.
0: Ave Maria, cheia de graça, o Senhor é convosco. Bendita sois vós entre as mulheres. Bendito é o fruto do vosso ventre, Jesus.
2: Santa Maria, Mãe de Deus, rogai por nós, pecadores, agora e na hora de nossa morte. Amém.
0: Ave Maria, cheia de graça, o Senhor é convosco. Bendita sois vós entre as mulheres. Bendito é o fruto do vosso ventre, Jesus.
2: Santa Maria, Mãe de Deus, rogai por nós, pecadores, agora e na hora de nossa morte. Amém.
0: Ave Maria, cheia de graça, o Senhor é convosco. Bendita sois vós entre as mulheres. E bendito é o fruto do vosso ventre, Jesus.
2: Santa Maria, Mãe de Deus, rogai por nós, pecadores, agora e na hora de nossa morte. Amém.
0: Ave Maria, cheia de graça, o Senhor é convosco. Bendita sois vós entre as mulheres. E bendito é o fruto do vosso ventre, Jesus.
2: Santa Maria, Mãe de Deus, rogai por nós, pecadores, agora e na hora de nossa morte. Amém.
0: Ave Maria, cheia de graça, o Senhor é convosco. Bendita sois vós entre as mulheres. E bendito é o fruto do vosso ventre, Jesus.
2: Santa Maria, Mãe de Deus, rogai por nós, pecadores, agora e na hora de nossa morte. Amém.
0: Ave Maria, cheia de graça, o Senhor é convosco. Bendita sois vós entre as mulheres. E bendito é o fruto do vosso ventre, Jesus.
2: Santa Maria, Mãe de Deus, rogai por nós, pecadores, agora e na hora de nossa morte. Amém.
0: Ave Maria, cheia de graça, o Senhor é convosco. Bendita sois vós entre as mulheres. E bendito é o fruto do vosso ventre, Jesus.
2: Santa Maria, Mãe de Deus, rogai por nós, pecadores, agora e na hora de nossa morte. Amém.
0: Ave Maria, cheia de graça, o Senhor é convosco. Bendita sois vós entre as mulheres. E bendito é o fruto do vosso ventre, Jesus.
2: Santa Maria, Mãe de Deus, rogai por nós, pecadores, agora e na hora de nossa morte. Amém.
0: Ave Maria, cheia de graça, o Senhor é convosco. Bendita sois vós entre as mulheres. E bendito é o fruto do vosso ventre, Jesus.
2: Santa Maria, Mãe de Deus, rogai por nós, pecadores, agora e na hora de nossa morte. Amém.
0: Ave Maria, cheia de graça, o Senhor é convosco. Bendita sois vós entre as mulheres. E bendito é o fruto do vosso ventre, Jesus.
2: Santa Maria, Mãe de Deus, rogai por nós, pecadores, agora e na hora de nossa morte. Amém.
0: Glória ao Pai, ao Filho e ao Espírito Santo.
2: Como era no princípio, agora e sempre, por todos os séculos dos séculos. Amém.
0: Ó meu Jesus, perdoai-nos, livrai-nos do fogo do inferno. Levai as almas todas para o céu. E socorrei principalmente as que mais precisarem
2: da vossa misericórdia.
0: Neste quarto mistério, nós contemplamos a transfiguração de nosso Senhor Jesus Cristo no Monte Tabor. Rezemos com muita confiança.
1: Irmã, só antes me vinha muito ao coração, a senhora falando da relíquia. Queria partilhar então, entregar. Bom, tem que chegar aqui, né? Do Rio para cá, né? Eu vou lá buscar no Rio de Janeiro, mas queria deixar de presente para a senhora, não sei como poderia chegar na casa de uma dessas tantas pessoas, mas uma cruz que uso nos meus atendimentos de exorcismo e queria presentear, né, o Instituto e que pudesse, de acordo com a moção, né, do Espírito Santo, pudesse chegar na casa de alguma pessoa que estivesse muito necessitada. Não é uma relíquia, mas uma cruz que uso nos atendimentos, tá bom? E aí eu vou fazer o possível para chegar aqui nas mãos das senhoras.
0: Parece que hoje é um dia de muitos presentes, né? Hoje o Padre Pio está distribuindo, mas alguns desses presentes podem chegar de maneira visível, né? A cruz, a relíquia de terceiro grau lá na frente, mas isso para nos falar na fé, que hoje é um dia de muitos presentes, que a gente recebe e enxerga na fé. Não deixa de hoje pedir esse presente, né? Do coração de Deus por intercessão do Padre Pio. Hoje é o dia dele, minha gente, um dia de muita alegria, hoje é dia de festa no céu e é festa para nós aqui também. Eu já pedi para a irmã trazer a relíquia de primeiro grau que nós temos ali do Padre Pio. Eu peço que no próximo mistério, o Padre Tiago Bartoli, como sacerdote e exorcista, possa, erguendo essa relíquia, erguer um clamor. Não é todos nós aqui. Eu estava vendo ainda há pouco aquilo que você foi escrevendo aí, colocando, o que eu aprendi com o Padre Pio. Eu fiquei tão feliz com aquilo que vocês estão testemunhando. Eu aprendi o amor à igreja, a obediência, a humildade, o amor a Deus, o sofrimento. Eu aprendi que nós não devemos recusar a cruz. Que bonito ver o quanto o Padre Pio foi um mestre, né? Um professor e um pai espiritual para cada um de nós. Olha, a Ana, por exemplo, a Ana Márcia, ela dá um testemunho belíssimo aqui a respeito do tratamento, um câncer, mas eu vou trazer sobretudo o parágrafo final. Ela diz assim: continuo caminhando com as cruzes próprias da vida, mas com uma certeza maior, não estou só, o céu caminha comigo. Acho que isso resume essa nossa caminhada até aqui. Agradeço ao Instituto Hesed por todos os dias nos conduzir para mais perto de Jesus, na alegria e na tristeza, na saúde e na doença, e por nos ensinar, como tantas vezes diz a irmã Maria Raquel, a fazer amizade com os santos. É isso, o céu caminha conosco. E aqueles que estão conosco são muito mais numerosos e muito mais fortes do que aqueles que estão contra nós. Reza com confiança, abrindo o coração para esse clamor que vamos erguer daqui a pouquinho.
1: Pai nosso que estás no céu, santificado seja o vosso nome, venha a nós o vosso reino, seja feita a vossa vontade, assim na terra como no céu.
0: O pão nosso de cada dia nos dai hoje, perdoai-nos as nossas ofensas, assim como nós perdoamos a quem nos tem ofendido, e não nos deixeis cair em tentação, mas livrai-nos do mal. Amém.
1: Ave Maria, cheia de graça, o Senhor é convosco, bendita sois vós entre as mulheres, bendito é o fruto do vosso ventre, Jesus.
0: Santa Maria, Mãe de Deus, rogai por nós, pecadores, agora e na hora de nossa morte. Amém.
1: Ave Maria, cheia de graça, o Senhor é convosco, bendita sois vós entre as mulheres, bendito é o fruto do vosso ventre, Jesus.
0: Santa Maria, Mãe de Deus, rogai por nós, pecadores, agora e na hora de nossa morte. Amém.
1: Ave Maria, cheia de graça, o Senhor é convosco, bendita sois vós entre as mulheres, bendito é o fruto do vosso ventre, Jesus.
0: Santa Maria, Mãe de Deus, rogai por nós, pecadores, agora e na hora de nossa morte. Amém.
1: Ave Maria, cheia de graça, o Senhor é convosco, bendita sois vós entre as mulheres, bendito é o fruto do vosso ventre, Jesus.
0: Santa Maria, Mãe de Deus, rogai por nós, pecadores, agora e na hora de nossa morte. Amém.
1: Ave Maria, cheia de graça, o Senhor é convosco, bendita sois vós entre as mulheres, bendito é o fruto do vosso ventre, Jesus.
0: Santa Maria, Mãe de Deus, rogai por nós, pecadores, agora e na hora de nossa morte. Amém.
1: Ave Maria, cheia de graça, o Senhor é convosco, bendita sois vós entre as mulheres, bendito é o fruto do vosso ventre, Jesus.
0: Santa Maria, Mãe de Deus, rogai por nós, pecadores, agora e na hora de nossa morte. Amém.
1: Ave Maria, cheia de graça, o Senhor é convosco, bendita sois vós entre as mulheres, bendito é o fruto do vosso ventre, Jesus.
0: Santa Maria, Mãe de Deus, rogai por nós, pecadores, agora e na hora de nossa morte. Amém.
1: Ave Maria, cheia de graça, o Senhor é convosco, bendita sois vós entre as mulheres, bendito é o fruto do vosso ventre, Jesus.
0: Santa Maria, Mãe de Deus, rogai por nós, pecadores, agora e na hora de nossa morte. Amém.
1: Ave Maria, cheia de graça, o Senhor é convosco, bendita sois vós entre as as mulheres, bendito é o fruto do vosso ventre, Jesus.
0: Santa Maria, Mãe de Deus, rogai por nós, pecadores, agora e na hora de nossa morte. Amém.
1: Ave Maria, cheia de graça, o Senhor é convosco. Bendita sois vós entre as mulheres, bendito é o fruto do vosso ventre, Jesus.
0: Santa Maria, Mãe de Deus, rogai por nós, pecadores, agora e na hora de nossa morte. Amém.
1: Glória ao Pai, e ao Filho, e ao Espírito Santo.
0: Como era no princípio, agora e sempre, por todos os séculos dos séculos. Amém.
1: Ó meu Jesus,
0: perdoai-nos, livrai-nos do fogo do inferno, levai as almas todas para o céu e socorrei principalmente as que mais precisarem da vossa misericórdia. Quinto mistério, contemplando esse que é o grande dom do coração de Jesus, né? A Eucaristia, a sua presença viva e real no Santíssimo Sacramento. Abra o seu coração, convido o Padre Tiago com essa relíquia de primeiro grau, gota do sangue do Padre Pio, possa erguer conosco este clamor, rezar com você, rezar sobre você nesta madrugada.
1: Você que nesse momento, com muito carinho, talvez também com muito cansaço, esteja aqui nessa oração, já pensando em tantas coisas que você precisa resolver no dia de hoje, ao longo dessa semana. Coisas que você até mesmo considera como impossíveis. Bom, só Deus sabe como anda o nosso coração, os nossos pensamentos, né? Às vezes tão acelerados, tão preocupados. Nesse momento eu quero pedir, em nome de Jesus, por intercessão de São Padre Pio, com essa relíquia que se encontra aqui em minhas mãos. Peço por você nesse momento, por tudo aquilo que está no seu coração, por todas as intenções que você traz nesse rosário, por tudo aquilo que você considera como impossível de acontecer, muito difícil, mas para Deus nada é impossível, por intercessão de Padre Pio. Tudo aquilo que você traz no seu coração e que você não conta para ninguém, só conta para Deus. Você não pode nem partilhar às vezes com as pessoas da sua casa. E você, no silêncio do teu coração, tem acompanhado esse rosário junto com o Instituto Hesed, junto com o Padre Pio, e tem falado: ah, meu Jesus, meu São Padre Pio, me ajuda nessa intenção que está no meu coração. Você também que está com grande dificuldade de se concentrar na oração. Me vem isso muito forte, irmã, no coração. Muitas pessoas aqui com dificuldade de concentração. E não é a questão do horário, por ser na madrugada, mas é sim também uma tentação diabólica, uma artimanha do inimigo para fazer com que você não consiga rezar direito. E repito, não é o cansaço por conta do horário, mas você percebe que isso tem acontecido muito com você. Uma perturbação na cabeça, uma ansiedade que vem do nada, atropelos assim de pensamentos, pensamentos em cima de pensamentos ruins, coisas que vão surgindo na nossa cabeça e que a gente não consegue lidar, pensamentos obsessivos, irritabilidade, falta de paciência, vontade de desistir, um desânimo, um peso que surge do nada, uma coisa, começa a oração e começa a vir aquele peso, aquela angústia, aquela vontade, às vezes até de desligar a televisão, o celular e nem acompanhar a oração. Às vezes não consegue nem ouvir a voz do padre ou a voz das irmãs.
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7: Olá, bom dia Divinópolis, bom dia cidades e comunidades sintonizadas na DIV 102.3 ou pelo aplicativo Radiosnet. Eu sou o Sérgio Santiago, seu amigo de todas as manhãs. É muito bom saber que vocês estão aqui com a gente começando o dia com o melhor do sertanejo e muitos quadros feitos com muito carinho para vocês. Gente de nossa terra cantando para nossa gente. Universitários também cantam modão, oração de São Francisco às 6 em ponto e muito mais. É um prazer ter vocês aqui na DIV 102.3, a rádio da minha, da sua, da nossa igreja. Bom dia!

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1: 5:08.

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1: 5:12.

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2: Quero mandar um abraço aqui pro Elton, o Eltinho, da Avenida Antônio Olímpio de Moraes. É aquela vila que tem ali em frente o antigo Cine Alhambra. Abração pra você, falou, amigão. Ele é de Abaité, mas os avós dele são da minha terra, de Paineiras. O Eltinho é neto de um camarada que já se foi pra Deus, tá? Um cara brabo, absurdo, um tal de Chico Ferreira. Quando o cara falava, eu sou macho, eu faço não sei o que e tal, faço acontecer, falava assim, vou chamar o Chico Ferreira pra você. O cara, ó, o cara murchava, ficava caladinho. Alô, Marlene, do bairro São Judas, um abração pra você. Alô, Márcia, do bairro Paraíso. Como é que tá indo o bairro Paraíso, tudo bem? É? Então tá bom. Alô, Maria Helena, da Vila Belo Horizonte. Alô, Vilmar e esposa Cleusa, do bairro Nova Holanda. Muitíssimo obrigado a todos vocês que ouvem o programa Sérgio Santiago, de 5 às 7 da manhã e de 1 às 3 da tarde aqui na DIB 102.3 FM. A rádio da minha, da sua, da nossa igreja.
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Leandro, João Paulo, Barreri e o poeta Goiaba. Formaram assim uma escola de canto que o sertão e a cidade aprenderam a cantar.

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1: 5:32.
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0: Tiago. Quero mandar um abraço pro meu amigo Marcos Antônio Gonçalves, filho do já saudosíssimo Odilon Gonçalves. Foi embora recentemente e a gente já sente muita falta. Era uma pessoa muito humana. O Marquinho foi o que mais puxou o Odilon. Fala baixo, tranquilo, espera a gente falar para depois ele falar. Porque tem gente. Ô, gente, você quer ver uma coisa que a gente fica magoado, viu, Marquinhos? Quando a pessoa pergunta uma coisa e você ainda está respondendo e a pessoa. Não, porque aqui, já vem com a outra pergunta, não é, cara? Eu gostava de bater papo com o seu pai lá quando a loja Eletrônica Apollo era lá perto da padaria de Divinópolis. Eu morava no Iris Hotel, tava sempre lá dando um didim de prosa com vocês lá. Tenho muita saudade do seu pai, da família toda. Mas o que eu falo mais é com meu amigo Marquinhos. De vez em quando eu levo ele lá para mexer nas câmeras lá da nossa garagem, não é? Câmera 1 e câmera 2 agora, viu, Marquinhos? É um abração. Eu falei agora há pouco do seu amigo aqui, viu, Marquinhos? Do Maurício, da DH Couto, lá no bairro São Judas, não é? Um dia desse, é um estrudia. Você estava na casa dele ou na loja, não sei, na DH Couros, e eu mandei um abraço lá para vocês, né? Um abração para Aline, enfermeira da Vila Vicentina de Carmo do Cajuru. Um abração para você, viu, Aline? Foi bom demais conhecer você, saber que as meninas, como eu chamo aí, as moradoras da Vila Vicentina, eu chamo de as meninas da Vila Vicentina de Carmo do Cajuru, que elas são tão bem amparadas com pessoas como você, viu, Aline? Fiquei muito feliz quando eu vi você aí. Abração para Cleusa e a sua filha Ana Paula e a neta Júlia, lá no bairro Bonfim, também em Carmo do Cajuru. Alô, Roseli Bessa, do bairro Rancho Alegre. Abração para você, um abraço para todos vocês aí no bairro Rancho Alegre. Muitíssimo obrigado por estar ouvindo a gente de 5 às 7 da manhã e de 1 às 3 da tarde aqui na Sintonia 102.3 da Divi. A rádio da minha, da sua, da nossa igreja.
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1: 5:39.
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1: 5h47.
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1: 5h50.
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5: Mandar um abraço aqui para Maraísa Souza, no bairro Interlagos. Para Luísa Milivina, do bairro Nova Holanda. Para Nayara e a sua mãe Maria Rabelo, do bairro Nossa Senhora do Carmo. Interessante que a Nayara, filha da Maria Rabelo, me lembra que a minha amiga lá de Paíns, a Nayara Rabelo, que é neta do saudosíssimo Tunico Rabelo, que foi prefeito lá por 2 ou 3 gestões, não sei. Depois ele não quis candidatar mais não, sabe? Porque os outros candidataram. Ele falava que com voz de trovão. Mexer com esse negócio de ser prefeito, mas não. Aí o cara fala, você é o Tunico, então que tal você sair de vice comigo? Porque aí você me ajuda a administrar o município e tal. Como vice, eu posso até pensar. Inteligente que era o cara, né? Colocava ele como vice, da certeza que ele ia ser eleito. O povo esperto, né, Zé? Muito bem. Um abração também para dona Conceição Timóteo, no Bom Pastor, para Selma Gonçalves, em Ermida. Muitíssimo obrigado pela sintonia, pela companhia, todas as manhãs de 5 às 7 da manhã e de 1 às 3 da tarde.
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1: 5:57.

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1: 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Nesse momento de oração e reflexão, o programa Sérgio Santiago agradece a todos os nossos parceiros da Ação Social Programa Sérgio Santiago, que realizamos desde 1980 aqui na região. Nós não vamos citar nomes dos parceiros porque não são poucos, graças a Deus. E falar de alguns e não de todos não seria justo de nossa parte. Mas nas minhas orações e da minha família, nós estamos sempre pedindo a Deus pelas pessoas que nos ajudam a ajudar. Que Deus abençoe e proteja a saúde de todos nós, porque doar aos carentes é enriquecer a alma. Amém?
2: Senhor, fazei de mim o instrumento de vossa paz. Onde houver ódio, que eu leve o amor. Onde houver ofensa, que eu leve o perdão. Onde houver discórdia, que eu leve a união. Onde houver dúvida, que eu leve a fé. Onde houver erro, que eu leve a verdade. Onde houver desespero, que eu leve a esperança. Onde houver tristeza, que eu leve a alegria. Onde houver trevas, que eu leve a luz. Oh, Mestre, fazei que eu procure mais consolar que ser consolado, compreender que ser compreendido, amar que ser amado, pois é dando que se recebe, é perdoando que se é perdoado, e é morrendo que se vive para a vida eterna. Amém? Oh, Pai nosso que estais no céu, santificado seja o vosso nome. Venha a nós o vosso reino e seja feita a vossa vontade, assim na terra como no céu. O pão nosso de cada dia dai-nos hoje. Senhor, perdoai as nossas ofensas, assim como nós perdoamos a quem nos tem ofendido. E não nos deixeis cair em tentação, mas livrai-nos de todo o mal. Amém. Ave Maria, cheia de graça, o Senhor é convosco. Bendita sois vós entre as mulheres, e bendito é o fruto do vosso ventre. Jesus. Santa Maria, Mãe de Deus, rogai por nós, pecadores, agora e na hora da nossa morte. Amém.

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1: 6:06.
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1: Seis e nove.
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2: Quero mandar um abraço aqui pro Giovanni e a esposa Denise e os filhos Breno, Brenda e Bianca. Lá no bairro Tupi, em Carmo do Cajuru. Um abração pro Libério e o filho Marcelo, lá na comunidade das Peroba. Alô, Romilda, da Várzea do Carmo. Como é que vocês estão aí na Várzea do Carmo? Tudo bem? Um abração pra Aparecida, pra Sônia e pra Janaína, no bairro Campina Verde, vizinhos da Wanda, né? Da Wanda, filha do Jesus, né? Um abração pro Marco Antônio, pro Marquinhos, que instala a câmara de segurança. E a sua filha Fernanda, lá do bairro da Vanuza, o Marquinhos instalou uma câmera lá para mim, tá? Grande Marquinho, abração para você, camarada.
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0: 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Seis e quinze.
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5: 6:20. 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
7: Quero mandar um abraço aqui para Lucita de Freitas e para o filho dela, o Leandro Mourão, lá da Travessa Neca de Freitas, aqui no centro. Mandar um abração para Josiane e para Ana Júlia, lá no bairro Cidade Nova, em Carmo do Cajuru. Para o Reginaldo Rezende, lá no bairro Cidade Jardim. Meu amigão Edgar Português, o senhor das carretinhas lá do bairro Santa Luzia, para o Antônio Martinez lá do bairro Santo Antônio. Muito obrigado pela sintonia de 5 às 7 da manhã e de 1 às 3 da tarde aqui na DIV 102.3, a rádio da minha, da sua, da nossa igreja.
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1: 6h25.

0: 6:28. 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
16: Mandar um abraço para Fernanda Caleupe, lá no bairro da Vanuzzi. Para Erilda Ferreira, lá no bairro São Luís, em Carmo do Cajuru. Para Helena e seu esposo Francisco Osório, lá na comunidade de Olhos d'Água. Para Maria Francisca, na comunidade Lava Pés. E para o Hilton Gonçalves, do bairro São Judas.
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1: 6:38.

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14: 6h47. 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

0: abraço aqui para Maria Luísa e a sua mãe Maria Alves, lá na comunidade de Posse, né? Um abraço pro casal, seu Francisco Furtado e dona Fanny Marcos em Ermida. Um abração para vocês em Ermida, tá? Muita gente boa que tá nos ouvindo em Ermida. Alô, Sérgia Fernandes em Formiga. Como é que você tá, Sérgia Fernandes? Ela encontrou comigo ali na Minas Gerais um dia que eu tava fazendo entrega de cestas básicas. Falou, Sérgio Santiago, eu moro em Formiga, mas eu ouço você, mas gosto absurdo do seu programa. Eu falei, eu acho é danado de bom, xará. Alô, Laura, do centro de Carmo do Cajuru, um abração para vocês. Alô, casal Maria das Graças e Vicente, da comunidade de Bom Jardim das Flores, município de Carmópolis de Minas. Um abração, muito obrigado pela sintonia de manhã, de 5 às 7 da manhã e 1 às 3 da tarde.
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0: 7:25.
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4: 7h32. 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
10: 7:36.
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17: Sete e quarenta.

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0: Centurião respondeu: basta que diga uma palavra e o meu servo será curado. Ao ouvir isso, Jesus admirou-se e disse aos que o seguiram: em verdade lhes digo que nem mesmo em Israel encontrei alguém com tamanha fé. Mateus capítulo 8, versículos 8 e 10. Meu amigo e minha amiga, vocês já se viram paralisados pela dúvida? Aquela sensação de estar entre dois caminhos sem saber qual escolher? Dúvidas? Dúvidas fazem parte da vida, porém elas não podem ser nossa bússola. Nosso Deus sim. Afinal, Ele é fiel, justo e digno de toda confiança. A história do centurião nos lembra de que todos os tipos de pessoas enfrentam incertezas e instabilidades, não importa sua posição social ou nível de autoridade. O centurião tinha um servo querido à beira da morte, mas em vez de ceder à dúvida, buscou a solução em Jesus, e esse é um grande exemplo para mim e para você, meu amigo e minha amiga. Mesmo se considerando indigno de receber Jesus em sua casa, teve uma fé profunda. Ele não precisava de sinais, apenas confiava no poder da palavra de Cristo. Meu amigo e minha amiga, talvez hoje você esteja enfrentando suas próprias incertezas. Pode ser uma decisão difícil, uma crise familiar, um diagnóstico desafiador. A dúvida tenta convencer você de que nada vai mudar, mas quero lembrá-lo de que as circunstâncias contrárias são um terreno perfeito para o milagre acontecer. Acredite, tome posse dessa palavra. A dúvida tenta convencer você de que nada vai mudar, mas quero lembrá-lo de que as circunstâncias contrárias são o terreno perfeito para o milagre acontecer. Não podemos nos desesperar, não podemos nos desesperar, mas agir pela fé, crendo que a solução sempre virá de Jesus. Meu amigo e minha amiga, a fé move montanhas, mas a dúvida constrói muros. Por isso, faça a melhor escolha. Diante das adversidades, não se desespere, pois apesar de não termos o controle da situação, Jesus tem. Entregue tudo a Ele, e você terá paz para descansar nos momentos mais difíceis, e assim testemunhará de grandes milagres. Meu amigo e minha amiga, a fé começa onde você está, não onde você gostaria de estar. Eu repito, é forte, né? A fé começa onde você está e não onde você gostaria de estar. A oração desta manhã: Senhor, eu sei das minhas fraquezas, das minhas enfermidades, eu confio em Ti e sei que Tu podes me curar, perdoar e salvar. Assim seja. Amém.
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0: 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Hoje, produção, produção, que dia é hoje, né, menino? Ai, Jesus, só a gente sabe os mistérios, né, os mistérios de Deus, né? Como diz, há mais mistério entre o céu e a terra do que sua vã filosofia. E daqui a pouquinho a gente vai fazer homenagem ao Rick, né? Ontem tivemos essa lamentável e triste notícia de que o helicóptero foi encontrado nas matas de Santa Catarina e nenhum sobrevivente naquele helicóptero, inclusive o Rick da dupla Ricker e Renner. Quarta-feira, 23 de setembro de 2026. A fase da lua é lua crescente e, de acordo com o clima-tempo, a previsão para hoje é de sol com muitas nuvens e períodos de céu nublado, noite com pancadas de chuva. O sol nasceu às 5h49 e vai se pôr às 17 horas 55 minutos. A mínima da temperatura 18 graus, a máxima 28. Umidade relativa do ar variando de 57% a 93%. Neste momento, nos estúdios da Diva FM, na rua Maranhão 400, os termômetros registram 22 graus, umidade relativa do ar 72%.
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0: 7h54, 7h54. Bom dia, Divinópolis! Bom dia, capital internacional de Cajuru! Bom dia, São José dos Salgados! Bom dia, Centro-Oeste! Bom dia, Belo Horizonte, a capital de todos os mineiros! Bom dia, doutor Alberto! Bom dia, meu amigo Paulo! Bom dia, família Belo Horizontina! Bom dia, Bahia! Bom dia, Goiânia! Bom dia, Brasil! Bom dia, mundo!

ontem nós tivemos essa triste informação, né? Na certeza que ele já está nos braços de Deus. Ontem eu ouvi muito comentário sobre essa música, falando que ele cantou a própria música, né? Ele cantou e dizendo que está ao lado de Deus. E a certeza é essa. Foi uma pessoa, não porque morreu, mas a gente tinha sempre um carinho pelo Rick, né? Ele que sempre, sempre, sempre foi um homem exemplar, sempre deu exemplo de pai, sempre foi um marido exemplar e um artista que poucas vezes se ouviu falar alguma coisa de errado ou alguma coisa que ele cometeu de deslize, né? Então foi um exemplo realmente na terra e aos 59 anos, Deus chama esse artista para fazer agora o seu show lá no céu. Então vai com Deus, Rick, e que você possa continuar aí, né? No céu, fazendo esse brilhante trabalho que fez aqui na terra, tá bom? Então, fica aí as nossas homenagens ao Rick, bem como a todos os seus familiares, porque realmente o mundo da música, principalmente o sertanejo, e também, né, as composições que esse artista fez para muitos outros companheiros, nós vamos sentir muita saudade

0: lugares que tenhamos fé, sempre, sempre, sempre, né? Que a vontade de Deus possa sempre prevalecer nas nossas vidas, tá bom? Gente, são aí, fica aqui uma dica, né? Então, como diz o Evangelho, estáis preparados, pois não sabeis nem o dia e nem a hora. Estáis preparados, não sabeis nem o dia e nem a hora. Porque se nós soubéssemos a hora que o ladrão fosse arrombar nossa casa, com certeza nós estaríamos fazendo todos os bloqueios, né? Mas é assim a vida. Então, não sabemos nem o dia e nem a hora. Estejamos preparados para esse momento. 8 horas, vamos que vamos, meu povo. 8 horas e vamos que vamos. Lembrando que hoje é quarta-feira, hoje é dia de sorteio. Hoje é dia de você ganhar o melhor pão de queijo do mundo. Do melhor pão de queijo do mundo. Já vai chamando a sorte, já vai chamando a sorte, porque hoje você vai ganhar o melhor pão de queijo do mundo. Ah, hoje também tem sorteio para o aniversário do Adriano, é, em nome da minha amiga Neuza Dunha, menina do céu, você tá doido? Que broa de rapadura é aquela, menina? Você tá doido? Ontem a turma que deliciou-se. E aquele queijo? Menina! Ô Neuza, gratidão, menina. Gratidão sempre. E o requeijão, hein? Nossa senhora, papai do céu. Só de pensar é pensamento de gordo. Para com isso, Adriano. Para com isso. Neuza, gratidão, menina. Muito obrigado, viu? Muito obrigado mesmo pelo seu carinho, obrigado pela sua amizade, viu? E hoje vamos sortear 3 ingressos para a festa, o aniversário solidário do Adriano, hein? Toda a renda será revertida para as caravanas do mês de outubro, para que a gente possa comprar brinquedos, para que a gente possa levar guloseimas para toda a criançada onde a caravana passar no mês de outubro, tá bom? Então eu conto com a sua ajuda, eu conto com a sua colaboração. Seja solidário, participe conosco. Então, ó, venha conosco, meu povo. É nesta sexta-feira especial, a caravana especial em prol das nossas crianças. Lembrando que nós teremos, gente, olha para você ver o que vai passar no palco da caravana no Bar Nosso nesta sexta-feira, hein? A partir das 19 horas, Renata Moreno, Forró Cheiro de Mulher, Gleicinho Bahia, DJ Henrique, Arailton Alves e Bruna, Vivian Campos, Isaac Santos, Júnior Silva, nosso querido Canarinho, Geraldinho dos Teclados e Edu Minas. Oh, vai ser chique demais, meu povo. Então, venha celebrar comigo os meus 4.8, bebê. 4.8, nesta sexta-feira, no Bar Nosso, hein? 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Pode levar seu filho também, vai ter um espacinho para ir lá, tem um pula-pula para ele brincar. Então, venha, participa conosco, é nesta sexta-feira, o aniversário do Adriano Silva, e quem vai ganhar o presente vai ser as nossas crianças, tá bom? Muito obrigado mais uma vez pelo seu carinho. 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Vou sortear 2 cortesias amanhã aí para São José dos Salgados. 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Então, faça parte desta grande festa, a Festa da Solidariedade é nesta sexta-feira no Bar Nosso, o aniversário do Adriano, mas quem vai ganhar o presente é as nossas crianças, e vai chamando a sorte, mandando o seu zap falando, eu quero ganhar o ingresso para participar aí do show, Adriano, e também você já vai chamando a sorte para ganhar o melhor pão de queijo do mundo, produção.
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0: É, aqui tem pão de queijo recheado de verdade, bebê. Oi, Catarina, abraçamos. Bom dia, com alegria. Ô, Adriano, ó, coloca meu nome no sorteio do pão de queijo, por favor, viu? Em nome do Grupo do Terço dos Homens do Bairro Esplanada, Igreja Imaculada Conceição, por favor, divulga esse convite pra nós também aí, ó. Dia 27, domingo, às 19 horas, missa de domingo, com a celebração de Dom Gil Antônio Moreira. Ó, meu amigo Dom Gil estará aí no bairro Esplanada, chamando todos os terços, viu, Adriano? É isso mesmo, dia 27, às 19h30, todos os grupos do terço para essa Santa Missa com a presença especial de Dom Gil. É, ele que era arcebispo de Juiz de Fora, né? Paróquia Nossa Senhora. Ah, vai ser na Paróquia Nossa Senhora Aparecida. Vai ser lá no Santuário de Nossa Senhora Aparecida, diz aqui a minha amiga, a Catarina, abraçamos. Tá feito o convite, viu, Catarina? Vamos falando aqui mais, viu, menina? Oi, Juliana. Oi, Sargento Carregal, bom dia. Oi, Raquel Ribeiro, bom dia, menina. Oi, Lívia do São Roque, bom dia, Lívia. Já está participando do sorteio do melhor pão de queijo do mundo, do convite do aniversário do Adriano e também da festa fantasia, viu, Lívia? E vamos que vamos, tem gente querendo falar comigo. Fabiola, bom dia, menina.
2: Oi, Adriano Silva, tudo bem? Aqui é a Fabiola, gostaria de participar do sorteio de caravana do povão do Bar Nosso. Obrigado. Falou.
0: Ô, Fabíola. Oi, Geraldo. Oi, Lair. Bom dia. Já está participando do sorteio, menina. Oi, Cleusa Maria de Oliveira, do bairro Serra Verde. Bom dia, com alegria, menina. Gratidão, gratidão, gratidão sempre pela sua vida, viu? Oi, Elaine Carla do Nações. Bom dia, Adriano. Que o amor e o cuidado de Deus esteja sobre sua vida. Um dia abençoado para você, Deus te abençoe e proteja sempre. Amém, amém, amém, amém, minha amiga Elaine. Oi, Rafaelzinho, bom dia, com alegria, família. 8h07 e a Casa Presentes e Decoração tem um presente, tem um mimo para toda e qualquer ocasião, porque a casa é com K, Casa Presentes e Decoração.
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0: 8h08, e vamos que vamos, porque a caravana está no ar. Ô, Adriano, ó, reforçando aí, a missa de domingo, dia 27, com Dom Gil, nosso arcebispo emérito de Juiz de Fora, vai ser lá, né, no Santuário de Nossa Senhora Aparecida, do bairro Bom Pastor. Então, todos os terços dos homens sendo convidados e convocados, segundo a minha amiga Catarina Brás Ramos. Deixa eu abraçar carinhosamente meu amigo doutor Alberto, em Belo Horizonte, na capital de todos os mineiros. Oi, meu amigo Paulo Nunes. Bom dia, bebê. Vamos juntos, hein? Tô esperando vocês aqui na sexta-feira, viu? Ei, povo chique. 8 horas, 8 minutos, 8 e 8. Meu amigo Dinho. Cadê o Dinho? Fala comigo, bebê. O Dinho da Patrícia. Ou é a Patrícia que vai falar? Vamos ver quem é, povo.
4: Fernando Silva, que vai participar do sorteio Pão de Queijo. É mandar um abração pra mim, esposa. Patrícia, meu filho, Naca Espoderou, Lena Andrade, dando mais forró. Minha filha, Naina, que está aqui agora nesse momento. O esposo da Lenz. Com Deus, Fernando Silva, tudo de bom. E quer ir participar do sorteio aí, né, do ingresso aí, né? Fique com Deus, um abraço, tudo de bom. Bom dia com alegria.
0: Bom dia com alegria, meu amigo Dinho. Ei, povo chique. O Adriano, oi, Márcia, oi, Geraldo, oi, Gabriel. Bom dia, São José dos Salgados. Adriano, hoje tem missa na Capela São Geraldo Magela. É, deixa eu ver, comunidade São Geraldo Magela, em Cajuru Velho. Quarta-feira, às 19 horas. Após a celebração, haverá um lanche comunitário. Oh, São Geraldo Magela, rogai por nós. Então, hoje, às 19 horas, lá no Cajuru Velho, missa na capela São Geraldo Magela. Obrigado, viu, Márcia, pelo convite, menina. Ô, Adriano, bom dia, bom dia, bom dia, bom dia, com alegria. Ô, gente, minha amiga Aninha Maria, bom dia. Deixa eu só dizer pra vocês que hoje estamos celebrando São Pio de Pietretina, viu? E ele deixou uma frase magna pra nós. Fica comigo, Deus, fica comigo, meu grande amigo. Eu tenho rezado essa oração, eu tenho feito essa oração todas as manhãs e tenho recebido uma graça especial sempre. Então, que você também possa aprender essa simples oração. Fica comigo, Deus, fica comigo, meu grande amigo. É uma das frases de São Padre Pio de Pietretina. Adriano, bom dia. Lembre-se, existem duas maneiras de viver a vida. Uma como se tudo fosse comum e a outra como se tudo fosse um milagre. Escolha enxergar cada novo dia como um presente de Deus, uma oportunidade de recomeçar, aprender, crescer e viver os propósitos que Ele preparou para você. Este é o dia que o Senhor fez. Regozijemo-nos e alegremo-nos nele. Salmo 118, versículo 24. Uma quarta-feira de vitória. Obrigado, minha amiga Aninha Maria do Choro. Oi, Adriano. Bom dia, Adriano. Coloca o meu nome no sorteio do melhor pão de queijo do mundo e da minha mamãe também, a Lúcia Queiroz Oliveira. Oi, Adriano Carvalho. Já está colocado, menina. Já está colocado aqui o seu nome e o também da sua mamãe. Aparecida do Planalto. Fala comigo, bebê.
5: Oi, Adriano. Bom dia. Aqui eu quero participar do sorteio do seu aniversário no bar nosso. Oi, Lé, é muito bom pular. O astral meu hoje está um pouco para baixo com o nosso querido eterno Ricker, né? Mas como se diz, Papai do Céu sabe o que faz, né? Então gostaria de participar do ingresso do bar nosso. Obrigado, tenha um bom dia. Papai do Céu te abençoe hoje e sempre.
0: Ô, Aparecida, já tá participando do sorteio, é isso mesmo, Deus sabe o que faz, né? Dai graças em tudo, dai graças em todos os momentos, mesmo no momento da tristeza, mesmo no momento do sofrimento, tá bom? 8 horas, 12 minutos, 8 e 12, e agora é hora de falar da Agrodil, a verdadeira esquina da economia, que tá na rua Sergipe, 620, esquina da Mato Grosso, no comando ele, meu amigo Darwin. 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
0: 8 horas, 13 minutos, meu povo, 8:13. 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
0: 8 horas, 15 minutos, 8:15. Vamos que vamos! Ah, você já pode adquirir o seu convite, hein? Também por simpla.com.br, hein? Seu convite online, você já pode comprar para o aniversário do Adriano nesta sexta-feira, lá no Bar Nosso, hein, meu povo? Vai ser top demais, você viu o tanto de artista? Vai ter forró, vai ter axé, vai ter pop rock nacional e internacional, vai ter o melhor do sertanejo. Ah, vai ser bom demais, pagode, menino do céu, para todos os gostos, nós teremos no palco da caravana, no show do Adriano, nesta sexta-feira. Ah, e falando em caravana, alô, alô, alô, bairro Interlagos, alô, igreja de São Vicente de Paulo, neste domingo tem caravana especial com a catequese, com as festividades de São... É, menino, vai ter sim. É, vai ter a festa bonita aí na igreja do Interlagos, viu? Na praça aí do Interlagos, vamos ter essa grande festa aí com o Padre Helder e companhia, tá bom? Então, participe conosco neste domingo, depois da missa das 7 da manhã. Eu já convido você a fazer aí, né? Porque a nossa missão como católico é ir à missa dominical. Então, domingo, eu convido você e sua família para ter um momento mágico conosco. Porque logo após a Santa Missa, nós comandaremos a festa até às 11 da manhã com a caravana do povão aí na igreja de São Vicente de Paulo. Alô, alô, bairro Interlagos e adjacência, toda Divinópolis, participe conosco da caravana do povão neste domingo. 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
0: 8 horas, 19 minutos, 8:19. 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
0: 8 horas 20. Minha irmã Inês, que porrada é essa na cabeça, irmã Inês? Você tá doido? Gente do céu, prestem atenção na mensagem que a irmã Inês acaba de mandar pra mim. Adriano, nada pode ser mais perigoso para o ser humano do que esquecer quem ele é. Se você esquecer quem é você, quem você é, os outros vão te transformar naquilo que eles querem que você seja. Esse é o perigo, Adriano. Seja sempre você. Ô, irmã Inês, gratidão, menina. Gratidão, irmã Inês. Obrigado sempre. Oi, tia Sônia. Bom dia, tia Sônia. Adriano, às vezes pode ser o nosso último sorriso. A vida, sopro, ninguém sabe a hora que vamos morar. Vigiai, orai, amar próximo que a Deus, vê-nos outros e amai mais em nome de Jesus. Amém, amém, amém, tia Sônia. Obrigado, menina. Gratidão sempre pela sua vida também. Oi, Isabel do Jardinópolis. Fala comigo, bebê, bom dia.
2: Oi, Adriano, bom dia. Tudo bem? Manda um abração aqui para essa turma. Aqui da minha família, aqui no Jardinópolis, Três Lagoas, São Sebastião do Oeste, Casa Nova, pro meu netinho João Francisco, que tá aqui andando na bicicletinha dele, e para minha grande amiga Dona Aparecida, aqui no Jardinópolis. Gostaria de participar de todos os sorteios, tá bom? Tchau, tchau. Grande abraço para você. E pra Renata Moreno, tchau, tchau.
0: Valeu, Isabel, valeu, menina. Gratidão sempre, viu? Gratidão sempre. 8 horas 22 minutos, 8h22. 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
0: Oito horas 24 minutos, 8h24, meu povo, e vamos que vamos. 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
1: 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E vamos dar um pulo lá no teu caro centro automotivo do famoso Zé Broinha. Cadê o Zé Broinha? Ô, irmão! Ô, Zé Broinha! Cadê você, bebê? Fala comigo, menino! Bom dia, Zé Broinha!
2: Ah, meu irmão! Bom dia, com alegria! Paz de Jesus, o amor de Maria, a proteção de São Miguel esteja com você, com toda a sua família, com os ouvintes também. E que a galera da Telcar, a galera gente fina, viu? Você tá doido! Precisou é só chamar, hein? 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Ê, menino, tô aqui ligadinho na caravana do ar. Fernanda tá aqui ligadinha também. Hoje a Gia não tá não, senhor, mas a Fernanda tá ligadinha no ar e todo mundo lá fora ouvindo o sonzinho ambiente, tá ligado lá onde? Na 102,3, na caravana do ar do nosso amigo Adriano. Ê, povo chico. Ô, senhor Tacílio, deixou o carro aqui com nós ontem, estamos fazendo a manutenção pra ele, e ele falando, ó, não vou chamar o Uber pra me levar lá, não, aí. O Zé Broinha fala que busca e entrega seu carro onde precisar. Esse mesmo, seu Tacílio. Daqui a pouco o carro do senhor tá pronto. Um grande abraço, irmão. Tchau. Obrigado. Oi, Cíntia. Oi, Daniela. Oi, Roberto. Um grande abraço pra vocês, viu? E tá ligadinho você aí, irmão.
1: 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Grande Zé Broinha, que Deus ilumine a sua vida, meu irmão. Ei, menino. Adriano, bom dia. Parabéns, amigo. Deus te abençoe poderosamente, proteja a saúde, paz. O céu infinito ilumine infinitamente e te derrame de muitas bênçãos lá do céu, viu? Jesus te ama muito. Gratidão, gratidão, gratidão, gratidão. E eterna. Ô, menina! Ô, tia Sônia, obrigado, menina. Padre Hermínio, bom dia, meu irmão. É, daqui a pouquinho tem o Padre Hermínio. Daqui a pouquinho, às 9 horas da manhã, tem o Padre Hermínio com Alegrai-vos no Senhor. De novo, Padre Hermínio. Ô, Padre Hermínio. Ô, gente, Padre Hermínio tá dando pra gente aqui um bom dia e um dia abençoado. Mas essa mensagem aqui foi a melhor do dia, viu, Padre Hermínio? Ele fala assim, ó, você é mineiro? Sou, uai. Então me diz quais são os 7 pecados capitais. Aí o mineiro diz, mitideza, brabeza, pão durage, gulodice, sem vergonhice, lombeira e oi gordo. Ei, menino, você é bom, Padre Hermínio. A sua bênção, Padre Hermínio. Bom dia, com alegria, meu irmão. 8 horas 28 minutos. Ô, Tico, fala comigo, bebê.
3: Bom dia, Adriano Silva. Tô mandando mensagem aí, agradecimento. Eu não tive tempo agora esses 2 dias. Pela força que você deu aí nas barraquinhas da nossa Defon, aqui em Danilo Passos, que correu sábado 19, graças a Deus foi um sucesso, viu? Devido aí a força que deram para nós aí, a audiência de vocês aí, que é muito boa, graças a Deus. Muito obrigado, Sagrada Família. Vos abençoe. Deus lhe pague mesmo, tá ok? Muito obrigado mesmo, de coração. A Defon agradece de coração.
1: Ô, Tico, tamo junto e misturado, menino. Tamo junto. Nossa senhora, eu fico com o áudio aqui do Zé Broinha pra trás. Você tá doido? Agora que eu vi aqui, irmão, deixa eu rodar aqui. Ô, Zé Broinha, fala de novo aqui, bebê.
2: Ê, Adriano, e eu vou te contar uma coisa. Estamos programando pra pintar a comunidade Santa Rosa de Lima, a nossa igreja lá, menino. Vai ficar chique demais. Estamos providenciando uma cruz pra colocar lá em cima. E aí nós estamos garradinho. Um quarteto fantástico, meu filho, que chama Roberta, filha do digníssimo nosso amigo divino, Daniela, e a Cíntia, filha da pessoal da Rafio. É pessoa chique ver esses meninos. Quarteto fantástico. E o Zé Broinha tá nesse quarteto aí junto com elas. Pra gente providenciar uma pintura bonita e uma cruz também pra nós lá no alto da torre.
1: Vai ser chique demais, irmão. Conta com a parceria nossa aqui da Divi FM, a rádio da sua igreja, viu, irmão? Tamo junto e misturado. Alô, alô, imaginem, Santa Rosa de Lima e Nossa Senhora de Guadalupe, hein? Alô, trem chique, alô, bairro. Alô, alô, alô, bairro Santa Teresa, hein? Vai ficar bonito demais. Ah, já tô até imaginando. Juliano dos Reis, fala comigo, bebê.
4: Adriano, bom dia, paz e bem, louvado seja nosso Senhor Jesus Cristo.
1: Para
4: aqui,
1: eu
4: queria que você colocasse meu nome e o nome da minha mãe no sorteio, beleza? É, felicidades, e Deus te dê muita paz, saúde, muitas realizações em sua vida, viu? Que Deus te proteja, que o Espírito Santo de Deus continue sempre te iluminando a sua vida.
1: Obrigado, Juliano. Gratidão, menino. 8:31. 8:31. Vamos que vamos. Lembrando que, gente, a última sexta-feira do mês, normalmente a gente recebe a nossa prefeita aqui, né? Mas, por questão de agenda, nós estaremos recebendo amanhã a nossa prefeita Janete às 8 da manhã, tá bom? 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
1: 8:08. Eu tava vendo aqui agora essa propaganda política. Gente do céu, como é que o tempo tá passando rápido, hein? Já passaram 30 dias, né? Tá faltando 11 dias para que a gente possa fazer aí, né? A votação, eleger aí, né? Olha aqui, vai ser uma sequência, né? Vai ser uma sequência, ó. Deputado estadual, deputado federal, dois senadores, governador e presidente da república, hein? Você tá doido, bebê? Dia 4 de outubro, hein? Não deixe de exercer a sua cidadania, hein? É verdade, bebê. Participe do processo eleitoral. 8:33 e Acodil Alimentos, hein? 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
1: 8:34. Deixa eu agradecer aqui minha amiguinha, a Maria Helena, lá de Marilândia, a esposa do Deusdete. Ah, já recebi aqui, viu, Maria Helena? A novena, a festa de Nossa Senhora Aparecida. Novena e festa de Nossa Senhora Aparecida, lá na comunidade do Tenda. Ei, sabe lá, Pernilongo. Cadê? Vamos chamar o Léo. Ô, Léo, caçador de Pernilongo. Vem cá, bebê. Tem um pernilonguinho aqui incomodando, bebê. Ei, Ei, menino. Gente, deixa eu falar aqui que a Caravana do Povão, inclusive, já tá aqui, ó. Já tá aqui na programação oficial lá da comunidade Tenda, em Marilândia, a participação da Caravana do Povão com o Adriano Silva. Vai ter muita coisa gostosa, hein, Maria Helena? Inclusive, ó, vai ser o seguinte... Às 5 da manhã, alvorada festiva com fogos. 8 horas da manhã, encontro com as crianças da catequese. 9 horas, Adriano Silva e toda a Caravana do Povão em Marilândia. Ao meio-dia, acontece a consagração à Nossa Senhora Aparecida. 12:30, um almoço comunitário. Que maravilha desse almoço, bebê. Às 13:30, o retorno das brincadeiras com as crianças, teatros e outras atividades. E às 16 horas, encerramento das atividades, porque às 18 horas, procissão saindo da casa da senhorita Celeste e o senhor Antônio em seguida, da senhora Celeste, né? E do senhor Antônio, em seguida, Santa Missa, presidida por padre Rosimar e o diácono Bruno. Participação especial da banda Lira Musical Nossa Senhora do Desterro. Essa é a programação do dia 12, viu? É do dia 12 de outubro, mas a festa começa no dia 3 de outubro e prossegue até o dia 12. E a gente vai falando aqui, viu, Maria Helena? Obrigado, menina, pelo convite. Tamo junto e misturado. E a Caravana do Povão estaciona aí no dia 12, tá bom, menina? 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
1: 8 horas 37 minutos, 8:37. Vamos que vamos. 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
1: 8 horas 40 minutos, 8:40, bebê. Já mandou mensagem aqui? Ainda não, menino. Hoje você tá concorrendo a ingressos para o show. É o show da Caravana do Povão em prol das nossas crianças em outubro, que acontece nesta sexta-feira no Bar Nosso, hein? Lá no Bar Nosso, na Avenida Brigadeiro Cabral, ali próximo a Gerdau, indo para o aeroporto, hein? Ah, vai ser, bebê! Vai ser! Olha aqui, a sexta-feira, a partir das 19 horas, são vários shows. Vamos ter pagode, vamos ter sertanejo, vai ter também internacional e nacional com pop rock. Menino, vai ser uma festa top demais, vai ser uma festa top demais. E você, bebê? E você, bebê, não pode ficar fora, viu? E tem convite. Hoje tem o sorteio de convites daqui a pouquinho aqui na caravana. Maria Alice, fala comigo direto do Choro. Bom dia, menino.
12: Bom dia, Adriano. É a Maria Alice Coelho da comunidade do Choro. Gostaria de participar do sorteio do pão de queijo.
1: Ah, obrigado. Obrigado, Maria Alice. Tamo junto e misturada, menina. Oi, Aparecida do Planalto. Fala comigo de novo, bebê.
13: Adriano, é seu aniversário, não é? De 23? Eu lembro você falar. Se for, parabéns. Muito sonho de vida. Muita paz. Que você realize todos os seus sonhos. Papai do céu te abençoe. Não só hoje. Te dê muita saúde, viu? Muita sabedoria para esse locutor, amigo, que todo dia está na nossa casa. Tudo de bom na sua vida, meu amigo. Um abraço bem apertado. Deus te abençoe.
1: Ô, Aparecida, na verdade, o meu aniversário é dia de São Cosme e Damião. É dia 26 agora de setembro, é no sábado. Mas nós vamos celebrar na sexta-feira lá no Bar Nosso, tá? Mas eu agradeço e recebo aqui a sua mensagem com muito carinho, viu? E espero você sexta-feira para comemorarmos juntos, porque você já está chamando a sorte, né? Você já está chamando a sorte para ganhar o convite para participar aí, né? Do aniversário do Adriano, nesta sexta-feira no Bar Nosso, a partir das 19 horas. Oi, Andréia Moraes. Bom dia, Andréia Moraes. Já está participando do sorteio, menina. Já está participando. O Adriano, bom dia. Quero participar de todos os sorteios, viu? Inclusive do ingresso para o evento seu. Tá, Viviane do Nações. Obrigado, menina. Tamo junto e misturado, viu, Vivi? Valeu, menina. Edson Sanches. Cadê você, bebê? Fala comigo, Edson. Bom dia.
14: Bom dia, ouvintes da Diva FM. Bom dia, meu amigo Adriano Silva. Construa uma horta ou um jardim no quintal da sua casa. Mantenha seu quintal limpo e organizado e não suje o lote do vizinho. Quando limpamos os nossos quintais, o Espírito Santo e os anjos de Deus passeiam sobre eles. Eu lembro que quando tinha o programa do Padre Olavo Cabral, eu parava para ouvir o programa dele e focava em uns pés de milhos que eu tinha plantado. O que aconteceu? Esse milho cresceu viçoso e produziu espigas especiais. Então, quando a gente pega a palavra de Deus e envia a palavra de Deus para as plantas retornam para nós. A hortoterapia promove bem-estar para você e também para sua família. Juntos somos mais fortes. Bom dia.
1: Bom dia, meu amigo Edson Sanches. Gratidão, menina. Oi, ô menino. Ô, Adriano, bom dia. Passando para desejar um ótimo dia a todos os ouvintes. Gostaria de participar do sorteio do melhor pão de queijo do mundo. Um forte abraço, Nayana. Oi, Nayana, do Santa Luzia. Já está participando, minha amiga Nayana. Oi, Adriana César, bom dia, bom dia, bom dia, com alegria. Não, perfeitamente. Já vamos colocar aqui a sua mensagem como não lida para que o nosso amigo Leonel Pimenta possa repassar para o padre Hermínio. Mas a gente coloca você também em orações, viu, menina? Ô, Adriano, onde está vendendo o ingresso? Ah, vou passar para você agora, menina. Ô, Viviane, já vou mandar para você aí, viu, menina? Já tá chegando no seu zap. São 8 horas 44 minutos, 8h44. E vamos que vamos, produção, porque a caravana está no ar. Maria do Dercy, ô Maria, fala comigo, menina.
15: Bom dia, meu amigo Adriano Silva. É a Maria do Dercy de Ermida que está falando. Quero que você mande um grande abraço para mim, do Dercy. Agora os filhos, né? Que hoje é dia dos filhos. E para os meus 7 bisnetos. Se eu for falar o nome deles para você, eu fico até minha. Graças a Deus. Eu já estou inteirando 7 bisnetos. E que Deus te abençoe. E aqui, eu queria te perguntar outra coisa. Você deve saber. Me mandar uma mensagem aqui, se eu quero fazer parte da evangelizar. Aí foi da rádio, né? Porque eu estou vendo de ir da FM. Mês que vem, se Deus quiser, eu começo. Que esse mês a gente comprou a capelinha, né, da Santa Chaves. Fico com Deus. Tenho um bom dia.
1: Bom dia com alegria, Maria do Dercy. Obrigado, viu, Maria? Ô, Maria, depois a gente vai pedir o pessoal aqui da rádio para passar essas informações para você, tá bom? Como fazer para participar, então, ser aí, né, uma contribuinte, né, do Evangelizar é Preciso, tá bom, menina? Valeu, obrigado, menina. Oi, Marcélia, de novo, Adriano. Ninguém é superior a ninguém. A diferença é que alguns brilham pelo caráter e outros se apagam pela falta dele. Bom de menina, que é isso, Marcela? Você tá nervosa, menina? Ninguém é superior a ninguém. A diferença é que alguns brilham pelo caráter e outros se apagam pela falta dele. Tá verdade, verdade. Oi, Josi. Bom dia, menina. Que Deus abençoe seu dia também. Joana Dark, paz e bem pra você, menina. Adriano, na paz de Jesus e no amor de Maria, quero participar do sorteio. A Joana Dark do Centro já está participando, menina. Fala de novo, marido desse.
15: Pode mandar que eu vou aceitar de milha, amor.
16: Ninguém é superior a ninguém.
15: Que não seja muito, mas quando a gente puder, a gente faz parte da evangelização. Evangelização, né?
1: É verdade. É verdade, Mari. Vamos ajudando, sim. Oi, Josi. Ah, tá participando do sorteio já, Josi. Já está aqui, viu? Já está participando do sorteio, menino. Gente, são 8 horas. É porque 9 horas, bebê. 9 horas não, Adriana. São 8:46. Eu vou para um breve intervalo comercial. Daqui a pouquinho tem sorteio, meu amigo Antônio Marcos Cordeiro. Você já está participando do sorteio. Oi, Maria do Carmo Santiago. Bom dia, menina. Bom dia com alegria. Você também já está participando do sorteio. Sônia Metzger. Bom dia, Adriano. Aqui, ó, Adriano. Bendita seja a crise que te faz crescer, a queda que te faz olhar para o céu, o problema que te faz buscar a Deus. Diz Padre Pio. É, que outra frase forte de Padre Pio, né? Bendita seja a crise que te faz crescer, a queda que te faz olhar para o céu, o problema que te faz buscar a Deus. Amém. 8 horas. Obrigado, Sônia Metz, por compartilhar conosco esta linda mensagem de Padre Pio de Pietrelcina. 8:47. 8:47 agora, produção.
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1: É, aqui tem pão de queijo recheado de verdade. Então vamos fazer o sorteio do melhor pão de queijo primeiro. Vamos lá então, Adriano. Vamos lá fazer então o sorteio do melhor pão de queijo do mundo. Deixa eu pegar a mensagem aqui, porque quem ganhar já vai receber uma mensagem aí no zap falando para buscar o pão de queijo, tá bom? Vamos lá, deixa eu abraçar primeiramente o Esdras Vieira. Gente, o Esdras Vieira tá me dizendo aqui que o casal ainda continua precisando daquela cama de casal. Se você tiver uma cama de casal para doar, por gentileza, entre em contato com a gente aqui no 99996-0720 ou no 3222-7070. Se não der, 70 de novo, bebê. Ei, trem chique. Oi, Geraldo. Bom dia, Geraldo. Menino do céu, eu estava aqui tentando lembrar como foi o término da oração do Rosário da Madrugada de hoje, das irmãzinhas do Instituto Hesed, que elas falaram, teve uma frase lá importantíssima que São Padre Pio de Pietrelcina falava, e eu não consegui memorizar. Aí de repente, no finalzinho agora, aos 45 minutos do segundo tempo, Geraldo me manda aqui, ó, Adriano, 23 de setembro, São Padre Pio de Pietrelcina, reze, espere e não se preocupe, a preocupação é inútil. Deus é misericordioso e ouvirá a sua oração. Esta era uma constância na vida de Padre Pio. Ele sempre rezava dessa forma e sempre falava para os seus filhos, né? Seus filhos espirituais: reze, espere e não se preocupe. A preocupação é inútil. Deus é misericordioso e ouvirá a sua oração. Ou seja, espere pelo tempo de Deus, porque o tempo dele é perfeito. 8 horas e 58 minutos. Obrigado, meu amigo Geraldo. Oi, Gisele do Catalão. Bom dia, Gisele. Acaba de mandar para mim também, ó. Reze, confie, entregue-se a Deus e ele cuidará de tudo para você. Amém. São Padre Pio, rogai por nós. São Padre Pio, rogai por nós. São Padre Pio, rogai por nós. E vamos ao sorteio. Girando. O melhor pão de queijo. Parou. Opa. Quem levou o melhor pão de queijo nesta quarta-feira, 23 de setembro de 2026, foi você. Você, quem que é? Duda. Oi, Duda. Você acaba de ganhar o melhor pão de queijo do mundo. O final de telefone é o 4328. 4328 é o final do telefone da Duda, que acaba de ganhar o melhor pão de queijo do mundo. Então agora vamos girando para saber quem vai levar o melhor. Agora o melhor não, agora é o sorteio do ingresso da festa do Adriano, hein? O aniversário do Adriano vai ser dia 25 lá no Bar Nosso. E quem vai ganhar o presente é as crianças. Por isso, participe conosco. Vai ter pagode, vai ter samba, vai ter o melhor do axé, vai ter também o melhor do internacional e nacional do pop rock, sertanejo. Vai ter tudo de um pouco, viu? Então participe conosco. Vamos girando. Opa, parou. Quem levou o primeiro convite foi você, Viviane. Oi, Viviane Salles, você acaba de ganhar um convite para participar do show, viu? Lá no Bar Nosso, nesta sexta-feira, a partir das 19 horas, você vai retirar o seu convite aqui na Rua Maranhão 400. Girando. Opa! Parou. Sônia Metzger, você também acaba de ganhar um ingresso para participar do evento na sexta-feira lá no Bar Nosso, viu, menina? Girando. Opa, parou. Fabiola, do Vila das Roseiras, você também acaba de ganhar um ingresso para o show da Caravana do Povão nesta sexta-feira. Gente, são 8:59. Agradeço a Neuza. A Neuza, minha amiguinha Neuza, que doou esses 3 ingressos para ser sorteado hoje. Obrigado, minha amiga Neuza, do Inhame. Gente, são 9 horas do prego, chegando ele, Padre Hermínio, com o programa Alegrai-vos do Senhor. Fui!
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2: Olá, bom dia para você, ligadinho aqui no Diocese Informa. Começaram ontem várias novenas de Santa Terezinha do Menino Jesus no nosso território diocesano. A novena em Divinópolis é do dia 22 até o dia 1º de outubro, dia de Santa Terezinha, com novenário às 7 da noite e missa às 7:30 da noite. A comunidade Santa Terezinha, que me mandou esse programa, faz parte ali da paróquia Nossa Senhora Aparecida e fica na rua Alcobaça, 650, no bairro das Oliveiras, em Divinópolis. E olha, eles estão levantando recursos para a construção de um centro pastoral. Então, se você for até lá acompanhar os festejos de Santa Terezinha, não deixe de contribuir. Também no Carmelo, Nossa Senhora da Conceição, tem novena em honra a Santa Terezinha. Por lá, as celebrações são às 7 da noite. Só no domingo, que é mais cedo, 4:30 da tarde. Carmelo, que fica ali no bairro Niterói. Hoje, quem celebra por lá é o Padre Helder. E amanhã é a vez do Padre Moacir. Olha, Santa Terezinha, com a autorização do Papa Leão XIII, entrou no Mosteiro das Carmelitas, com apenas 15 anos de idade. Ao entrar no Carmelo, ela dedicou-se a rezar pela conversão das almas e pelos sacerdotes. Porém, trazia em seu coração o grande desejo de ser missionária. Queria anunciar o evangelho aos 5 continentes do mundo, até que descobriu no amor um caminho de perfeição. No coração da igreja serei o amor, assim serei tudo, e nada impossibilitará meu sonho de se tornar realidade. Logo após a sua morte, ela se tornou padroeira universal das missões católicas pelo Papa Pio VI. Essa edição do Diocese Informa fica por aqui, mas você segue muito bem informado no nosso site, diocesedivinópolis.org.br, e também no nosso Instagram, @diocesedivinópolis. Eu volto daqui a pouco com outras notícias para você.
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1: Pensa, Padre Emílio. Já estamos sintonizados na Rádio Diva FM, só aguardando o início do programa. 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

Louvado seja nosso Senhor Jesus Cristo, para sempre seja louvado. Bom dia, bom dia, bom dia, amados de Deus. Bom dia, amadas de Deus. Bom dia a você que está aí sintonizado conosco, 102,3 Rádio Diva FM, a rádio da sua igreja. E também pelo YouTube, @ Rádio Divinópolis. Bom dia, Leonel Pimenta. Deus abençoe a todos com muita alegria que são conosco sintonizadinhos no nosso programa Alegrai-vos no Senhor. Deus abençoe e vamos iniciar o nosso programa traçando sobre nós a cruz vitoriosa de Jesus.

nome da Santíssima Trindade, este Deus que é Pai, Filho e Espírito Santo, de amor, que deseja a você um excelente, um maravilhoso, um dia cheio e repleto das graças e do carinho de Deus. Que o Espírito Santo de Deus ilumine a sua vida. Nossa.

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1: Vinde Espírito Santo, enchei os corações dos vossos fiéis e acendei neles o fogo do vosso amor. Enviai o vosso Espírito e tudo será criado e renovareis a face da terra. Oremos, ó Deus, que instruíste os corações dos vossos fiéis com a luz do Espírito Santo. Fazei que apreciemos retamente todas as coisas segundo o mesmo Espírito e gozemos sempre da sua consolação. Por Cristo, nosso Senhor. Amém.

Defendei-nos no combate, sede nosso refúgio contra as maldades e ciladas do demônio. Ordena-lhe Deus instantemente, o pedimos, e vós, príncipe da milícia celeste, pela virtude divina, precipitai no inferno a Satanás e aos outros espíritos malignos que andam pelo mundo para perder as almas. Amém. São Miguel Arcanjo, rogai por nós e defendei-nos do combate. São Miguel Arcanjo, rogai por nós e defendei-nos do combate. São Miguel Arcanjo, rogai por nós e defendei-nos do combate.

dia passa na frente, vai abrindo estradas e caminhos, vai abrindo portas e portões, vai abrindo casas e corações. Amados de Deus, amando na frente, os filhos estão protegidos e seguem seus passos. Ela leva todos os filhos sob a sua materna proteção. Por isso peça, Maria, passa na frente, resolve aquilo que somos incapazes de resolver. Mãe, cuida de tudo que não está no nosso alcance. Tu tens poderes para isso. Vai, mãe, vai acalmando, serenando, amansando os corações. Vai acabando com ódio, rancores, mágoas e maldições. Vai terminando com as dificuldades, tristezas e tentações. Vai tirando teus filhos das perdições. Maria, passa na frente. Cuida de todos os detalhes. Cuida, mãe. Ajuda, proteja todos os teus filhos. Maria, tu és a mãe e também a porteira. Vai abrindo o coração das pessoas e as portas, os caminhos. Maria, eu te peço, passa na frente. Vai conduzindo, levando, ajudando, curando os filhos que precisam de ti. Ninguém pode dizer que foi decepcionado por ti depois de ter chamado ou invocado o teu santo nome. Só tu, mãe, com o poder do teu filho Jesus, pode resolver as coisas mais difíceis e impossíveis. A vossa proteção recorremos, Santa Mãe de Deus. Não desprezeis as nossas súplicas em nossas necessidades, mas livrai-nos sempre de todos os perigos e males, ó Virgem gloriosa e bendita. Amém. Alma de Maria, santificai-me. Coração de Maria, salvai-me. Olhar de Maria, acompanhai-me. Sorriso de Maria, envolvei-me. Humildade de Maria, repassai-me. Pureza de Maria, purificai-me. Sofrimento de Maria, confortai-me. Amor de Maria, transformai-me. Coragem de Maria, robustecei-me. Mãos de Maria, amparai-me. Nos meus caminhos, guiai-me. Ó Maria, no amor do vosso Filho Jesus, firmai-me. De todo mal, preservai-me. Na hora da morte, assisti-me, para convosco eternamente louvar a Santíssima Trindade. Amém.

É assim mesmo, aqui não, inimigo de Deus, aqui não, bicho ruim, a trem dos quinto, aqui não tem lugar não, acha, olha lá que eu pego você pro rabo, você vai ver, miserável, miserável, uai, porque no nosso coração tem lugar para Jesus, Maria e o glorioso São José.

Valei-me São José, São José Valei-me, que alegria receber a sua proteção e pedir à Virgem Maria, a Mãe da Saúde, que nos dê saúde física, mental e espiritual.

Senhora da Piedade nos abençoe e nos fortaleça no dia de hoje, e suplicar aquela bênção especial que Ele venha trazer a nós lá dos céus, as graças da bênção, o Senhor, bom Jesus!

0: parabéns, hein? Parabéns, Solange. Deus abençoe pelos 14 anos de amor e fé. É bodas de marfim. Que Deus abençoe, traga ricas bênçãos do céu. E sabe, Leonel, ontem também um grande amigo completou mais um aninho de vida, né? É o Juninho, lá de Pedra do Indaial, secretário da paróquia, Senhor Bom Jesus. Ô Juninho, Deus abençoe você, viu, meu irmão? Deus proteja, Deus guarde, Deus traga bênçãos e graças dos céus ao seu coração. Rezei na Eucaristia pedindo as bênçãos de Deus pela vida sua, né? Que Deus abençoe demais, demais da conta, viu? Deus abençoe, muita paz, alegria e as graças de Deus também ao seu coração. Demais, assim é bom demais. Eu gosto demais de celebrar a vida, o dom da vida. É beleza demais. No Senhor Aparecido Norte, é um trem bom demais, né? Vamos agora pro intervalinho. Voltamos já já, não esquece, né? Beber aguinha pra alimentar o corpídeo de balão. E volte comigo, Brasil!
1: Brasil!

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1: 9:24.
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11: 9:29.
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Demais, já estamos de volta, 102,3 Rádio Div FM, a rádio da sua igreja, e pelo YouTube, arroba Rádio Divinópolis. Queremos agora ouvir a palavra bendita de Deus, o Evangelho de São Lucas, capítulo 9, dos versículos 1 ao 6.

o Senhor esteja convosco e Ele está no meio de nós. Proclamação do Evangelho de Jesus Cristo, segundo São Lucas. Glória a vós, Senhor. Naquele tempo, Jesus convocou os 12, deu-lhes poder e autoridade sobre todos os demônios e para curar doenças, e enviou-os a proclamar o reino de Deus e curar os enfermos. E disse-lhes: não leveis nada para o caminho, nem cajado, nem sacola, nem pão, nem dinheiro, nem mesmo duas túnicas. Em qualquer caso, onde entrardes, se cai ali, e daí é que partireis de novo. Todos aqueles que não vos acolherem, ao sairdes daquela cidade, sacudi a poeira dos vossos pés como protesto contra eles. Os discípulos partiram e percorriam os povoados, anunciando a boa nova e fazendo curas em todos os lugares.

Famílias, amados de Deus, o evangelho de hoje nos coloca diante de um envio missionário de Jesus. Jesus convoca os 12, lhes dá autoridade e poder e os envia. E o bonito de nós olharmos esse envio de Jesus, ele diz assim: não leveis nada pelo caminho, não leveis nada pelo caminho. Pois é, aqui está uma das grandes realidades do desapego da nossa vida. Não leveis nada pelo caminho, nem cajado, nem sacola, nem pão, nem dinheiro, nem mesmo duas túnicas. Em qualquer casa que entrar, se cai ali, dali vai partir de novo. Amados de Deus, quanto mais carregamos de coisas, menos nós caminhamos firmes. Quanto mais leve estamos das coisas, mais tranquilos nós caminhamos. Isso é numa dimensão física, mental, espiritual, das coisas, da vida. Isso tem que ser feito uma reflexão no nosso coração, de nós percebermos o que na nossa vida nós estamos de verdade carregando. O que na nossa vida, na realidade, nós estamos carregando, que muitas vezes se tornam peso, dificuldade. Se você está leve, se você está solto, você caminha, você vai mais rápido, você se torna ágil naquilo que você vai fazer. Agora, quanto mais coisa você tem, mais coisa, mais pesado fica, mais difícil fica. Então, é um convite que é feito do evangelho de hoje a nós, nós confiarmos plenamente no Senhor e compreendermos o nosso coração. Sabe, filhos, poucas coisas precisamos para ser feliz. Precisamos de muitas coisas, não? Precisamos não. Muitas vezes nosso coração, nossa vida, nossa história, a vida de cada um de nós, vamos enchendo de tantas coisas, e lá dentro do coração a vida fica pesada, a vida fica pesada, o interior fica pesado, o coração fica pesado, e muitas vezes não nos desapegamos disso. Olha, ele diz, não leva nada pelo caminho, nem um cajado, nem sacola, nem pão, nem dinheiro, nem duas túnicas, nada disso, nada disso. E tenho certeza que no seu coração, em seguida dessa leitura, veio uma frase do evangelho, né? Pois é, o empregado, ele merece o seu sustento. Amados de Deus, isso é muito grande no nosso coração. Por quê? Porque precisamos perceber o quanto Deus é tudo na nossa vida. Ele se preocupa conosco nos mínimos detalhes. Pediu simplesmente que confiássemos no seu amor. Pediu simplesmente que nossa vida dependesse dele. Mas no dia a dia da vida da gente, no corre-corre, nas coisas, no afoito que somos, na avareza que temos, nós vamos juntando aquela tantada de coisa, aquela tantada de coisa, aquela tantada de coisa. Pois é, o que de fato eu preciso, o que de fato você precisa, o que de fato nós precisamos, amados de Deus, se não confiar naquele que tudo pode na nossa caminhada de vida, se não confiar naquele que de fato olha nos mínimos detalhes do coração de cada um de nós. É, precisamos, preciso, você precisa, nós precisamos crescer naquela confiança de saber: o Senhor é a minha força, o Senhor é aquele que me conduz, o Senhor é aquele que me dirige, o Senhor é aquele que olha com carinho para o meu coração. Vai anunciar o reino, vai anunciar o reino, deixa a graça de Deus agir no seu coração. Por isso, não tenhamos medo, não tenhamos. E os discípulos partiram, percorriam os povoados, anunciando a boa nova e fazendo curas em todos os lugares. Logicamente, porque única e exclusivamente a preocupação era o reino, o anúncio do reino. Não era com as coisas, onde eu deixei isso, onde deixei aquilo, onde me está aquilo, onde me está isso aqui. Não. A preocupação central, a preocupação maior, era o anúncio do reino de Deus. Não era com as coisas que durante o dia Deus ia providenciando.
E Deus vai providenciando, e Deus vai agindo, e Deus vai fazendo, e Deus vai realizando a graça. Ele providencia, não é assim que a gente reza no terço da providência divina? Deus provê, Deus proverá, sua misericórdia não faltará. Não rezamos a oração da providência? Providência Santíssima do Eterno Onipotente e misericordiosíssimo Deus, que tudo tendes providenciado e providenciareis para o nosso bem, providenciai em todas as nossas necessidades, assim creio, assim espero, seja sempre feita a vossa Santíssima vontade. Amém? É assim que temos que realizar. Vamos anunciar o reino, vamos deixar Deus nos enviar numa missão para que na nossa vida, na minha e na sua, o tudo seja Deus, o tudo seja Deus no nosso coração. Que o dia de hoje nós possamos viver isso, que o dia de hoje nos leve a compreender isso, que o dia de hoje nos coloque diante dessa realidade, questionando o nosso coração, no mundo que nos faz buscarmos tudo, querermos tudo, nada satisfaz a vida da gente, nada completa, não é uma precisão, é uma ganância, não é uma precisão não, é uma ganância, e muitas vezes é um juntar tantas coisas, tantas coisas, muitas vezes desnecessárias, que ficam lá. Temos coisa hoje que faz tempo que não mexemos, temos coisa hoje que faz tempo que não usamos, temos coisa hoje que está lá entulhado nos cantos, para cá, para lá, só ocupando espaço e lugar. Olha como nós temos muitas vezes, eu tenho, você tem, nós temos a dificuldade do desapego, do desapegar-se. Quantas vezes lutamos assim? Mas vamos pedir a Deus que Ele trabalhe bem no nosso coração, nós possamos deixar a graça de Deus agir, para que na nossa vida, na minha e na sua, Deus possa ser o tudo do meu coração. Amém? Vamos para o intervalinho agora, voltamos já já. Volte comigo!

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1: 9:40.
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8: 9h45.
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0: onde mais já estamos de volta. 102,3 Rádio Diva FM, a rádio da sua igreja, e pelo YouTube, arroba Rádio Divinópolis. Queremos agora pedir as bênçãos, o carinho de Nossa Senhora Desatadora de Nós.
1: Virgem Maria, Mãe do Belo Amor, Mãe que jamais deixa de vir em socorro a um filho aflito. Maria, Mãe que Deus encarregou de desatar os nós da vida dos seus filhos, confio hoje o nó da minha vida em tuas mãos. Mãe poderosa, por tua graça e teu poder intercessor junto a teu Filho e meu libertador Jesus, recebe hoje em tuas mãos este nó. Peço-te que o desates para a glória de Deus. Ouve minha súplica, guarda-me, guia-me, protege-me, Maria Desatadora dos Nós. Amém.
0: Virgem Maria, Nossa Senhora Desatadora de Nós. Nessa manhã, Virgem Maria, coloco o meu coração e o coração dos meus irmãos, dos teus filhos amados, diante das tuas mãos, ó Virgem Maria. Certos de que a tua bondade nos conduz, o teu amor nos conduz, certos, Virgem Maria, de que na tua presença o nosso coração vive a certeza de um amor maior. Virgem Desatadora de Nós, vem de encontro com o coração de cada um de nós que aqui estamos. Na tua presença, certos do teu carinho materno, certos do teu carinho, Mãe, que cuida do coração de cada um de nós. Nós temos certeza, e eu tenho certeza no meu coração, Virgem Maria, de que o seu amor de mãe cuida de cada um de nós. O seu amor de mãe cuida da nossa vida. O seu amor de mãe cuida do coração de cada um de nós. A senhora não nos abandona. Sabe, meu irmão, sabe, minha irmã, eu digo isso a você com muito carinho. O amor materno da Virgem Maria é tudo o que precisamos, porque ela é mãe zelosa, carinhosa, afetiva, amorosa. Mãe que caminha conosco, que carrega a nossa vida, que nos leva, que nos ajuda, que nos ampara. Por isso, meu irmão, minha irmã, coloca lá no colo da Virgem Maria as suas dores, os seus sofrimentos. Como mãe, ela vem cuidar do nosso coração, da nossa vida, e nos leva ao encontro de Jesus. Tudo em Maria nos leva ao encontro de Jesus. Tudo em Maria nos leva ao encontro com o Filho amado. Por isso ela é a mãe que cuida de cada um de nós, a mãe que zela do nosso coração, a mãe que faz acontecer a graça em nós. Por isso ela é medianeira de todas as graças, ela é medianeira de todas as graças, é a mãe de Jesus. Eu sou muito feliz demais da conta, demais de ter o carinho da Virgem Maria na minha vida, no meu coração, nos momentos de dificuldade, nos momentos de tristeza, nos momentos de preocupação, em todos os momentos. Eu tenho certeza absoluta no meu coração do carinho da Virgem Maria, da Mãezinha do Céu, da Mãe de Deus e Mãe Nossa, que cuida do coração de cada um de nós com aquele amor materno. E é este amor que precisamos, este amor de mãe, esse carinho de mãe, esse colo de mãe. Amado de Deus, amada de Deus, seja qual for a sua luta, não sei dizer, seja qual for a sua preocupação, seja qual for a situação que você esteja vivendo na sua vida e no seu coração, preste atenção numa coisa: recorre a Nossa Senhora, recorre à Virgem Maria, recorre à Mãe de Deus. Peça mesmo: Maria, desata os nós da minha vida, Maria, desata os nós do meu coração, Maria, desata os nós do meu dia a dia, peça com carinho. Amado de Deus, ela é mãe, e como mãe ela cuida com carinho de cada um de nós. Como mãe, ela é amorosa, ela zela pela nossa vida. E felizes somos nós ao encontrarmos em Maria este apoio, este carinho, este colo. Se tudo que precisar, recorre a Nossa Senhora. Pede, Virgem Desatadora de nós, cuida do nosso coração. Virgem Desatadora de nós, cuida dos meus problemas, da minha vida. Me dá força, coragem, ânimo, alegria, para que a minha vida caminhe segundo a vontade de Deus. Por isso peça, Virgem Desatadora de nós, vem cuidar do nosso, do meu, do seu coração.

é assim que queremos viver, no teu colo de amor, no teu colo de mãe. Que Deus nos abençoe no dia de hoje e nossa vida viva segundo o carinho de Deus. Amados de Deus, vamos agora para o intervalinho. Voltamos já já. Olha, e a Iracema dizendo assim, ó, fiz biscoito. A Iracema, vote comigo!

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1: 9:53.
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1: 9:56.
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Já estamos de volta, 102,3 Rádio Div FM, a rádio da sua igreja, e pelo YouTube, @ Rádio Divinópolis. Pois é, hoje é dia de São Padre Pio, dia de nós percebermos a importância da oração, da Eucaristia, que na vida de Padre Pio foram marcantes a sua oração, e me chama muita atenção o tempo que ele gastava em atendimento de confissões, direção espiritual. Que beleza, né? Que nossa igreja aqui, nós possamos vivenciar a graça, né, de São Padre Pio e vivermos de fato esse carinho do sacramento que cura, né? É bom demais que na nossa vida recebamos sempre este afeto de Deus, né? E quero deixar aqui um abraço muito carinhoso, né, lá pro meu irmão, o Zé, pra minha cunhada Cris, lá em Limeira, São Paulo. Deus abençoe, Zé. Deus abençoe, Cris. Também em Divinópolis, a Amália, esposa do Freitas. Um abraço pro Freitas também. Pro Alex, do Chaveiro Ideal. O Alex, Deus abençoe, viu? Daqui a pouco eu passo aí fazer uma chavinha, vim, tortei a minha chave do portão. É assim, né? Essa mãozinha de trator não é fácil, né? Um grande abraço, né? Lá no Santa Teresa, a Ângela, a Amanda, a Maria Cecília, o Caio, o Murilo, o Matheus, o Martim, o Fernando e a Neiva. Deus abençoe sempre mais, né? Com aquele coração abençoado de Deus. Deus abençoe muito, muito vocês, viu? Também a equipe de bem-estar aqui na Cúria Diocesana, a Neuzinha, a Carla, a Sirlene, a Luciene, a Mariane, a Rosa, Deus abençoe. Um abraço carinhoso lá para Perdigão, a Virgínia, o Douglas, o Cauã, o Davi, meus secretários, né? O Cauã e o Davi, chegou quarta-feira sintonizadinho no programa. Deus abençoe muito, viu? O Silésio, meu compadre, a Cibele, minha comadre, o Lourenço, que é meu afilhado, Lourenço? A Loane, Deus abençoe a Lavínia, o Kaique, Deus abençoe a Aldi, a Cristina, a Carol, a Letícia, Deus abençoe, sintonizadinho, né? A Alessandro, Maurício, o Davi, a Livinha, ô Livinha, minha secretária de rádio, tá joia, né? O Edson, a Meire, Deus abençoe, na Escola Pedro Primo, a Sônia, a Leisa, a Vanislene, a Maria, a Érica, a Arlete, a Rita, a Cida, o Jojo. Ei, Jojo, hein? Beleza? A Verinha, a Elzinha, o Renato Rodrigo, o Renato João. Que beleza, né? Lá em Monsenhor Alexandre, a tia Sônia. Ô, tia Sônia, Deus abençoe, viu? Que obrigado pelo carinho. Deus te proteja. Em Onça do Pitangui, a Zélia, lá na Cana do Reino, a Evinha, o Mário, lá isso, no Jaguara. Deus abençoe a todos, né? Em Pitanguia, Rosa, Conceição, Djalma, Ameiro, Aleixo, Luiz Fernando e Caborário, né? Então, que Deus abençoe. O Senhor esteja convosco, Ele está no meio de nós. Abençoe-nos o Deus Todo-Poderoso, o Deus que é Pai, Filho e Espírito Santo. Amém. Brasil, eu fui!

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5: Louvado seja nosso Senhor Jesus Cristo. Para sempre seja louvado, querido povo de Deus, filhos e filhas. Hoje, dia de São Pio de Pietreutina. Hoje, dia do nosso grande intercessor, da obra Evangelizar é Preciso. Quero saudar a todos, dia de São Pio de Pietreutina. E nós estamos no nono dia da novena de São Pio de Pietreutina. Saúdo a todos. A partir da Rádio Evangelizar, de onde tudo começa, as rádios irmãs, cujos nomes cito neste momento:
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5: Saúdo a você pela TV Evangelizar, sinal digital em todo o país, em várias cidades, canal aberto, pelo youtube.com/PadreManzottiOficial. Pelo aplicativo da Associação Evangelizar é Preciso e todas as plataformas digitais. Repito, queridos irmãos e irmãs, hoje, quarta-feira, Mariana, mas é, sem dúvida, um dia muito especial. São Pio de Pietreutina, a imagem que você vê é uma imagem facsímile do corpo incorrupto de São Pio de Pietreutina, que se encontra na Capela do Santíssimo, do Santuário de Nossa Senhora de Guadalupe e Jesus das Santas Chagas, e que você pode visitar. Mande as suas intenções, mande hoje suas intenções, 0800-410-6060, 41-3221-6060. Em nome do Pai, do Filho e do Espírito Santo. Amém. Naquele tempo, Jesus convocou os 12, deu-lhes poder e autoridade sobre todos os demônios e para curar doenças. Enviou-os a proclamar o reino de Deus e a curar os enfermos. E disse-lhes: não leveis nada para o caminho, nem cajado, nem sacola, nem pão, nem dinheiro, nem mesmo duas túnicas. Em qualquer casa onde entrardes, ficai aí. E daí é que partireis de novo. Todos aqueles que não vos acolherem, ao sairdes daquela cidade, sacudi a poeira dos vossos pés, como protesto contra eles. Os discípulos partiram e percorreram os povoados, anunciando a boa nova e fazendo curas em todos os lugares. Senhor Deus, hoje, dentro da festa das Santas Chagas de nosso Senhor Jesus Cristo, chagas dolorosas, chagas gloriosas. Nós celebramos alguém que carregou as suas chagas, São Pio de Pietrelcina. E é naturalmente um decorrer, uma consequência do Evangelho de hoje. Porque o Senhor, ó Senhor Jesus, convocaste os 12 e ao longo dos tempos também nos convoca. Enviou-os e nos envia com o poder e autoridade sobre todos os demônios e curar as doenças. Isto se repete nos dias de hoje, Senhor. Esta missão é contínua e permanente, anunciar o reino de Deus e como sinal da presença do reino de Deus, sinal da presença de Deus, curar os doentes e expulsar os demônios. Senhor, hoje mais do que nunca, é preciso que o reino de Deus se manifeste. É preciso que o reino de Deus esteja pelas nossas ações e pela tua graça mais e mais presente no mundo. Nós somos enviados, nós somos chamados, e por isso queremos fazer esta prece, Senhor, profunda, intensa. Esta oração que São Pio rezava após cada Eucaristia. Fica, Senhor, comigo. Fica, meu grande amigo. Não peço que não mereço, Senhor, a tua presença. Ó Deus, quero ter. Fica, Senhor, comigo na minha caminhada. Fica, Senhor, nas minhas labutas. Fica, Senhor, comigo nas minhas batalhas. Fica comigo, Senhor, no meu desejo de ser seu discípulo autêntico. Fica, Senhor, comigo nas horas que estou para receber a Eucaristia. Fica, Senhor, comigo, que eu jamais me esquive das confissões, que eu busque o sacramento da confissão. Fica, Senhor, comigo nesse momento de dor, e se você está doente, é um dia mais que especial de pedir ao Senhor Jesus das Santas Chagas, por intercessão de São Pio, curai minhas doenças. Jesus das Santas Chagas, por intercessão de São Pio, curai minha enfermidade no corpo, na alma. Jesus das Santas Chagas, por intercessão de São Pio, livrai-me desta dor. E muitas pessoas com dor crônica, muitas pessoas que estão hoje se sentindo enfraquecidas. Senhor Jesus das Santas Chagas, por intercessão de São Pio, livrai esta pessoa do alcoolismo, das drogas, do tabagismo. Trabalhe na vontade, cause nojo deste vício. Aquilo que é humanamente impossível, para ti, Senhor, tudo é possível. Jesus das Santas Chagas, nesta festa, por intercessão de São Pio, atende-me neste pedido. Concentre-se, filho. Concentre-se, filha. Peça com fé. Peça a Jesus das Santas Chagas, por intercessão de São Pio. Hoje é um dia dele. É um dia de festa. mas é um dia de grande intercessão. Nós voltamos já. Volte comigo.
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0: Queridos filhos e filhas, nós estamos em plena festa das Santas Chagas de Nosso Senhor Jesus Cristo. Ontem à noite tivemos um encontro presencial e online com todos os líderes mensageiros das Capelinhas de Jesus das Santas Chagas. Foi uma grande maravilha e você pode depois rever no YouTube Padre Manzotti. Hoje nós temos nova programação. Querido povo de Deus, hoje, quarta-feira, dia de São Pio de Pietrelcina, daqui a pouco, às 11h30, missa solene em honra de São Pio de Pietrelcina. Pode participar conosco no estúdio da televisão, da gravação do programa, participação com público, às 19h, show com Padre Ezequiel Dalpozo, missa e depois show. Também uma programação à tarde intensa. Amanhã, querido povo de Deus, se programe, venham caravanas, você de Curitiba, região metropolitana, amanhã, 11h30, início do tríduo, missa alternativa às 16h e às 17h30, onde presido, 16h, 17h30, depois, às 19h, nós teremos adoração ao Santíssimo Sacramento Especial, com a procissão em torno do Santuário de Nossa Senhora de Guadalupe com Jesus sacramentado. Sexta-feira, segundo dia do tríduo, às 10h30. Às 19h, conduz um show dentro do santuário, na sexta-feira, em honra a Jesus das Santas Chagas. Sábado, missa, terceiro dia do tríduo, às 11h30, nas Jesus das Santas Chagas. E missa às 18h, no sábado, logo depois da missa, saímos em procissão. Procissão e meditação da paixão de Nosso Senhor, as chagas dolorosas. Venho com velas e vamos juntos meditar a paixão de Jesus mediante a via sacra encenada. Tragam velas. E domingo, nós nos encontramos, missa pela televisão às 8, depois 9, 11, 18, às 18h, coroação da imagem de Jesus das Santas Chagas. Toda esta programação completa você encontra no evangelizarepreciso.com.br, padrereginaldomanzotti.com.br. Venha participar da festa das Santas Chagas. Edna, que a paz de Jesus esteja com você.
1: Amém, Padre, a sua bênção.
0: Deus abençoe, Edna. De onde você fala?
1: De Nova Canaã do Norte.
0: Minha saudação a Nova Canaã do Norte. Fica qual estado?
1: Mato Grosso.
0: Mato Grosso do Sul, né?
1: Isso. Não, Norte.
0: Ah, Mato Grosso, tá bom, desculpa. Mato Grosso, Nova Canaã, Mato Grosso, como é que você me acompanha?
1: Eu acompanho aqui pelo aplicativo, pelo YouTube, pela Parabólica, televisão da Parabólica.
0: Tá certo.
1: E também aqui nós temos a rádio.
0: Tá certo.
1: Transmite.
0: Diga lá, minha querida.
1: Ai, Padre, eu tô assim, em lágrimas, de tanta alegria de poder falar com o senhor hoje.
0: É seu dia, é seu dia hoje.
1: Nossa, Padre, o senhor é uma bênção na nossa vida, bênção. Hoje, o meu esposo está em Sinop. Que ele foi passar os exames, que ele já teve câncer e foi curado, graças a Deus. Amém. Mas ele tem um acompanhamento, né? Ele está em Sinop hoje.
0: Tá bom.
1: Tá? E eu gostaria de deixar o nome dele, né?
0: Por que é favor.
1: Landry.
0: Como?
1: Landry.
0: Landry.
1: Isso. E também eu gostaria de deixar o nome de uma menina muito especial para mim, que foi a avó dela que me evangelizou há mais de 15 anos.
0: Como é o nome?
1: Ela é Maria Cecília.
0: Certo.
1: Ela teve também câncer na cabeça. Ela operou, Padre, e tirou só 70% do tumor, devido ao lugar que está o tumor, não pôde retirar tudo, mas a gente tem muita fé que o sangue de Jesus vai curar totalmente ela. Ela faz o tratamento, tem um acompanhamento.
0: Tá certo, filho. E não é por acaso que milhares de pessoas tentando ligar e você ligou hoje e conseguiu, em plena festa das Santas Chagas e no dia de São Pio de Pietrelcina. É por providência divina, né?
1: Sim. Então, aí eu gostaria de deixar o nome da mãe dessa criança, que é a Camila. É uma menina muito guerreira.
0: Tá bom.
1: Dos avós, né? Que foi a avó dela que me evangelizou, que é o Luiz e a Neuza.
0: Luiz e Neuza, um abraço, dona Neuza. Deus seja louvado.
1: Ela é uma maravilha, uma bênção.
0: Tá vendo os frutos aí, dona Neuza?
1: E também, padre, eu gostaria de deixar o nome de... Eu tenho 3 netos, 2 é confirmado o autismo, mas a outra, que não é confirmada, ela tá tendo atraso de fala. E eu queria deixar o nome dos 2 que já tá confirmado, que é a que é a Ana Alice.
0: Pois não.
1: E Davi Henrique. O Davi Henrique é autista não verbal, ele não fala. E a minha caçulinha, minha netinha caçulinha, é a Maria Alice.
0: Tá certo.
1: Padre, eu gostaria também de... Posso deixar mais alguns nomes rapidinho?
0: Por favor.
1: Ó, eu tenho 3 irmãs viúvas, que é a Ana, a Catarina e a Delma. E eu tenho mais 1 irmã do coração, que é minha irmã do coração, ela é minha cunhada, mas eu considero como se fosse minha irmã do coração, a Sandra, que ela também é viúva, uma guerreira, uma bênção.
0: Anotei, que Deus abençoe Edna, todos os nomes estão aqui, serão levados no altar do Senhor. Nova Canaã do Norte, Mato Grosso, pela Parabólica Digital, Rádio Nova FM, Bispo Dom Canísio Claus, da Diocese de Sinop. E eu convido você a entrar no chat e a equipe de plantão vai trazendo para mim, para você, o que é celebrar São Pio de Pietrelcina. Para você, partilhe comigo ali no chat, o que é celebrar para você São Pio de Pietrelcina na festa das Santas Chagas de Jesus. Tem algo a partilhar? Partilhe conosco no chat no YouTube Padre Manzotti Oficial, youtube.com/Padre Manzotti Oficial. A equipe me manda daqui a pouquinho. Querido povo de Deus, escute esse testemunho.
2: Aqui quem fala é Jeana Henrique, eu moro no município de Teixeira, na Paraíba, e ouço o Senhor pela rádio Espinharas de Patos e também pelo aplicativo. E gostaria de dar o meu testemunho neste dia de São Pio de Pietrelcina.
0: Olha aí, para hoje.
2: Há 6 anos atrás, meu pai foi diagnosticado com câncer, com linfoma.
0: Olha
2: e
0: aí,
2: graças
0: gente.
2: Às bênçãos de São Pio, ele foi curado, recebeu a cura em 2025. Já este ano também, minha mãe sofreu.

0: Iba, acompanha pelo aplicativo, tem também a rádio Espinharas FM de Patos, Paraíba, Bispo Dom Heraldo, Bispo da Silva da Diocese de Patos. E você, já fez hoje a quaresma de São Miguel? Pois bem, eu já fiz às 9:30. Se você não fez, terminado o programa, você faça e reze comigo. Lembrando, às 11:30 nós temos um encontro com a Santa Missa. Partilhe conosco, para você, São Pio, o que significa São Pio na sua vida? Vai lá no chat, YouTube, Padre Manzotti. Eu volto já, volte comigo com a leitura orante.
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Hoje, dia de São Pio de Pietrelcina, poderei pregar mais e a missa de hoje, a minha homilia, será sobre a vida de São Pio de Pietrelcina. Mas alguns pontos importantes para agora. Foi ordenado com 23 anos e no início da sua vida sacerdotal passou por vários problemas de saúde. Eu diria a vida toda foi marcada por problemas de saúde. Viveu entre duas guerras. Teve que se alistar, só não serviu devido ao seu estado de saúde. Ele despertava na madrugada para rezar, não dormia.

0: direito, porque à noite o diabo o atormentava. Certa vez um repórter perguntou como ele gostaria de ser conhecido depois da morte. São Pio disse: se é para ser conhecido como algo, um homem que rezou muito. Não era minha pretensão. Sacerdote abrasado pelo amor de Deus, viveu a plenitude da sua vocação, a reconciliação sacramental dos penitentes. São Pio visitava diariamente por longas horas o Santíssimo Sacramento. São Pio, um homem de profunda adoração ao Santíssimo Sacramento, preparava-se durante 2 horas para a Santa Missa, que era o ponto mais alto de sua vida. Um grande confessor, chegava a atender 14 horas sem parar. Mas foi no dia 20 de setembro de 1918 que Padre Pio recebe as estigmas, rezando em frente ao crucifixo na igreja, no convento. As 2 mãos, os 2 pés e os seus lados passaram a ser perfurados. Os estigmas de Cristo foram feridas abertas e vivas que sangravam. Padre Pio ficou com este estigma por 50 anos. Elas doíam muito. A chaga do lado doía mais na quinta-feira. Os estigmas começaram a chamar a atenção do mundo. Teve que mostrar à igreja. E aí começou um grande tormento de São Padre Pio. Passou por diversos experimentos, entrevistas. Padre Pio foi incompreendido, foi julgado, acusado como charlatão, foi tido como mentiroso. Padre Pio se sentiu humilhado ao mostrar para os outros seus estigmas, mas Deus quis que todos vissem suas chagas e ela aceitou este fato com amor. São Pio de Pietrelcina, dai-nos este amor incondicional à Eucaristia. São Pio de Pietrelcina, dai-nos este grande amor às Santas Chagas de Jesus. Você que é devoto das Santas Chagas, você que reza comigo o terço das Santas Chagas, você que é líder mensageiro das Santas Chagas, encontre em São Pio hoje, um grande missionário também das Santas Chagas, um grande apóstolo das Santas Chagas de Jesus. Hoje, temos um grande intercessor no céu da obra evangelizar é preciso. São Pio de Pietrelcina, rogai por nós. Bíblia aberta, cartilha de oração. Nós vamos para 1 Reis, capítulo 17, versículo 17 e seguintes. Preciso fazer uma lembrança. Você acompanhou ontem a leitura orante quando Elias foi à casa de uma mulher da viúva de Sarepta e lhe pediu pão, pediu água e depois pediu pão. E a mulher disse: Senhor, mas eu só estou juntando alguns gravetos para fazer o último pão. Eu e meu filho vamos comer e depois vamos morrer. Elias disse: traze-me o pão, não lhe faltará. E de fato, a ânfora não secou mais com óleo e nem a tigela mais com farinha. Agora a sequência, a continuidade deste texto. Repito. Capítulo 17 de 1 Reis. Capítulo 17, versículo 17. Algum tempo depois, o filho da viúva ficou doente. Ele foi ficando cada vez pior e acabou morrendo. Então, ela, a viúva, a mulher, disse a Elias: homem de Deus, o que o Senhor tem contra mim? Será que o Senhor veio aqui para fazer com que Deus lembrasse dos meus pecados e assim provocar a morte do meu filho? Elias disse: dê-me seu filho. Então pegou o menino nos braços da mãe e o levou para o andar de cima, para o quarto onde estava morando, e o colocou na sua cama. Então Elias orou em alta voz: ó Senhor meu Deus, por que fizeste esta coisa terrível para esta viúva? Ela me hospedou e agora tu mataste o filho dela. Aí Elias se deitou em cima do menino 3 vezes e orou deste modo: ó Senhor meu Deus, faze com que esta criança viva de novo. E o Senhor Deus respondeu à oração de Elias. O menino começou a respirar outra vez e tornou a viver. Elias pegou o menino e o levou para baixo para sua mãe e disse: veja, o teu filho está vivo. Então ela disse a Elias: agora sei que o Senhor é um homem de Deus e que Deus fala por meio do Senhor. Palavra do Senhor. Graças a Deus. Querido povo de Deus, como interpretar este texto? O que vemos é que a mulher havia obedecido a Deus. Ela havia obedecido a Deus, mas ela não tinha ainda aderido à fé. Faltava-lhe um passo. Mais do que a fé em Elias, a fé em Deus. O filho morre. Isso nos lembra que mesmo tendo fé, não significa não passar pela dor. A fé não é garantia de uma vida sem sofrimento. É a confiança de que quando não entendemos, Deus está conosco. Elias não tenta explicar o inexplicável. Não tenta explicar para a mãe. Apenas pega o menino e vai para o lugar reservado. Há momentos em que a nossa oração precisa ser, não precisa ser de muitas palavras. A oração tem que ser entrega. O texto diz que Deus ouviu a voz de Elias. Aqui existe uma mensagem muito bonita. Deus escuta a nossa dor. Deus escuta a nossa dor e a nossa dor não é ignorada por Deus. A oração de Elias nasce diante de uma situação sem aparente saída. Mas diante disso, Elias reza. Nas nossas dores, nos momentos em que não parece termos a solução, recorremos a Deus? Eu volto rezando. Volte comigo.
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0: 10:37.
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0: As imagens com que abrimos agora o bloco do Experiência de Deus são as imagens das relíquias de primeiro e segundo grau que a graça de Deus nos permite ter de São Pio de Pietrelcina. Hoje, por ser dia de São Pio, e elas estão expostas no santuário. São relíquias do sangue de São Pio, cabelo de São Pio, parte da roupa de São Pio e essa estola que o próprio São Pio de Pietrelcina usava para as confissões. Você que vem ao santuário hoje poderá ver todos estes elementos, as relíquias de São Pio e também a imagem facsímile do corpo de São Pio de Pietrelcina. Voltando à leitura orante, a última parte é a que mais nos chama a atenção. Pois, eu digo que antes a viúva acreditava no homem de Deus, mas este fato que aconteceu na vida dela, a morte do filho, e esta reanimação, esta ressurreição do menino, levou a mulher a fazer uma profissão de fé em Deus. Faltava-lhe isso. Não era só acreditar na palavra do homem, do profeta, de Elias. A experiência profunda da dor, a experiência profunda do luto, levou esta mulher a dar um passo significativo na fé. Se antes a referência era o homem, o profeta, agora a experiência a leva a ter fé em Deus. Na última palavra ela diz isto: agora eu sei que o Senhor é um homem de Deus e que Deus realmente fala por meio do Senhor. Deixo um questionamento. Os nossos lutos, sofrimentos, dores, penúrias nos levam a uma proximidade maior a Deus? Passar da mensagem, do mensageiro à mensagem. Passar dos sinais ao autor dos sinais. Deus, Senhor, como fruto desta leitura, leve-me a uma fé autêntica ao Deus vivo e verdadeiro. Amém. Luciana, que a paz de Jesus esteja com você, Luciana.
1: Bom dia, padre!
0: Bom dia, Deus abençoe, Luciana. De onde você fala, querida?
1: Natal, Rio Grande do Norte!
0: Seja bem-vinda, Natal, Rio Grande do Norte. Como é que você me acompanha aí, querida?
1: Pelo canal 16.1.
0: Tá certo, canal aberto 16.1. Temos também várias emissoras de rádio. Diga lá, Luciana.
1: Eu estou aqui pedindo, dando uma graça da minha tia, que ela teve câncer de mama e foi hoje curada.
0: Amém.
1: E não precisou tirar o seio nem nada.
0: Certo.
1: E pelo meu filho que conseguiu um emprego, o primeiro emprego dele.
0: Certo.
1: Certo.
0: Como é que é o nome da tia que foi curada do câncer da mama?
1: Margarida.
0: E
1: logo no período da primavera, essa flor que foi curada.
0: Ela é toda poética. E do filho que conseguiu o primeiro emprego?
1: O nome dele é Gabriel.
0: Nome do arcanjo, Deus seja louvado.
1: Exatamente.
0: Então diga, graça recebida.
1: Recebida é graça testemunhada. Toca o sino, sacristão!
0: Aí, filha, é isso mesmo, Luciana.
1: Padre, eu sou revendedora dos produtos Evangelizar.
0: Que maravilha, produtos que evangelizam .com.br. Você recebeu o catálogo?
1: Sim, recebi.
0: É?
1: E outra coisa, hoje, dia 23 de setembro, de
0: São Pio de Pietrelcina,
1: tem um grande aniversário que o senhor o conhece.
0: Quem?
1: Padre Nunes.
0: Opa, parabéns, Padre Nunes. Aniversário dele. Que Deus leve meu abraço e que chegue a ele minha saudação, meu abraço, minhas orações. Um grande evangelizador, Rio Grande do Norte, um grande amigo. Que Deus o proteja, Padre Nunes. Parabéns.
1: Igual ao senhor e a Padre Cristian, que Padre Cristian, eu amo igual ao senhor. Não
0: que bom. Ciúme. Nós estamos todos, não é ciúme não, nós estamos todos na mesma lida. Ninguém é de Paulo, ninguém é de Pedro, nós somos de Jesus Cristo, meu querido, minha querida.
1: Eu adoro vocês.
0: Que bom.
1: Infelizmente, eu não tenho condições de ir a Curitiba nem de Vinópolis, mas eu amo vocês.
0: Tá bom, querido.
1: Do meu coração.
0: Um grande abraço, Luciana. Deus abençoe Natal, Rio Grande do Norte. TV Evangelizar, canal 16.1. Também nos transmite lá, Rádio 98 FM, Rádio 87.9 FM, Rádio Rural FM, Arcebispo Dom João Santos Cardoso, da Arquidiocese de Natal. E o pessoal está interagindo conosco lá no YouTube, Padre Manzotti Oficial. Não esqueça de se inscrever. E logo nós teremos mais e mais novidades. Nós já estamos ali com a quaresma de São Miguel, mas vem novidades. YouTube Padre Manzotti. O Marcos está ali e diz, para mim é uma honra, pois foi na novena de São Pio que consegui financiar minha casa. Deus seja louvado. Também ali no YouTube Padre Manzotti, olha, o Eduardo, São Pio é o santo de muitos milagres. A Joyce, celebrar São Pio é um marco na fé, uma renovação na confiança, intimidade com nosso Senhor Jesus Cristo, que tanto tem a nos ensinar e a nos moldar. A Valquíria partilhou, São Pio é meu pai espiritual, ele me ajuda financeiramente, ajuda a mim, obrigado São Pio de Pietrelcina, louvado seja Deus, interaja conosco gente. Maria de Fátima, que a paz de Jesus esteja com você.
1: Amém, eu também.
0: Deus abençoe. Bom dia. Você fala de onde, querida?
1: Ibaiti, Paraná, padre.
0: Meu abraço a Ibaiti, estado do Paraná. Como é que você me acompanha ali?
1: Pelo YouTube, padre.
0: Minha saudação pelo YouTube. Diga, Maria de Fátima, é seu dia.
1: Que alegria, primeiramente, falar com o senhor.
0: Certo.
1: Muito contente. Testemunho, padre. Testemunho e pedido de oração.
0: Então, conte o testemunho, minha querida.
1: Testemunho, padre, é que hoje, estou bem emocionada, padre, hoje era a terceira cirurgia do meu filho, numa hérnia, e Jesus da Santa Chaga curou, padre.
0: Nossa.
1: Uma semana antes, foi dia 14 agora, que eu fiz o ultrassom dele, aí o médico disse que não tinha mais nada, padre, mais nada. Eu pedindo Jesus da Santa Chaga, passando água benta, sabe? Ele falou, mãe, não tô com dor mais, eu quero fazer outra oração. Falei, vamos fazer, filho, vamos fazer outra oração antes da cirurgia, né? E muita fé, padre, muita fé mesmo.
0: Meu Deus, que coisa maravilhosa.
1: O doutor Braulio, que fez outra oração, falou, Gabriel, meu filho é Gabriel, padre.
0: Ó, nome lindo do arcanjo.
1: Ele fez 15 anos agora em junho. Aí o doutor falou, filho, pode jogar bola, pode andar de bicicleta, que não tem mais nada aí. Honra e glória de Jesus, padre.
0: Graça recebida.
1: Graça testemunhada, toca o sino, sacristão.
0: Louvado seja Deus. Maria de Fátima, eu sei que você tem pedidos a fazer, mas, por favor, deixe com a telefonista, que eu tenho que ir para o intervalo. Que bom que você conseguiu dar o testemunho. Gente, se você tem uma intenção para as missas e ainda para a festa das Santas Chagas, aproveite esse intervalo agora. Você está vendo o QR Code na tela? Direcione o QR Code, mande as suas intenções. 0800-410-6060. Você fala com os nossos atendentes. 0800-410-6060. Eu volto já, volte comigo.
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0: querido povo de Deus, eu falava com Maria de Fátima, de Baiti, acompanha pelo YouTube, Dom Antônio Braz Benevente, de Jacarezinho, uma graça recebida pelo filho Gabriel. Hoje, aniversário da Rádio Araucária FM, Mangueirinha, Paraná, Cantagalo FM, Cantagalo, Paraná, Vanguarda M, Caridade, Ceará. Lembrando que hoje tem muitas atividades, lembrando às 11h30, Santa Missa. Espero você acompanhando pela TV, pelo YouTube, Padre Manzotti, São Pio de Petrotina, às 15h30. Temos gravação do programa aberto ao público com a presença de Itaeme. E hoje, à meia-noite, isso mesmo, à meia-noite de hoje, eu estarei na TV Evangelizar, na Quaresma de São Miguel Arcanjo, com Itaeme rezando o Santo Rosário. Fique comigo hoje, à meia-noite. Amado povo de Deus, dia de São Pio de Pietrelcina. 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Filhos amados, povo querido, as pessoas estão interagindo bastante e continuem interagindo conosco. Mas vamos agora, hoje, o nono dia e o dia de São Pio de Pietrelcina. Rezemos.
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0: com o Jornal do Evangelizador, página 7. Ó Jesus, fonte de amor e misericórdia, nós vos agradecemos por nos terdes dado São Pio de Pietrelcina como um sinal vivo do vossa paixão, morte e ressurreição. A ele destes as vossas próprias chagas, que São Pio carregou com serenidade e força, comunicando ao mundo a vossa compaixão. Por isso, por intercessão deste grande santo, São Pio de Pietrelcina, dai-nos a graça que tanto necessitamos. Dai-nos a graça que tanto necessitamos. Jesus, a exemplo de São Pio, dai-nos a graça de nos unir à vossa paixão, nos abrigar em suas santas chagas e desfrutar de sua gloriosa ressurreição. Jesus, por intercessão de São Pio, concedei-nos a graça de que necessitamos para realizar neste mundo a nossa vocação e a nossa missão. São Pio de Pietrelcina, ajudai-nos a viver como cristãos e buscar o perdão e a cura de nossas feridas. São Pio de Pietrelcina, dai-nos mais amor à Eucaristia. São Pio de Pietrelcina, curai nossas feridas pela confissão. São Pio de Pietrelcina, fortalecei os enfermos. São Pio de Pietrelcina, animai a nossa vida de oração. São Pio de Pietrelcina, rogai por nós. E hoje, dia de São Pio de Pietrelcina, peçamos: Jesus, pelas tuas santas chagas, dolorosas e gloriosas, Jesus, o pedido é direcionado a ti, Jesus. Mas por intercessão de tão grande intercessor da obra evangelizar, abençoai-nos em nossas batalhas, ajudai-nos em nossas lutas, na terra prometida, ó Jesus das Santas Chagas, ajudai-nos para que consigamos as licenças necessárias. E lembro da oração que pedi que rezassem comigo nessa festa das Santas Chagas, para o dia 25, que consigamos as licenças para começar as obras. Jesus, por intercessão de São Pio, esta obra possa evangelizar, possa ter a força, a iluminação, possa ajudar as pessoas no processo de salvação e que não nos falte o necessário de manter esta obra, anunciando, levando o nome de Jesus, propagando a fé. Abençoai, Senhor, a água, a roupa dos enfermos, as fotos de família. Por intercessão de São Pio, Nossa Senhora do Carmo, nos méritos das Santas Chagas, Pai, Filho, Espírito Santo. Amém. 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
7: Olá, bom dia para você, ligadinho aqui na rádio da sua igreja. Já começou a novena de São Vicente de Paulo no bairro Interlagos. Sendo que o dia de São Vicente é no domingo, dia 27. E olha, por lá tem shows regionais todos os dias. A celebração é às 19h30, cada dia com um padre convidado. E olha, assim que terminar a festa do padroeiro, de 1º a 12 de outubro, Padre Juvenil e Padre Helder iniciam uma novena na comunidade de Santa Terezinha, também lá na região sudeste. Essa novena vai do dia 1º, dia de Santa Terezinha, até o dia 12 de outubro, dia de Nossa Senhora Aparecida. Então, essa novena em honra às duas santas, né? Falando em Nossa Senhora Aparecida, os festejos de 2026 no Santuário de Nossa Senhora Aparecida em Divinópolis já começam neste fim de semana com mais uma edição do Caminhando com Maria. A concentração para a saída da caminhada é ali na região da Savassi neste domingo a partir das 7h. Então mais uma edição do Caminhando com Maria, abrindo os festejos da padroeira do Brasil. Quer saber mais informações sobre essas festas de padroeiro? Você já sabe. Você confere lá no nosso site diocesedivinopolis.org.br e o nosso Instagram @diocesedivinopolis. Eu volto na parte da tarde com mais notícias para você.
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8: Tá chegando Caminhando com Maria, terceiro Caminhando com Maria. E com certeza o nosso coração já bate forte, porque em próximo domingo, 27 de setembro, vamos fazer esta caminhada que já virou tradição na nossa cidade. A partir das 19h, nossa concentração lá na Praça da Savassinha, no centro da cidade, perto do Santuário Santo Antônio. Nós vamos nos reunir um pouquinho ali abaixo, em frente ao Estrela do Oeste Clube. Vamos fazer o aquecimento e o início da caminhada até o nosso Santuário de Nossa Senhora Aparecida. Brilhante como o sol e como a lua. Lembrando que os últimos dias de retirada de kit, próxima sexta, próximo sábado, lá na Lince, na Avenida Pitangui, esquina com a Sertralina, tá bom? Então, próxima sexta, próximo sábado, quem não retirou o seu kit e quem comprou a camisa no último final de semana pelo Simpla vai poder retirar na porta da Lince, no próximo sábado e na próxima sexta dessa semana.

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certa vez, a mãe estava preparando o jantar e seu filho parou do seu lado em silêncio, de modo que ela nem percebeu sua presença. Quando se virou, deu-lhe uma bronca: "Sai daqui, menino!" E disse isso com certa aspereza. Ele foi embora, certamente com um pequeno coração partido. A mãe percebeu que o menino deixara cair algo das mãos, mas não deu importância no momento. Depois, ao afastar uma cadeira, olhou para o chão e viu várias flores deitadas ali. Imediatamente entendeu a situação. A criança ficara ali quietinha para fazer uma surpresa por alguma coisa boa que tinha acontecido naquele dia. Ajuntou as flores, chamou o menino, que não aceitou o convite para o jantar. Deitara-se chorando pela frustração que passara. A mãe foi até a cama do filho e lhe disse: "Filho, estas são as flores que você pegou para mim?" Ele sorriu e explicou: "Eu as encontrei debaixo da árvore e peguei-as porque achei tão bonitas como você. Eu sabia que você iria gostar, especialmente da azul." A mãe, com lágrimas nos olhos, observou: "Filho, sinto muito pela maneira como te tratei. Eu não devia ter gritado com você. Eu tinha uma panela quente na mão e tudo foi tão rápido. Na hora, tinha medo de queimá-lo." "Ah, mãe, não tem problema. Eu te amo mesmo assim", disse-lhe o filho. E foram todos para o jantar alegres e não se cansavam de olhar para as flores colocadas no meio da mesa. Caros ouvintes, tratamos os estranhos com muitas gentilezas e somos muito rudes em relação aos familiares que amamos. Isso machuca a família, que um dia sentirá a falta do ente querido que partiu para a eternidade. Em qualquer outro lugar, empresa ou entidade social, todos são facilmente substituídos. Mas na família será sempre uma ausência muito sentida. Pense nisso.

0: 11:17.
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O sultão sonhou que havia perdido todos os seus dentes. Acordou assustado e mandou chamar um sábio para que interpretasse o sonho. Que desgraça, senhor, exclamou o sábio. Cada dente caído representa a perda de um parente de vossa majestade. Mas que insolente, gritou o sultão. Como se atreve a dizer tal coisa? E chamou os guardas e ordenou que lhe dessem 100 chicotadas.

0: Ou também que chamassem um outro sábio para interpretar o mesmo sonho. E o outro sábio profetizou: Senhor, uma grande felicidade lhe está reservada. O sonho indica que irá viver mais que todos os seus parentes. A fisionomia do sultão se iluminou e ele mandou dar 100 moedas ao sábio. Quando este saía do palácio, um cortesão perguntou: Como é possível? A interpretação que você fez foi a mesma do seu colega. No entanto, ele levou chicotadas e você moedas de ouro. Lembre-se sempre, amigo, concluiu o sábio. Tudo depende da maneira de você dizer as coisas. Caros ouvintes, eis um dos grandes desafios da humanidade. Dele depende a felicidade ou a desgraça, a paz ou a guerra. A verdade deve sempre prevalecer, não resta a menor dúvida. Mas a forma como é anunciada é que faz toda a diferença. A verdade pode ser comparada a uma pedra preciosa. Se a lançarmos no rosto de alguém, pode ferir, provocar revolta. Mas se envolvida numa delicada embalagem e oferecida com ternura, certamente será aceita com facilidade. Pense sobre isso.
1: Onze horas e 30 minutos.

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certa vez, em uma cidade do interior de Minas, um padeiro foi ao delegado e deu queixa do vendedor de queijos que, segundo ele, estaria roubando. Vendia 800 gramas de queijo e dizia estar vendendo 1 quilo. O delegado pegou o queijo de 1 quilo e constatou que só pesava 800 gramas. Mandou então prender o vendedor sob a acusação de estar fraudando a balança. Ao ser notificado da acusação, o comerciante confessou ao delegado que não tinha balança em casa e, por isso, todos os dias comprava 2 pães de 0,5 quilo cada. Colocava-os num dos pratos da balança e o queijo no outro. Quando o fiel se equilibrava, ele sabia que tinha 1 quilo de queijo. O delegado, para obter a prova, mandou comprar 2 pães na padaria do acusador. Assim poderia verificar se 2 pães de 0,5 quilo equivaliam a 1 quilo de queijo. O delegado concluiu que quem estava fraudando a balança era o mesmo que estava acusando o vendedor de queijos. Caros ouvintes, nós somos muitas vezes iguais ao padeiro. Acusamos os outros de nossos próprios vícios. Pense sobre isso.

0: 11:42.
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101,3. 11:47. 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

Obrigado, Léo Pimenta. Obrigado a todos vocês que nos ouviram. A todos vocês, o nosso abraço, o nosso carinho, a nossa amizade. Obrigado pela sua audiência. Obrigado, Deus. Obrigado, Deus. E agora o nosso cantinho com ela, a Virgem Maria. Virgem Maria, Mãe de Jesus e Nossa Mãe, interceda seu Filho Jesus que nos cure das nossas doenças físicas e espirituais. Olhe por todos os evangelizadores, todos os pregadores, por todos os trabalhadores da construção civil, confecção, também aquelas que trabalham nas casas como ajudantes, enfim, todos vocês. Virgem Maria, Mãe de Jesus e Nossa Mãe, cuide de nós, interceda seu Filho Jesus por nós. O Senhor esteja convosco, Ele está no meio de nós. Por imposição das minhas mãos sacerdotais, a intercessão da Imaculada Conceição, Nossa Senhora Aparecida, Padre Libério, eu abençoo a água, os objetos aí colocados e todos vocês, em nome do Pai, Filho e Espírito Santo. Amém.

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0: Olá, boa tarde, eu sou Raimundo Cândido. Assim a gente começa o nosso panorama geral. Hoje, né, dia 23, é 23 mesmo? É 23? É 23 de setembro de 2026, a chegada aí, né, do equinócio, a chegada aí do, da primavera. É assim que a gente começa o nosso panorama geral. Lembrando, né, que panorama geral nesse novo formato, enquanto tiver esse... essa questão aí das eleições, né, da propaganda política eleitoral gratuita, nós estaremos aqui, né, fazendo nosso dever de casa, porém, né, com as limitações de horário, né, a gente está tendo muita dificuldade aqui com alguns convidados por causa do horário, muita gente volta, né, para trabalhar depois das 13 horas e a gente está tendo essa dificuldadezinha, porque o programa sendo no horário de almoço facilita, né, facilita a vida. Então, que a gente possa, né, esperar, né, que chegue esse momento aí, se Deus quiser, aí da festa da democracia, dia 4 de outubro, para a gente depois voltar ao normal. É claro que se tiver segundo turno, volta as propagandas eleitorais, mas com um prazo menor, né, um prazo curto. Então, aí nós estamos, né, saltitantes, né, pela festa da democracia, ou xalá, né, um país que já viveu aí a ditadura, hoje pode comemorar aí a liberdade de expressão, né, colocar pessoas, né, nos cargos governamentais, aquelas que tiverem maior votação. Lembrando, né, que esse ano você vota para presidente, você vota para governador, você vota para dois candidatos ao Senado, né? Dois terços aí do Senado serão renovados, ou não, né? Porque alguns vão tentar reeleição. E vota também para deputado federal, deputado estadual e, por fim, né, governador. Então, parabéns aí a você que já fez a sua escolha. E você que não fez a sua escolha, fique atento. Né, grave, né, lembra aí do número do seu candidato, grava a proposta dele para depois você cobrar. Porque a eleição não se termina ali, depois que você vai na urna, pega o seu canhotinho lá do seu comprovante de votação e vai embora. Não, você tem que permanecer, né, cobrando aí os seus candidatos, né, o qual que vai ser, né, o encaminhamento dele para as propostas que ele fez. Tem coisas que candidatos, né, prometem, mas que não dependem dele, depende da votação da maioria. Eu estou até assistindo, né, algumas propagandas eleitorais na TV, escutando aqui no rádio, alguns candidatos prometendo coisas que não é da competência deles, que é da competência do executivo estadual ou federal. O que muito que eles podem fazer é propor, né, a fiscalização, propor leis, fiscalizar o executivo estadual, fiscalizar o executivo federal e propor leis. Né? Agora, algumas coisas que estão prometendo vai de encontro se eles vão ser da base, vai de encontro se eles vão ter emenda positiva para poder encaminhar. Então, faz um dever de casa aí de fazer as suas análises prioritariamente os candidatos que você vai estar votando, tá bom? Vamos para o calendário civil? Saber que data que é hoje, dia 23 de setembro.
1: Você sabia?
0: 23 de setembro, hoje é o Dia Internacional das Línguas de Sinais, instituído pela ONU para celebrar a diversidade linguística e a cultura da comunidade surda. Hoje também é o Dia da Visibilidade Bissexual, uma data de conscientização e combate à biofobia. Hoje também é o Dia Internacional contra a Exploração Sexual e o Tráfico de Mulheres e Crianças, focado na alerta e proteção contra essa violação de direitos humanos. Hoje também é o Dia do Sorvete, criado para celebrar uma das sobremesas mais populares, marcando também o início da estação que é mais quente da primavera. Hoje também é o Dia do Técnico Industrial e Dia do Soldador. Então são datas aqui muito importantes. Eu vou justificar aqui uma das datas aqui, eu vou colocar aqui uma das datas mais importantes, porque aqui em Divinópolis a gente tem a APSIUDIR, que é a Associação de Intérpretes, né, da região Centro-Oeste. Então olha aqui, ó, hoje Dia Mundial das Línguas de Sinais. O Dia Mundial das Línguas de Sinais. A origem, a marca data a fundação da Federação Mundial dos Surdos, criada em 1951. O objetivo era conscientizar sobre a importância das línguas de sinais para a plena realização dos direitos humanos das pessoas surdas. O contexto, o dia faz parte do Setembro Azul, mês dedicado à visibilidade, à cultura e à luta por acessibilidade da comunidade. No Brasil, a língua brasileira de sinais é reconhecida legalmente como meio legal de comunicação e expressão pela Lei Federal número 40.436, de 24 de abril de 2002. Não existe uma língua de sinais universal. Cada país possui a sua própria língua gestual, com gramática e estrutura própria, como a ASL nos Estados Unidos e a LGP em Portugal. Então, vou mandar um abraço aqui para a Andrea, né? Se eu não me engano, a Andrea está na presidência da APSILDIR, que é a Associação, né, dos Intérpretes aqui da região Centro-Oeste. E você sabe, gente, que a língua de sinais ela se tornou obrigatória, principalmente nas campanhas eleitorais, porque o surdo também vota. Né? A pessoa às vezes está ali assistindo ali, né, a campanha eleitoral, não sabe sequer, né, o que, que o candidato está falando, mas pela língua de sinais ela vai perceber ali que é uma pessoa, né, que tem propostas e as propostas estão sendo apresentadas na língua de sinais. É também uma lei federal de que programas, né, na televisão, né, possa ser acionada ali a tecla, se eu não me engano, a tecla SAP, alguma coisa assim, para poder as pessoas surdas poderem assistir, né, e saberem o que está sendo passado lá. E também os projetos de cultura, de incentivo, que são financiados pelo poder público, tanto municipal, quanto estadual, quanto federal, né, já que tem dinheiro público, é obrigação. Sem chorumelas, é obrigação, né, fazer a acessibilidade, né, seja para o surdo, seja para o mudo, seja para o deficiente visual, que é com a língua de Braille, o Braille, né? Então, assim, hoje a gente está referendando a língua de sinais, mas a pessoa com deficiência, já que nós falamos recentemente sobre isso, né, hoje ela tem muitos direitos e também, né, se não for a partir da lei, por isso que a atuação dos parlamentares, né, é importantíssima e todos nós deveríamos ter referência, né, lá no Congresso Nacional, porque lá no Congresso Nacional tem bancada dos médicos, tem bancada rural, tem bancada, né, dos trabalhadores de determinadas categorias. Então, assim, e tem que ter a bancada, né, de deputados que aprovam leis em benefício das pessoas com deficiência. Então está dado o recado aqui. Hoje também é o Dia Internacional, que deveria ter um dia, não deveria ter só um dia, né, mas já que tem o dia, deveria ser todos os dias de combate à exploração sexual, a exploração sexual e o tráfico de mulheres e crianças. Eu vou dar um zoom aqui também nessa data. É importante a gente falar. Dia Internacional contra a Exploração, né, Sexual e Tráfico de Mulheres. Deixa eu pegar aqui para ficar. Da Fundação Abrin, que tem uma matéria bem legal aqui, ó. A Fundação Abrin vai falar o seguinte. Esse dia é celebrado contra a exploração e o tráfico de mulheres e crianças. É uma data que chama a atenção para violações de direitos que atingem principalmente pessoas em situação de vulnerabilidade que podem assumir diferentes formas, inclusive dentro do ambiente digital. Quando o assunto envolve crianças e adolescentes, compreender essas violências é parte importante do trabalho de proteção. A exploração sexual pode envolver troca ou obtenção de benefícios, aliciamento e diferentes formas de violência. O tráfico de pessoas, por sua vez, pode ter como finalidade a exploração sexual e ocorrer dentro do próprio território nacional ou atravessando fronteiras. No Brasil, a Lei nº 13.431, de 2017, define a exploração comercial como a utilização de crianças e adolescentes em atividades sexuais em troca de remuneração ou qualquer outra forma de compensação, inclusive por meios eletrônicos. A mesma legislação caracteriza o tráfico de crianças e adolescentes para fins de exploração sexual como uma forma de violência. Por isso, falar sobre o tema não deve se limitar às situações que ganham visibilidade ou que parecem acontecer apenas em determinados lugares. A prevenção começa pela informação, pela atenção aos sinais e pela existência de uma rede preparada para acolher e proteger crianças e adolescentes. O próprio Ministério dos Direitos Humanos e da Cidadania inclui, entre as situações de exploração sexual, práticas relacionadas ao turismo sexual. Infelizmente, né, gente? Tráfico, produção e circulação de material de abuso sexual e redes de proteção, de exploração. A legislação brasileira também reconhece que a exploração também pode acontecer por meios eletrônicos. Isso é particularmente importante em um cenário no qual crianças e adolescentes estão cada vez mais presentes nas redes sociais, aplicativos de mensagens, plataformas de jogos e outros espaços digitais. Então fica o recado aqui, ó, que a violência sexual, portanto, não depende necessariamente do contato físico. A campanha pode ser abuso, da Fundação Abrin, que chama a atenção justamente para essa dimensão mais ampla da violência. A iniciativa explica que mensagens inadequadas em vídeo, conteúdos ou imagens de cunho social e chantagens envolvendo imagens íntimas também podem fazer parte de situações de exploração sexual. Sabe onde acontece muito isso, gente? No norte de Minas, né? Uma região muito pobre, paupérrima, né? Com muitas dificuldades, né? Eu não sei como está lá hoje, né? Através da internet a gente chega em todos os cantos do mundo, mas a gente conhece histórias de que lá nas estradas, né, nas rodovias, as mães, né, levam suas crianças para serem exploradas em troca de comida. Então, assim, tomara Deus que essa realidade já tenha sido mudada, porque, né, hoje estamos num país continental difícil de fiscalizar. É, geralmente os abusadores, né, estão mais próximos das pessoas, às vezes familiares, né, e o tráfico são de pessoas que fazem contatos, né? Inclusive teve uma campanha da fraternidade que falou a respeito disso, tráfico humano, né? Casais que não podem ter filhos, né, encomendam crianças para fazer esse tráfico aí. Outros países também levam jovens, crianças, para outros países para exploração sexual em cassinos, em casas de prostituição. E o comércio eletrônico de imagens. Tem gente que se sacia, né, de imagens de exploração sexual. Por isso que a Polícia Federal está sempre batendo na porta aí dos pedófilos, né? Quando ela percebe a circulação de mensagens, de vídeos, né, de fotos de cunho sexual de criança e adolescente, é crime federal. Então a Polícia Federal corre atrás. E você que tem aí, ó, imagens de cunho sexual de criança e adolescente e acha, né, na sua simplicidade, acha que apenas guardar no celular não faz mal, deixa eu só te falar uma coisa, viu? É crime. Se você ocupar aí o seu arquivo de celular com esse tipo de imagem, você está imputado em crime federal. Então, se alguém denunciar aí você, né, e a polícia pegar em flagrante, você vai pro xilindró sem choros, sem ranger de dentes, né? Porque é crime federal, tá bom? Então, tá dado o recado aqui, a gente vai para um breve intervalo e voltamos já já dentro de 3 minutinhos.
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0: 12 horas 49 minutos. É assim que a gente volta aqui com Flávio Venturini, Princesa. É, pelo terceiro bloco aqui do nosso Panorama Geral. E eu tenho uma novidade para vocês, viu? Você ainda que não tirou a sua CNH, sua carteira, né, de motorista, piloto de moto, né, que está sendo aí a bola da vez, está bombando aí os aplicativos de entregadores, né, com uma campanha também do governo para comprar motos, carros para aplicativos, e você não tem carteira. O que, que você está esperando? Então eu estou com ele aqui, o nosso querido Elton da Autoescola Quatro Rodas, que vai falar do feirão da CNH. Boa tarde, Elton, seja bem-vindo.
1: Boa tarde, Raimundo Cândido, esse ícone da Rádio Brasileira. Tudo... É isso mesmo, meu amigo. Nós lançamos hoje as matrículas para o maior feirão da CNH da Autoescola Quatro Rodas. Você que está querendo tirar sua carteira de carro ou de moto, oportunidade com preços assim que vai caber no seu bolso, né, Raimundo? Como você sabe que a Quatro Rodas faz.
0: Maravilha. Ô, Elton, nós estamos já finalizando, né, o mês de setembro. Né, fechou em 22 dias em 3 horas. Então já estamos encerrando o mês de setembro aí. É o último, é a última oportunidade do ano, ou as pessoas ainda podem aguardar que vai ter mais algum? Porque as pessoas já começam, né, a fazer as contas com o 13º. Opa, será que o 13º eu vou fazer um investimento na minha capacitação, na minha profissão, melhorar de vida? Então, assim, dá esse toque pra gente se vai ser a última ou, né, a pessoa vai ter mais alguma oportunidade esse ano ainda.
1: Provavelmente, igual o feirão da CNH, vai ser a última. E a gente faz ele só uma vez por ano e realmente a gente coloca o preço bem abaixo do normal. São vagas limitadas, serão apenas, né, 3 dias de feirão da CNH. Então, se você não aproveitar essa chance, eu acho que só o ano que vem, viu, Raimundo?
0: Oh, meu Deus, só ano que vem, que pena. Aqui, mas eu estou acompanhando o seu Instagram, o Instagram da Autoescola. Que quantidade de alunos sendo aprovado, hein? A qualidade continua subindo cada vez mais. O percentual de aprovação, o percentual de aprovação dos seus alunos. Como é que é? A autoescola, ela ensina a tirar carteira para moto e carro, né? Uma vez você já falou isso. Ônibus, caminhão, não.
1: Nós trabalhamos com a categoria A, que é motos, né? E a categoria B, automóveis, que a gente chama de veículos de pequeno porte.
0: Sim.
1: E realmente, né, nós estamos aprovando bastante alunos. A gente também tem a mentoria de legislação, que ajuda o aluno, né, na prova de legislação. Temos a nossa motopista própria, no último exame foi um sucesso total. E agora estamos aí com essa promoção do feirão, né, que a gente faz ele aí, a gente é pioneiro no feirão, né. Foi nós que criamos essa marca do feirão da CNH. É aquele ditado, né? A pessoa vai na feira para comprar verdura melhor, né? Então vai na autoescola no feirão da CNH para comprar, né, o seu pacote de direção e ser feliz.
0: Que legal. Ô Elton, faz para a gente aqui, faz uma revisão das mudanças que nós tivemos, né? Como é que é o primeiro passo para a pessoa que nunca, nunca, nunca tirou carteira e para aquela pessoa que quer adicionar? Faz para a gente aqui um balanço, um levantamento do que a pessoa precisa fazer.
1: Bom, agora com essa resolução a 1020, a pessoa não é obrigada mais a fazer o curso de legislação na autoescola. Ele pode estudar pelo aplicativo do governo, né, CNH do Brasil, pois faz o exame médico, psicotécnico. Ele também não é obrigado a fazer mais aquelas 20 aulas práticas de direção, ele tem que fazer no mínimo 2. E aí vai depender daquilo que a pessoa já sabe, né? Alguns já chegam na autoescola, já sabem dirigir, pegam apenas 2 aulas, 5 aulas. Enfim, você não tem mais aquela obrigatoriedade de fazer 45 aulas na sala de aula e 20 aulas no carro. No carro, apenas 2. Para que você se sentir bem, você vai lá e marca as suas provas. Então ficou bem mais fácil agora.
0: Maravilha. E para adicionar?
1: Para adicionar, é o mesmo processo. Né? A pessoa não precisa mais fazer, né, 20 aulas, apenas 2 aulas. Somente nas categorias profissionais, carteira I, carteira D e carteira E, aí tem a obrigatoriedade de fazer no mínimo 10 aulas. Mas os veículos leves, apenas duas, Raimundo.
0: Apenas duas. Ô Elton, a gente fica muito feliz quando você, né, dá essa oportunidade para as pessoas tirarem aí, talvez, né, uma mudança de vida totalmente, porque ela vai poder começar a trabalhar, né, talvez a oportunidade de trabalho aumentam e muito, né, principalmente, né, a pessoa quando tem a CNH na mão, né, às vezes ela vai ganhar um salário X ali, por ela ter carteira, o salário pode aumentar 30, 40%. Então eu queria que você também desse um testemunho, né, das pessoas, quando elas recebem ali da mão do instrutor, né, do policial civil, que estão aprovadas, né, o sentimento que elas têm, né? Talvez está faltando um pouco as pessoas terem esse desejo, né, de também ter esse momento de prazer de receber a CNH e não precisar ficar correndo de blitz, ficar em grupo de WhatsApp perguntando se tem blitz ali, blitz aqui. Então, você queria que você testemunhasse também o sentimento das pessoas quando recebe a informação de que são aprovadas.
1: Ué, esse momento aí é um momento único na vida da pessoa, né? Muitas pessoas falam que tirar carteira é melhor do que passar em vestibular, porque parece que você tira um peso das costas, né, como você falou, né? Abre muitas portas, né, tanto no cenário econômico, né, para você arrumar um emprego, tá? A liberdade que você tem para poder ir e vir, né, viajar. Igual você falou, né? Não tem que ficar fugindo das blitz, porque a multa é pesada, às vezes pode dar até um processo criminal e você tem que responder. E aquele momento ali, quando você passa para o aluno que ele foi aprovado, a gente vê pessoas chorando, pessoas se ajoelhando, gritando, saindo pulando. É bom demais, não
0: é,
1: amor?
0: É bom demais.
1: Só quem viveu que sabe.
0: Ô Elton, tem uma máxima também, eu queria que você falasse se é mito ou se é verdade. Por exemplo, se eu encosto num carro, se eu, infelizmente, atropelo um motoqueiro, quando eu tenho a carteira, eu fico ali aguardando, né, a Polícia Militar ou a equipe da CETRANS para fazer o boletim de ocorrência numa tranquilidade. Mas quando eu não tenho carteira, até quando eu estou certo, eu estou errado, correto?
1: Ah, com certeza, né? Porque só o fato de você estar sem carteira não quer dizer que é crime, é infração gravíssima. Mas a partir do momento que você está dirigindo sem ser habilitado e gerou algum dano ou algum perigo de dano, aí você já se enquadra no crime. Aí as consequências são maiores, né?
0: As consequências são maiores. E não é à toa que a gente vê tanta gente fugindo, né? Atropela um motoqueiro, atropela um pedestre e sai fugindo. 90% das vezes é porque a pessoa ela fica apavorada por ela não ter carteira, né?
1: Essa semana mesmo teve um flagrante, né, lá no bairro Nova Fortaleza, né? Você viu essa?
0: Ah, eu vi sim na televisão. Foi.
1: O cara entrou na contramão do trevo, bateu de frente com o motociclista, não sei se era homem ou se era mulher, fugiu, mas por falta de sorte dele, né? A PM estava logo na sequência, né? Ali, com certeza, não deve ser habilitado, né?
0: Não deve ser habilitado. E nós já comentamos aqui, quando você esteve presente aqui nos estúdios, que o motorista, o piloto de moto de Divinópolis, o caminhoneiro, ele se depara com as ruas em ambiente dentro da cidade e em alguns bairros ele corta a rodovia, que geralmente a velocidade é uma velocidade maior. Então, por isso que precisa ter uma perícia, né, de quando eu estou dentro da cidade ou quando eu estou na rodovia.
1: Com certeza, né? E tá precisando falar isso para algumas pessoas dentro da cidade, tá? Estão invertendo a ordem, né? Dentro do perímetro urbano, estão imprimindo a velocidade muito alta, achando que está em rodovia. Eu te falo porque eu ando muito a pé aqui no centro e tem hora que eu vejo alguns, principalmente, não são todos, né? A gente tem que ter muito cuidado com as palavras. Tem muitos motociclistas conscientes, mas a maioria dos motociclistas, eles estão passando ali na 1º de junho, na Goiás, na Getúlio Vargas, parecendo que estão numa rodovia, a 90, 100 km por hora. Isso aí eu já presenciei.
0: Sim, sim. Ô Elton, tem um agravante que a pessoa, às vezes, se parar a pessoa, fala assim: por que você está correndo tanto? Ah, eu tenho muita conta para pagar, quanto mais entrega eu fizer, mais eu ganho. Isso não é justificativa, né? Isso não é justificativa para correr dentro do perímetro urbano.
1: Nunca foi. Nunca foi e nunca será. A lei de trânsito aí é para ser cumprida, né?
0: Só pra
1: Por isso,
0: gente.
1: da última vez que eu fui aí, a gente conversou, falei com você que eu era a favor de colocar alguns radares, né? Porque, infelizmente, alguns cidadãos só são educados quando dói no bolso, né, Raimundo?
0: Quando dói no bolso. E, infelizmente, e outra adendo que a gente tem que colocar antes da gente ir para os encaminhamentos finais, é que mesmo quando a pessoa tirou, né, ali a sua carteira, ficou alegre, e ajoelhou, e gritou, e abraçou, beijou a namorada, a esposa, porque tirou carteira, ela ainda tem um ano, né, de PPD, que é permissão para dirigir.
1: É, durante esse um ano, né, ela não pode cometer infrações de natureza gravíssima, grave, e nem ser reincidente na infração média. Se caso isso aconteça, ela tem a permissão cassada e tem que tirar a carteira de novo.
0: Oh, que pena.
1: Aí é triste, né?
0: É triste. 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
0: 13 horas, 1 minuto. Conversamos então com o Elton lá da Autoescola Quatro Rodas, que está com o feirão da CNH, 3 dias apenas, né, Elton? Então, hoje, amanhã e sexta-feira, correto?
1: Correto, é isso mesmo, Raimundo.
0: Um abraço então, companheiro. Eu te aguardo aqui se eu voltar aqui presencialmente.
1: Você, obrigado pela oportunidade.
0: Ok, 13 horas, 1 minuto. A gente vai para o intervalo e voltamos já já.
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0: 13:06, ao som dele, Lulu Santos. Como é que é o nome da música aí? Tempos Modernos. É assim que a gente volta aqui para o nosso último bloco aqui do Panorama Geral de hoje. É quarta-feira, né? Amanhã tem o Panorama Saúde, a quinta da saúde com o nosso querido Ramon de Assis. E a gente percebe, né, que nós estamos num processo de transição, né, gente? Com a saída da nossa querida Ana Paula aqui da Diva FM, do Panorama Geral. Está chegando novidade, daqui a pouquinho vocês vão ficar sabendo, não posso falar ainda, mas a Ana está mais perto do que a gente imagina, viu? Talvez há uma parede aqui da Diva FM. Então a gente não pode dar mais detalhes, que a gente vai se inteirar ainda dos projetos que nós temos aí na casa. E quem sabe aí o jornalismo voltando com força total aqui no grupo Divinópolis de Comunicação. Eu queria mandar um abraço para Amanda Quintiliano, lá do Portal das Gerais, né? Ontem eu fiz, ó, pra você ver a audiência da rádio, gente, eu fiz como se diz, né, o elogio à nossa querida Amanda, e ontem alguém avisou para ela que eu tinha falado do portal, que ela agradeceu e pediu, né, pra gente mandar para ela a censura, para ela escutar. Ela agradeceu, né, o tempo que nós fomos parceiros, que ela entrava ao vivo aqui na DIV, através do Panorama Geral, e ontem ela atingiu 100 mil seguidores. 100 mil seguidores, que maravilha, viu? Não é fácil não, gente. Não é fácil chegar nesse número não, porque as pessoas têm que engajar e têm que gostar do que está sendo visto, do que está sendo assistido no canal. E a credibilidade, né? A credibilidade acima de tudo, porque a credibilidade faz toda a diferença. Ontem, né, nós tivemos então, né, a questão do falecimento, né, a morte do cantor Rick e mais 4 pessoas, né, que caíram do helicóptero. E ontem foi uma comoção. E as redes sociais, gente, quanto que as redes sociais, elas viralizam, né? Coisas ruins, notícia ruim. Tudo que se mexia ontem caía, né, nessa questão do Rick. Mas nem tudo é coisa ruim, né? Se tirou muitas lições aí, né, do que foi falado, né, sobre a morte. Muita gente fez uma reflexão de vida. E eu sempre falo, né, a gente que é ministro das exéquias, que a gente trabalha, né, lá na paróquia Sagrada Família, quando a gente vai num velório, né, atender um pedido de uma família que pediu para fazer a celebração de corpo presente, a gente sempre fala, né, o velório não é para quem foi, o velório é para quem fica. E ontem eu tive a certeza disso, que ontem eu vi umas mensagens muito interessantes, primeiro do próprio Rick, né, falando para ser feliz hoje, que amanhã ninguém sabe, falando, né, a gente abraçar a esposa, abraçar os filhos, perdão, abraçar a mãe, o pai, porque a gente nunca sabe quando é que vai ser o último, né, o encontro, o último abraço. E ontem eu vi uma mensagem aqui muito interessante, que, ó, da página Intelecto Poderoso, que diz assim, ó, a confirmação da morte de Rick, da dupla Rick Renner, em um acidente de helicóptero, nos lembra de uma verdade que muitas das vezes tentamos esquecer. Ninguém sabe quando uma despedida será a última. Ele saiu para seguir sua rotina com planos, compromissos, sem imaginar que aquela seria sua última viagem. A vida nos faz adiar o abraço, nos faz adiar a ligação, o pedido de desculpas e aquele eu te amo, que parece poder esperar. Guardamos palavras por orgulho, deixamos encontros para depois e fazemos planos como se o amanhã fosse uma certeza. Mas a vida pode mudar de direção, sem aviso. E quando isso acontece, aquilo que parecia pequeno ganha um valor enorme, uma conversa, um carinho, uma presença, uma palavra que tivemos, a oportunidade de dizer. Que essa partida do Renner seja também um lembrete para nós. Hein? Ame enquanto houver tempo, perdoe enquanto a pessoa puder ouvir e esteja presente enquanto o abraço ainda puder acontecer. Porque no fim, não são apenas os planos que deixamos para amanhã que permanece, são os sentimentos que tivemos coragem de demonstrar enquanto ainda era hoje. Então, Eu vi um vídeo lá da dupla César Menotti e Fabiano, quando estava no Serginho Grosman, né? Que é aquele programa de sábado. Ele falando assim, antes Serginho, Altas Horas, que é o nome do programa, antes Serginho de eu cantar, eu queria dizer o seguinte: quando eu e o César Menotti e Fabiano, a gente começou, né, a sair pela estrada para cantar, vivendo mesmo de música, a primeira pessoa que abriu para nós o palco para a gente cantar, né, e o show era dele, foi numa exposição agropecuária em Contagem, foi o Rick Renner. E esse vídeo viralizou como se fosse uma onda, né? Por quê? Porque eu acredito que o César Menotti, lá da dupla César Menotti e Fabiano, lavou a alma, né? Porque ele viu que ele agradeceu antes do Rick morrer. Então, olha aqui, ó, para encerrar o nosso programa de hoje. Visite sua mãe. Abrace seu pai. Fique mais um pouco. Perdoe o que puder. Peça desculpas. Não deixe o orgulho roubar o tempo. Mande aquela mensagem. Faça aquela ligação. Não espere uma data especial. Nós realmente não estamos preparados para entender o quão rápido tudo pode mudar. Diga que ama hoje. Amanhã pode ser tarde demais. Não deixe nada para amanhã. A vida é realmente um sopro. Todo novo dia é o último dia de alegria. Mas ninguém sabe quando será a última conversa, o último abraço ou o último adeus. A gente faz planos para o mês que vem, para o ano que vem, para a vida inteira. Pense nisso. Então é assim que a gente faz essa reflexão da morte, né, do cantor Rick e mais quatro pessoas, né, que a gente sabe que são companheiros de trabalho, empresários, copiloto, piloto, o filmmaker, né, que é a pessoa que anda com as pessoas para filmar, para postar nas redes sociais, que é uma profissão nova. Tá vendo? Talvez essa profissão que esse filmmaker tomou a atitude de mudar de direção. Opa, vou entrar aqui numa profissão diferente, que é filmar as pessoas famosas. Talvez se ele tivesse numa outra profissão, não teria morrido. Mas a morte, né, só Deus sabe. E dizem, né, os antigos, que a gente morre e a gente entra na fila. A gente nunca sabe quando que a gente vai ser chamado o próximo. 13 horas, 14 minutos, vamos embora para casa. E amanhã, nosso querido Ramon, naturopata, na nossa Quinta da Saúde, se Deus quiser, ele estará aqui com um tema bem legal. E agora ele está chegando, estacionando vermelhinho, Sérgio Santiago. Até amanhã, se Deus quiser.
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9: Olá. Boa tarde pra vocês. Onde vocês moram tá armando chuva? O tempo tá nuviado assim com as nuvens pesadas? Eu falei, o tempo tá nuviado com as musgas muito pesadas. Aqui tá. Aqui um tiquinho vai derramar chuva pra nós. O Pedrão já tá de olho em nós aqui. Boa noite, vá com Deus.
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9: Olá. Ouvi aí, vou chegar daqui um pouquinho.

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3: 1:24.
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8: 1:28.
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4: Nossa Senhora Aparecida, és a luz do meu caminho. Bonito esse aí, né?
10: Eu tenho
4: pai?
10: Fé.
4: Vamos nessa.
10: No coração.
4: Eu também tenho fé no coração.

Muito bem, quero mandar um abraço aqui para Elza e o esposo Marquinhos e os filhos Eleonora e Gabriel, lá em Carmo do Cajuru. Um abração para vocês em Carmo do Cajuru. O meu amigo Macarrão, você que está sempre aí no Bar do Andinho, aí, um abração para vocês aí, viu? Vai lá na padaria, toma um café e manda colocar na minha conta. Tem uma padaria em frente aí, não tem? Vai lá, toma um café e manda colocar na minha conta, viu, o Macarrão? Muito bem. Ah, Maria Aparecida, Janaína e o Moisés, lá na Chácara Beira Rio, também ouvindo a gente. O Geraldo e a esposa Rosângela, no bairro Nossa Senhora das Graças, também ouvindo o programa Sérgio Santiago, aqui na DIV 102.3 FM. Alô,

0: Cristina e o filho Rayan, lá no bairro Ponte Funda. Um abração para vocês aí no bairro Ponte Funda, viu? Ponte Funda e a Rabarde, né? Maria Helena, Mangabeira, nas voltas aí. A minha amiga que o Daniel é fã número um dela, mora pertinho ali. Ela mora agarradinha ali com o bairro Nações, chegando no bairro Sagrada Família. Fica esquina. De um lado, do lado da casa dela é Nações, do outro lado é Sagrada Família, não é, o Xereta? Tô certo ou tô errado? 1:29 aqui na DIV 102.3 FM, a rádio da sua igreja.
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0: O grande amor de quem? Da sua vida? Eu vi você com o grande amor de sua vida agora há pouco. Ali. E aí, você levou o negócio que eu trouxe para os meninos, Raimundo? A dona Giovana de Santiago ligou para mim e falou assim: Benzinho, para quem você mandou aquelas bolachas? Falei: não, é da sua conta, xerita. É. Pode falar. Vamos
2: assim
0: lá.
2: Que acabou a escola.
0: Cortou.
2: Assim
0: aí.
2: Que acabou o CMEI, a escola, que a gente pegou eles na escola, eles já vão lá: tem batatinha, tem pão de queijo, tem bolacha. Aí já tava bolacha lá.
0: Mas eu não tem batatinha nem pão de queijo, mas tem bolacha. Dona Concórdia falava assim também. Não tem batatinha nem pão de queijo, e cala a boca, senão eu te dou uma bolacha. Muito bem. 1:31 boa tarde.

0: Pois é, né? Você não prestou atenção no rodapé?
1: No verso do papel, lá no rodapé.
0: Eu tava um recadinho pra você.

0: junto. 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
1: Da minha vida é você. Por isso que ele entra. Da minha vida é você. Eu lembrei da música que nós cantávamos depois do coral, lá do coral Santa Cecília. A banda do sapo, da lagoa, da fazenda de São José do Mutum, pum, pum, pum. Quem fizesse esse é que ganhava cerveja em lata. Naquele tempo que cerveja em lata, rapaz, tinha Guaraná Antártica. Guaraná Antártica ruim, não era Guaraná Antártica, era bom, mas tinha uns outros também que a bebida Naná levava lá umas garrafinhas desse caçulinha. Tinha o caçula, a garrafinha caçula e a caçulinha. Né? Um dia desse, Raimundo, eu encontrei uma foto só da antiga, da extinta Bebidas Naná. O diretor, o fundador da Bebidas Naná, numa rural Willys, só a cor que eu não gostei, sabe? Azul e branco. Interessante que sempre imaginei, sempre que eu via uma rural azul e branco, que tinha várias, né? Eu imaginava ela em preto e branco, mas não ficava bom, senhor. Desde criança que eu tinha essa bobagem de preto e branco, né, senhor? Vai sofrer xereta, curireta. Fala em xereta, ô xereta, deixa eu te contar. Eu tô te falando que você mora ali perto ali do Nações, falei aqui, porque quando eu fui no aniversário do seu filho, que hoje já é polícia também, tal como foi o pai, não é? Hoje é polícia também. No aniversário dele, primeiro aniversário dele, eu fui convidado, tá? Fui lá no fundo, lá da casa, tinha a entrada do carro, do Batista, né? Que Deus o tenha no bom lugar. E lá no fundo, uma área de festa lá, sei que já fizemos festa lá, né? A criança viu, a criança já viu nós cortando o bolo, primeira velhinha. Como é que ele tá, Maura? Como é que ele tá? Bem na polícia, né? Tá bem. Você disse que tão logo ele passou a pronto, não é? Ele foi para uma cidade, não sei se você falou que foi Pequi ou Papagaios, é para aquele lado lá, para aquele meio, para lá de Pompéu ali, não é? Um abração, viu, amiga? Tudo de bom para você. Meu amigo João Batista do bairro São José, eu falo que ele é do bairro São José, não é. Ele morou no bairro São José, mas ele mora no Tietê, mora na região ali onde morou o Fico. Não é, João Batista? João Batista da Bicicleta. Um abração para você, viu, amigão? Ele é primo irmão do Milton da Padaria Duarte, não é? E sempre que eu vejo ele, eu dou uma buzinada na orelha dele, falando: ô, senhor Santiago, você tá doido? Para com esse trem, senhor! Abração para Floriano e a sua irmã Dulce, no bairro Bonfim, em Carmo do Cajuru. Ô, menino buicido! Abração para dona Dulce e o filho Alexandre, no bairro Santa Rosa. Interessante que o Adriano Silva, diretor artístico aqui das emissoras, da Divi e da Candy, a mãe dele chama Dulce. Minha amiguinha, dona Dulce, minha amiga, amiga da Giovanni Santiago, né, dona Giovanni? E o Adriano tem também um irmão com esse nome aqui, né? Com esse nome, Alexandre. E eu falei um dia aqui, falei: ó, dona Dulce, o Alexandre, vocês mudaram para o bairro de Santa Rosa. Eu encontrei com o Alexandre, esse o filho dessa dona Dulce do bairro de Santa Rosa. Eu estava lá na Minas Gerais entregando as cestas básicas. Aí ele chegou e falou: Sérgio Santiago, olha bem para a minha cara que eu também chamo Alexandre. A minha mãe chama Dona Dulce, mas não é a mãe do Adriano, não. Eu conheço aquela família também. Eu sou o Alexandre Charado, irmão do Adriano, e a Dona Dulce, a minha mãe, senhora minha mãe, mora no bairro Santa Rosa. Você desculpa, se for possível? Já desculpei. Ele falou: desculpei que eu sou obrigado a escutar você. Eu estou te contando para você não falar assim mais. Tem Dona Dulce e Alexandre, a mãe do Adriano, e tem o Alexandre e a dona

A Dulce do bairro Santa Rosa. Eu falei, tá bom então, desculpa a vergonha que eu passaria se eu a tivesse, né? Então, alô Isaura e a sua filha Angelita do bairro Serra Verde, um abração para vocês aí no bairro Serra Verde, Campina Verde, Casa Nova, bairro Quintino, um abraço também para vocês do bairro, ali onde tem a igreja de São Mateus, São Roque. São Roque, o bairro é São Roque, mas a igreja do bairro São Roque é São Mateus. Abração para vocês no bairro São Roque, viu?

0: Que gritaria danada, rapaz. Que gritaria danada. Oh, Rio Negro e seus limões, porque ele gosta de caipirinha. Ele já vai pro boteco levando os seus limões. Como é que chama o rapaz que quer a vaga de emprego lá no...
1: William.
0: William, deixa eu te contar um negócio. Se você está recebendo o seguro, vai ser humanamente impossível, viu, William? Aqui, ó, tá aqui, ó. Atenção para essa oportunidade de emprego. Empresa do ramo alimentício está contratando atendentes de frios, viu? Auxiliares de loja, operadores de caixas, eu digo operadores e operadoras. Todas as vagas aqui são para ambos os sexos, viu? Serviços em geral aqui, serviços gerais, limpeza. Todas as funções com idade acima de 18 anos. A música dele está no ponto da agulha aí, Raimundo?
1: A do Márcio tem, tá? Tá. Então, mas só que tem ela com Tião Carreiro e Christian Ralph.
0: Ah, vai, pode ser.
1: Ou Zé Henrique e Gabriel.
0: Não, pode ser essa aí com o Tião Carreiro e Christian Ralph. Até porque vai cair matando para ele, porque a vaca foi pro brejo para ele nesse emprego aqui, porque ele vai perder o seguro-desemprego? Não pode, né? E empresa nenhuma dá emprego para pessoa sem que assine a carteira. Assinou a carteira, seguro-desemprego babau, né? Seguro-desemprego babau, não é isso? Pois é. É igual carvão de carvoeira. Seguro-emprego, se você for trabalhar e assinou carteira, aí é igual carvão de carvoeira, foi pro saco, viu? Todas as funções com idade acima de 18 anos, inclusive para maiores de 50 anos, e não precisa ter experiência. Leve seus documentos pessoais na Autorama 1210 e fale com a Fernanda, a gerente, tá? Com o Pedro, também gerente, ou com o Rubinho. O Rubinho é gerente geral da empresa, ele vai em todas as lojas, então muito raramente ele está lá nesse endereço. Mas a Fernanda entra em contato com ele e quem sabe a pessoa já começa a trabalhar amanhã, né? Começa a trabalhar amanhã. Informou Utilidade Pública. 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Como é que é o nome dele mesmo? Fernando, né?
2: Agora é o Márcio.
0: Pois é, hein?
1: O Márcio que tá pedindo a música.
0: O Márcio que não é o engraxate.
1: Isso.
0: É, porque agora nós temos que saber. Aquele dia falou, ó, aqui é o Márcio, que não é o Marcinho Engraxate, que até porque eu conheço o Marcinho, mas eu moro no Tietê. Você falou até o bairro, você conhece mesmo o Marcinho, você falou que até o bairro que ele morava, né? Você saindo ali de Nova Serrana, fica direito ali, ó. Mas esqueci o nome agora aqui. Deve estar todo mundo dormindo lá, que eu esqueci o nome lá agora, viu?
1: Nova Fortaleza?
0: Nova Fortaleza, 1, 2 e 3.
1: 1, 2 e 3.
0: Um começa aqui no anel rodoviário, o 2 já está chegando lá na e vai chegar por lá, pro lado de Nova Serrana ali, não é? Muito bem. Mas a vaca foi pro brejo, dá para rodar pro Marcinho, que não é o engraxate? Então vamos nessa, que é bom a beça.

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1: Quando a vaca for pro brejo, vocês me chamam. Quando a vaca acabar de atolar no brejo, vocês me chamam que eu dormi uma sonada boa com essa mulher. O outro dormindo lá também, é o Japão que tá dormindo. O Japão não pode dormir não, porque lá no Japão agora, aqui ó, lá no Japão agora é 2 horas, deixa eu ver aqui, é 2 horas da manhã, tá na hora de dormir, né, seu Antão? Essa música devia rodar lá para as 2 horas, 3 horas da manhã, 4, 5 horas da manhã, né? Acorda, trem emburrecido! Acorda, trem emburrecido!
2: Ah, doido, hein, seu? Brincadeira. Mas aqui, deixa eu te contar um negócio. Em Belo Horizonte, tem uma rádio que só roda caipirão, assim, 25 horas por dia. A minha família estava indo quando foi para o meu filho, o Sandro Santiago, que já está voltando por esses 5 a 8 dias no máximo, ele já vai estar em casa de volta, já são curados, graças a Deus, com todos os procedimentos realizados. Graças a Deus, né, dona Giovanni? Não é, meu filho, doutor Sandro Santiago? Um abração para vocês. Nós estamos sentindo farta de vocês, absurdo. Nós fizemos as contas. Hoje tem 11 dias, vocês estão para ir para Belo Horizonte, para Belo Horizonte, como dizia a dona Concórdia, a senhora minha mãe, lá da Paineira. E parece que tem 6 meses que vocês estão em Belo Horizonte, senhor. Está ruim demais. Mas é que aí minha família foi para Belo Horizonte e foi escutando uma rádio caipira assim, senhor. A rádio até foi escutando a Divinópolis até pertinho de Betim. Não foi, Dom João de Santiago? Até pertinho de Betim. Quando chegou, Niki chegou ali na região de Betim, Contagem das Abrobas, por ali, entrou essa rádio Xereta. Entrou essa de Belo Horizonte, Xereta, tocando só música assim, ó. Aí o meu filho pesquisando lá, foram todos, né? O Sérgio Silva, o Sandro, a Dona Giovanna de Santiago. E meu filho pesquisando, ela toca só de dia, o dia inteiro, e a noite inteira também. Só caipira do carcanha rachado. Do jeito dessa que eu dou aí, ó. Do jeitinho dessa que eu dou aí. Tunico e Tinoco, Zico e Zeca, Zé Cumbuco e Zé Munheca, todo mundo cantando lá. 24. E sabe qual a colocação dela, da audiência dela? Segundo lugar, a primeira vocês sabem qual, né? De Belo Horizonte. Segundo lugar, essa 25 horas de caipira. É mole ou quer mais?
3: Só certo. É. Quantas horas aí?
2: Por quê? O que você vai fazer? É? Agora faltando 6 minutos e meio para as duas. Ô Simone e Samuel, da rua Duque de Caxias, no bairro Planalto. Um abração para vocês, muito obrigado por estar ouvindo a gente, viu? Muitíssimo obrigado. Um abração para Valdilene, no bairro Dom Cristiano. Um abração para Valéria, para o Ronaldo e para o filho Danilo, no bairro Jardim Alvorada, em Carmo do Cajuru. Um abraço para Ana Tereza. Alô, Ana Tereza, o café já está na mesa. Oh, mas que beleza, isso aqui é lá no bairro Candelária, onde a minha amiga Rose Cher Nascimento é a delegada. É onde mora a Geralda, que gosta de música do... Vamos melhorar esse trem? Você acha uma música rapidinha aí do Firula para rodar para Geralda? Aquela mocinha de 96 anos. 95 ou 96, Geralda? Tá menina ainda, senhor. Tricota, faz crochê, faz tricô, faz o que é mais, Geralda? Você faz tudo, né? Hã? É? Aí a música aí para você, ó. Presta atenção, bistunta. Ei, trembão, canta, Firula!
4: Essa música é bonita, é demais.
5: Eduardo Costa na fazenda, mulher. Deus é caipira e mora aqui, ó.

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1: Muito bem.
2: Dessa, dá vontade de voltar pra roça e
1: ô,
2: ficar
1: Geraldo.
2: Sossegado por lá.
1: Geralda, tudo bem pra você, Geraldo? De nada, Geralda, de nada. Nós furamos a programação aqui, ó. Furamos a programação de Suvela, tá? Falei do bairro, lembrei da Geralda, falei, vou deixar o Firula cantar uma música pra ela. De nada, viu? Nós gosta de absurdo de você. A delegada daí do bairro, Geralda, sempre que eu falo de você, ela fala assim, eu conheço a dona Geralda. Eu falei, por que você chama ela de dona Geralda? Ela é menina ainda? Tem 95, vai fazer 96. É por que dona Geralda? Não é porque nós acostumamos, burricido. Brincadeira.
3: A programação foi pro Brejo, né? A vaca foi pro Brejo, não.
1: A vaca, tudo foi pro Brejo. O Sérgio Santiago chegou aqui, tudo vai pro Brejo. Impressionante, viu, senhor? Hoje ainda vamos rodar uma música aqui, Passando a Porteira, com Fernando de Sorocaba, para nós virar a folha aqui, passar pro Brasil Caboclo. Mas antes eu tenho que mandar um abraço aqui, um bocado de abraços, viu? Para a Elaine, psicóloga e psicoterapeuta, ela mora na Espanha, em Alteia, na província de Alicante, lá na Espanha. Ela é filha da Zilinha, fazendeira. A Zilinha voltou para São Sebastião do Oeste e está numa felicidade, senhor. Sérgio Santiago, eu não mudei para cá, não, senhor. Eu mudei, foi para Divinópolis. Eu estou voltando para minha terra. Eu sou de São Sebastião do Oeste. Quero mandar um abraço para a Elza Farner, professora, lá na cidade de Massamá, a menos de 20 quilômetros de Lisboa, capital de Portugal. Um abraço para o Thales, na cidade de Bruxelas, capital da Bélgica. Ela é brasileira, mas está lá firme, trabalhando lá. Um abração, viu? Um abraço para o Jameson, na cidade de Nossa Senhora do Socorro, em Sergipe. Fica 16 quilômetros da capital, Aracaju, lá no nordeste do Brasil. Um abração para a Sueli Alves, no bairro Água Branca, em Contagem. Já que eu estou aqui em Contagem, vou dar um pulinho lá no Jardim Montanhê para ver como é que está meu amigo lá, o doutor Antônio Luiz Bueno. Como é que você está, Bueno? Tudo bem para você? É? Fernandinha, Flávia, cuidando você direitinho? É? Tá bom, então. Você merece. Você merece.
2: Danada,
1: abração para você.
2: Tá.
1: Oi, estou acabando aqui. Pode esperar, viu? Pode esperar. Se der pressa, não. Eu estou sentado, e você? O Antônio Bueno mora no bairro Jardim Montanhês, em BH, não é? Na região lá do Mineirão, do estádio lá do Galo, né? Ele tem uma fazendinha lá em Passatempo. Ele fala que é uma fazendinha, coisa toda. Falou que a última vez que ele foi lá tinha só 48 vacas leiteiras. Eu falei, mas como é que você falou a última vez? Não, porque quem toma conta lá para mim, eu dou direito. Quando a vaca está ruim de leite, pode vender para o corte. Ô, Antônio Bueno, depois da vaca dar tanto leite, você deixa ali pro corte. Abração pra você. Falou, amigão. Tudo de bom pra você. 2:01 aqui na DIB 102.3 FM. Vamos nessa que é boa beça.
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0: Orgulho rei.
1: Pai do céu, esse trem é bom demais. O Zé Rico foi embora cantar pra Deus, né? Mas nós roda todo dia.
0: Essa
1: dia sim,
0: é bonita,
1: dia também. É muito bonita. Eu só gosto de duas com o Zé Rico, viu? Só gosto de duas.
0: Yeah.
1: Essa aqui, ó, Sertanejo de Coração. E as outras. Sertanejo de Coração e o nome da outra é Todas as Outras. Você já ouviu? Não, né? Eu já. Já ouvi e já repeti, viu? Só um minutinho, Raimundo, só mandar um abraço aqui, ó. Um abração para Márcia Costa, do bairro Santa Marta. Para Valéria e o esposo Valdir, lá no bairro Mangabeiras. Falei de Mangabeiras agora há pouco aqui, ó. Né? Falei de Mangabeiras e Arrabarde. Falei do Reni Sapateiro. Um abração para Núbia e o seu pai Sebastião, no bairro Nova Fortaleza. Falei também do Nova Fortaleza. Nova Fortaleza 1, 2 e 3, né? É Fortaleza, bairro Fortaleza, cá embaixo, né? Cá embaixão, é Nova Fortaleza e Fortaleza 2, né? 3, lá em cima, lá em Ribão. Aquela banda ali onde era siderúrgica, tinha uma siderúrgica por ali, aqui tudo agora virou uma fortaleza, não é verdade? Um abração para Conceição Pereira, no bairro Vista Alegre.
2: Quantas horas, sargento Pincel?
1: Não, senhor do céu, você apareceu, você estava cochilando no canto ali. Primeiro você roeu as unhas tudo, limpou na gola da camisa aí, ó, limpou pedacinho de unha voando por toda a banda, aí você cochilou. Agora quer saber as horas para quê? Vai roer as unhas da outra mão? É? 2:19, boa tarde.
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9: Muito bem, camarada, muito bem. Agora 2:23 aqui na DIV 102.3 FM. Deixa eu dar um pulinho na cidade vizinha, nas comunidades vizinhas aqui de novo, tá? Um abração para Maria das Graças e o Vicente, lá na comunidade Bom Jardim das Flores, município de Carmópolis, né? Esse aqui eu falei, essa turma aqui toda aqui, essa. Deixa eu virar aqui trabando aqui, que tem uma empunhada aqui, ó. Patrícia Almeida, da comunidade de Limas, em Igaratinga. Isso fica longe, isso? Fica longe, fica lá perto de Pará de Minas. Abração para vocês, viu? Um abraço para o Bruno Silveira, no bairro Lourdes, em Itaúna. Um abração para Lourdes, na comunidade Custódio, município de São Francisco de Paula. Alô, Valmira Ramos, também de Itaúna. Um abração para o Cornélio, na cidade de Formiga. O Renato, da ambulância, lá em Bitito. O Renato é vereador lá. Ele disparou na frente e ainda levou um tantão de gente atrás dele, senhor. Né, com os votos dele. Foi o primeiro disparado, mais bem votado lá para vereador. É, na Badia, né? Ô, turma do Boteco do Tininho, lá em Bitira. Como é que vocês estão? Bitira fica 10 quilômetros. Você vai passando aqui por Pitangui, para ir para Martinho Campos, para Baité, Paineira, porque no meio ali. Mas ali quando chega em Bitira, separa para você que gosta de tomar uma, principalmente com o tempo que está hoje, né? Então, foi-se o tempo, agora. Já passei por lá umas.

0: Ela levanta, sobe no morro e fala assim com os primeiros das casas de Araújo: oi, aqui é de Perdigão. A hora que você vir para cá, que passar o 11, aí você pode mandar para mim umas duas colheres de café? Aí a pessoa fala: o quê? Café? Mas é nem, café tá caro demais. Muito bem, 2:26:30. Boa tarde.
1: Ô Sérgio, nosso querido Estas Vieira está te mandando um abraço. Está sumido, você está meu bem, amigo, está na paz de Deus.
0: Meu amigo Esdras Vieira, me conta uma coisa, Esdras Vieira. Você ainda está na siderúrgica, meu irmão? É um tempão que a gente não fala, você não fala para mim mais do seu trabalho na siderúrgica. Eu falo muito de você aí. Sempre que eu falo de Ermida, eu falo do Esdras Vieira, meu amigão, meu parceiro da ação social. Caminhonetinha está rodando, Esdras Vieira? É um tempão, hein, seu? Um tempão que você não me ajuda. Só no Natal mesmo que você vem com a caminhonetinha, não é? Para ajudar a entregar um abração para você, amigo. A gente não esquece dos bons amigos, não. Você é um grande amigo, viu? Um abração para Maria Isabel, da comunidade Santana da Prata, município de Conceição do Pará. Também a terra do doce bom pra danar, né, seu? Um abração para Paula Reis, na comunidade Custódio, município de Cláudio. Alô, Orlando Roxo, da comunidade São Bento, município de Oliveira, a terra da Ana Paula, né? Um abração para Alcina Medeiros, da cidade de Araújos, para Aparecida, da comunidade Cachoeirinha, também município de Itaúna, para Claudete, da comunidade Rocinha. Ô Zé, a Claudete está querendo saber da Neuza, da cozinheira ali da Mitra Diocesana. Pronto, falei o nome da Neuza, não pode falar não, gente. Senão os donos de restaurante compram o passe dela e como é que nós fica assim? Como é que nós fica assim o tempero da Neuza?
2: A Claudete mandou perguntar para você, Neuza, se você vende a receita desse quiabo frito aí que o velho falou. O velho mandou perguntar também que dia da semana que tem mais quiabo frito.
0: Ô Neuza, deixa eu te contar. Ele conversa agora virado pra parede. Ele olha, esse eco que você ouviu aí é porque ele conversa de costas aqui. Como é que chama o microfone? Você gosta de falar? Ele tá de greve, sabe, Neuza? Neuza, nossa cozinheira, boa de tempero. A gente chega ali, eu paro o carro ali debaixo do pé de manga ali. Eu sinto o cheiro do almoço. Ô, cozinha. Gente do céu, Sérgio Santiago, você tá falando demais, Sérgio Santiago. Mas, ô Neuza, a Claudete, ela é delegada lá da comunidade Rocinha, sabe? E ela falou assim, um dia desse ela passou um coraçãozinho, um negócio da família. Eu falei assim: Claudete, você estava me ouvindo lá no programa? Tava ouvindo você falando do quiabo frito que a Neuza faz lá na Mitra Diocesana. Me deu água na boca, eu gosto demais de quiabo.
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0: Vamos nessa que é bom, Abessa, vamos nessa.
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1: Com uma música dessa, dá vontade de voltar. Ô,
2: Francelina,
1: pra roça e ficar sossegado.
2: Francelina, do bairro Nossa Senhora Aparecida, em Pedra do Indaiá. Francelina, hoje o padre que era vigário de vocês aí na Pedra do Indaiá estava bravo aqui. Eu gosto demais de ouvir o programa no dia do padre. Como é que é o nome desse? Você que está dormindo agora?
3: Padre Hermínio.
2: Eu ouvi hoje, ele estava falando. Eu estava bravo. Mas ele fica bravo de uma maneira assim, tipo de mãezona, sabe? Mãezona. Ninguém consegue ficar com raiva dele, né? Padre Hermínio, um abração para você. Sempre que eu falo de você, Padre Hermínio, eu costumo dizer: é muito bom ter você como amigo, viu? Você é uma pessoa muito especial. Um abração para Laura e os pais Cláudia e Adão, lá em Perdigão. Abração para Rosária e o João Amorim. Ah, os pais do doutorzinho. Alô, Rosária. Alô, João Amorim. Pai do doutor João Amorim Júnior, lá de Ribeirão do Cervo. Rosária. Ô, João Amorim, pai. Falei com o filho de vocês ontem à noite, viu? Ele sempre fala comigo. E ele gosta demais. Sabe quem que é que ele gosta, Rosário? Ele gosta do Zé da Jurema. O Zé... Às vezes eu esqueço o nome da Jurema, da mulher do Zé. Ele fala assim: ô Sérgio Santiago, e o Zé, como é que tá? Como é que tá a Jurema? Você tá deixando o Zé falar no seu microfone de berinjela? Ele decora tudo, camarada. Não, valeu. Agora são 2:34. Quero mandar um abraço aqui para um amigo meu parceiraço da ação social, meu amigo Almir, fundador do Terras do Oeste Turismo. 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Olha ele aí, ó. Eu contei para vocês num dia desses que ele viaja. Eu tenho uma outra empresa de serviço de eletricidade, né? E quando ele viaja, ele liga no programa Sérgio Santiago. E quando fala do Terra do Oeste Turismo, ele grava ou ele falando aí. Presta atenção, ele está na estrada.
4: Amiga minha, tem 17 anos, esqueci o nome dela agora. É o professor Sérgio Santiago. Você pode rodar meu endereço com César e Paulinho com contagem regressiva para eu gravar? Gente do céu. Lá vai. De 1 a 3 só, de 3 a 0. Tá legal? 3, 2, 1, 0.
2: Muito bem, meu amigo Almir do Terras do Oeste Turismo. Gente, deixa eu contar para vocês uma coisa. Esse meu amigo Almir já deve ter aproximadamente entre 3 a 4 anos que ele é meu parceiro da Ação Social e aqui no programa Sérgio Santiago, o Terras do Oeste Turismo, que vocês ouvem sempre a gente divulgando, né, os especiais do Terras do Oeste Turismo. E nós falamos pessoalmente uma vez, pessoalmente. Ele passou lá na rua Minas Gerais, nós acertamos para divulgar a empresa dele e nós nunca mais falamos pessoalmente. Um dia desse ele passou lá na rua Minas Gerais, foi num sábado, ele diz ele que gritou lá dentro do carro: ô, Sérgio Santiago, tá aí entregando a cesta, tem base? Mas eu não vi. A dona Giovana falou: Sérgio Santiago, alguém gritou com você dentro daquele carro ali. Eu falei: depois eu fico sabendo. Aí ele deixou um recado no zap: Sérgio Santiago, eu passei, te cumprimentei, você não viu, eu gritei que nem um doido dentro do carro, você não viu. Falei: a mulher me contou que passou um doido. Abração para você, viu, Almir? Muitíssimo obrigado pela sua parceria, muitíssimo obrigado pela parceria na Ação Social Programa Sérgio Santiago e muitíssimo obrigado pela sua amizade. A gente não se vê, né? Mas a gente está sempre se falando. Um abração, tudo de bom para você.
1: Alô, viu? Sérgio Santiago, você fica numa latomia?
2: Já falei,
1: toca
2: já calei.
1: Uma música, isso?
2: Dá para tocar duas aí, caladinho? Eu vou ficar caladinho, prometo, viu? Não sei se cumpro, mas vamos nessa.
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2: Você me pede, pode ser essa primeiro? Você me pede na quarta que eu volte na sexta. E eu acabo voltando porque eu sou um besta. Isso é bom demais, você tá doido.

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1: Pastor, mas eu gosto demais dessas músicas.
2: Essa eu com pleno acordo, viu? Pleno acordo, viu, camarada? O Raimundo Candidato, vamos saltar essa música, deixar essa vida sertaneja para amanhã. E vamos aqui nesse camarada que hoje, ontem, hoje, amanhã e sempre. Não foi só ontem, não será só hoje, nem será só amanhã. Porque as boas pessoas, quando vão para Deus, a gente não esquece. Esse camarada que vai cantar aqui agora, e se foi ontem para Deus, de uma maneira muito trágica, né? Ele vai deixar saudades. Já está, nós já estamos com saudades. Cantor, grande ser humano, nós comentamos ontem aqui, mas eu não gosto de comentar sobre pessoas assim que se vão tão cedo, não é? Porque eu sou muito emotivo, palavra, vocês que me ouvem sabem que eu sou muito emotivo. Mas esse camarada, grande cantor, grande ser humano, ajudou muitas duplas, muitos cantores, e foi embora dessa maneira tão trágica. E deixou músicas como essa aqui, ó. Escolta Devagarumes.
3: Ô Sérgio, só registrar aqui, das mais de 600 músicas, você já deve ter tocado várias. Só Dá Você na Minha Vida, João Paulo Daniel. Poeira da Estrada, João Paulo Daniel. Eu Menti, com Chitãozinho e Chororó. Bebo Pra Carai, Gino e Geno. Apaixonado por Você, Gino e Geno. Coração Cigano, Gino e Geno. Ela Chorou de Amor, Gino e Geno. Agenda Rabiscada, Cleiton e Camargo, Milionário José Rico. Amor de Violeiro, Eduardo Costa. Conta Pra Ela, Leandro e Leonardo. Recaída, Bruno e Marrone. Essa é uma das músicas dele que ele compôs, que sempre está rodando aqui na sua programação.
2: Dentre essas músicas que você mencionou, e nenhuma delas tem como dizer essa é a primeiríssima. Não, todas são primeiríssimas. Mas vamos de Escolta de Vagalumes.

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1: Voltando, pois é, né, rapaz? De que Deus o tenha. Eu não me atrevo, viu, gente? Eu não me atrevo em pedir a Deus que o tenha num bom lugar. Porque Deus já está com ele num bom lugar, né? A pessoa esteve por aqui só prestando bons serviços. Além de cantar bonito, absurdo, né? Prestando bons serviços. Então, essas pessoas, nós não temos que pedir a Deus para aceitá-las lá, porque elas já estão lá, né? Um abração para o Jair e a Alessandra, lá na comunidade de Lagoa Seca, para a Karina Grego, lá no bairro Realengo, para o casal Simpatia, Nerci e Valdeci, no bairro Danilo Passos 1. Tem o SUS 2, né? Tem o SUS 2 e tem o SUS 1, não é? Aquele senhorzinho que você leva a cesta para ele, ele mora no 2, mas parece mora no 1, não é? Passando...
2: A Antônio Neto, ela vem do Niterói até no Danilo Passos 2.
1: Pois é, até no campo, lá onde mora a senhorinha. Isso. É, ali também ainda é Antônio
2: Correto,
1: Neto.
2: Sim.
1: Quer dizer que passando por ali, você não tem que ir no 2. Você pode passar por ali, você chega na casa do senhorzinho.
2: Isso, com certeza.
1: Aproveita o tempo e a gasolina, né? Então, bem, é tempo de economia. Muito bem, quero mandar um abraço também para a Vânia Amaro, no bairro Quintino, para a Maria Medeiros, em São Sebastião do Oeste. Alô, gente boa de São Sebastião do Oeste. Muito obrigado por estar ouvindo a gente aí. Um abração para a Josiane e para a Ana Júlia, no bairro Jardim Nova. O quê? Jardim Nova o quê? Eu sei que é em Carmo Cajuru, mas aqui só está Jardim Nova. Não sei o que é, então, não. Mas tá bom, é bairro novo. É depois que eu vim embora de lá que tem esse bairro lá, que não está, né? Então, abração para Rosinei Aparecida, no bairro São José. Rosinei, você já esteve lá na padaria Duarte hoje? Tomou um café chumegano e comeu 2 pão de queijo, assim, quando se abre, dá aquela fumacinha parecendo um vulcão. Mas pode morder que não é vulcão, não. É só fumacinha, viu? Um abração para você. Quando você for lá na padaria do ar, fala o Sérgio Santiago, mandou falar com o Milton, com o seu Milton, que quando ele espirrar, ligar para ele falar, Deus te ajude. Um abração. Agora, faltando 12 para as 3, acumulou para você, rapaz. Até logo. Vou ali e já volto.
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0: Nós queremos agradecer a todos vocês que estiveram conosco de 5 às 7 da manhã e de 1 às 3 da tarde aqui na 102.3 FM. Agradecer principalmente a todos os parceiros que nos ajudam a ajudar os menos favorecidos. Nós não vamos citar nomes porque não são poucos, mas tenho a certeza que sem vocês não seria possível realizar a ação social Programa Sérgio Santiago. Tenho certeza que vocês estão sempre em nossos corações e em nossas orações, pois doar aos carentes também é uma maneira de rezar. Amém?
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0: Eu creio em Deus, Pai Todo-Poderoso, porque Deus é Criador do céu e da terra. Eu creio em Jesus Cristo, seu único Filho, porque Ele é o nosso Senhor, que foi concebido pelo poder do Espírito Santo. Cristo nasceu da Virgem Maria. Cristo padeceu sob Pôncio Pilatos, foi crucificado, morto e sepultado. Cristo desceu à mansão dos mortos e ressuscitou ao terceiro dia. Cristo subiu ao céu e está sentado à direita de Deus, Pai Todo-Poderoso, de onde há de vir julgar os vivos e os mortos. Eu creio no Espírito Santo de Deus. Eu creio na Santa Igreja, onde nós nos reunimos para falar dos poderes do nosso Pai. Eu creio na comunhão dos santos. Eu creio na remissão dos pecados. Eu creio na ressurreição da carne e na vida eterna. Amém. Ó, Pai nosso que estais no céu, santificado seja o vosso nome. Venha a nós o vosso reino e seja feita a vossa vontade, assim na terra como no céu. O pão nosso de cada dia dai-nos hoje. Senhor, perdoai as nossas ofensas, assim como nós perdoamos a quem nos tem ofendido. E não nos deixeis cair em tentação, mas livrai-nos de todo o mal. Amém. Ave Maria, cheia de graça, o Senhor é convosco. Bendita sois vós entre as mulheres, e bendito é o fruto do vosso ventre, Jesus. Santa Maria, Mãe de Deus, rogai por nós, pecadores, agora e na hora da nossa morte.

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2: 3:01. 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
9: Na presença das Santas Chagas de Jesus, convido você e sua família para este momento abençoado na nossa programação. Vamos juntos colocar nas Santas Chagas de Jesus o nosso pedido de oração, a nossa intenção. Prepare o seu ambiente de oração com as fotos, as roupas de família e, de modo particular, lembrando dos enfermos. Traga os nomes por quem vamos interceder e pedir cura e libertação de todos os sofrimentos e dores.
10: Chagas, Senhor, fomos curados.
11: Olá, querido povo de Deus, chegou o momento da Hora da Misericórdia. E na Hora da Misericórdia nós rezamos o Terço das Santas Chagas. Quarta-feira, com certeza, como intercessora está a Nossa Senhora, como esteve no Monte Calvário. Que ela nos ajude para que esta oração seja autêntica, fervorosa e de coração. Em nome do Pai, e do Filho, e do Espírito Santo. Amém. Creio em Deus Pai Todo-Poderoso, Criador do céu e da terra, e em Jesus Cristo, seu único Filho, nosso Senhor, que foi concebido pelo poder do Espírito Santo, nasceu da Virgem Maria, padeceu sob Pôncio Pilatos, foi crucificado, morto e sepultado, desceu à mansão dos mortos, ressuscitou ao terceiro dia, subiu aos céus, está sentado à direita de Deus Pai Todo-Poderoso, de onde há de vir julgar os vivos e os mortos. Creio no Espírito Santo, na Santa Igreja Católica, na comunhão dos santos, na remissão dos pecados, na ressurreição da carne, na vida eterna. Amém. Ó Jesus, divino Redentor, tende misericórdia de nós e do mundo inteiro. Deus Santo, Deus Forte, Deus Imortal, tende piedade de nós e do mundo inteiro. Graça, misericórdia, meu Jesus, nos perigos presentes, cobri-nos com vosso preciosíssimo sangue. Pai eterno, tende misericórdia de nós, pelo sangue de Jesus Cristo, vosso Filho unigênito, tende misericórdia de nós, vos suplicamos. Amém. Neste primeiro mistério do Terço das Santas Chagas, contemplamos Jesus ressuscitado aparece a Maria Madalena. Como fruto desta dezena, vamos pedir por todos os desempregados que não percam ânimo e que consigam bater na porta certa, inspirados pelo Espírito Santo. Rezemos. Eterno Pai, eu vos ofereço as santas chagas de nosso Senhor Jesus Cristo, para curar as de nossas almas.
9: Meu Jesus, perdão e misericórdia.
12: Pelos méritos de vossas santas chagas.
9: Meu Jesus, perdão e misericórdia.
12: Pelos méritos de vossas santas chagas.
9: Meu Jesus, perdão e misericórdia.
12: Pelos méritos de vossas santas chagas.
9: Meu Jesus, perdão e misericórdia.
12: Pelos méritos de vossas santas chagas.
9: Meu Jesus, perdão e misericórdia.
12: Pelos méritos de vossas santas chagas.
9: Meu Jesus, perdão e misericórdia.
12: Pelos méritos de vossas santas chagas.
9: Meu Jesus, perdão e misericórdia.
12: Pelos méritos de vossas santas chagas.
9: Meu Jesus, perdão e misericórdia.
12: Pelos méritos de vossas santas chagas.
9: Meu Jesus, perdão e misericórdia.
12: Pelos méritos de vossas santas chagas.
9: Meu Jesus, perdão e misericórdia.
12: Pelos méritos de vossas santas chagas.
11: No segundo mistério, nesta quarta-feira, rezamos o terço das Santas Chagas contemplando. Jesus ressuscitado acompanha os discípulos de Emaús. Rezemos este mistério por todos os casais que estão em crise, se divorciando, para que haja de fato um perdão abundante e a reconciliação. Eterno Pai, eu vos ofereço as santas chagas de nosso Senhor Jesus Cristo, para curar as de nossas almas.
9: Meu Jesus, perdão e misericórdia.
12: Pelos méritos de vossas santas chagas.
9: Meu Jesus, perdão e misericórdia.
12: Pelos méritos de vossas santas chagas.
9: Meu Jesus, perdão e misericórdia.
12: Pelos méritos de vossas santas chagas.
9: Meu Jesus, perdão e misericórdia.
12: Pelos méritos de vossas santas chagas.
9: Meu Jesus, perdão e misericórdia.
12: Pelos méritos de vossas santas chagas.
9: Meu Jesus, perdão e misericórdia.
12: Pelos méritos de vossas santas chagas.
9: Meu Jesus, perdão e misericórdia.
12: Pelos méritos de vossas santas chagas.
9: Meu Jesus, perdão e misericórdia.
12: Pelos méritos de vossas santas chagas.
9: Meu Jesus, perdão e misericórdia.
12: Pelos méritos de vossas santas chagas.
9: Meu Jesus, perdão e misericórdia.
12: Pelos méritos de vossas santas chagas.
11: No terceiro mistério do terço das Santas Chagas, contemplamos. Jesus aparece aos discípulos desejando a paz. Como fruto desta oração e desta contemplação, coloquemos todas as famílias que estão desunidas e que possam perdoar e buscar a reconciliação a exemplo de nosso Senhor Jesus Cristo. Eterno Pai, eu vos ofereço as santas chagas de nosso Senhor Jesus Cristo, para curar as de nossas almas.
9: Meu Jesus, perdão e misericórdia.
13: Pelos méritos de vossas santas chagas.
9: Meu Jesus, perdão e misericórdia.
13: Pelos méritos de vossas santas chagas.
9: Meu Jesus, perdão e misericórdia.
13: Pelos méritos de vossas santas chagas.
9: Meu Jesus, perdão e misericórdia.
13: Pelos méritos de vossas santas chagas.
9: Meu Jesus, perdão e misericórdia.
13: Pelos méritos de vossas santas chagas.
9: Meu Jesus, perdão e misericórdia.
13: Pelos méritos de vossas santas chagas.
9: Meu Jesus, perdão e misericórdia.
13: Pelos méritos de vossas santas chagas.
9: Meu Jesus, perdão e misericórdia.
13: Pelos méritos de vossas santas chagas.
9: Meu Jesus, perdão e misericórdia.
13: Pelos méritos de vossas santas chagas.
9: Meu Jesus, perdão e misericórdia.
13: Pelos méritos de vossas santas chagas.
11: Neste quarto mistério do terço das Santas Chagas, contemplamos Jesus cura a incredulidade de Tomé. Peçamos a Deus por todos aqueles que estão desesperados, que perderam a fé ou se apartaram de Deus, que haja um encontro com o ressuscitado e a prece: aumentai, Senhor, minha fé. Eterno Pai, eu vos ofereço as santas chagas de nosso Senhor Jesus Cristo, para curar as de nossas almas.
9: Meu Jesus, perdão e misericórdia.
12: Pelos méritos de vossas santas chagas.
9: Meu Jesus, perdão e misericórdia.
12: Pelos méritos de vossas santas chagas.
9: Meu Jesus, perdão e misericórdia.
12: Pelos méritos de vossas santas chagas.
9: Meu Jesus, perdão e misericórdia.
12: Pelos méritos de vossas santas chagas.
9: Meu Jesus, perdão e misericórdia.
12: Pelos méritos de vossas santas chagas.
9: Meu Jesus, perdão e misericórdia.
12: Pelos méritos de vossas santas chagas.
9: Meu Jesus, perdão e misericórdia.
12: Pelos méritos de vossas santas chagas.
9: Meu Jesus, perdão e misericórdia.
12: Pelos méritos de vossas santas chagas.
9: Meu Jesus, perdão e misericórdia.
12: Pelos méritos de vossas santas chagas.
9: Meu Jesus, perdão e misericórdia.
12: Pelos méritos de vossas santas chagas.
11: No quinto mistério do Terço das Santas Chagas, contemplamos: Jesus envia os apóstolos em missão. Rezemos este mistério por todas as pessoas que dedicam suas vidas ao anúncio do Evangelho, pelo Santo Padre, o Papa, pelos bispos, pelos padres de sua paróquia e, de modo geral, pelos diáconos, seminaristas e pelo povo de Deus, que sejamos missionários da esperança. Eterno Pai, eu vos ofereço as santas chagas de nosso Senhor Jesus Cristo, para curar as de nossas almas.
9: Meu Jesus, perdão e misericórdia.
12: Pelos méritos de vossas santas chagas.
9: Meu Jesus, perdão e misericórdia.
12: Pelos méritos de vossas santas chagas.
9: Meu Jesus, perdão e misericórdia.
12: Pelos méritos de vossas santas chagas.
9: Meu Jesus, perdão e misericórdia.
12: Pelos méritos de vossas santas chagas.
9: Meu Jesus, perdão e misericórdia.
12: Pelos méritos de vossas santas chagas.
9: Meu Jesus, perdão e misericórdia.
12: Pelos méritos de vossas santas chagas.
9: Meu Jesus, perdão e misericórdia.
12: Pelos méritos de vossas santas chagas.
9: Meu Jesus, perdão e misericórdia.
12: Pelos méritos de vossas santas chagas.
9: Meu Jesus, perdão e misericórdia.
12: Pelos méritos de vossas santas chagas.
9: Meu Jesus, perdão e misericórdia.
12: Pelos méritos de vossas santas chagas.
11: Rezemos três vezes. Eterno Pai, eu vos ofereço as santas chagas de nosso Senhor Jesus Cristo, para curar as de nossas almas. Eterno Pai, eu vos ofereço as santas chagas de nosso Senhor Jesus Cristo, para curar as de nossas almas. Eterno Pai, eu vos ofereço as santas chagas de nosso Senhor Jesus Cristo, para curar as de nossas almas. Amém. Queridos filhos e filhas, tendo rezado o Terço das Santas Chagas, vamos agora fazer a oração de todos os dias, que é a novena das Santas Chagas de nosso Senhor Jesus Cristo. Rezemos. Por suas santas chagas, suas chagas gloriosas, o Cristo Senhor me proteja e me guarde. Senhor Jesus, foste levado na cruz para que por vossas santas chagas sejam curadas as de nossas almas. Eu vos louvo e agradeço pelo vosso ato redentor. Carregaste em vosso próprio corpo os meus pecados e de toda a humanidade. Nas vossas santas chagas, coloco minhas intenções, minhas preocupações, ansiedades e angústias, minhas enfermidades físicas e psíquicas, meus sofrimentos, dores, alegrias e necessidades. Em vossas santas chagas, Senhor, coloco minha família. Envolvei, Senhor, a mim e meus familiares, protegendo-nos do mal. Coloque a sua intenção. Senhor, ao mostrar vossas santas chagas gloriosas a Tomé e o mandando tocar em vosso lado aberto, o curaste da incredulidade. Eu vos peço, Senhor, permita-me refugiar em vossas santas chagas e, por mérito desses sinais de vosso amor, curai a minha falta de fé. Ó Jesus,
14: pelos méritos de vossa paixão, morte e ressurreição, dai-me a graça de viver os frutos da nossa redenção. Amém. Fique conosco, depois do intervalo, vamos refletir, escutar e rezar o Evangelho do dia.
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9: Olá, boa tarde para você, ligadinho aqui no Diocese Informa. O mês de setembro é um mês dedicado à Palavra de Deus. A CNBB propõe para este ano o estudo do livro do profeta Daniel. E nos dias 28, 29 e 30 de setembro, às 19h30, na comunidade Santa Luzia, que fica ali na rua Itambé, 1291 no bairro Planalto, tem então esses encontros para análise da Palavra de Deus. Na primeira noite, o tema é Fidelidade em Tempos de Provação, então no 28 de setembro. Segunda noite, a Esperança dos que Permanecem Vigilantes, dia 29 de setembro. E por fim, na terceira noite, dia 30 de setembro, a temática é a soberania de Deus. Então, noites da Palavra de Deus lá na paróquia de Nossa Senhora da Guia, mas na comunidade de Santa Luzia, ali no bairro Planalto. Vocês todos estão convidadíssimos, viu? 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Acesse o nosso Instagram, arroba Diocese Divinópolis, e também o nosso site, diocesedivinopolis.org.br.
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1: 3:21.
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4: Pede à mãe que o filho atende. Essa é a nossa mensagem de todas as quartas-feiras. E hoje, apresentamos durante o Terço das Santas Chagas de Jesus tantos pedidos de oração, cura, libertação. E onde Jesus está, nossa Mãe Maria, Nossa Senhora, está também. Você pode enviar o seu pedido de oração todos os dias, ligando para 0-operadora 41-3221-6060 ou pelo site www.padrereginaldomazotti.org.br. Ficamos agora com a nossa Bíblia aberta para acompanhar Palavras de Salvação com o Padre Reginaldo Mazotti.

meus queridos, povo amado. Você sabe que Nossa Senhora, também é invocada como a Mãe da Divina Misericórdia. Nós acabamos de rezar o texto das Santas Chagas. Primeiro, obrigado a você que ligou. E olha, rezamos Jesus Misericordioso e agora Nossa Senhora da Divina Misericórdia. Porque toda quarta-feira, a Igreja nos ensina a levar os louvores à Virgem Maria. Filho, filha,

0: 5, eu me submeti a tudo que precisaria fazer para a cura do câncer. E hoje eu estou ligando para dizer e agradecer a Deus e dizer a todos que estão escutando esse depoimento que não desista. Porque o Deus é o Deus do impossível.
1: Amém, basta você Francisca. Acreditar,
0: basta você crer. Hoje eu estou curada. Pela graça de Deus, bate o sino sacristão e forte no dia 31 de outubro estarei presente para que eu possa escutar novas bênçãos em nome de Jesus. Amém.
1: Amém, Francisca. E se possível, entre em contato com a nossa equipe ou a equipe com ela para que ela esteja no palco dando esse belíssimo testemunho. A Francisca de Fortaleza. Meu grande abraço à TV Evangelizar 21.1, Jangadeira FM, Shalom FM, Dom Bosco, Dom Gregório Paixão, Arquidiocese de Fortaleza. E aqui quero fazer o convite a todo o povo do Ceará, a todo o povo do Nordeste, ao Brasil inteiro. Está chegando o Evangelizar é Preciso Fortaleza, dia 31 de outubro, ela mesmo citou. No aterro da Praia de Iracema, com abertura às 12 horas. Segue momento de oração, terço mariano, terço das Santas Chagas, de momento da Arquidiocese de Fortaleza. Às 17 horas, Santa Missa presidida pelo Arcebispo Dom Gregório Paixão. Estarei concelebrando, depois adoração ao Santíssimo, momento de evangelização pela música. E a Francisca disse muito bem, é um momento de graças e de bênçãos. É um momento de cura e de libertação. E Francisca, entre em contato com a nossa equipe. Equipe, marque essa mulher para que ela testemunhe diante de Deus. Quero lembrar também que a camiseta oficial do evento já está em todas as lojas Casa Pio de Fortaleza e região metropolitana. Adquira a camiseta oficial que você estará ajudando o evento. Mas mais do que isso, organize caravanas, ônibus, lotação e você se programe dia 31 de outubro. Eu espero você para esse momento de cura, de graças e de bênçãos inabalável. Dai-me, Senhor, uma fé inabalável. 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
2: É como a chuva que lava, é como o fogo que arrasa. Tua palavra é assim,
1: Senhor. Não passa por mim sem deixar um sinal.

O Senhor esteja convosco. Ele está no meio de nós. Proclamação do Evangelho de Jesus Cristo segundo São Lucas. Glória a vós, Senhor. É Lucas 9, 1 a 6. Reunindo Jesus os 12, deu-lhes poder e autoridade sobre todos os demônios e o poder de curar os enfermos. Enviou-lhes para pregar o reino de Deus e curar os enfermos. Disse-lhes: não leveis coisa alguma para o caminho, nem bordão, nem mochila, nem pão, nem dinheiro, nem tenhais duas túnicas. Em qualquer casa que entrardes, ficai ali. Percorriam as aldeias, pregando o evangelho, fazendo cura para todos. Eu vou ficar em oração. E eu queria que agora você pare o que você está fazendo, por favor. Hoje é quarta-feira. E nesse momento, veja o que é que a palavra de Deus nos traz nessa hora da misericórdia. Jesus deu autoridade sobre os demônios. Afaste, Senhor, todo inimigo. Em nome de Jesus, afaste das casas e da vida pessoal as tentações. Ei, reza comigo, repita essa oração. Em nome de Jesus eu peço, Senhor, afaste o demônio da minha vida e toda forma de sedução. Afaste.

Afasta, Senhor, as tentações. Afasta, Senhor, a mentira. Afasta, Senhor, as ciladas do inimigo. Afasta, Senhor, todo o mal. Senhor, eu peço nesse momento, por intercessão de Nossa Senhora, a cura de minhas enfermidades. Por intercessão de Nossa Senhora, curai minhas enfermidades, diga as enfermidades. Em nome de Jesus e por intercessão de Nossa Senhora, curai a enfermidade daqueles por quem rezo. Tem alguém na tua família que está com câncer? Tem alguém na tua família que está desenganado dos médicos? Senhor Deus, restitua a saúde do corpo, restitua a saúde da alma, abençoai a água, o remédio, por intercessão de Nossa Senhora, em nome do Pai, do Filho e do Espírito Santo.

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6: 3:35.
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3: 3:37.
4: Minha senhora e também minha mãe.
5: Queridos ouvintes da Rádio Divinópolis FM, que a paz de Jesus e o amor de Nossa Senhora estejam com cada um de vocês. Estamos vivendo este precioso momento de oração. Iniciamos rezando juntamente com o Padre Reginaldo Manzotti o Terço da Misericórdia, suplicando a infinita misericórdia de Deus sobre a nossa vida, nossas famílias e sobre o mundo inteiro. Agora, vamos nos preparar para a consagração à Nossa Senhora Aparecida. É um momento muito especial, em que nos colocamos nos braços da Mãe de Deus, confiando a ela tudo o que trazemos no coração. Nossas famílias, nossos trabalhos, nossas alegrias, preocupações, intenções particulares, nossos enfermos e todas as pessoas que nos confiaram as suas orações.

perdeu o irmão muito jovem. Ele era uma pessoa que trabalhava muito, tinha seus projetos, seus sonhos e estava sempre pensando no que poderia construir para o futuro. A morte aconteceu de repente e depois do sepultamento aquele homem ficou profundamente abalado. Ele começou a olhar para a própria vida e para tudo aquilo que fazia e passou a se perguntar se realmente valia a pena continuar correndo atrás de tantas coisas. Pensava no irmão, lembrava de tudo o que ele tinha trabalhado, de tudo o que ele tinha construído e de repente nada daquilo podia mais ser continuado por ele. Então pensava, para que vou fazer tantos planos? Para que vou trabalhar tanto? Para que vou continuar sonhando se a vida pode mudar de uma hora para outra? A dor fez com que ele perdesse, por alguns momentos, a vontade de olhar para o futuro. Depois do sepultamento, ele decidiu viajar. Entrou em um ônibus durante a madrugada e seguiu em viagem sem saber exatamente para onde estava procurando e para onde estava indo. Ele estava acordado olhando pela janela enquanto a estrada passava e continuava pensando em tudo aquilo que tinha acontecido. Até que em determinado momento o ônibus perdeu o controle por alguns segundos. Ele viu a estrada diante de si e sentiu aquele medo que faz a gente perceber que não tem domínio sobre tudo o que acontece. Naquele instante, enquanto ainda estava tão marcado pela perda do irmão, ele percebeu que também poderia perder a própria vida. E foi justamente naquele momento que alguma coisa mudou dentro dele. Ele percebeu que estava pensando em desistir dos seus próprios caminhos porque alguém que ele amava tinha partido. Mas ele ainda estava ali. A vida dele ainda estava acontecendo. Ele ainda existia e havia ainda estrada pela frente. O ônibus conseguiu recuperar o controle e a viagem continuou. O irmão continuava morto, a saudade continuava existindo e a dor não tinha desaparecido. Mas aquele homem tinha entendido uma coisa que talvez tivesse esquecido no meio do sofrimento. A morte do irmão tinha encerrado uma história, mas não tinha encerrado a história dele. Ele ainda tinha coisas para viver, sonhos para realizar, pessoas para encontrar e caminhos para percorrer. E naquele momento decidiu que, mesmo carregando aquela saudade, ele precisava continuar.

Queridos irmãos e irmãs, eu acho que essa história fala muito sobre nós. Porque existem momentos em que alguma coisa acontece na nossa vida e a nossa primeira reação é querer parar. Quando sofremos uma perda, quando um projeto dá errado, quando uma porta se fecha, quando uma relação termina ou quando alguma coisa que planejamos durante muito tempo simplesmente não acontece. É muito fácil olhar para aquilo e pensar que não existe mais motivo para continuar. A gente começa a acreditar que aquilo que aconteceu define o restante da nossa história, quando na verdade aquilo é apenas uma parte dela. E talvez uma das coisas mais importantes que precisamos aprender seja justamente essa. Nem tudo aquilo que acontece conosco está sob o nosso controle, mas existe uma parte da nossa caminhada que continua dependendo de nós. Nós não escolhemos todas as coisas que acontecem, mas podemos escolher se vamos permanecer presos a elas ou se vamos aos poucos retomar o caminho. E isso não significa ignorar a dor, fingir que nada aconteceu ou simplesmente dizer que está tudo bem. Significa reconhecer que alguma coisa aconteceu, aceitar que aquilo nos marcou e mesmo assim decidir que a nossa vida não vai parar ali. Porque continuar não significa estar bem o tempo inteiro. Às vezes continuar é seguir mesmo ainda sentindo saudade. Às vezes é voltar a fazer planos depois de uma grande frustração. Às vezes é tentar novamente depois de ter falhado. Às vezes é começar de outro lugar porque aquilo que você tinha planejado não deu certo. E talvez seja justamente isso que torna a palavra continuar tão importante. Ela não exige que a gente tenha tudo resolvido para dar o próximo passo. Ela nos lembra apenas de que ainda existe um próximo passo. Muitas vezes nós queremos enxergar toda a estrada antes de começar a caminhar. Queremos saber como vai terminar, queremos ter certeza que vai dar certo, queremos saber se vamos conseguir. Só que a vida não funciona assim. Nós não conhecemos o caminho inteiro, nós conhecemos apenas uma parte dele e muitas vezes precisamos caminhar confiando que à medida que avançarmos, outras coisas vão se revelando. É por isso que continuar é tão importante, porque quando a gente para definitivamente, não consegue descobrir o que existia depois daquela curva. Talvez hoje você esteja vivendo exatamente um momento assim. Talvez você tenha começado alguma coisa com muita esperança e tenha visto aquilo dar errado. Talvez tenha trabalhado muito por alguma coisa e não tenha conseguido. Talvez tenha enfrentado uma perda que mudou completamente os seus planos. Talvez esteja vivendo uma fase em que você olha para a sua vida e pensa que não sabe mais por onde começar. E eu não quero dizer que você precisa resolver tudo hoje. Talvez você não consiga. Talvez você precise de tempo, de descanso, de ajuda, de conversa e até mesmo de silêncio. Mas depois de tudo isso, quando chegar a hora, será preciso levantar novamente e continuar. Porque uma coisa que a vida nos ensina é que não podemos confundir uma fase difícil com o fim da nossa história. Um período ruim não significa que uma vida inteira será ruim. Um fracasso não significa que você é um fracassado. Uma perda não significa que você não terá mais motivos para viver. Uma porta fechada não significa que não haverá outras portas. Às vezes, o que terminou, realmente terminou. E nós precisamos ter a coragem de aceitar isso. Mas aceitar que alguma coisa terminou não significa aceitar que tudo terminou. É por isso que eu gosto tanto da ideia de caminho. Quando estamos no meio de uma situação difícil, normalmente conseguimos enxergar apenas aquilo que está diante dos nossos olhos. A gente não consegue enxergar o que está depois da curva, mas o fato de não conseguirmos ver não significa que não exista nada lá.
talvez exista justamente por isso que precisamos continuar caminhando, porque algumas respostas só aparecem depois que damos alguns passos. E isso vale para os nossos sonhos também. Quantas pessoas abandonam um sonho porque a primeira tentativa não funcionou? Quantas pessoas deixam de estudar porque tiveram dificuldade? Quantas pessoas desistem de um projeto porque não conseguiram o resultado que esperavam? Quantas pessoas deixam de acreditar em si mesmas porque alguém disse que elas não conseguiriam? Às vezes, não foi o sonho que estava errado. Talvez tenha sido apenas o caminho que precisou ser ajustado. Continuar não significa insistir cegamente na mesma coisa. Às vezes, continuar significa mudar de estratégia, mudar de direção, recomeçar de outro lugar e descobrir uma maneira diferente de chegar onde você deseja. O importante é não confundir mudança de caminho com desistência. Você pode mudar a rota e continuar caminhando. E isso também aparece muito forte na nossa fé. Quando olhamos para a história de Pedro, por exemplo, encontramos alguém que já estava cansado, que já tinha trabalhado a noite inteira e não tinha conseguido aquilo que esperava. Humanamente falando, ele tinha todos os motivos para recolher as redes e ir embora. Mas Jesus o chama novamente para a profundidade e pede que ele tente outra vez. Pedro não tinha garantia de resultado. Ele simplesmente decidiu confiar e lançar novamente as redes. Talvez essa seja uma imagem muito bonita para a nossa vida, inspirada nos Evangelhos. Há momentos em que nós também precisamos lançar novamente as redes. Não porque temos certeza de que tudo vai acontecer exatamente como queremos, mas porque ainda acreditamos que vale a pena tentar. Ainda acreditamos que Deus pode conduzir a nossa história. Ainda acreditamos que existe alguma coisa além daquele momento que estamos vivendo. E talvez hoje Deus esteja dizendo para alguém que está ouvindo o rádio nesse momento: não pare aqui. Talvez você esteja cansado, talvez você esteja decepcionado, talvez esteja sem entender o que está acontecendo, mas não transforme esse momento em uma decisão sobre toda a sua vida. Dê tempo para as coisas amadurecerem, permita-se recomeçar e principalmente não abandone aquilo que ainda pode nascer. A vida não precisa voltar a ser exatamente como era para voltar a ter sentido. Às vezes, depois de uma grande mudança, nós precisamos construir um sentido novo. Precisamos descobrir novos caminhos. Precisamos descobrir novos sonhos, novas possibilidades. E isso pode levar tempo, mas é possível. A história daquele homem não voltou a ser a mesma depois da perda do seu irmão, mas ela continuou. E talvez seja isso que precisamos entender. Continuar não significa voltar ao ponto onde estávamos. Continuar significa caminhar a partir de onde estamos agora. Então, se você está vivendo uma fase difícil, não tenha vergonha de reconhecer que está difícil, gente. Não precisa fingir força o tempo todo. Procure as pessoas certas, peça ajuda quando precisar, descanse quando for necessário e cuide do seu coração. Mas não abandone a caminhada. Porque talvez aquilo que hoje parece ser o fim de uma estrada seja apenas o momento em que você vai precisar descobrir uma nova direção. Nós não sabemos exatamente o que existe pela frente. Não sabemos quais encontros ainda teremos, quais oportunidades vão aparecer, quais sonhos vão nascer e quais caminhos Deus ainda vai colocar diante de nós. E justamente por não sabermos, não podemos concluir que não existe mais nada. Ainda há muita história para ser vivida. Por isso, talvez a mensagem de hoje seja simples, né? Mas é muito necessária. Continue. Continue mesmo que seja devagar.
Continue mesmo que precise recomeçar. Continue mesmo que precise mudar a rota. Continue cuidando dos seus sonhos. Continue acreditando nas possibilidades. Continue construindo a sua vida e continue confiando em Deus. Se hoje você não consegue enxergar muito longe, não tem problema não, viu? Enxergue apenas o próximo passo e dê esse passo. Depois, quando chegar lá, você olha novamente para frente e dá outro. Porque algumas coisas na nossa vida vão terminar, algumas pessoas vão partir, alguns planos vão mudar e algumas portas vão se fechar. Isso faz parte da nossa existência. Mas enquanto nós estivermos aqui, a nossa história continua sendo escrita. E talvez você ainda não saiba o que Deus colocou nas próximas páginas.

Queridos irmãos e irmãs em Cristo, invoquemos o Senhor nosso Deus para que se digne abençoar esta água que você traz consigo. Ela nos recorda o nosso batismo, pelo qual fomos feitos filhos e filhas de Deus, e será para nós sinal da bênção, da proteção e da presença do Senhor em nossos lares. O Senhor esteja convosco, Ele está no meio de nós. Deus eterno e todo-poderoso, quisestes que pela água, fonte da vida e princípio de purificação, nossas almas fossem renovadas e recebessem a esperança da vida eterna. Abençoai esta água que agora vos apresentamos, que ela seja sinal da vossa graça e da vossa proteção. Livrai-nos de todo mal, fortalecei a nossa fé e concedei-nos a alegria de caminhar sempre em vossa presença, com o coração purificado e aberto à vossa vontade. Por Cristo nosso Senhor. Amém. Caros ouvintes, neste instante consagremos mais uma vez a nossa vida ao Senhor pelas mãos de Nossa Senhora Aparecida. Entreguemos a ela nossa família, o nosso trabalho, nossas preocupações, nossos sonhos e nossos projetos. Coloquemos também em seu coração materno todos os enfermos, aqueles que sofrem, os que estão desanimados e todas as pessoas que nos pediram orações. Ó Maria Santíssima, pelos méritos de nosso Senhor Jesus Cristo, em vossa querida imagem de Aparecida, espalhais inúmeros benefícios sobre todo o Brasil. Eu, embora indigno de pertencer ao número dos vossos filhos e filhas, mas cheio do desejo de participar dos benefícios de vossa misericórdia, prostrado a vossos pés, consagro-vos o meu entendimento, para que sempre pense no amor que mereceis. Consagro-vos a minha língua, para que sempre vos louve e propague a vossa devoção. Consagro-vos o meu coração, para que depois de Deus vos ame sobre todas as coisas. Recebei-me, ó Rainha incomparável, vós que o Cristo crucificado deu-nos por mãe. No ditoso número de vossos filhos e filhas, acolhi-me debaixo de vossa proteção, socorri-me em todas as minhas necessidades espirituais e temporais, e sobretudo na hora de minha morte. Abençoai-me, ó celestial cooperadora, e com vossa poderosa intercessão, fortalecei-me em minha fraqueza, a fim de que, servindo-vos fielmente nesta vida, possa louvar-vos, amar-vos e dar-vos graças no céu por toda a eternidade. Assim seja. Amém. Que Nossa Senhora Aparecida interceda por cada um de nós e nos conduza sempre mais para perto do seu Filho, Jesus Cristo. O Senhor esteja convosco, Ele está no meio de nós. Por intercessão de Nossa Senhora Aparecida, São Bento, São Miguel Arcanjo, abençoe-vos Deus Todo-Poderoso, Pai e Filho e Espírito Santo. Amém.

queridos irmãos e irmãs, muito obrigado pela presença nesta prece, neste momento. Sempre precisamos recordar: rezar resolve. Entregar e consagrar nas mãos de Deus sempre os nossos sonhos, nossos projetos, aqueles que amamos. Que Deus abençoe você, tenha uma excelente tarde. Continuemos em oração uns pelos outros. O Senhor esteja convosco, Ele está no meio de nós. Abençoe-vos Deus Todo-Poderoso, Pai e Filho e Espírito Santo. Amém.

0: 3,58.
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11: 4 e 3. 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
13: É, muito boa tarde, Divinópolis. Boa tarde, Centro-Oeste de Minas. Alô, você ligada na Divinópolis FM, você, homem do campo. Alô, você da cidade. Vocês do comércio, hein? E vocês, motorista de táxi, de van, de caminhão, de Uber, muito obrigado pela carona. Hoje é quarta já, né? Dia 23 do ano 2026. Vamos junto aqui até as 17 horas com a Marca do Tempo. Nosso WhatsApp é 999960720. A gente pode mandar mensagem, pode ficar à vontade aí, viu? Pelo WhatsApp, pelo... Mandar mensagem aí no 999960720 para mandar mensagem de texto ou áudio, tá? Deixa eu começar muito bem aqui, velho. Vamos começar aqui com a Máquina do Tempo. Você votar nas músicas, tá? 99996-0720, a primeira música do Kung Fu Five. Você vai botar para mim, tá? Mandar texto ou áudio.

Segunda, Tina Charles, é música bonita, Jesus. Quem gosta é o Carlinho, vai adorar, né? Tá noivo. Terceira, Bee Gees.

E a última, a Baker. A Baker, boa, boa. Boa não, ótima. Bota aí pra mim, um, dois, três ou quatro. Fica à vontade, hein?

0: A volta aí, gente. Um, dois, três ou quatro, tá? Uma baby boa também. Eliana tá ligadinha aqui no centro, Eliana, que é a número 1. A Cláudia do bairro tá aí, que é a 3. Helena do Porto Velho, que é a 4. Maria Luísa, que mora no bairro São José, que é a 2. Selma de Ermida, que é a 3. Comadre Selma de Ermida. Cida Costureira da Rua Sergipe, que é a 2. Costureira de mão cheia, né? Cadê outra costureira? Vai aparecer aí, será? Tem aqui, ó. Célia, tá ligadinha, manda pra comadiquinha costureira, né, e pra sobrinha Raquel, na 2. Vânia de Souza, do bairro Quintino, vota na 3. Antônia do Tietê, vizinha da Célia, vota na 3. O padre Geraldo Gonçalves vota na 2 e na 3. A Maria Tereza de Cajuru, tá ligadinha, obrigado, Maria Tereza. Não bonita, hein? Maria Tereza, vota na 2. A outra Maria tá aqui, Maria Helena lá de Itaúna, vota na 1ª. Ednar tá ligadinho, lá da Clareá, vota na 3. Obrigado, Ednar, um abraço a você. Vamos começar com a número 1? Kung Fu Fight, bonita.
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0: Linda.

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2: 4 e 11.
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10: 4 e 16. 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
11: É, agora são 16:16. Manda a turma da MX, tá ligado? Ah, o Chumbreca tá ligadinho, não, o Juninho tá, né? O Quito Bomba, Tolinho Pula Pula, Arthur, Tuca, que é a turma boa lá, né? É, quem tá ligadinho também é a turma da pizzaria da família, o Valdeir, Maiara e Ellen, nosso cliente. Também Divinópolis, Clube Alante, Max Shop, Juninho, Rodrigão, Zé Raimundo, turma boa, né? Doutor Vandinho, Doutor Leste, Dona Wanda, né, Gerais. Alô, Vandinho da JW, Ferrari, Patrícia, Dinei, Jéssica e Jennifer, turma boa aí, né? Vamos atender aqui a música do Ma Baker, né? Música bonita, né? Está vindo, gosta da música, tá vindo Porto Velho. Amigo do Pitanga, também de Gerardão do Guarani.

0: Zé Bruinha também mandou mensagem, compadre Zé Bruinha, que tá falando aí, olha pra nós aí, companheiro, manda pra nós.
1: Ô, Edinho, boa tarde, amigo, boa tudo tarde. Bem com o senhor? A paz de Jesus, o amor de Maria esteja com você e com toda a família, tô ligadinho aqui, viu? Te ouvindo aí, companheiro, grande abraço aqui pra galera da Telcar, o Centro Automotivo de Zé Bruinha. E vamos encontrar daqui uns dias, hein? Grande abraço, Edinho, tamo ligadinho aqui, viu?
0: Valeu, Zé. Zé Bruinha, gente boa, né? Trabalhador, cliente aqui da rádio, gente fina, melhor qualidade, né? Então vamos aí com o Ma Baker. 16, 18, boa tarde.
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2: 4:22. 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
1: 4h25.
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3: Olha a hora, gente. 16h25, hora certinha, hein? Hoje eu estava conversando na academia lá com o Zé da Rede, o Zé. Ele falou a coisa mais certa, né? O Rick morreu ontem, a dupla Rick Renner, não é isso? Aí tem gente que acha que tem destino. Eu acho que não tem nada destino. Um dia todo mundo vai embora e vai, não vai? Por quê? O Zé falou uma coisa certa demais. Edinho, são 5 pessoas que estavam no avião, né? No helicóptero. Às vezes um que ia morrer, né? Aí foi todo mundo junto. É certo, né? Às vezes o dia que esse cara vai com o piloto, a vez que ia morrer, foi junto. É a mesma coisa da Chapecoense, avião da Chapecoense. Morreu, bem dizer, todo mundo. Você acha que aquilo é destino? De jeito nenhum, né? A vida você tem que ter sorte, tem que, né? E aquela mulher que lê sorte, falar em sorte, aquela mulher que lê carta, que eu não acredito nesses negócios. Respeito, todo mundo, tá? Respeito, muito. Mas é porque a Ana Castela vai embora também, daqui a uns tempos de avião. Ana Castela ficou brava demais, vai processar ela. É, ué. É ruim, né? A pessoa fala assim, não, você vai. Tá doido. A vida existe sorte, azar. Tem gente que dá sorte pra ganhar dinheiro, sorte pra namorar, pra casar, sorte pra aquilo. Pra mim é isso, sorte e azar. É, é. Alô, Carlinhos, sua moça tá aí, ó. Vai rodar agora, né? Carlinho tá noivo, tá? Lá em noivo, deixa eu mandar abraço pra turma da noivíssima, tá noivo, tá? Lá em noivo, deixa eu mandar abraço pra turma da noivíssima, tá ligadinho na

0: 4:35.
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3: Beleza pura, 16h38, hora certinho. Rodar aqui a menina veneno, tá precisando, tá? Também há a música que a minha amiga costureira Gislaine gosta muito, Grafite, Mama Maria, né? Música boa, hein, só? É, tempão, agora... Sábado nós vamos estar aniversário do seu Ivanilson. Nós vamos aniversário do Ivanilson, meu primo, na Avenida Paraná. Sábado, é, ela passou 8 e pouco, mas estamos aí, vê se Deus quiser, viu, Ivanilson? Vandinho vai lá dançar, Vandinho, Dinei. Dinei dança bem, né? Da JW. Eu tava vendo aqui um comentário do Sérgio Reis sobre esse acidente que aconteceu de helicóptero, né? E ele falou certo, né? Aqui na internet, falou que o piloto não deveria ter ido com aquela chuvaiada que estava, né? Não deveria ter ido. Enfrentar chuva, relâmpago, as coisas doidas, né? Então, o Sérgio já estava falando aqui, ó. E o Gustavo Lima falou que não anda de avião mais, não. Será que não anda mesmo, não? Falou que não anda mais, não, viu? Pois é. Eu já não ando mais nem a porrete. Não anda. Rafael aqui também falou que não anda da rádio. Zé Maria não anda, de jeito nenhum. Ah! É porque carro bate mais, mas Deus me livre, porque o avião não tem jeito não, meu filho. Não sobra nem pena, né? Round de música, Hit Grafite.
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0: 4:47.
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2: 4h51.
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4: Beleza pura. Vamos aqui com, né? Vamos rodar aqui mais. Deixa eu ver aqui. Rodar aqui mais duas músicas. Atender que a Heloísa pediu Words. Mas antes eu vou rodar pro Tavinho do Porto Velho. Gosto muito do TG. Melô do Puladinho, Rocker Baby, né? Pitanga também diz que dança com a beleza essa moça, né? Jardão, né? O pai Edinho dava também a bomba dançar, né? Ele, o Elmo dava. Diz que o Elmo é bom pra dançar também, viu? É. Turma boa pra dançar, né? 16h51. Daqui a pouquinho tem um sertanejo aqui na Divinópolis FM. Melô do Puladinho.

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1: 4:58.
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3: Olá, boa tarde para você, ligadinho aqui no Diocese Informa. Tiveram início nessa semana as comemorações em honra a Santa Teresinha. Em Conceição do Pará, a paróquia Sagrado Coração de Jesus também está realizando a novena em honra a Santa Teresinha. As celebrações por lá são sempre às 7 horas da noite e a cada dia uma comunidade é convidada, né, a fazer parte aí desse novenário. Também no Carmelo, Nossa Senhora da Conceição, em Divinópolis, tem novena em honra a Santa Teresinha. Por lá, as celebrações são 7 da noite. Só no domingo que é mais cedo, 4:30 da tarde. Carmelo, que fica ali no bairro Niterói. Hoje, quem celebra por lá é o Padre Helder. E amanhã é a vez do Padre Moacir. E você sabia que Santa Teresinha era também uma carmelita? Pois é, ela entrou no convento, né, no mosteiro das Carmelitas, com autorização do Papa Leão XIII. Na época, ela tinha apenas 15 anos de idade. Ao entrar no Carmelo, ela dedicou-se a rezar pela conversão das almas e pelos sacerdotes. Porém, Santa Teresinha trazia em seu coração o grande desejo de ser missionária. Queria anunciar o Evangelho aos 5 continentes do mundo. Até que descobriu no amor, na oração, a forma de fazer isso, né? E assim ela disse: "No coração da igreja serei o amor. Assim serei tudo e nada impossibilitará meu sonho de tornar-se realidade." Logo após a sua morte, ela foi então considerada padroeira universal das missões católicas pelo Papa Pio VI. Essa edição do Diocese Informa fica por aqui, mas você segue muito bem informado no nosso Instagram, @diocesedivinopolis, que acaba de completar 61 mil seguidores. Agradeço a você que todos os dias acessa por lá para ficar por dentro das notícias da nossa amada Diocese. Eu volto mais tarde com outras notícias para você.
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5: 5 e 5. 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

0: Você que ligou o radinho agora, uma ótima tarde de quarta-feira, dia 23. Vamos junto até às 17 horas com o melhor do sertanejo clássico, né? Edson Tavares com vocês, hein? Nosso WhatsApp é 999-960720. Anote aí, 999-960720, para você votar nas músicas aí, tá? O sol que andava meio ao céu. São seis músicas lindas. Primeiro você votar essa aqui da Jaine, o mais importante é o verdadeiro amor. Com a Jaine, né? Chique essa música, né? Márcio Grey. Quanto
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0: A segunda, quem gosta é a de São Judas, né? Ângela. Roberta Miranda.

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1: Terceira, armadilha destino. Lourenço Lorival. Dona Belina gosta, Dona Belina. Ana Maria Bezedeira.
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1: a quarta, Leandro Leonardo me deu sinal.

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1: 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E a última, nós é do mato, mas não é conhece, Lino Camargo. É a 6, qual que você vota? 1, 2, 3, 4, 5 ou 6?
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1: Bonitinha essa música, né? Vota pra mim, 999960720.
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1: Ó, o Joaquim tá ligadinho, Interlac, que é a primeira, né? A Elaine aqui do centro, que é a segunda. Patrícia do Barra Itaí, que é a terceira. Quem tá aí, meu filho, agora? Lá do Buriti? Alô?
3: Oi, compadre Edinho.
1: Oi.
3: Aqui é a comadre Maria Gerarda, do Buriti.
1: Ah, tá.
3: Ô, filho, eu quero acertar meu batacão. Passa as horas pra mim aí, para de falar um pouco, filho.
1: Buriti, Terra Boa, em 17,9. Capial tá aí também? Alô?
4: Alô, Edinho.
1: Oi.
4: Alô, Edinho. Manda uma música pra nós aqui, que é o Capial aqui da, da fazenda do Zé Antônio.
1: Zé Antônio.
4: Nós estamos aqui te ouvindo, viu? Manda um abraço a nós aí, e nós estamos aqui... É tirando um leitinho, a turma tá toda te ouvindo aqui, viu?
1: Que beleza.
4: Nós moramos aqui na Serra Negra, viu, Edinho?
1: Tá.
4: É o Capial que tá ligadinho, viu? Muito obrigado.
1: Ah, que beleza, hein, compadre? Que beleza, Capial.
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1: Gislaine Silva tá ligadinha. Oi, Gislaine Silva. Costureira, né? A Cida Costureira também, que é a 2, tá ligadinha. Célia Carvalho voltando na primeira, com o Mário Célia, tá ligadinho. A Sônia mandou uma mensagem pra mim aqui, ó. Vou até rodar ela, viu, Sônia? É, esse negócio de avião que eu falei que eu tenho medo, eu não ando de jeito nenhum de avião. Não adianta, Sônia, ó, escuta pra você ver.
5: Oi, Edinho, boa tarde.
1: Boa tarde.
5: A Sônia aqui do Jusa Fonseca, costureira. Deixa eu te falar, tá vendo seu comentário de avião aí?
1: Uhum.
5: Eu já fui a Buenos Aires, mas eu fui assim no estalo, entendeu? A hora que deu a turbulência lá, eu me dei um medo. Mas ainda continuo sendo um meio mais seguro, sabe?
1: Tá doido, de jeito
5: nenhum.
1: Agora,
5: helicóptero não tem coragem, não.
1: É.
5: Não tem. Mas e, é um meio ainda mais seguro do que terrestre. Porque a hora que eu desci lá no Confins, eu fiquei com muito mais medo do Confins aqui em Divinópolis de carro do que no ar.
1: Tá doido.
5: Mas é bom demais. Mas se cair...
1: Bom demais?
5: Mesmo que o piloto passe mal, né? Aí pronto.
1: Tô correndo, Sônia. Tô correndo. Bom demais, de jeito nenhum. Aí não sobra nem pena, né? Como diz o Sr. João, né? Deixa eu... Olha, o Ed tá ligadinho também. Aquela música, né? É que é a majestade o sabiá. É uma rodável, Ed. Vamos caprichar aqui. Vamos começar aqui com o mais importante, verdadeiro amor. Depois na roda, a majestade o sabiá junto, né? 17, quanto? 11. Geluí também tá ligado, compadre Geluí. Obrigado, Geluí.
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0: 5h20.
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1: 5h24.
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3: Olha a hora, gente, agora 17h24 por enquanto, hein? Quem tá ligadinho aqui a Marli, minha prima, o esposo dela, o Té, também tá ligadinho a Marta, professora, quem tá ligadinho também, quem? Tá. Ademir Manuel Valinha, tá, a Tânia, mas precisa de agenda, ali, o Hélio, o Ezo, o Pavão e o Cacuco, o mecânico Bruno e o pai dele, o Marcinho. Lá em mecânica, tá ligado lá, não tá o Silvio, mas Maria Fernanda? Hoje tá entrando o Vasco, levar o Gabriel lá hoje. É, hoje eu levo o Gabriel, o Gabriel. Vamos rodar aqui essa música do... Vamos rodar aqui Lourenço Olivar, Armadilha Destino, também tem a Dama Destino Long, e tem também... Nós é do Mato, mas não é conhece, né? Comadre Célia Carvalho, como é que tá aí, comadre? Vamos ver direitinho o que vai dar, né, comadre? O que me faz tão parecido assim com ele? Arrão de música, 17h25.
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0: 5h36.
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3: 5h39.
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5: Olha a hora, gente, 17h40, hora certinha. Que isso? Deixa eu ver aqui. O padre Sérgio Frederico mandou uma mensagem. O que é que mandou? É pra nós, dá umas piadas pra nós. Deixa eu ver o que mandou o áudio aqui, o Célio Frederico, o padre Célio, tá ligadinho.
6: Boa tarde, amigo Edson Tavares, aqui é o Célio, do Niterói, né?
5: Uhum.
6: Célio Frederico, do Niterói.
5: Certo.
6: Obrigado, né, por me receber mais uma ligação nesse WhatsApp aí.
5: Claro.
6: E eu gostaria de ouvir a música hoje com João Mineiro e Marciano, antigo, Aline, eu falei pra minha mãezinha, Dona Linda, Laura de Oliveira, aqui no Niterói. Falou, Edson Tavares, pra você e sua família. Seja sempre abençoada, né?
5: Amém.
6: E uma grande programação nessa tarde e no início de noite. Alô, Edinho, é o Célio Niterói.
5: Alô.
6: Muito obrigado, então. João Mineiro, Matiano, Aline, muito obrigado. Tchau, tchau e até breve.
5: Alô, Célio. É, daqui a pouquinho a Rodela, viu? Aline é um dos nomes mais bonitos que eu acho, mulher, né? Acho tão bonito esse nome, Aline. Vamos rodar aqui a... É a música do... Agora são 17h41?

0: É, Leandro Leonardo, que eu tô devendo aqui, né? Me deu um sinal, vamos atender a música. Daqui a pouquinho tem a música do Célio, Célio. Aguenta a mão aí, compadre.
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1: 5h45.
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2: Cinco e 52.
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4: Beleza, pura 17:52. Hora certinha, daqui a pouquinho tem a hora do Anjos com o nosso bispo Dom Giovanni Luiz. Dom Giovanni Luiz, daqui a pouquinho, hora do... mas vamos rodar a música da Aline, né? Aline, nome bonito, música bonita. O Célio pediu também obras de um poeta para Neide, do bairro Interlagos, Neide.
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4: Bislane Costureira tá ligada lá, perde o programa de jeito nenhum, né? Turma da pizzaria da família também tá ligado, turma boa, né? Pizza boa demais da conta, muito boa. A Leila Cultura e Sabor também, Dom Luzê, ligadinho, obrigado, Leila. Round de música, daqui a pouquinho a hora do Ângelos, tá?
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1: 6 horas.
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0: Amados irmãos e irmãs, nesta hora em que recordamos o sublime mistério da encarnação de Jesus Cristo, elevemos nossa voz ao Deus da vida, recordando a presença de Maria na história da salvação. Em nome do Pai, e do Filho, e do Espírito Santo. Amém. O anjo do Senhor anunciou a Maria, e ela concebeu do Espírito Santo. Ave Maria, cheia de graça, o Senhor é convosco. Bendita sois vós entre as mulheres, e bendito é o fruto do vosso ventre, Jesus. Santa Maria, Mãe de Deus, rogai por nós, pecadores, agora e na hora de nossa morte. Amém. Eis aqui a serva do Senhor. Faça-se em mim segundo a vossa palavra. Ave Maria, cheia de graça, o Senhor é convosco. Bendita sois vós entre as mulheres. Bendito é o fruto do vosso ventre, Jesus. Santa Maria, Mãe de Deus, rogai por nós, pecadores, agora e na hora de nossa morte. Amém. E o Verbo se fez carne e habitou entre nós. Ave Maria, cheia de graça, o Senhor é convosco. Bendita sois vós entre as mulheres. Bendito é o fruto do vosso ventre, Jesus. Santa Maria, Mãe de Deus, rogai por nós, pecadores, agora e na hora de nossa morte. Amém. Rogai por nós, Santa Mãe de Deus, para que sejamos dignos das promessas de Cristo. Oremos. Derramai, ó Deus, a vossa graça em nossos corações, para que, conhecendo pela mensagem do anjo a encarnação do vosso Filho amado, cheguemos por sua paixão e cruz à glória da ressurreição. Por Cristo nosso Senhor. Amém. Amados irmãos e irmãs, juntos invoquemos a proteção da Virgem Maria, a Mãe de Deus. Rezemos juntos a oração à Nossa Senhora na sua Imaculada Conceição. Ela é a padroeira da nossa amada Diocese de Divinópolis. Ó Maria, Imaculada desde a sua concepção, fostes preservada do pecado original para ser a Mãe de Jesus Cristo. Ensinai-nos a acolher o mistério de Deus em nossa vida. Ajudai-nos a percorrer a estrada da santidade. Acompanhai-nos com a ternura do vosso olhar. Guiai-nos na escuta aos apelos do vosso amado Filho Jesus. E intercedei por nós para que sejamos firmes na fé, corajosos no amor e alegres na esperança. Amém. O Senhor esteja convosco. Ele está no meio de nós. Pela intercessão da Virgem Maria, a Imaculada Conceição, padroeira da nossa amada Diocese, abençoe-vos o Deus Todo-Poderoso, Ele que é Pai, Filho e Espírito Santo. Amém.
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3: 6 e 5.
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0: É, 18:06, boa noite, hein? Tô em Faria, compadre Antônio Faria, tá ligado, né? Que beleza, né, Antônio Faria. O compadre Tu também, tá ligado? Parecida sua esposa, pai do Dinho da Decorar, né? E a mãe dele também, pai e mãe. Mas a família do Dinho, sempre ligadinha com o Padinho. O Patu tá tranquilo, ele mesmo que tá com o Patu, tá bom, né? Vou dar pelo Dalvan, tributo a uma amiga, gosta muito, né? Põe Faria também gosta, né, Antônio Faria? Abracei meu laço, velho companheiro. E vamos rodar aqui também a toalha molhada pro Gés lá de Itaúna, tá ligado? Obrigado, Gés.
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0: 16 e 14.
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3: 6:18.
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5: Beleza, pura 18. Deixa eu rodar mais um áudio aqui do Antônio lá de Cajuru, compadre. É, quem que é que mandou? Ah, Antônio Marques Ju, né? Então vamos lá, vamos rodar aqui mais um áudio dele.
6: Ah, já vi tudo.
5: Ah, deixa eu ver aqui. Ah, meu não, né?
6: Edinho, tô mandando pra vocês só pra você ver.
5: Ah, não, esse aqui é outro. Esse é do. É, esse aqui pediu música. Tô errando.
6: Boa noite, compadre Edinho.
5: Boa noite.
6: Bom, né?
5: Bom.
6: Edinho, depois se der, você roda pra nós aí, Mato Grosso e Matias.
5: Uhum.
6: Sem ninguém no coração. Ah. Obrigado, é o Antônio Marques Caio Cajuru.
5: Beleza, Antônio Marques, mandar pra você agora, viu? Muita música e pouco papo agora. Muita música e pouco papo. Sem ninguém no coração. Quem gosta é com o Padre Jarley. Madé, Bajair, que é a turma boa, né? É, turma boa. Turma boa, hein, só. Marlena, Marli do 48 também gosta, o André, né?

0: 6:23.
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2: Olá, boa tarde para você ligadinho aqui no Diocese Informa. Estão abertas as inscrições para o DNJ 2026. O tema também já foi divulgado e é: Vai Jovem e Reconstrói a Minha Igreja. DNJ 2026, que vai ser em Pitangui, no Parque de Exposições, no dia 18 de outubro. E nós, claro, temos convite aí do Padre Guilherme Lourenço. É com você, Padre Guilherme.
3: Olá, querida juventude da nossa amada Diocese de Divinópolis. Aqui quem vos fala é o Padre Guilherme Lourenço. Estou como assessor diocesano da Pastoral da Juventude de nossa Diocese. 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Venha celebrar conosco o Dia Nacional da Juventude, o DNJ, que será no dia 18 de outubro em nossa querida cidade de Pitangui. Venha você, traga a sua caravana e celebremos esse dia tão especial. Teremos missa com a participação dos sacerdotes de toda a forania e com o nosso bispo diocesano. Teremos adoração, pregação, um grande show católico e um momento muito especial das Santas Confissões. Quero convidar você, traga a sua caravana e celebre conosco o Dia Nacional da Juventude. Venha, nós acreditamos na força jovem que existe em nossa querida igreja. Deus abençoe a você, Deus abençoe a sua família.
2: Quer saber mais informações? Tem também o Instagram do Setor da Juventude. É um Instagram específico do DNJ 2026. Aproveito para agradecer você que segue lá nosso arroba, né? Diocese Divinópolis, que completou aí 61 mil seguidores. E quero aproveitar para dizer que a gente fica muito feliz que você queira acompanhar as notícias da nossa diocese. Afinal, somos 1 milhão de católicos no território diocesano, 25 cidades envolvidas, 54 paróquias e mais de 620 comunidades. Essa é a dimensão da Diocese de Divinópolis. Essa edição, então, do Diocese Informa fica por aqui. Eu volto amanhã, se assim Deus nos permitir. Até lá.
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2: 6h29.
3: Saudade. Beleza, Pura, vamos rodar mais uma sertaneja, que depois é a música dos anos 70, 80 e 90, viu? Mas vamos rodar um pedido aqui do Toninho da Grota, pedindo no Rick Renner, ela é demais, mandar para todos que gostam, né? E também o Flávio lá do Jardim Nova, mandar um alô para minha sogra Delma, meu sogro Ricardo, minha esposa Jéssica, meu filho Bento. Estamos comendo peixinho frito na casa dela, escutando rádio. Rick Renner para vocês, ela é demais, tá, gente? Aí do Jardinópolis, muito obrigado pela audiência de todos vocês, uma ótima noite. E depois tem só música dos anos 80, Juan, Guarde Sua Moça para mim, tem música do, também da Lilia, Luiz Carlos Magno, muita música boa. Boa noite, muita música e pouco papo agora.

0: 6h41.
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2: 6:46.

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1: Muito obrigado pela sua audiência e pela sua preferência. Se Deus quiser, amanhã a gente está de volta aqui na Rádio Divinópolis FM. Uma ótima noite a todos.
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2: Olá, boa noite.
1: Boa noite para você que nos acompanha em todo o país.
2: Quarta-feira, 23 de setembro de 2026.
1: Vamos aos destaques do dia.
2: Sancionada a lei que aumenta a pena para furto e roubo de combustíveis.
1: Norma também endurece a punição para quem compra, transporta ou vende combustível de origem criminosa.
2: E tem início a operação carga pesada com foco em aumentos abusivos. Luana Karen.
3: Agência Nacional do Petróleo já aplicou mais de 200 milhões de reais em multa a distribuidoras por cobrança abusiva.
1: E o Brasil ultrapassou os 30 milhões de empregadores e trabalhadores por conta de empregados e trabalhadores por conta própria em 2025.
2: O índice passou de 24% em 2012 para 35% segundo o IBGE. Gabriela Noronha.
4: A região sul liderou a formalização e atingiu índice de 47% em 2025. Seguida pelo Centro-Oeste e pelo Sudeste.
1: Transporte aéreo.
2: Mais de 88 milhões de passageiros viajaram em voos domésticos e internacionais de janeiro a agosto.
1: Número é 4,7% superior ao registrado no mesmo período do ano passado.
2: E novas regras ampliam os direitos à informação dos passageiros. Thaís de Araújo.
5: O consumidor deverá ser informado já na compra da passagem de que o voo pode sofrer alterações por condições meteorológicas, requisitos de segurança ou outros fatores.
1: Hoje na apresentação da Voz do Brasil, eu, Mariana Jungmann e Luciano Seixas.
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1: Foi sancionada a lei que aumenta penas para furto e roubo de combustíveis.
2: Além de endurecer penas contra ilícitos já existentes, o dispositivo também tipifica novos crimes.
1: E para saber os detalhes, nós conversamos agora ao vivo com a repórter Luana Karen, que apurou tudo. Boa noite, Luana.
3: Boa noite, Mariana, Luciano. Boa noite também aos ouvintes da Voz do Brasil. A nova lei alcança crimes cometidos desde os locais de produção e armazenamento até o transporte de combustível furtado ou roubado, incluindo o transporte por dutos, terminais e veículos de qualquer espécie. A norma cria pena específica de reclusão de 4 a 10 anos e multa para o furto de petróleo e derivados, gás natural, álcool etílico hidratado, biocombustíveis e óleos lubrificantes.
2: E de acordo com esse novo dispositivo, a venda de combustível proveniente de crime é considerada crime também, né, Luana?
3: É isso aí, Luciano. Quando o agente tiver conhecimento da origem criminosa do insumo, a pena pode chegar a 8 anos de reclusão e multa. A norma também prevê a interdição do estabelecimento, a alienação antecipada de bens apreendidos e, após a condenação, a perda do cargo, função ou emprego público. O secretário nacional de segurança pública, Chico Lucas, explica que a nova legislação, além de penalizar um crime contra a ordem econômica, combate um problema que pode até afetar a saúde pública.
6: Quando nós aumentamos uma pena como essa, a gente está enfrentando sobre todos os eixos, né? Esses combustíveis que eram furtados ou roubados, a comercialização deles, por vezes, era feita de maneira fracionada em lugares com pouca segurança. Isso trazia um risco para a vizinhança e também um risco ambiental, né? Porque combustível pode pegar fogo, destruir uma casa, uma comunidade. Então, esse aspecto também tem que ser levado em consideração no que diz respeito ao aumento da pena.
1: Agora, Luana, essa semana também a Secretaria Nacional do Consumidor se reuniu com 140 representantes, né, de PROCONs para alinhar uma ação de fiscalização do mercado de combustíveis. Como é que vai funcionar esse trabalho?
3: Olha, Mariana, o encontro marcou o início da Operação Carga Pesada de âmbito nacional, que tem como foco a apuração de possíveis aumentos abusivos na comercialização de combustíveis líquidos. Os PROCONs poderão compartilhar informações, documentos e resultados das fiscalizações, além de organizar ações conjuntas. A reunião foi convocada após a Agência Nacional de Petróleo, Gás Natural e Biocombustíveis ter recebido cerca de 300 230 denúncias relacionadas a aumentos abusivos de preços. De acordo com o secretário nacional do consumidor, Ricardo Morishita, já foram instaurados 70 processos administrativos contra postos de combustíveis. Morishita explica que o problema está no aumento da margem de lucro desses estabelecimentos.
7: Qual é o problema? É num momento de guerra em que o governo tem programas de subvenção, quer dizer, ele faz pagamento direto para auxiliar a compra desse combustível. Tem a desoneração de impostos, ou seja, a sociedade brasileira contribui com esse processo e absolutamente num momento tão delicado do cenário global, com aumento do preço do petróleo, não é o momento para o aumento da margem de lucro desses postos. E isso configura uma prática abusiva prevista no Código de Defesa do Consumidor.
3: Os estabelecimentos têm 20 dias para apresentar defesa e os processos seguirão os procedimentos administrativos previstos na legislação.
8: Luana, você mencionou agora há pouco sobre denúncias recebidas pela ANP. Como é que está sendo a atuação da agência?
3: Luciano, a ANP tem aplicado multas a essas distribuidoras que já superam os 200 milhões de reais. As penalidades resultam de decisões em primeira instância e as empresas ainda podem recorrer. Em algum dos casos julgados, a agência apurou que as margens brutas das distribuidoras aumentaram mais de 1.350%.
1: Nossa, e tem algo que os consumidores possam fazer, Luana, para ajudar nesse controle do aumento abusivo do preço dos combustíveis?
3: Com certeza, Mariana. Além de registrar a queixa aos PROCONs estaduais e municipais, o contato sobre possíveis irregularidades no mercado de combustíveis pode ser feito diretamente com a ANP, tanto pelos canais digitais da agência quanto por telefone. O número é 0800-970-0267. Luciane Mariana.
8: Obrigado, Luana Karen, pelas informações ao vivo aqui na Voz do Brasil.
1: Aumentou o número de brasileiros com CNPJ, o Cadastro Nacional de Pessoas Jurídicas.
8: Segundo o IBGE, esse percentual aumentou 11% de 2012 a 2025, alcançando 35%.
1: E as mulheres estão buscando mais a formalização para tocar seus negócios.
9: O aumento na formalização entre as pessoas que trabalham por conta própria foi apontado pelo IBGE em dados divulgados nesta quarta-feira. Em 2025, o contingente de empregadores e trabalhadores por conta própria no Brasil somou quase 31 milhões de pessoas. O percentual de formalização com CNPJ, o Cadastro Nacional da Pessoa Jurídica, chegou a 35%, frente a 24% em 2012. De acordo com o analista do IBGE, William Kratochwil, a formalização está associada ao nível de escolaridade.
10: Percebe-se claramente um aumento da formalização, juntamente com o aumento da escolaridade desses trabalhadores. Por exemplo, os trabalhadores com ensino superior que trabalham por conta própria, mais da metade deles tem o seu registro no Cadastro Nacional de Pessoa Jurídica. Ao passo que, quando observamos os empregadores, ou seja, aqueles que têm um trabalho, uma empresa mais robusta, eles possuem um nível de formalização muito superior já para aqueles com um nível de instrução mais baixo.
9: Ainda segundo os dados do IBGE, as mulheres têm índice de formalização maior, com cerca de 37% para elas, contra pouco mais de 34% dos homens. A Roseli Ferreira, que é microempreendedora individual, faz parte desta estatística. Ela trabalha na produção de biojoias sustentáveis em Brasília e fala sobre os benefícios da formalização.
11: Né, muitas pessoas acham que é só gasto? Não. Há benefícios, e muito benefícios, né, em ser um MEI, né, em relação a você estar precisando de um empréstimo, você pode contar, tá, várias portas, várias.
9: O regime de MEI, microempreendedor individual, permite que trabalhadores autônomos tenham um registro de CNPJ, emitam notas fiscais e assegurem direitos previdenciários, como aposentadoria, auxílio-doença e licença-maternidade. A contrapartida é o pagamento de uma guia mensal unificada de tributos. O presidente do SEBRAE, Rodrigo Soares, diz que a formalização aumenta os lucros de quem empreende.
12: Ele tem a possibilidade de triplicar o seu faturamento. Por quê? Porque, primeiro, trabalhador, ele vai ter acesso ao crédito e possibilidade de escalar e ampliar as suas vendas, o seu pequeno negócio. Segundo, abre-se para ele a possibilidade também de vender para grandes empresas, para outras empresas, porque elas exigem a nota fiscal.
9: A região sul liderou a formalização e atingiu índice de 47% em 2025, seguida pelo centro-oeste e pelo sudeste. Reportagem Gabriela Noronha.
8: O transporte aéreo brasileiro registra crescimento nos primeiros 8 meses do ano.
1: De janeiro a agosto, quase 89 milhões de passageiros voaram dentro e fora do país, uma alta de 4,7% em relação ao mesmo período do ano passado.
13: De janeiro a agosto deste ano, 88 milhões e 600 mil passageiros foram transportados em voos domésticos e internacionais. As viagens por dentro do país, ou seja, o mercado doméstico, concentrou parte dessa movimentação, com 68 milhões de pessoas. Só em agosto foram 11 milhões e meio de passageiros, sendo 8 milhões e 900 mil em voos internos. O ministro de Portos e Aeroportos, Tomé Franca, detalha o que significam esses números.
14: E o que esses números mostram para a gente? Que a aviação brasileira está crescendo, que mais gente está viajando de avião e, claro, que precisamos continuar investindo para que esta curva de crescimento continue avançando nos próximos anos.
13: O transporte de cargas acompanhou o ritmo de expansão do setor. Em agosto, foram transportadas 121.500 toneladas de mercadorias. De janeiro a agosto, o transporte aéreo acumulou 922.500 toneladas de cargas. Os dados fazem parte do relatório de demanda da oferta da Agência Nacional de Aviação Civil, ANAC, divulgado todo mês. O levantamento reúne informações sobre a movimentação de passageiros e cargas e sobre a demanda e a oferta dos mercados domésticos e internacional. Reportagem Cleide Lopes.
8: E quem vai viajar de avião nos próximos meses precisa ficar atento às novas regras para casos de atraso, cancelamento ou interrupção de voos.
1: A ANAC, Agência Nacional de Aviação Civil, atualizou as informações que as companhias aéreas devem fornecer aos passageiros.
15: A Agência Nacional de Aviação Civil atualizou as regras para transporte aéreo de passageiros. Com a mudança, o consumidor deverá ser informado já na compra da passagem de que o voo pode sofrer alterações por condições meteorológicas, requisitos de segurança ou outros fatores. Em caso de imprevisto, a empresa deverá comunicar o passageiro por canais digitais, informar a previsão de partida, as opções de reacomodação e como acessar a assistência material. Os direitos à alimentação, hospedagem e transporte continuam valendo. Depois de 2 horas de espera, a companhia deve oferecer alimentação. Se a espera ultrapassar 4 horas e houver necessidade de pernoite, também devem ser oferecidos hospedagem e transporte de ida e volta. Em situações excepcionais, quando a empresa não conseguir fornecer diretamente a assistência, o passageiro poderá ter despesas necessárias e razoáveis reembolsadas, mediante comprovação dos gastos. O pagamento deve ser feito em até 7 dias. As novas regras passam a valer em até 30 dias e, em caso de problema, o passageiro deve procurar primeiro a companhia aérea. Se não resolver, pode registrar reclamação na plataforma ANAC Passageiro, no endereço gov.br/ANAC. Com locução de Thaís de Araújo, reportagem Pablo Mundim.
8: A publicidade em ambiente digital ganha novas regras para proteger o consumidor de conteúdos publicitários enganosos, abusivos ou fraudulentos.
1: É o que prevê portaria publicada hoje pelo Ministério da Justiça e Segurança Pública, em conjunto com a Secretaria de Comunicação Social da Presidência da República.
8: A portaria estabelece regras para anúncios impulsionados, ou seja, aqueles que são patrocinados e veiculados por redes sociais e outras plataformas que hospedem conteúdo de terceiros.
1: Na prática, as plataformas com mais de 1 milhão de usuários ativos serão obrigadas a manter um repositório público para que a população consiga pesquisar quem pagou pelo anúncio, quanto foi gasto, o público-alvo, o número estimado de destinatários alcançados e outras informações.
8: E os provedores deverão manter essas informações por pelo menos 1 ano após a veiculação.
1: De mulheres pode começar de um jeito que parece inofensivo, uma promessa de emprego, de uma vida melhor ou até de ajuda financeira.
8: Por isso, é importante ficar de olho e desconfiar de situações suspeitas.
1: Hoje, 23 de setembro, é o Dia Internacional contra a Exploração Sexual e o Tráfico de Mulheres e Crianças. Data para reforçar a prevenção e lembrar que qualquer pessoa pode ajudar denunciando.
16: O tráfico humano é um crime que viola os direitos humanos e afeta a dignidade das pessoas, atingindo de forma desproporcional mulheres e meninas, em especial para fins de exploração sexual e trabalho análogo à escravidão. Esse crime tem se tornado uma ameaça global, já que as redes criminosas estão cada vez mais sofisticadas com o uso da internet e ferramentas tecnológicas, estruturas que ultrapassam fronteiras, como explica Anitta Cunha Monteiro, coordenadora-geral de Prevenção à Violência contra as Mulheres do Ministério das Mulheres.
17: Quando chegam naquela situação de total vulnerabilidade, não conseguem sair facilmente para nem perceber que, de fato, estão numa situação que é considerada crime.
16: No último ano, a Unidade Nacional de Enfrentamento do Tráfico Internacional de Pessoas e do Contrabando de Imigrantes atuou em mais de 1.100 processos judiciais. 216 pessoas foram denunciadas à justiça. Desse total, 79 pessoas respondem por tráfico internacional de seres humanos e em casos que envolvem quase 300 vítimas identificadas. A Coordenadora-Geral de Enfrentamento ao Tráfico de Pessoas e Contrabando de Imigrantes do Ministério da Justiça e Segurança Pública, Marina Bernardes, faz um alerta para que as pessoas não sejam vítimas.
18: A principal ferramenta é informação. É receber uma proposta que parece muito boa para ser verdade, que você não tem muita informação ali das condições do trabalho, ou que oferecem pagar tudo, as passagens, hospedagem, buscar, checar as fontes, desconfiar se essas ofertas, se essas promessas vêm, principalmente por redes sociais, que hoje é o principal meio, né?
16: O dia 23 de setembro foi instituído pela Organização das Nações Unidas como o Dia Internacional contra a Exploração Sexual e o Tráfico de Mulheres e Crianças. A porta de entrada para denunciar o crime são os Disque 100 e 180. Com locução de Edinaldo Júnior, reportagem Cleide Lopes.
8: Vítimas de violência passam a contar com um protocolo integrado de atendimento entre as áreas de segurança pública e saúde.
1: A medida, sancionada hoje, vale para mulheres, crianças, adolescentes e pessoas em situação de vulnerabilidade.
8: Pela nova lei, o primeiro atendimento deve ser feito por um profissional de segurança pública, que deve garantir o encaminhamento imediato da vítima para uma unidade pública de saúde e o registro da ocorrência.
1: Os profissionais de saúde e segurança deverão receber treinamento específico e periódico para oferecer um atendimento que evite a chamada revitimização, ou seja, que a pessoa tenha que passar novamente por situações de sofrimento ao relatar o que aconteceu.
8: O protocolo prevê ainda atendimento médico imediato e informações à vítima sobre direitos e acesso a serviços especializados.
1: Para muita gente, a Libras, língua brasileira de sinais, é a principal forma de se comunicar, estudar, trabalhar e ter acesso a serviços e direitos.
8: Por isso, garantir o uso da Libras também é garantir inclusão e autonomia para as pessoas surdas.
1: Atualmente, existem mais de 300 línguas de sinais em todo o mundo, utilizadas por cerca de 70 milhões de pessoas.
8: Hoje é o Dia Internacional das Línguas de Sinais, uma data que reforça a importância de uma comunicação que seja acessível a todos.
19: Você que está acompanhando A Voz do Brasil está entendendo tudo o que eu falo porque compartilhamos o mesmo idioma. Agora imagine uma comunidade inteira que se comunica com a mesma riqueza de detalhes, sentimentos e agilidade, mas usando o olhar, as mãos e as expressões do rosto em vez da voz. Isso é a Libras, a língua brasileira de sinais. Ela é reconhecida por lei e tem uma gramática própria, com regras de frases e estruturas tão complexas quanto o português. Mas você sabe sabia que nem sempre esse tipo de linguagem foi aceita? Quem explica é Neide Lins, que trabalha como intérprete da língua brasileira de sinais aqui na empresa Brasil de Comunicação.
20: Os surdos, eles foram durante muitos anos obrigados a oralizar, que é a falar mesmo sem estar escutando, né? Inclusive teve o Congresso de Milão em 1880, onde alguns estudiosos se reuniram para discutir a língua de sinais, e nesse congresso foi definido que a sinalização não deveria ser feita, deveria ser feita a oralização. E foi um retrocesso muito grande, né, para a comunidade surda, onde ela foi proibida de sinalizar. Inclusive, em vários casos, era utilizado, inclusive, amarrar as mãos dos surdos para que eles não sinalizassem durante o ensino.
19: Atualmente, existe a Política Nacional de Educação Bilíngue de Surdos, que busca promover a qualificação das redes de ensino em todo o país. O objetivo é garantir o direito de todos, como disse Marisa Dias Lima, coordenadora geral bilíngue da Educação Básica e Educação Superior no Ministério da Educação. Como ela é surda, vamos ouvi-la pela voz da intérprete Luciane Bresciani.
21: Essa política tem como objetivo qualificar e assegurar a oferta e também da educação bilíngue de surdos, garantindo o acesso à educação, pensando também a permanência dos indivíduos e uma educação de qualidade.
19: Segundo o Censo Escolar de 2024, há cerca de 60 mil matrículas de surdos na educação básica no país. Eles podem estudar em colégios bilíngues ou inclusivos. Nos bilíngues, os estudantes aprendem Libras como a língua principal. Já nas escolas inclusivas, o professor dá a aula e o intérprete faz a interpretação para o aluno surdo. Foi em uma unidade como essa que Alexandre Mastroianni estudou. Apesar das dificuldades, ele conta que a experiência foi interessante para ter contato com outros alunos. Vamos ouvir a entrevista de Alexandre na voz do repórter Edinaldo Júnior.
22: Lá dentro da escola pública tinham intérpretes e eu percebi que às vezes era complicado, mas era muito bom ter intérprete, era positivo. Mas o problema principal para mim era o professor, porque o professor não dava muita atenção para os alunos com deficiência de forma geral. O professor era direto na fala, fala o tempo todo. Então, quem é ouvinte consegue, e às vezes o tradutor não conseguia acompanhar tudo.
19: A Política Nacional de Educação Bilíngue de Surdos prevê também ações de formação inicial e continuada para profissionais da educação, em articulação com as instituições federais de ensino e colaboração entre os entes federados. Reportagem Márcia Fernandes.
23: Em 2026, o Disque 100 registrou mais de 12 mil violações de direitos humanos contra pessoas com deficiência auditiva e surdez.
8: O Disque 100 oferece atendimento em Libras por videochamada.
23: E para facilitar a perícia médica, o INSS vai garantir a presença de intérpretes de Libras, a língua brasileira de sinais, para pessoas com deficiência auditiva que precisarem desse apoio.
24: Pessoas com deficiência que precisam passar por perícia médica do INSS agora têm direito à participação de intérpretes de língua brasileira de sinais, a Libras, quando esse recurso for necessário para garantir a comunicação. A medida está prevista em portaria do Ministério da Previdência Social, publicada nesta quarta-feira, dia 23 de setembro. O intérprete poderá acompanhar o atendimento presencialmente ou participar por videoconferência e outros recursos tecnológicos. Mesmo quando o segurado e o perito estiverem na mesma agência da Previdência Social, a interpretação poderá ocorrer à distância. De acordo com o INSS, a função do profissional é facilitar a comunicação entre a pessoa com deficiência e o perito, sem substituir a autonomia técnica do médico na avaliação. A recusa injustificada ao recurso, quando necessário, poderá resultar na apuração de responsabilidade administrativa. A nova norma entrou em vigor na data de sua publicação e substitui uma portaria de 2022. Claudimário Carvalho, para a Voz do Brasil.
8: E essas foram as notícias do governo federal.
23: Uma realização da Secretaria de Comunicação Social da Presidência da República.
8: Com produção da empresa Brasil de Comunicação.
23: Fique agora com o Minuto do TCU. Em seguida, as notícias do Poder Judiciário e do Congresso Nacional. Boa noite.
8: Boa noite para você. Até amanhã.
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8: Minuto do TCU.
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5: Você vai ouvir agora notícias do Poder Judiciário.
6: Supremo decide que mães biológicas ou adotantes terão direito à licença maternidade remunerada.
7: STJ define que homem poderá voltar a conviver com animal de estimação após fim do relacionamento com a ex-companheira.
6: Justiça Eleitoral confirma punição por impulsionamento de propaganda eleitoral.
7: Boa noite, eu sou o Arthur Filho.
6: E eu sou Walter Lima.
7: Supremo Tribunal Federal assegura todas as mães biológicas ou adotantes licença maternidade remunerada de 120 dias, prorrogável por mais 60, independentemente da natureza do vínculo trabalhista ou funcional.
6: A licença maternidade é um direito trabalhista que assegura às mulheres grávidas ou após o parto, ou ainda após a efetiva adoção, um período de afastamento do trabalho destinado para que elas se dediquem aos cuidados com o recém-nascido, à recuperação pós-parto e à formação e ao fortalecimento dos vínculos familiares com a criança adotada.
7: Homem poderá voltar a conviver com cadela de estimação após fim de relacionamento com ex-companheira.
6: Mas o Superior Tribunal de Justiça, o STJ, afastou a guarda compartilhada do PET. Fátima Uchoa.
25: Ao reformar decisão do Tribunal de Justiça do Distrito Federal que havia determinado a reintegração da posse do animal à tutora, o STJ reconheceu a posse conjunta e a divisão de despesas com o animal durante a relação e mesmo após o fim dela. Apesar de considerar possível estabelecer um sistema de custódia compartilhada do PET entre o ex-casal, o STJ afastou a aplicação da guarda compartilhada por entender que os animais são considerados bens, ainda que de natureza especial, como seres vivos e, portanto, não poderiam ser enquadrados nas regras do direito de família. O relator foi o desembargador convocado Luiz Carlos Gamboge.
7: Justiça determina a comprovação da origem de cassiterita ligada a garimpo na terra indígena Yanomami em Roraima.
6: A decisão é fruto da ação ajuizada pelo Ministério Público Federal, Lucas Lopes.
26: Na liminar, a justiça determinou que a empresa White Solder Metalurgia e Mineração Limitada e a Cooperativa de Produtores de Estanho do Brasil deixe de comprar, receber, registrar ou vender cassiterita sem documentos que comprovem a origem legal do minério. Além disso, ambas as empresas deverão apresentar à justiça em até 30 dias uma relação completa das compras do minério realizadas desde 2021. Em caso de descumprimento, será aplicada multa diária de R$50 mil para cada ré, além de multa diária de R$20 mil por atraso na entrega dos relatórios e periódicos, que deverão ser entregues a cada 3 meses à Justiça e ao MPF.
7: O Tribunal Superior Eleitoral confirmou uma punição por impulsionamento de propaganda eleitoral negativa contra adversários políticos.
6: Nessa terça-feira, os ministros confirmaram decisão do Tribunal Regional Eleitoral do Rio Grande do Norte, que aplicou multa aos candidatos a prefeito e vice-prefeito de São Gonçalo do Amarante, Vitor Struck.
3: A decisão confirma a aplicação da multa de R$10.000 a Jaime Calado Pereira dos Santos e Flávio Henrique de Oliveira, eleitos em 2024, aos cargos de prefeito e vice-prefeito de São Gonçalo do Amarante. Por maioria, o TSE reiterou o entendimento já consolidado da corte de que a propaganda eleitoral negativa na internet é proibida, tanto na pré-campanha quanto no período eleitoral. E que o impulsionamento de conteúdos com caráter negativo em plataformas como Facebook e Instagram gera aplicações.

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0: A você, uma boa noite.
1: Boa noite e até amanhã.
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4: Eu sou o Thiago Medeiros e esses são os destaques de hoje do Jornal do Senado, que começa agora. Senado lança pesquisa sobre violência contra a mulher com deficiência. Comissão analisa a criação de política de incentivos à fabricação de motores. Jaime Bagatto lhe propõe auditoria e audiência pública sobre edital de concessão na BR-364. Boa noite. Uma pesquisa inédita sobre a violência contra a mulher com deficiência foi apresentada na Comissão de Direitos Humanos. Repórter Patrícia Oliveira.
5: Os resultados da pesquisa do Data Senado mostram que 60% das brasileiras com deficiência sofreram alguma agressão antes dos 30 anos. Em 65% dos casos, o agressor é o marido ou companheiro. Quase a metade das mulheres com deficiência estão mais vulneráveis à violência patrimonial e 39% sofreram violência sexual, seguida de agressões físicas, morais e psicológicas. A senadora Mara Gabrilli, do PSD de São Paulo, apresentou proposta para garantir prioridade para mulheres com deficiência vítimas de violência nas contratações públicas de serviços. A ideia é oferecer mais autonomia para essas mulheres que são muito dependentes do agressor e 83% delas não denunciam a agressão.
6: A independência econômica, as redes de apoio e relações sociais das mulheres com deficiência ficam gravemente comprometidas. Isso faz com que meninas e mulheres com deficiência estejam expostas a maiores riscos de sofrer violência.
5: A pesquisa também revelou que apenas 31% das vítimas com deficiência buscaram uma delegacia especializada e 19% delas tiveram a medida protetiva descumprida pelo agressor.
4: O projeto que cria a política de incentivo à fabricação de motores pode ser votado na Comissão de Infraestrutura. O objetivo é a substituição de importações e estímulos para o desenvolvimento de tecnologias sustentáveis no país. Repórter César Mendes.
7: A proposta prevê linhas de crédito específicas e condições favoráveis para empresas que fabricam motores e seus componentes. O objetivo é fortalecer a indústria nacional, reduzir a dependência de produtos importados e estimular a inovação tecnológica voltada a motores de veículos elétricos, híbridos e movidos a biocombustíveis. Relator, o senador Laércio Oliveira, do Progressistas de Sergipe, elogiou a previsão de estímulos para a instalação de unidades produtivas em regiões menos industrializadas do país.
8: Merece destaque a preocupação da proposição com o desenvolvimento regional e com a desconcentração econômica.
7: O texto estabelece também ações de capacitação profissional em áreas como engenharia, manufatura avançada e gestão da produção industrial.
4: O edital de concessão na BR-364 pode ser tema de auditoria e audiência pública. São 887 quilômetros entre as cidades de Cuiabá, capital matogrossense, e Vilhena, em Rondônia. Repórter Pedro Pincer.
9: O senador Jaime Bagatoli, do PL de Rondônia, apresentou um requerimento que solicita uma audiência pública para discutir os termos técnicos e regulatórios, além da viabilidade econômico-financeira de um edital de concessão da Rota Agrocentral. O edital, aprovado pela Agência Nacional de Transportes Terrestres no último dia 3, prevê um leilão em 17 de dezembro. A concessão abrange 887 quilômetros de trechos das rodovias entre as cidades de Cuiabá, capital matogrossense, e Vilhena, em Rondônia. O requerimento questiona a proporção entre as tarifas e as melhorias previstas.
10: Uma região tão distante, tão longe dos grandes centros consumidores. Vamos barrar essa concessão. Não podemos deixar que esse custo seja árduo sobre a população do norte do Brasil, sendo uma única rodovia federal saindo

0: em Cuiabá até o Rio Branco do Acre.
1: O senador também apresentou um requerimento que solicita ao Tribunal de Contas da União uma auditoria sobre o processo licitatório do edital de concessão.
2: Uma nova ligação entre Brasil e Paraguai faz parte do caminho que pretende aproximar o centro-oeste brasileiro dos portos do Oceano Pacífico. A ponte entre Porto Murtinho, em Mato Grosso do Sul, e Carmelo Peralta, no Paraguai, agora tem nome oficial. A estrutura integra a rota bioceânica, corredor que pretende reduzir tempo e custos no transporte de mercadorias até a Ásia. Repórter Henrique Nascimento.
3: Uma nova ligação entre o Brasil e o Paraguai passa a levar o nome de um dos defensores da integração entre os dois países. A ponte Heitor Miranda dos Santos liga Porto Murtinho, em Mato Grosso do Sul, a Carmelo Peralta, no Paraguai, e integra a rota bioceânica. O projeto, que deu origem à lei, foi relatado no Senado por Nelsinho Trade, do PSD de Mato Grosso do Sul. Ele destacou que a rota bioceânica pode diminuir a distância percorrida pelas exportações destinadas ao mercado asiático.
4: Você vai economizar 14 dias de viagem, 8 mil quilômetros marítimos a menos, redução de até 40% no frete. Dos produtos que sairão desses países, Brasil, Paraguai, Argentina e Chile, para ir até o continente asiático.
3: A ponte está em fase final de construção e a previsão é que seja inaugurada até o próximo ano.
2: Nova lei publicada hoje determina que órgãos de saúde e de segurança devem contar com protocolo integrado para atender vítimas de estupro e outras formas de violência física contra mulheres, crianças, adolescentes e pessoas em situação de vulnerabilidade. O texto estabelece regras para o acolhimento, atendimento médico, preservação de provas e realização de perícias, além de medidas para evitar a revitimização quando a vítima é exposta a novo sofrimento ou constrangimento ao buscar ajuda na saúde, polícia ou justiça. O relator do projeto que deu origem à lei foi o senador Jaime Campos, do União de Mato Grosso. Ele argumenta que as regras unificadas contribuem para um atendimento mais humanizado e tornam mais efetivo o dever do Estado de proteger pessoas em situação de vulnerabilidade.
5: A integração entre os diversos órgãos envolvidos favorece maior celeridade e eficiência na atuação estatal, com reflexos positivos na prevenção da impunidade e na proteção das vítimas.
2: Também foi publicada no Diário Oficial da União a lei que concede o título de capital nacional do basquete ao município de Franca, em São Paulo. A proposta que originou a lei foi relatada pelo senador astronauta Marcos Pontes, do PL de São Paulo. Ele observou que Franca é reconhecida pela relação histórica com o basquete, desde a década de 1940, quando a modalidade passou a fazer parte da identidade local. O parlamentar acrescentou ainda que o basquete não se limita apenas ao esporte, mas mobiliza a cultura, a economia e até a geração de empregos locais.
6: Mais do que tradição esportiva, o basquete de Franca configura verdadeiro patrimônio cultural e econômico. O esporte mobiliza escolas, projetos nacionais, categorias de base, academias, estabelecimentos de comércio, gerando empregos diretos e indiretos e fomentando o turismo esportivo.
7: Eleições 2026.
2: Eleitor que não puder votar no dia da eleição pode justificar a ausência para evitar punições da Justiça Eleitoral. Essa justificativa pode ser feita presencialmente ou pelo celular no aplicativo e-título. Repórter Márcio Maturana.
8: Como muitos brasileiros, a militar do Exército Andréia Pereira Cerdeira não vai estar perto da sua sessão eleitoral no dia 4 de outubro. Isso já aconteceu outras vezes, mas neste ano Andréia acredita que vai ser mais simples justificar a ausência.
9: Nas vezes anteriores eu tive que ir até uma sessão para fazer a justificativa, mas agora tem, assim, tá um pouquinho mais fácil, a gente consegue fazer isso pelo aplicativo, então evita que a gente tenha que se se locomover, né, sair no dia da eleição, procurar um lugar que possa fazer a justificativa.
8: Quem preferir justificar presencialmente pode levar um documento com foto até uma mesa receptora de justificativa em locais divulgados pelos cartórios eleitorais. A punição por faltar e não justificar é multa de até R$3,51. Enquanto ela não for paga, o cidadão fica impedido de emitir passaporte, carteira de identidade e inscrever-se em concurso público.
2: Com trabalhos técnicos de Eliseu Caires, o Jornal do Senado fica por aqui. Acompanhe agora as notícias da Câmara dos Deputados. Boa noite.
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10: Câmara analisa obrigatoriedade de telhados verdes em edifícios públicos.
11: Projeto prevê punição para criminoso que expulsar morador de sua casa.
10: Comissão de Educação aprova proposta que visa reduzir a evasão escolar.
11: Boa noite. Avança na Câmara o projeto de lei que cria uma política nacional de combate à evasão escolar. A reportagem é de Maria Neves.
12: A Comissão de Educação da Câmara dos Deputados aprovou o projeto que institui a Política Nacional de Educação e Combate à Evasão Escolar. Como explica o autor, deputado Amon Mandel, do Republicanos do Amazonas, o objetivo da política é garantir a permanência dos estudantes no ensino básico por meio de ações integradas da União, dos estados e dos municípios. A proposta determina que o Ministério da Educação será responsável por coordenar a política e deverá criar mecanismos para identificar o risco de evasão e abandono escolar. Dentre os principais fatores que contribuem para a evasão, cita frequência irregular à escola, histórico de repetência e situação de vulnerabilidade social. De acordo com o relator na Comissão de Educação, deputado Tarcísio Mota, do PSOL do Rio de Janeiro, essas medidas são importantes principalmente para as populações mais vulneráveis.
13: A gente tem, infelizmente, ainda muitas crianças e jovens que estão fora da escola ou estão fora da idade correta na escola. Portanto, a criação de um programa nacional de enfrentamento à evasão escolar é decisivo. Que o governo da União preste assistência técnica e financeira, estabeleça diretrizes, regras, acompanhamento e monitoramento. A gente espera que dessa forma as famílias brasileiras tenham condições de que as crianças, jovens e adultos estejam na escola.
12: Ainda de acordo com o projeto, sempre que identificar algum risco de abandono escolar, o sistema de ensino deverá promover a busca ativa do aluno. Esse trabalho poderá ser feito em parceria com conselhos tutelares e a rede de assistência social e deverá incluir visitas domiciliares e notificação dos responsáveis em até 5 dias úteis depois da identificação da ausência prolongada do estudante da sala de aula. A proposta prevê também que sempre que detectado risco de evasão, a instituição deve adotar um plano individualizado de atendimento ao aluno. O apoio deverá contar com ações como atendimento pedagógico suplementar, reforço escolar e encaminhamento a programas de transferência de renda e proteção social. O projeto estabelece ainda que a União deverá prestar assistência técnica e financeira a estados e municípios. Para isso, terá de priorizar aqueles com maiores índices de evasão e repetência, menor índice de desenvolvimento da educação básica, populações em situação de vulnerabilidade social e localização em regiões remotas, especialmente no Norte e no Nordeste. A proposta que institui a Política Nacional de Educação e Combate à Evasão Escolar ainda será analisada pelas comissões de Finanças e Tributação e de Constituição e Justiça. Se aprovada nas duas, poderá seguir para análise do Senado. Da Rádio Câmara de Brasília, Maria Neves.
7: Educação.
14: Projeto de Júnior Mano, do PSB do Ceará, cria um programa com condições excepcionais de renegociação de débitos do FIES. Segundo o deputado, o objetivo é permitir que estudantes com contratos firmados entre 2012 e 2017 possam também renegociar suas dívidas.
11: A proposta de Júnior Mano prevê descontos de até 100% sobre encargos, abatimentos para pagamentos à vista, parcelamento em até 180 vezes e a suspensão temporária de cobranças judiciais. O texto estabelece ainda reduções adicionais para profissionais da educação, saúde, segurança e assistência social.
14: A instituição de regras de transparência para o financiamento público de eventos e shows é o objetivo de projeto de Miguel Ângelo, do PT de Minas Gerais. Pela proposta, a contratação de artistas exigiria detalhamento dos valores e comprovação de que o gasto não vai prejudicar áreas essenciais como saúde e educação.
11: Miguel Ângelo esclarece que o texto não estabelece teto de gastos ou interferência na escolha das atrações, focando apenas na prestação de contas. A medida obrigaria também a divulgação detalhada de cachês, custos logísticos e fontes de custeio nos portais oficiais de transparência.
7: Direitos Humanos.
14: A Câmara aprovou um projeto que proíbe condomínios de multar pessoas com deficiência por perturbação de sossego. A repórter Paula Bittar explica quando a medida se aplica.
15: A Comissão de Constituição e Justiça da Câmara aprovou um projeto que proíbe condomínios de aplicar multa por perturbação do sossego a pessoas com deficiência. A medida é válida apenas para os casos de comportamentos relacionados diretamente à deficiência da pessoa. O texto insere no Estatuto da Pessoa com Deficiência o dever dos condomínios de garantir o tratamento compatível à deficiência do morador, bem como de promover o equilíbrio entre o direito à moradia e a harmonia coletiva. A proposta que proíbe condomínios de aplicar multa por perturbação do sossego a pessoas com deficiência segue agora para o Senado Federal. Da Rádio Câmara, de Brasília, Paula Bittar.
11: Proposta que estabelece recursos mínimos para o Sistema Único de Assistência Social contou com voto favorável de Tiririca, do PSD de São Paulo. O projeto vincula parte da receita corrente líquida da União, dos Estados, do Distrito Federal e dos municípios ao financiamento do SUAS.
14: Pelo texto aprovado na Câmara com o apoio de Tiririca, o percentual mínimo começa em 0,3% no primeiro ano após a publicação e chega a 1% no quarto ano de implementação. A medida busca dar continuidade ao financiamento dos serviços de proteção social.
7: Segurança Pública.
11: Projeto em debate na Câmara quer a punição para criminosos que expulsam moradores de suas casas. A repórter Mônica Tati explica.
16: Proposta em debate na Câmara dos Deputados quer transformar em crime a prática de expulsar moradores de suas residências mediante violência. O projeto também prevê punições para quem coagir moradores a colaborar com atividades criminosas, impor cobranças ilegais a comerciantes ou famílias, ou utilizar o monitoramento eletrônico clandestino. Segundo o autor, deputado Capitão Alden, do PL da Bahia, o objetivo é impedir que facções criminosas ou grupos armados dominem grandes áreas através do terror e da violência contra moradores e comerciantes. O Código Penal já prevê os crimes de ameaça, constrangimento ilegal e esbulho possessório. Mas nenhum desses dispositivos reflete a gravidade da expulsão de moradores, segundo o capitão Alden.
17: Famílias inteiras são expulsas de suas próprias casas sob ameaça de morte. Muitas vezes porque se recusaram a colaborar com criminosos, porque possuem parentes policiais ou porque estes parentes pertencem a uma outra facção rival ou simplesmente porque o tráfico decidiu tomar aquele imóvel. Na prática, essas organizações criminosas passaram a exercer um poder paralelo, dominando territórios, confiscando imóveis e impondo regras pela força.
16: Pelo projeto, o crime de expulsão de moradores por meio de violência, grave ameaça ou intimidação praticada por organizações criminosas será punido com reclusão de 8 a 12 anos e multa. Será enquadrado no mesmo crime quem pichar ou sinalizar imóvel com ordens de desocupação, participar de ordens de expulsão, destruir ou invadir imóveis para coagir moradores a sair, Obrigar pessoas a praticar atos ilícitos, exigir o pagamento de taxas de moradores ou comerciantes e instalar e operar clandestinamente sistemas de vigilância eletrônica. A pena poderá ser aumentada em 1/3 se a vítima for pessoa idosa, criança, pessoa com deficiência ou mulher chefe de família. O projeto também agrava a punição de puxações que transmitam mensagens relacionadas a crimes, exaltação de organizações criminosas, racismo, preconceito ou incitação ao consumo de drogas. Nesse caso, a pena passa a ser de 12 meses a 2 anos de detenção e multa. A proposta, que criminaliza a expulsão de moradores e comerciantes de suas propriedades mediante o uso de violência, já foi aprovada pela Comissão de Segurança Pública e Combate ao Crime Organizado e deve ser votada por mais 3 comissões antes de seguir para o plenário da Câmara. Da Rádio Câmara de Brasília, Mônica Tati.
14: Olival Marques, do Podemos do Pará, é favorável à proposta de emenda à Constituição que integra União, Estados, Distrito Federal e municípios em ações de segurança. A proposta inclui a coordenação do Sistema Único de Segurança Pública, mantendo as competências dos entes federativos.
11: A PEC também amplia a atuação da Polícia Rodoviária Federal para o policiamento de rodovias, ferrovias e hidrovias federais. O texto, que tem apoio de Olival Marques, prevê ainda que a corporação auxilie forças estaduais a pedido dos governadores, além de atuar em situações de calamidade ou desastre.
14: Delegado Fábio Costa, do PP de Alagoas, defende a aprovação de projeto que determina que bens usados na prática de atividades ilegais e apreendidos pelo Estado passem para o poder público. A medida alcança, por exemplo, bens empregados no tráfico de drogas e no desmatamento.
11: Delegado Fábio Costa avalia que a medida pode desestimular práticas ilícitas ao atingir o patrimônio do criminoso. Relator da matéria na Comissão de Segurança Pública, o parlamentar aponta que os bens poderão ser usados na fiscalização de infrações que motivaram a apreensão.
14: Projeto de Vicentinho Júnior, do PSDB do Tocantins, torna obrigatório o uso de tornozeleira eletrônica por agressores que descumprirem medidas protetivas da Lei Maria da Penha. A proposta fixa um perímetro de 500 metros para o disparo do alarme.
11: De acordo com Vicentinho Júnior, a monitoração eletrônica deixa de ser facultativa e passa a ser exigida em caso de reincidência. Para o deputado, a medida garante tempo para que a mulher possa reagir e buscar proteção, além de acionar os órgãos de segurança.
7: Desenvolvimento Regional.
14: Silas Câmara, do Republicanos do Amazonas, votou a favor do projeto que cria regras para resolver disputas territoriais entre municípios vizinhos. A mudança dos limites dependerá de estudo de viabilidade e de consulta à população por meio de plebiscito.
11: O texto apoiado por Silas Câmara permite que parte do território de um município seja incorporada a outro, sem a criação de uma cidade. A proposta busca facilitar a definição dos limites municipais para evitar problemas na prestação de serviços públicos às populações das áreas envolvidas.
7: Economia.
14: O empreendedorismo feminino tem uma frente parlamentar que defende seus interesses no Congresso. A repórter Silvia Munhato traz mais informações sobre as principais medidas defendidas pelo colegiado.
18: A Frente Parlamentar pela Mulher Empreendedora lançou o Pacto pelo Empreendedorismo Feminino com o objetivo de obter o apoio do Estado e da sociedade para as políticas públicas voltadas para o setor, ou seja, ultrapassar a barreira dos governos, tornando as políticas permanentes. É o que explicou a coordenadora da Frente, a deputada Anne Ortiz, do PP do Rio Grande do Sul, em entrevista ao programa Painel Eletrônico da Rádio Câmara. A frente busca a aprovação do projeto que atualiza o teto dos microempreendedores individuais, MEI. O governo quer aumentar o máximo de faturamento anual para que uma empresa possa ser MEI de R$ 81 mil para R$ 110 mil em 2027 e R$ 140 mil em 2028. A correção evita que a empresa perca os benefícios de enquadramento como MEI caso seu faturamento aumente. Outro projeto importante para a frente é o Marco do Empreendedorismo Feminino, que, segundo a deputada Anne Ortiz, quer facilitar o acesso ao crédito para o público feminino.
19: Esse marco que nós estamos construindo é para que as mulheres tenham mais acesso ao crédito e a capital, até porque, inclusive, as mulheres hoje não conseguem ter tanto acesso ao crédito. O Sebrae também faz uma parceria muito grande com a gente, nos trouxe esses números, que muitas vezes não conseguem ter recurso, né, para buscar esse capital, não conseguem ter fiador, não conseguem cumprir com as exigências, mesmo que o público feminino seja muito melhor pagador, né?
18: A deputada afirmou ainda que é preciso ter políticas diferenciadas para as nanoempreendedoras, que têm rendimento até a metade do MEI, cerca de R$40 mil por ano. Neste caso, seriam importantes ações que visassem a sobrevivência das empresas, como atividade de educação financeira. Da Rádio Câmara de Brasília, Silvia Minhato.
11: Grace Elias, do PL de Minas Gerais, apresentou o projeto que institui uma política de fomento, incentivo e promoção do empreendedorismo feminino. A proposta estabelece eixos para incentivar negócios com foco no aumento da autonomia econômica, no acesso a capacitações e na inovação.
14: O texto de Grace Elias prevê prioridade de atendimento para empreendedoras em situação de vulnerabilidade social. Na avaliação da deputada, a medida busca reduzir barreiras históricas no ambiente de negócios e impulsionar a geração de renda para as mulheres.
11: A J. Albuquerque, do PP do Ceará, é favorável à adesão do Brasil à Convenção Internacional de Hong Kong para a reciclagem segura de navios. Ele explica que o acordo estabelece normas para o desmonte sustentável de embarcações, assegurando a proteção ambiental e a salvaguarda dos trabalhadores.
14: A J. Albuquerque acredita que a medida vai atrair investimentos para a criação de estaleiros verdes na costa brasileira e qualifica o país para disputar o mercado global de reciclagem naval. Para ele, o alinhamento às diretrizes da Organização Marítima Internacional gera empregos e fortalece o setor portuário nacional.
7: Agricultura.
11: Marcelo Álvaro Antônio, do PL de Minas Gerais, sugere a criação do programa de apoio à logística do apicultor e do meliponicultor. O deputado defende incentivos fiscais para a compra de veículos utilitários novos de fabricação nacional para o setor.
14: Marcelo Álvaro Antônio defende a alíquota zero de IPI e redução de 40% no PIS/COFINS para produtores rurais cadastrados. O deputado alega que o acesso a veículos adequados é um dos principais gargalos enfrentados por pequenos apicultores e pela agricultura familiar.
7: Meio ambiente.
11: A Câmara analisa a obrigatoriedade de telhados verdes em novos edifícios públicos. O repórter José Carlos Oliveira nos conta como está o debate sobre a proposta.
20: A Câmara dos Deputados analisa o projeto de lei que obriga a instalação dos chamados telhados verdes em novos edifícios públicos e em novos empreendimentos residenciais construídos com recursos públicos. Também prevê incentivos fiscais e de crédito para a adoção voluntária dessa medida pela iniciativa privada. Na prática, os telhados verdes são uma cobertura de substrato e vegetação instalada no topo dos prédios. Autor da proposta, o deputado Fred Linhares, do Republicanos do Distrito Federal, destaca a vantagem dessa técnica para enfrentar, pelo menos localmente, os efeitos do aumento da temperatura do planeta em tempos de mudanças climáticas.
21: Existem estudos que demonstram benefício aí dos telhados verdes no conforto térmico, nas edificações e também na retenção de água da chuva. E é importante deixar claro que o telhado verde sozinho não vai resolver o problema das enchentes ou do calor nas cidades, mas é uma ferramenta importante para tornar nossas construções e nossas cidades mais preparadas para os problemas que o Brasil já enfrenta hoje. Se o clima está mudando, a forma como a gente constrói também precisa evoluir.
20: No caso dos prédios públicos, o projeto de lei deixa claro que a obrigatoriedade só poderá ser dispensada com a apresentação de parecer técnico assinado por engenheiro, arquiteto ou urbanista que ateste a impossibilidade de instalação das coberturas vegetadas. O texto foi aprovado na Comissão de Meio Ambiente, onde a relatora, a deputada Duda Salaber, do PSOL de Minas Gerais, ressaltou que os telhados verdes funcionam como uma espécie de colchão térmico. Ela citou estudos que constataram queda média de 4 graus Celsius nos picos de temperatura durante o dia, quando essas coberturas vegetadas eram comparadas com os tetos convencionais. A proposta de obrigatoriedade de telhados verdes em novos edifícios públicos e de incentivos para a adoção da medida nos prédios particulares ainda vai passar pela análise das comissões de desenvolvimento urbano, de finanças e tributação e de Constituição e Justiça. Da Rádio Câmara de Brasília, José Carlos Oliveira.
7: Últimas notícias.
14: O jornal Câmara dos Deputados, que foi gravado hoje em Minas Gerais, nos estúdios da Rede Câmara Sete Lagoas, dentro do projeto O Brasil na Voz, vai ao ar na próxima sexta, dia 25.
11: E na sexta-feira, a equipe do jornal Câmara dos Deputados estará em Vitória da Conquista, na Bahia, para mais uma gravação itinerante da Voz do Brasil.
14: Lado a lado, um âncora da Rádio Câmara de Brasília e um âncora da emissora local vão apresentar as notícias relacionadas à Câmara dos Deputados. O programa gravado em Vitória da Conquista vai ao ar na segunda-feira, dia 28.
11: Termina agora o jornal Câmara dos Deputados.
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0: 8 e 8.
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0: 8:37.
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7: Para você que tem o Pai Eterno em seu coração, confie que nele você encontrará forças para se libertar de todo mal, todo vício, toda conduta que não agrada. Peça.

0: Obrigado, Senhor, por todas as graças recebidas em minha vida.
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0: 8h54.
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